0: sobre ocorrências em todo o país. Esses dados deverão ser públicos e usados para orientar políticas de prevenção e melhorar a segurança nas estradas. As regras também passam a valer para estradas e ferrovias já existentes, que deverão se adaptar às novas exigências. No caso de concessões, essa adequação deverá respeitar o equilíbrio financeiro dos contratos já existentes. Relatora da proposta, a deputada Dula Salabeste, do PSOL de Minas Gerais, argumentou que o projeto ajuda a reduzir acidentes, protege a biodiversidade e melhora a segurança nas vias. Segundo ela, a medida organiza ações que hoje são adotadas de forma isolada e cria uma política mais estruturada para enfrentar o problema.
1: Para quem não sabe, no Brasil, a cada segundo, 15 animais silvestres são atropelados nas nossas rodovias. São mortos no Brasil por ano 500 milhões de animais em nossas rodovias. E aí vivemos essa contradição. Temos a maior biodiversidade, mas somos também o país que mais atropela animais em rodovias.
0: O projeto, que estabelece medidas para evitar atropelamento de animais silvestres em estradas, rodovias e ferrovias, seguiu para análise do Senado. Da Rádio Câmara de Brasília, com informações de Daniele Lessa, Marcelo Larcher.
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4: Direitos Humanos.
5: Raymond, do PT do Rio de Janeiro, relatou na Comissão de Administração e Serviço Público projeto que cria cotas para a contratação de pessoas com síndrome de Down em empresas públicas. O parlamentar considera que a medida garante inclusão e reconhece a capacidade produtiva desse segmento.
6: É um projeto riquíssimo. Ele diz que as empresas públicas de administração direta e indireta têm que ter uma cota de contratação das pessoas com síndrome de Down. Olha que coisa maravilhosa, é o projeto de inclusão para que essas pessoas com síndrome de Down sejam de fato reconhecidas como pessoas que trabalham e que podem trabalhar.
7: O projeto relatado por Raymond aponta que a inserção das pessoas com síndrome de Down no mercado de trabalho favorece o desenvolvimento das interações sociais e mentais do segmento. Hoje, segundo o IBGE, há cerca de 300 mil brasileiros nesta condição.
5: Padre João, do PT de Minas Gerais, registra a realização de mais uma Assembleia Geral dos Bispos do Brasil, organizada pela CNBB. O parlamentar reforça as denúncias feitas pela entidade contra a violência às mulheres, as guerras e os ataques às religiões.
7: De acordo com o padre João, os bispos criticaram a negação de territórios aos povos indígenas e o avanço do agronegócio sobre essas terras. Ele pede que dioceses e paróquias ampliem a divulgação das pautas sociais apresentadas pela CNBB.
4: Segurança Pública.
5: Câmara aprova aumento de penas para homicídios contra guardas portuários, policiais legislativos e agentes de segurança privada. O repórter Antônio Vital acompanhou a votação.
8: O plenário da Câmara aprovou o projeto que considera crime hediondo o assassinato de guardas municipais, agentes socioeducativos, agentes da guarda portuária, integrantes do sistema prisional, policiais legislativos e agentes de segurança privada. Isso no caso em que os crimes tiverem relação com a atividade dos agentes. Com isso, o homicídio praticado contra integrantes dessas categorias passa a ter pena de até 40 anos de prisão, no lugar da pena máxima atual de 30 anos. Hoje, a legislação já prevê aumento de penas para crimes praticados contra policiais, promotores, juízes e oficiais de justiça. A proposta também prevê aumento de penas para lesão corporal praticada contra guardas municipais, agentes socioeducativos, agentes de guarda portuária, integrantes do sistema prisional, policiais legislativos e agentes de segurança privada. Nesses casos, lesões corporais gravíssimas e lesões corporais seguidas de morte também serão consideradas crimes hediondos, com penas que podem aumentar em 2/3. Além disso, os condenados têm que cumprir a maior parte da pena na cadeia, sem direito a benefícios como regime aberto ou semiaberto. O aumento de penas nesses casos valem para casos de crimes cometidos em função da atividade desempenhada pelo policial. E os agravantes serão aplicados também se as vítimas forem cônjuge, companheiro ou parente de até 3º grau da vítima. O projeto foi uma sugestão do Conselho Nacional de Segurança Privada à Comissão de Segurança Pública e Combate ao Crime Organizado da Câmara. No plenário, o relator foi o deputado delegado da Cunha, do União de São Paulo. Ele argumentou que agentes de segurança privada são vítimas de homicídio e lesão corporal por vingança. O relator defendeu penas maiores para assassinos de policiais como maneira de desestimular esse tipo de crime.
9: Os policiais são executados em razão de serem policiais. O criminoso descobre que se trata de um policial e, para ser premiado no crime organizado, ele executa aquele policial. Hoje, a pena do crime funcional era de apenas pena mínima de 12 anos e máxima de 30. Uma pena que não garante o repúdio verdadeiro que se deve ter contra o homicídio contra um policial.
8: O projeto que considera crime hediondo o assassinato de guardas municipais, agentes socioeducativos, agentes de segurança portuária, integrantes do sistema prisional, policiais legislativos e agentes de segurança privada, seguiu para análise do Senado. Da Rádio Câmara de Brasília, Antônio Vital.
4: Justiça.
7: Júlio Lopes, do PP do Rio de Janeiro, presidente da comissão externa voltada ao combate à pirataria e à agenda do Brasil Legal, anuncia uma aliança nacional contra a falsificação e venda de produtos que violam direitos de propriedade intelectual e prejudicam consumidores.
10: Um pacto de que aquelas plataformas, pessoas que estão promovendo a pirataria sejam notificadas pela comissão que eu tenho a honra de presidir, a Comissão do Brasil Legal, e a partir de 10 dias de notificação sejam então multadas pelo PROCON do Brasil como veiculadores, como promotores de pirataria. Isso é crime. Na reincidência dessas multas, a Comissão do Brasil Legal, junto com a CBF e junto com as maiores marcas esportivas do Brasil e do mundo, vão qualificar essas instituições, pessoas ou promoters como não qualificadas à veiculação dos seus produtos.
5: De acordo com o parlamentar, o prejuízo com a pirataria saltou de 4 bilhões para 500 bilhões de reais em 20 anos. Júlio Lopes espera que a pressão sobre a reputação de divulgadores de falsificações sirva para frear o crime no país.
7: Termina agora o Jornal Câmara dos Deputados, com trabalhos técnicos de Wellington Teles e apresentação de Luciana Vieira e Val Monteiro. Boa noite.
5: A Voz do Brasil está de volta amanhã. Uma boa noite para você.
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5: E acreditassem. Ora, Deus, que conhece os corações, testemunhou a favor deles, dando-lhes o Espírito Santo, como o deu a nós. E não fez nenhuma distinção entre nós e eles, purificando o coração deles mediante a fé. Palavra do Senhor, graças a Deus. Palavra do Papa, meu irmão. Palavra do primeiro Papa, São Pedro. Ele vem nos falar, ele vem nos dizer, ele vem neste momento nos mostrar que Deus não faz distinção de pessoas. Ele não diz assim: essa palavra é para fulano, essa palavra é para ciclano, essa palavra é para aquela pessoa, essa palavra é para aquela outra pessoa. Não, a palavra é para todos. O que nós vamos fazer com essa palavra, aí já é outra história, aí já é outra situação. Mas a palavra é para todos, independentemente daqueles que estão circuncidados ou não, daqueles que estão na igreja ou não, daqueles que vivem o evangelho ou não. A palavra é para todos. Nós que somos anunciadores da palavra não devemos de forma alguma negar esta palavra para as pessoas. De forma alguma devemos privar as pessoas desta palavra, mesmo que a pessoa não queira ouvir. Veja bem, anunciar a palavra para aqueles que não querem ouvir não é insistir em jogar pérolas aos porcos, mas é sim necessário evangelizar. Falar um Deus abençoe para quem não é cristão é a nossa missão. Se ele vai acreditar ou não, aí já não é problema nosso. Mas a nossa missão é sermos educados, é sermos respeitosos com as pessoas, é sermos honrados e agradecidos aos outros. Isso é anunciar a palavra nos dias de hoje. Quantos obrigado você fala durante o dia? Você que está aí, você jovem, você adolescente, você adulto que mora com seus pais, você tem o hábito de agradecer os seus pais pela comida, pela roupa, pelo teto que eles proporcionam você para morar? Você tem o hábito de agradecer as pessoas? Você tem o hábito de agradecer o garçom que vai levar na sua mesa a comida, a bebida? Muito obrigado. Você tem o hábito de agradecer aquela pessoa que pesa sua comida na balança? Você tem o hábito de agradecer aquela pessoa que cobra o valor que foi gasto ali no restaurante? Você tem o hábito de agradecer o coletor de resíduos sólidos, o famoso coletor de lixo, por ele estar recolhendo o seu lixo, por ele estar levando o seu lixo que você produziu? Percebe como evangelizar não é apenas você falar da palavra de Deus com eloquência? Percebe que evangelizar é viver atos simples, com pessoas simples. Aqui Pedro vai dizer que Deus concedeu a eles o dom da fé. Deus concedeu a eles o dom da fé. Deus não fez nenhuma distinção, por isso nós também não devemos fazer nenhuma distinção. Quando você está na igreja, quando você participa da missa, aí no final da missa, né? porque liturgicamente falando, o abraço da paz é dado no final da missa, mas não vamos entrar no mérito dessa discussão. Mas no final da missa, quando o padre diz, ide em paz e que o Senhor vos acompanhe, aqui só abrindo parênteses, né? Tem comunidades que o padre fala assim, ide em paz e que o Senhor vos alcance, porque a pessoa antes da bênção do padre já está lá no portão da igreja querendo ir embora, não espera nem o sacerdote sair do altar. É preciso esperar o sacerdote sair do altar, viu? Porque apesar do sacerdote ter feito a oração de envio, ter dado a bênção e ter feito a oração de envio, é preciso que a gente espere o sacerdote sair do altar. Mas enfim, em outro momento a gente conversa sobre essas questões catequéticas na Santa Missa. Aí, no final da missa, geralmente em algumas missas, as pessoas se dão, né? A paz de Jesus, né? O amor de Maria, a paz de Cristo para você. Como que é o seu abraço da paz? Você seleciona as pessoas para abraçar? Umas você abraça, outros você dá a mão, outros você só balança a cabeça. Por que que você não abraça aquela outra pessoa? Qual foi o critério que você, ou que eu também, se eu falo para mim também, qual é o critério que nós estamos usando para poder classificar se aquela pessoa merece o meu abraço ou não? Deus não fez nenhuma distinção entre nós e eles. Por que que devemos ser pessoas que excluem os outros da igreja? Excluem os outros do evangelho. Sim, nós estamos muitas vezes excluindo as pessoas do evangelho, ao invés de anunciarmos a palavra. Isso eu falo para mim também. Venho aqui no programa com a Mãe Aparecida, rezo o terço, faço a meditação da palavra, mas na hora de abraçar o irmão na igreja, eu não o faço. Que tipo de evangelizador que eu estou sendo? Que tipo de pregador da palavra que eu estou sendo? Porque na hora de abraçar o irmão que está ali do meu lado? Não, esse não. Eu vou dar a mão para ele e somente balançar a cabeça. E o pior, muitas vezes a gente nem fala com o outro. Como que está sendo o nosso relacionamento com aqueles que precisam do abraço da paz? Se Deus não fez nenhuma distinção entre nós e eles, quem somos nós para fazer esta distinção? Seja agradecido, seja acolhedor, seja educado, e assim você estará evangelizando muito mais do que se estivesse empunhando a Bíblia, falando para milhares de pessoas e não estivesse tratando o outro bem. Que nós possamos e entendamos que é o acolhimento e o amor que vai salvar o outro. Quem tem ouvidos para ouvir, ouça. Maranatá, vem Senhor Jesus.
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7: Queridos amigos e amigas ouvintes da Rádio Aparecida, os santos nos ensinam. Estamos aqui para juntos conhecer, para juntos meditar, para juntos rezarmos, pedindo a intercessão dos nossos santos queridos. E eu, Padre André, convido você hoje a conhecer um pouquinho mais a vida de Santa Flávia Domitila, Virgem e Mártir. Celebramos hoje, no dia 7 de maio, a sua memória. Há muito mais tradições envolvendo a existência de Flávia Domitila do que documentos históricos comprovados. O que existe de real sobre a vida de Santa Flávia Domitila é que ela era uma nobre dama romana, esposa do cônsul Flávio Clemente e sobrinha do imperador Vespasiano, pai de Domiciano. Esses dados foram encontrados em uma inscrição da época, conservada na Basílica dos Santos Nereu e Aquiles, que também morreram decapitados pelo testemunho de Cristo. No primeiro século, ela enfrentou a ira da corte por não esconder sua fé em Cristo. Banida do convívio social, foi depois julgada e condenada ao exílio, sendo deportada para a ilha de Ponza. Sua morte aconteceu de forma lenta, cruel e dolorosa, numa ilha abandonada, sem as menores condições de sobrevivência, conforme escreveu sobre ela São Jerônimo. No martírio de Santa Flávia Domitila, vemos a força penetrante do Evangelho na sociedade romana, conquistando adeptos até mesmo entre a família imperial. Hoje, no dia 7 de maio, celebramos também a memória da bem-aventurada Catarina Tecacvita. O nosso Papa João Paulo II bateu o recorde em número de canonizações e beatificações, e assim tem demonstrado que é possível ser santo em todos os tempos, assim como em várias idades, raças e culturas. É o caso da indígena Catarina Tecacvita. Catarina foi uma pele vermelha da América do Norte que levou muitos indígenas para Deus. A mãe de Catarina foi inicialmente evangelizada por missionários, juntamente com a tribo. Mas aconteceu que foi raptada na guerra e levada por uma outra tribo, onde uniu-se ao chefe e, desta forma, nasceu Catarina. A bem-aventurada de hoje conheceu Jesus por meio de sua mãe, e mesmo depois de perdê-la por doença, não deixou de seguir a Cristo. Ao perder sua mãe, foi morar com uma tia, que ainda não conhecia a palavra, sofrendo muito com essa situação. Quando soube que havia missionários na região, foi ao encontro deles, que a acolheram, catequizaram-na e a batizaram, incorporando-a no corpo místico de Cristo. Quando a família insiste para que Catarina se case, ela responde muito serena e calmamente que tem Jesus como único esposo. Esta decisão, atendendo às condições sociais das mulheres nas tribos índias naquele tempo, expõe Catarina ao risco de viver como fora da casta e na pobreza. É gesto corajoso e profético. A 25 de março de 1679, com a idade de 23 anos, consentindo o seu diretor espiritual, Catarina fez voto de perpétua virgindade. Quanto sabemos, é a primeira vez que tal voto é feito entre índios da América do Norte. Catarina morreu com apenas 24 anos. Os últimos meses da sua vida são ainda a mais pura manifestação da fé sólida, decidida humildade, calma resignação e radiante alegria, embora no meio de terríveis sofrimentos. As suas últimas palavras, simples e sublimes, sussurradas no momento da morte, resumem, como nobre hino, uma vida de mais pura caridade. Jesus, eu vos amo. Pela intercessão de Santa Flávia e Santa Catarina, ajudai-nos, Senhor, a sermos fiéis na vivência do Evangelho, a darmos testemunho corajoso de nosso amor por vós, a enfrentarmos as dificuldades da vida com fé madura, com humildade, resignação e alegria, para merecermos com elas a glória da vida eterna. Santa Flávia e Santa Catarina, rogai por nós.
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5: 9:47, horário de Brasília.
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11: De volta na Rádio Aparecida e Rede Aparecida de Rádio, de volta aqui no programa Com a Mãe Aparecida, para juntos celebrarmos momentos de espiritualidade e fé, vida plena e santidade. Agora são 9:47, horário de Brasília. Daqui a pouquinho tem o terço, viu? E você reza conosco e celebra com a gente. Que Nossa Senhora da Conceição Aparecida proteja e abençoe a sua vida. 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
13: Jesus ressuscitado vem para nos doar sua paz e nos abençoar. E o faz na medida em que eu e você, cada um de nós, se converte de nossas maldades. Rezemos demonstrando o sincero desejo de conversão. Lembro de maneira especial nesta oração os aniversariantes de hoje: o Pedrinho, aqui de Campinas, o Cláudio, de São Paulo, e o Niglia, de Piracicaba. Iniciemos esta oração invocando a Santíssima Trindade. Em nome do Pai, do Filho e do Espírito Santo. Amém. Senhor nosso Deus, nosso Pai, nós cremos em vós. Nós esperamos em vós, nós vos amamos, nós vos agradecemos este dia e vos damos graças porque estamos com vida. Oferecemos este dia ao Senhor com todas as nossas alegrias e sofrimentos, com todos os nossos trabalhos e divertimentos. Guardai-nos do pecado e fazei de nós instrumentos de vossa paz e do vosso amor. Ajudai-nos a observar vossos santos mandamentos. Amém. Quinta-feira, dia 7 de maio. O trecho do Evangelho de hoje é escrito por João, capítulo 15, versículos de 9 a 11. Anúncio do Evangelho de Jesus Cristo segundo João. Naquele tempo disse Jesus a seus discípulos: como meu Pai me amou, assim também eu vos amei. Permanecei no meu amor. Se guardardes os meus mandamentos, permanecereis no meu amor, assim como eu guardei os mandamentos do meu Pai e permaneço no seu amor. Eu vos disse isso para que a minha alegria esteja em vós e a vossa alegria seja plena. Palavra da Salvação. A melhor forma de manifestarmos nosso amor a Jesus Cristo é seguindo os seus mandamentos. Os 10 mandamentos do Antigo Testamento e as 8 bem-aventuranças que ensinou no Sermão da Montanha e que se tornam a nova lei do amor. É importante recordar que o amor de Cristo consiste na generosidade, no sacrifício, na comunhão. A generosidade envolve a gratuidade e a universalidade. O sacrifício compreende o perdão, o serviço e a fidelidade, assim como a comunhão exige a partilha, a solidariedade, a compaixão. Muito mais do que um simples sentimento, o amor manifestado por Jesus, que no fundo é o próprio ser de Deus, equivale ao dom de si, a Deus e ao próximo. É um amor que transforma e enche de alegria. Um amor que gera vida nova e determina todas as nossas ações. Um amor comprometido que exige obediência e perseverança. Um amor que conduz a Deus e nos enche de alegria, de paz e vivacidade. Peçamos juntos a vinda do Espírito Santo sobre você e sobre suas necessidades. Vinde, Espírito Santo, enchei os corações dos vossos fiéis e acendei neles o fogo do vosso amor. Enviai o vosso Espírito e tudo será criado, e renovareis a face da terra. Oremos. Ó Deus, que instruístes os corações dos vossos fiéis com a luz do Espírito Santo, fazei que apreciemos retamente todas as coisas segundo o mesmo Espírito, e gozemos da sua consolação. Por Cristo nosso Senhor. Amém. Jesus Cristo passou a vida inteira fazendo o bem e curando cada pessoa de suas enfermidades. tanto as físicas quanto as psíquicas. Por isso vamos, nesta quinta-feira, abençoar, pedir a bênção para a água, por intercessão da Mãe do Perpétuo Socorro. Nesse momento, convido você a pegar um copo com água, colocar aí pertinho de você, do seu lado, e com fé acompanhar e rezar junto a esta oração. Senhor, Pai Santo, voltai vosso olhar sobre nós, remidos pelo vosso corpo e pelo vosso sangue, e renascidos pelo Espírito Santo nas águas do batismo. Abençoai esta água que vossos filhos e filhas vos apresentam neste momento. Concedei aos que usarem desta água renovar-se no corpo e no espírito, e vos servirem de todo o coração. Em nome do Pai, e do Filho, e do Espírito Santo. Amém. Deus, que anunciou aos pastores pelo anjo a grande alegria do nascimento do Salvador, derrame no seu coração agora a sua alegria e torne você mensageiro também do seu Evangelho. A nossa proteção está no nome do Senhor, que fez o céu e a terra. Pela intercessão de São João Batista, desça sobre você, sobre a sua família, sobre o seu trabalho, a bênção do Deus Todo-Poderoso. Pai, Filho e Espírito Santo. Amém. O abraço de hoje vai para a Gláucia aqui de Campinas, para a Alice também de Campinas, um abraço para a Luciana de Valinhos, para o Tiago também de Campinas. Sou o padre Edmilson Moraes, salesiano de Dom Bosco, e moro atualmente em Campinas, no estado de São Paulo, no Colégio Liceu Salesiano Nossa Senhora Auxiliadora. Que Deus continue abençoando seus projetos e suas decisões. Abraço.

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8: 10 horas, horário de Brasília.
0: 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Estamos de volta com o programa Com a Mãe Aparecida, na rede Aparecida de Rádio. Agora, na rede Aparecida, reze conosco o Terço Mariano.

0: de Brasília, uma excelente noite para você que está conosco aqui na Rádio Aparecida e Rede Aparecida de Rádio a partir de agora pelo Facebook e YouTube da Rádio Aparecida. Que belíssima imagem para você que está acompanhando pelas nossas mídias sociais. Pois bem, o Santuário Nacional com as fachadas completamente iluminadas. Olha que coisa linda essa imagem que está sendo gerada lá da Central Multimídia. Olha só que coisa linda a fachada norte e a fachada leste do a fachada norte e a fachada leste do santuário. Olha só que iluminação maravilhosa. O Santuário Nacional está nos proporcionando essa imagem lindíssima. Com certeza, um grande monumento. É, meu irmão. É a presença de Nossa Senhora que brilha ali dentro do santuário e toca no nosso coração. Bonita imagem, né? Maravilha. Hoje essa imagem está sendo gerada lá da Central Multimídia pelo meu amigo Jonas Santos. Pois bem, e aqui nos estúdios da Rádio Aparecida, a gente acolhe você com muito carinho nesta noite toda especial. Bem-vindo, bem-vinda ao nosso programa. Que bom ter você conosco. Que alegria receber você aqui nos estúdios da Rádio Aparecida para mais uma vez celebrarmos momentos de espiritualidade e fé, vida plena e santidade. Uma excelente noite de quinta-feira para você que está com a gente aqui na Rádio Aparecida. É muito bom receber e acolher você com muito carinho nesta hora toda especial. Bem-vindo, bem-vindo ao nosso programa. Que Deus te abençoe e que a Mãe Aparecida lhe cubra com seu manto sagrado. Hora de colocar as suas intenções através do WhatsApp DDD 12-3104-1043 ou então pelo Facebook e YouTube da Rádio Aparecida. Muito prazer, eu sou Evandro Brum, o seu servidor, e vou rezar o terço com você nesta quinta-feira, dia de adoração. Estamos mergulhados no tempo da Páscoa, mas mais introduzidos ainda na expressão de Cristo ressuscitado na Eucaristia. Por isso, quinta-feira, dia de celebrarmos a Eucaristia. Com alegria, acolho você também através da minha rede social, Instagram, @EvandroBrumRádio. Por lá você também pode colocar as suas intenções, pedidos e agradecimentos. Manda lá no meu direct que eu vou estar lendo suas intenções e, claro, também rezando por você e por suas intenções neste momento especial de fé e devoção. Aonde nos unimos para celebrar com tantos irmãos e irmãs através da Rádio Aparecida e Rede Aparecida de Rádio, pelo Brasil afora. Você que está conosco pelas rádios São Lourenço FM em São Lourenço, Minas Gerais, boa noite. Rádio Tucano FM em Tucano, lá na Bahia, muito boa noite. E um abraço muito especial hoje para os meus queridos irmãos lá de Ponta Grossa, no Paraná, através da Rádio Santana FM. Hoje eu estou aqui, ó, com a camiseta, né, que eu ganhei, uma camiseta em comemoração aos 100 anos da Diocese de Ponta Grossa, que vai ser celebrado no próximo domingo, dia 10 de maio. Pois bem, 100 anos da Diocese de Ponta Grossa. Um abraço a todos aqueles que fazem parte desta belíssima diocese, um lugar maravilhoso. Não tive a oportunidade, quem sabe nas minhas férias terei a oportunidade de conhecer Ponta Grossa, conhecer as cidades aí das adjacências, né? E dar uma passada lá na Rádio Santana também para abraçar os irmãos que nos ajudam na evangelização. Então hoje eu quero homenagear a Diocese de Ponta Grossa, no Paraná, que no próximo dia 10 vai celebrar 100 anos de sua, vamos dizer assim, ereção, né? A diocese foi criada há 100 anos atrás. Por isso, meu irmão e minha irmã, celebre conosco, reze conosco por todos os nossos queridos irmãos lá de Ponta Grossa, no Paraná, que nos acompanham pela Rádio Santana. Um abraço muito carinhoso aos diretores, também aos colaboradores desta emissora que nos ajuda a chegar e adentrar na casa e no coração de tantos devotos. Festa na cidade de Ponta Grossa, festa na diocese de Ponta Grossa, que Deus abençoe a todos. Muito bem, agora são 10:06, horário de Brasília. Eu trabalho com a produção de Marcos Thiago, a coordenação de Paula Castro, com a direção geral do padre Vanderlei Souza, missionário redentorista. E lá na Central Multimídia hoje, quem tá comigo é o Jonas Santos. Boa noite, Jonas, bem-vindo, que Deus abençoe você, que Nossa Senhora Aparecida ilumine sua caminhada, sua vida, sua família, seu coração e a sua história, viu? Deus abençoe. Jonas, ele é coordenador da Central Multimídia e hoje está lá fazendo as vezes do fiote. É assim mesmo, né? Quando precisa, o coordenador está a posto. O bom do coordenador é que ele tem que saber fazer, viu? O coordenador que sabe fazer também sabe gerar a sua equipe, sabe gerir, né, a sua equipe, sabe conduzir. conduzir a sua equipe. Por isso, é importante, o coordenador que sabe fazer, ele realmente sabe mandar, né? Como a gente fala, quem sabe fazer, sabe mandar. Então tá certo. Um abraço, Jonas. Obrigado mais uma vez pela sua presença aqui, pela sua participação, viu? Bom, 10:07, vamos rezar o terço, vamos celebrar com alegria, vamos viver com a espiritualidade e a fé em Cristo Jesus, que Nossa Senhora da Conceição Aparecida ilumine você, sua vida e o seu coração. Tô rezando por você. Você que precisa de um milagre no dia de hoje, conta comigo e com as minhas orações, viu? Porque Deus está cuidando de você. Deus está cuidando do seu coração. Portanto, que nosso Senhor Jesus Cristo ilumine sua vida e te ajude a viver na graça, na espiritualidade e na fé. E para você que nos acompanha através da Rádio Aparecida, hoje, um trecho da primeira leitura que está em Atos dos Apóstolos, primeira leitura da Santa Missa. Em Atos dos Apóstolos, vai dizer assim, ó, lá no capítulo 15, versículo 9. E não fez nenhuma distinção entre nós e eles, purificando o coração deles mediante a fé. Essa é uma passagem que São Pedro anuncia que Deus não fez nenhuma distinção entre aqueles que estavam no caminho e aqueles que receberam a palavra de Deus pelo caminho, ou seja, os pagãos. Porque existia uma discussão muito grande para saber se aquelas pessoas tinham direito de ouvir a palavra, tinham direito de serem batizados, tinham direito de receber o Espírito Santo. Ora, Pedro tomou a palavra e colocou. A eles também foi dada essa oportunidade. E aí eu pergunto para você, quantas oportunidades nós estamos dando para as outras pessoas conhecerem a Deus? Através dos nossos gestos simples. Falávamos agora há pouco, e agora eu repito para você, quantas vezes nós estamos dizendo muito obrigado? Quantas vezes nós estamos agradecendo as pessoas por gestos e atos simples? Quantas vezes nós agradecemos aquela pessoa que parou na faixa de pedestre para que a gente possa atravessar? Ah, mas é obrigação do motorista parar na faixa de pedestre, ele tem mais é que parar mesmo. É obrigação. Mas quantas vezes nós estamos agradecendo? Quantas vezes nós estamos agradecendo as pessoas que nos dão passagem? Que de repente vai entrar os dois por uma porta e um deixa que o outro entre. Muito obrigado. Deus te abençoe. Quantas vezes nós fazemos isso durante o dia? Gratidão é sinal de quem tem fé. Portanto, se você acredita que o mundo pode ser melhor, então seja grato. Seja grato por aquilo que você tem, por aquilo que você é e como você vive. Porque Deus não olha para mim, que estou aqui na Rádio Aparecida, não olha somente para você que está rezando o texto nesse momento. Deus olha para todos, para todas as pessoas. Portanto, eu e você precisamos ser mais gratos aos outros. Quem agradece o outro, agradece a Deus. E assim nós construiremos um mundo com mais respeito, dignidade e fé. Que Deus abençoe você.
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0: Pega o seu terço na mão e trace sobre o seu coração o sinal do cristão católico. Pelo sinal da Santa Cruz, livrai-nos Deus nosso Senhor dos nossos inimigos. Em nome do Pai, do Filho e do Espírito Santo. Amém. E assim, com o coração cheio de fé e esperança, vamos juntos rezar aquela oração que o anjo ensinou aos pastores antes da aparição em Fátima. Rezemos juntos, porque hoje é quinta-feira. Meu Deus, eu creio, adoro, espero e amo-vos. Peço-vos perdão por aqueles que não creem, não adoram, não esperam e não vos amam. Santíssima Trindade, Pai, Filho e Espírito Santo, adoro-vos profundamente e ofereço-vos o preciosíssimo corpo, sangue, alma e divindade de Jesus Cristo presente em todos os sacrários da terra, em reparação dos ultrajes e sacrilégios com que ele mesmo é ofendido, e pelos méritos do seu Santíssimo Coração e do Coração Imaculado de Maria, peço-vos a conversão de todos nós, pobres pecadores. Amém. Divino Jesus, nós vos oferecemos este terço que vamos rezar, meditando nos mistérios de nossa redenção. Concedei-nos, por intercessão da bem-aventurada sempre Virgem Maria, Mãe de Deus e Nossa Mãe, as virtudes que nos são necessárias para bem rezá-lo e a graça de ganharmos as indulgências anexas a esta santa devoção. Oferecemos particularmente, em desagravo dos pecados cometidos contra o Santíssimo Coração de Jesus e o Imaculado Coração de Maria. Peço pela paz do mundo, pela conversão de todos nós, pobres pecadores, pelas almas do purgatório, pelas almas dos papas Bento e Francisco, pelas intenções do Santo Padre, o Papa Leão XIV, pelo aumento e santificação do clero, pela santificação das nossas famílias, pelas vocações, pelas missões e missionários e por todo o povo brasileiro. Que assim seja. Amém. E agora vamos juntos professar a nossa fé, hoje rezando. Convido você a rezar comigo o Creio. Creio em Deus Pai Todo-Poderoso, Criador do céu e da terra, e em Jesus Cristo, seu único Filho, nosso Senhor, que foi concebido pelo poder do Espírito Santo, nasceu da Virgem Maria, padeceu sob Pôncio Pilatos, foi crucificado, morto e sepultado, desceu à mansão dos mortos, ressuscitou ao terceiro dia, subiu aos céus, está sentado à direita de Deus Pai Todo-Poderoso, donde há de vir a julgar os vivos e os mortos. Creio no Espírito Santo, na Santa Igreja Católica, na comunhão dos santos, na remissão dos pecados, na ressurreição da carne, na vida eterna. Amém. Como estamos no tempo da Páscoa, vamos rezar o Rainha do Céu. Pai nosso que estais nos céus, santificado seja o vosso nome. Venha a nós o vosso reino. Seja feita a vossa vontade assim na terra como no céu. O pão nosso de cada dia nos dai hoje, perdoai-nos as nossas ofensas, assim como nós perdoamos a quem nos tenha ofendido. E não nos deixeis cair em tentação, mas livrai-nos do mal. Amém. Rainha do céu, alegrai-vos, aleluia, porque aquele que merecestes trazer em vosso seio, aleluia, ressuscitou como disse, aleluia. Rogai por nós a Deus, aleluia. Alegrai-vos e exultai, ó Virgem Maria, aleluia, porque o Senhor ressuscitou verdadeiramente, aleluia. Oremos. Ó Deus, que na gloriosa ressurreição de vosso Filho, nosso Senhor Jesus Cristo, restituístes a alegria ao mundo inteiro, pela intercessão da Virgem Maria, concedei-nos gozar da alegria da vida eterna, por Cristo nosso Senhor. Amém. E diante da Mãe Aparecida, vamos colocar as primeiras intenções para o Santo Terço de hoje. Hoje nós vamos contemplar os mistérios da luz, os mistérios luminosos. Vamos lá para o WhatsApp da Rádio Aparecida. Olha, deixa eu mandar um abraço aqui e rezar pelas intenções da Iracema Pisani, de Guaratinguetá. Boa noite, Iracema, tudo bem? Seja bem-vinda, viu? Muito obrigado pela sua presença. Ela diz assim na mensagem: você é como um filho para mim. Obrigado por atender os meus pedidos de oração. Ô, Iracema, atender os seus pedidos de oração é uma alegria imensa que eu tenho no coração. O seu e de tantos devotos que participam e colocam aqui suas intenções. Mas me chamou a atenção isso que você escreveu: você é como um filho para mim. Muito obrigado, muito obrigado. Que Deus abençoe você, que Nossa Senhora Aparecida ilumine sua vida, seu coração, e que honra fazer parte daqueles que podem te chamar de mãe. Louvado seja Deus pela sua presença. Que Deus abençoe seu filho, Padre André, né? Também todos os seus filhos. Que Deus abençoe sua família. E muito obrigado por permitir que eu também faça parte deste seleto grupo daqueles que podem, como eu disse, te chamar de mãe. Deus te abençoe, viu? Deus abençoe também aqui, ó, a Elisiara Mena de Lorena, aqui no estado de São Paulo, que tá rezando com a gente. Obrigado, Elisiara, um grande abraço para você, que Deus abençoe. Deus abençoe também a Florinda Mendonça, a nossa querida Flor, lá do Potim, que reza com a gente. Obrigado, Flor. Uma boa noite para você, viu? Uma boa noite também para o Edson Valmor de Joinville, Santa Catarina, que também reza com a gente. Obrigado, Edson. Um abraço, meu querido. Deus te abençoe e proteja. Que Nossa Senhora ilumine você e sua família, viu? Com alegria também eu rezo pelo Gilberto e a Margarida, lá de Ponta Grossa, no Paraná. Deus abençoe a família. E com alegria acolho os meus queridos amigos, o Paulo e a Gisele, lá de Mafra, Santa Catarina. Meus queridos, obrigado, viu? Obrigado pela presença, obrigado pelo carinho. Claro, tô rezando por essa intenção que vocês colocam aqui, tá bom? Que Deus abençoe, que Nossa Senhora os cubra com o seu manto sagrado. Vamos agora juntos contemplar o primeiro mistério. Como eu disse, hoje nós vamos contemplar os mistérios da luz. Primeiro mistério luminoso, contemplemos juntos cantando com o padre Ronaldo Pelaquim.

0: Tranquilo?
1: Hã?
0: Tranquilo? Tudo bem?
1: Tranquilo.
0: Então tá bom. Louvado seja Deus pela sua presença. Pode colocar suas intenções aqui, por gentileza?
1: Oi?
0: Pode colocar suas intenções pra gente rezar o texto. Tá me ouvindo bem, Zé?
1: Agora tô.
0: Agora tá ouvindo?
1: Eu quero intenção pela minha saúde.
0: Sim.
1: Pela saúde de minha família, meus amigos, minhas amigas. Ofereço a alma da minha esposa, ofereço a rosa do Tuitaba. E para todos que estão escutando o texto, né, nesse momento.
0: Tá bom.
1: É muita pessoa, né?
0: É verdade, bastante gente, graças a Deus.
1: Graças a Deus.
0: Muito bom. Então tá bom, faz assim, começa aí que eu respondo por aqui, tá bom?
1: Tá bom então. Pai nosso que estais no céu, santificado seja vosso nome, venha a nós o vosso reino, seja feita a vossa vontade, assim na terra como no céu.
0: O pão nosso de cada dia nos dai hoje, perdoai-nos as nossas ofensas, assim como nós perdoamos a quem nos tenha ofendido, e não nos deixeis cair em tentação, mas livrai-nos do mal. Amém.
1: Ave Maria, cheia de graça, Senhor é convosco, bendito sois vós entre as mulheres, bendito é o fruto dos vossos ventres, Jesus.
0: Santa Maria, Mãe de Deus, rogai por nós pecadores, agora e na hora de nossa morte. Amém.
1: Ave Maria, cheia de graça, Senhor é convosco, bendito sois vós entre as mulheres, bendito é o fruto dos vossos ventres, Jesus.
0: Santa Maria, Mãe de Deus, rogai por nós pecadores, agora e na hora de nossa morte. Amém.
1: Ave Maria, cheia de graça, Senhor é convosco, bendito sois vós entre as mulheres, bendito é o fruto do vosso ventre, Jesus.
0: Santa Maria, Mãe de Deus, rogai por nós pecadores, agora e na hora de nossa morte. Amém.
1: Cheia de graça, Senhor é convosco, bendito sois vós entre as mulheres, bendito é o fruto do vosso ventre, Jesus.
0: Santa Maria, Mãe de Deus, rogai por nós pecadores, agora e na hora de nossa morte. Amém.
1: Ave Maria, cheia de graça, Senhor, convosco, bendito sois vós entre as mulheres, bendito é o fruto do vosso ventre, Jesus.
0: Santa Maria, Mãe de Deus, rogai por nós pecadores, agora e na hora de nossa morte. Amém.
1: Ave Maria, cheia de graça, Senhor, convosco, bendito sois vós entre as mulheres, bendito é o fruto do vosso ventre, Jesus.
0: Santa Maria, Mãe de Deus, rogai por nós pecadores, agora e na hora de nossa morte. Amém.
1: Ave Maria, cheia de graça, Senhor, convosco, bendito sois vós entre as mulheres, bendito é o fruto do vosso ventre, Jesus.
0: Santa Maria, Mãe de Deus, rogai por nós pecadores, agora e na hora de nossa morte. Amém.
1: Ave Maria, cheia de graça, Senhor, convosco, bendito sois vós entre as mulheres, bendito é o fruto do vosso ventre, Jesus.
0: Santa Maria, Mãe de Deus, rogai por nós pecadores, agora e na hora de nossa morte. Amém.
1: Ave Maria, cheia de graça, Senhor, convosco, bendito sois vós entre as mulheres, bendito é o fruto do vosso ventre, Jesus.
0: Santa Maria, Mãe de Deus, rogai por nós pecadores, agora e na hora de nossa morte. Amém.
1: Ave Maria, cheia de graça, Senhor, convosco, bendito sois vós entre as mulheres, bendito é o fruto do vosso ventre, Jesus.
0: Santa Maria, Mãe de Deus, rogai por nós pecadores, agora e na hora de nossa morte. Amém.
1: Glória ao Pai, ao Filho, ao Espírito Santo.
0: Assim como era no princípio, agora e sempre. Amém.
1: Ó meu bom Jesus, perdoai e livrai do fogo do inferno, levar as almas todas para o céu, socorrer principalmente que mais precisares da nossa infinita misericórdia.
0: Nossa Senhora da Conceição Aparecida,
1: rogai por nós.
0: São José,
1: valei-me São José, rogai por nós.
0: São Benedito,
1: rogai por nós.
0: Muito bem. Ô Zé, obrigado, viu, Zé Garcia? Deus abençoe, meu querido.
1: Obrigado eu, Deus te abençoe.
0: Amém.
1: Quando tiver vaga aí, pode ligar.
0: Pode deixar que a gente liga sim, obrigado.
1: Tá bom, fico com Deus.
0: Com Deus, tchau, tchau. Tá aí, ó, que alegria rezar com os irmãos devotos da Mãe Aparecida que celebram conosco este momento de fé e devoção. Vamos lá pro Facebook da rádio? É, rapaz, vamos lá, ó, pro Facebook da rádio, pra você que tá na sintonia da Rádio Aparecida, que Deus abençoe e proteja você, sua vida e o seu coração. Deixa eu pedir a bênção de Deus aqui. Vamos lá então, né, pra quem tá na sintonia aqui conosco, vamos colocar aqui, ó, pra quem tá rezando com a gente, vamos pegar as primeiras intenções aqui, ó, dos irmãos que estão na sintonia conosco aqui na Rádio Aparecida. Deixa eu ver aqui, rezando conosco, vamos habilitar aqui, né, as mensagens para que você possa colocando aqui nesse momento.

suas intenções, seus pedidos e os seus agradecimentos. Deixa eu rezar pelas intenções da Aninha, lá de Ponta Grossa, no Paraná. Aninha, boa noite para você, viu? Seja bem-vinda à rádio. Obrigado pela participação. Que Deus te proteja, que Nossa Senhora te abençoe. Também conosco aqui o Flávio Roque. Boa noite, meu amigo. Tudo bem? Tudo bem, graças a Deus. Bem-vindo. O Flávio está rezando junto com a esposa, a Adelaide. Bem-vinda, Adelaide, que Nossa Senhora Aparecida abençoe a sua vida, viu? E as suas intenções também. O Silvio Carvalho está conosco também. Boa noite, Silvio. Está rezando conosco. Ele é da cidade de Araras, aqui em São Paulo. Obrigado, um grande abraço. Deus te proteja e abençoe sempre, viu? Reza conosco também aqui no programa Com a Mãe Aparecida. O Luiz Carlos, da cidade de Guaxupé, lá no sul de Minas, está rezando conosco. Obrigado. Um abraço para você, para todos da família. E ainda rezamos pelas intenções da Márcia Regina, que coloca aqui suas intenções particulares, que Nossa Senhora Aparecida continue abençoando você, viu? Também reza a Eva Maria, que coloca aqui suas intenções. Boa noite, Eva. Deus abençoe você e todos da tua família. Estamos em oração por você e por suas intenções, viu? E também a Natália Rabelo, que deseja uma boa noite a todos e reza conosco este momento do Santo Terço com a Mãe Aparecida. Bem-vindo, bem-vinda você. Vamos agora juntos contemplar o segundo mistério da luz.

0: conosco este mistério, eu convido lá da cidade de Senhor do Bonfim, na Bahia, o Giovânio. Giovânio, boa noite, meu irmão, tudo bem?
1: Boa noite, irmão, salve Maria.
0: Salve Maria, bem-vindo para rezar com a gente esse mistério do Santo Terço, viu?
1: Ok.
0: Amém. Pode colocar suas intenções, por gentileza.
1: Quero pedir, pela minha saúde, pedir por um problema particular que está acontecendo comigo, pedir a intercessão de Nossa Senhora pela libertação desse problema. E de pelos irmãos do Santo Terço, os deficientes visuais, os doentes, pela paz no mundo. Por todos aqueles que nesse momento estão com o terço na mão, orando, pedindo a Nossa Senhora as graças e as bênçãos. O Paulo Brito, Dona Marita, Dona Raimunda, Dona Creuza, Dona Neném, o Amarildo, a Almira, o José Garcia, que acabou de rezar, o Milton Garcia e todos os irmãos que nesse momento estão agora rezando junto com a gente, para você, Evandro.
0: Obrigado.
1: E a todos da rádio.
0: Amém. Louvado seja Deus por esse momento em que nos reunimos para rezar juntos, viu? Deus abençoe suas intenções. Vamos lá então, Giovanni. Então você faz assim, começa você aí e eu acompanho por aqui, tá bom?
1: Ok. Pai nosso que estais no céu, santificado seja o vosso nome. Venha a nós o vosso reino. Seja feita a vossa vontade.
0: Assim na terra como no céu. O pão nosso de cada dia nos dai hoje, perdoai-nos as nossas ofensas, assim como nós perdoamos a quem nos tenha ofendido. E não nos deixeis cair em tentação, mas livrai-nos do mal. Amém.
1: Ave Maria, cheia de graça, o Senhor é convosco. Bendita sois vós entre as mulheres, bendito é o fruto do vosso ventre, Jesus.
0: Santa Maria, Mãe de Deus, rogai por nós pecadores, agora e na hora de nossa morte. Amém.
1: Ave Maria, cheia de graça, o Senhor é convosco, bendita sois vós entre as mulheres, bendito é o fruto do vosso ventre, Jesus.
0: Santa Maria, Mãe de Deus, rogai por nós pecadores, agora e na hora de nossa morte. Amém.
1: Ave Maria, cheia de graça, o Senhor é convosco, bendita sois vós entre as mulheres, bendito é o fruto do vosso ventre, Jesus.
0: Santa Maria, Mãe de Deus, rogai por nós pecadores, agora e na hora de nossa morte. Amém.
1: Ave Maria, cheia de graça, o Senhor é convosco, bendita sois vós entre as mulheres, bendito é o fruto do vosso ventre, Jesus.
0: Santa Maria, Mãe de Deus, rogai por nós pecadores, agora e na hora de nossa morte. Amém.
1: Ave Maria, cheia de graça, o Senhor é convosco, bendita sois vós entre as mulheres, bendito é o fruto do vosso ventre, Jesus.
0: Santa Maria, Mãe de Deus, rogai por nós pecadores, agora e na hora de nossa morte. Amém.
1: Ave Maria, cheia de graça, o Senhor é convosco, bendita sois vós entre as mulheres, bendito é o fruto do vosso ventre, Jesus.
0: Santa Maria, Mãe de Deus, rogai por nós pecadores, agora e na hora de nossa morte. Amém.
1: Ave Maria, cheia de graça, o Senhor é convosco, bendita sois vós entre as mulheres, bendito é o fruto do vosso ventre, Jesus.
0: Santa Maria, Mãe de Deus, rogai por nós pecadores, agora e na hora de nossa morte. Amém.
1: Ave Maria, cheia de graça, o Senhor é convosco, bendita sois vós entre as mulheres, bendito é o fruto do vosso ventre, Jesus.
0: Santa Maria, Mãe de Deus, rogai por nós pecadores, agora e na hora de nossa morte. Amém.
1: Ave Maria, cheia de graça, o Senhor é convosco, bendita sois vós entre as mulheres, bendito é o fruto do vosso ventre, Jesus.
0: Santa Maria, Mãe de Deus, rogai por nós pecadores, agora e na hora de nossa morte. Amém.
1: Ave Maria, cheia de graça, o Senhor é convosco, bendita sois vós entre as mulheres, bendito é o fruto do vosso ventre, Jesus.
0: Santa Maria, Mãe de Deus, rogai por nós pecadores, agora e na hora de nossa morte. Amém.
1: Glória ao Pai, ao Filho e ao Espírito Santo.
0: Como era no princípio, agora e sempre. Amém.
1: Ó meu bom Jesus, perdoai-me, livrai-me do fogo do inferno, levai as almas todas para o céu, socorrei principalmente os que mais precisarem da vossa infinita misericórdia.
0: Nossa Senhora da Conceição Aparecida,
1: rogai por nós que recorremos a vós.
0: São José,
1: rogai por nós, valei-me São José.
0: Ó Maria concebida sem pecado,
1: rogai por nós que recorremos a vós.
0: Santa Dulce dos Pobres,
1: rogai por nós.
0: Muito bem. Giovanni, obrigado, meu querido.
1: Eu que agradeço.
0: Um abraço para você.
1: Peço a bênção de Maria para todos nós e o Espírito Santo que nos ilumine.
0: Amém, que assim seja. Grande abraço, fica com Deus.
1: Amém.
0: Amém. E assim vamos colocando mais algumas intenções. Irmã Lurdinha Fernandes, que reza com a gente. Oi, irmã. Boa noite, paz e bem para a senhora também, viu? Louvado seja Deus pela sua presença aqui conosco, que Nossa Senhora lhe cubra de bênçãos. O Dercy Neves, juntamente com a esposa, Dercy Neves e a Rosane Neves, que rezam com a gente lá de Imbituva, no Paraná. Muito boa noite para vocês. Obrigado pela presença, viu? Que Nossa Senhora continue cuidando da vida e da família de vocês. A Maria Aparecida Botelho, a nossa querida Cida Botelho, reza conosco também lá de Maringá, no Paraná. Boa noite, Cida. Deus te proteja e que a Mãe Aparecida ilumine vocês, suas intenções. A Edna Pio também está conosco. Obrigado, Edna. Ela disse que o filho dela está fazendo aniversário hoje. Olha, o Leonardo Rafael Pio. Que a família seja abençoada neste momento. Louvado seja Deus por você celebrar junto conosco, viu? Parabéns pro seu filho e para você também. O Zitro Zanella. Alô, meu amigo Zitro. Tudo bem? Bem-vindo, querido. Nossa Senhora Aparecida te abençoe. Ele é da cidade de Santa Rosa, lá no Paraguai, e tá conosco rezando também pelas almas do purgatório. Obrigado, Zito. Zitro, um abraço para você, meu irmão. Louvado seja Deus pela sua participação aqui conosco. Vamos contemplar agora o terceiro mistério da luz.

0: Para rezar conosco este mistério, eu convido a Ana Gonçalves, lá de Guaratinguetá. Aninha, boa noite, tudo bem?
1: Boa noite, Ivan, tudo bem com você?
0: Tudo jóia, graças a Deus, seja bem-vinda.
1: Ah, eu também estou bem, agora estou mais bem ainda.
0: Que bom, Aninha.
1: Minha casa.
0: Obrigado, obrigado, viu?
1: Graças a Deus.
0: Louvado seja Deus. Nossa,
1: amém.
0: Aparecida, abençoe você. E ó, Aninha, pode colocar suas intenções, por favor.
1: Então, vamos com a saúde do Jorge Luiz, Luiz Henrique, Ana Paula, Simone, Luz, Fabrício, para mim, Maria Luiz e Matilde de Abreu, para todas minhas primas, minhas irmãs, sobrinhadas, afilhados, e para o povo neto José Henrique, com a saúde dele, que está um esperadeiro aqui, e também saúde para vocês aí. A todos que da rádio, com os padres, o papo disso, hein? E rezar também com a catequista, Juscelé, Pacida, a Iná, Luciana, a todos os crianças que estão lendo pedindo para conhecer agora de um dia 17 agora. E seja bem-vindo, né, na casa de Deus.
0: Uhum.
1: E cresce seu Espírito Santo. O que continua participando nisso, né? Muita sabedoria de as coisas de Deus.
0: Amém.
1: E também, e que na festa de Deus, né? E rezar essa tempestade da Luzina, o padre Matusalém, e para minha saúde também, para toda a sua família também, viu,
0: Alfandro? Obrigado, Aninha. Louvando seja Deus.
1: Para todo o pessoal errado de Itaí agora, que estiver com você.
0: Tá bom. Hoje está comigo aqui o Jonas.
1: Ah, então foi Jonas.
0: Tá bom.
1: Fala pra ele, mandei um abraço pra ele.
0: Tá, joia, tá te ouvindo.
1: Tanto tempo pra ele também, pra você, abraço também.
0: Obrigado, e tá te ouvindo lá, o Jonas tá te ouvindo lá.
1: Amém. Ivana, eu tô vendo você no vídeo.
0: Você não tá vendo?
1: Oh, na
0: câmera, né? Na webcam aqui, você não tá conseguindo me ver, né? É, mas não tem problema não. Você tá me vendo.
1: Que vale rezar atenção.
0: Ó, você tá vendo lá no YouTube, se você tiver lá no YouTube, no Facebook, você vai ver a nossa caretinha lá, viu?
1: Então tá bom, então.
0: Tá bom? Você tá aparecendo bem no vídeo, tá bom, Aninha?
1: Oh, beleza, você conheceu.
0: Então, tá jóia, então.
1: Eu disse que brincadeira.
0: Deus abençoe, Aninha.
1: Você sabe, eu tô muito
0: feliz. Ah, que bom. Que bom. É bom ser feliz, né? O cristão tem que ser feliz, né?
1: Ah, eu tô feliz.
0: Isso é muito bom. Deus seja louvado. Muito bem, Aninha. Então vamos fazer o seguinte: você começa e eu respondo, tá bom?
1: Ah, tá joinha. Pai, nós que estás nos céus, santificado seja o vosso nome. Venha a nós o vosso reino, seja feita a vossa vontade, assim na terra como no céu.
0: O pão nosso de cada dia nos dai hoje, perdoai-nos as nossas ofensas, assim como nós perdoamos a quem nos tenha ofendido. E não nos deixeis cair em tentação, mas livrai-nos do mal. Amém.
1: Ave Maria, cheia de graça, o Senhor é convosco. Bendito sois vós entre as mulheres, bendito é o fruto vosso ventre, Jesus.
0: Santa Maria, Mãe de Deus, rogai por nós, pecadores, agora e na hora de nossa morte. Amém.
1: Ave Maria, cheia de graça, o Senhor é convosco. Bendito sois vós entre as mulheres, bendito é o fruto vosso ventre, Jesus.
0: Santa Maria, Mãe de Deus, rogai por nós, pecadores, agora e na hora de nossa morte. Amém.
1: Ave Maria, cheia de graça, o Senhor é convosco. Bendita sois vós entre as mulheres, bendito é o fruto vosso ventre, Jesus.
0: Santa Maria, Mãe de Deus, rogai por nós, pecadores, agora e na hora de nossa morte. Amém.
1: Ave Maria, cheia de graça, o Senhor é convosco. Bendita sois vós entre as mulheres, bendito é o fruto vosso ventre, Jesus.
0: Santa Maria, Mãe de Deus, rogai por nós, pecadores, agora e na hora de nossa morte. Amém.
1: Ave Maria, cheia de graça, o Senhor é convosco. Bendita sois vós entre as mulheres, bendito é o fruto vosso ventre, Jesus.
0: Santa Maria, Mãe de Deus, rogai por nós pecadores, agora e na hora de nossa morte. Amém.
1: Ave Maria, cheia de graça, Senhor convosco. Bendita sois vós entre as mulheres, bendito é o fruto vosso ventre, Jesus.
0: Santa Maria, Mãe de Deus, rogai por nós pecadores, agora e na hora de nossa morte. Amém.
1: Ave Maria, cheia de graça, Senhor convosco. Bendita sois vós entre as mulheres, bendito é o fruto vosso ventre, Jesus.
0: Santa Maria, Mãe de Deus, rogai por nós pecadores, agora e na hora de nossa morte. Amém.
1: Ave Maria, cheia de graça, Senhor convosco, bendita sois vós entre as mulheres, bendito o fruto vosso ventre, Jesus.
0: Santa Maria, Mãe de Deus, rogai por nós pecadores, agora e na hora de nossa morte. Amém.
1: Ave Maria, cheia de graça, Senhor convosco, bendita sois vós entre as mulheres, bendito o fruto vosso ventre, Jesus.
0: Santa Maria, Mãe de Deus, rogai por nós pecadores, agora e na hora de nossa morte. Amém.
1: Ave Maria, cheia de graça, Senhor convosco, bendita sois vós entre as mulheres, bendito o fruto vosso ventre, Jesus.
0: Santa Maria, Mãe de Deus, rogai por nós pecadores, agora e na hora de nossa morte. Amém.
1: Amém. Glória ao Pai, o Filho e o Espírito Santo.
0: Como era no princípio, agora e sempre.
1: Amém. Ó meu Jesus, perdoai-me, livrai do fogo do inferno, levai as almas todas para o céu, socorrei principalmente que mais precisarem. Que Nossa Senhora Aparecida
0: rogue por nós.
1: Sagrado Coração de Jesus,
0: nós temos confiança em vós. São José,
1: Espírito Santo, iluminai-nos.
0: Vinde a nós, iluminai-nos.
1: Ó Maria concebida sem pecado,
0: rogai por nós, que recorremos a vós.
1: Santa, só de fato, dia 3 agora,
0: rogai
1: por nós. Amém.
0: Aninha, obrigado, viu?
1: De nada, até a próxima, já tô demais.
0: Se Deus quiser.
1: Deus quer, porque sempre tô marcando pra mim mesmo.
0: Com certeza. Tá bom, Aninha, um abraço pra você, fica com Deus, viu?
1: Então, Deus, a senhora protege, viu? Reza muito pra você, tá bom?
0: Amém. Reza sim.
1: Eu rezo a madrugada, eu rezo.
0: Então, tá bom. Um abraço, Aninha.
1: Um abraço pra você também, a senhora protege, a senhora que pediu o senhor na direção.
0: Amém, que assim seja. Deus abençoe a todos os irmãos que rezam conosco. Amém. Muito bem, para você que está conosco aqui na Rádio Aparecida, muito obrigado, viu, pela presença. Vamos lá pro WhatsApp da rádio? Vamos lá então, WhatsApp da Rádio Aparecida, para você que está conosco, rezando neste momento. Quero pedir a bênção de Deus aqui para quem está na sintonia. Deixa eu pegar aqui, ó, a Luzia Regina Moreira, de Florianópolis, lá no estado de Santa Catarina. Boa noite, Luzia. Bem-vinda, viu? Louvado seja Deus pela sua presença aqui conosco. Deus te abençoe. Deus abençoe também quem está conosco na sintonia do programa Com a Mãe Aparecida. O Marcos, ele coloca aqui, ó. Ele pede orações para sua avó, a Lourença Gaioso. Ô, Lourença, tudo bem? Bem-vinda, dona Lourença. Deus abençoe a senhora. E também o tio Gaioso, que pede orações, né, e bênçãos. O Tião, né, na verdade, Tião. Ô, Tião, tudo bem? O vô Tião e a avó Lourença. Tá aí, um abraço carinhoso, que Deus abençoe a família. Um abraço também para o Celso Batista, de Ponte Nova, em Minas Gerais. Boa noite, Celso, seja bem-vindo, irmão. Deus abençoe sua família. Deus abençoe também aqui, ó, a vida de Nadir Galega, que reza com a gente. Boa noite, Nadir, bem-vinda, viu? Um abraço para você, que Deus te proteja. Reza conosco ainda, pedindo bênçãos para sua vida, o Paulo e a Ângela, da cidade de Ipiranga, lá no Paraná. Boa noite, família, Deus abençoe vocês. Conosco ainda o Antônio José, de Boa Esperança, no estado de Minas, pedindo orações pela família. E reza com a gente também a Adriana, de Franco da Rocha, aqui no estado de São Paulo, que coloca suas intenções particulares. Rezamos por você e com você que reza conosco este momento especial do Santo Terço. Que Nossa Senhora da Conceição Aparecida abençoe e ilumine a todos. Agora vamos juntos contemplar o quarto mistério da luz.

0: conosco este mistério, convido o seu Gerardo Madeira e a dona Raimunda lá de Coronel Fabriciano, no Vale do Aço. Boa noite, seu Geraldo, tudo bem?
1: Bom dia, Evandro Bruno.
0: Tranquilo?
1: Boa noite.
0: Ô, dona Raimunda, eu acho que o cafuné já fez efeito, viu?
2: Acho que já é o cafuné, já tá
0: falando. Tá certo. Seu Geraldo, boa noite, tudo bem? Bem-vindo, viu? A dona Raimundo falou pra mim lá fora do ar aqui que ela tava no cafuné lá no seu Geraldo, né? Eu falei, ah, o cafuné já fez efeito, seu Geraldo falando bom dia já. Já dormiu, já acordou.
1: Maldade.
0: Deus abençoe vocês, meus queridos. Sejam bem-vindos, viu?
1: Amém.
0: Alegria ter vocês aqui comigo pra gente rezar o Santo Terço com Nossa Senhora. Podem colocar as intenções de vocês, por gentileza.
1: Agradecendo a Nossa Senhora pela nossa saúde, saúde dos nossos irmãos e cunhados, rezando por todos os nossos afilhados, são bastante, que Deus abençoe cada um deles, pela alma do Vaguinho, pra Dalgisa lá de Barra dos Coqueiros, dona Neném, Paulo Brito, a dona Neuza, a dona Maria Marita e dona Creuza e a dona Almira aqui de Patinga, dona Marta, José Duarte, o Milton Garcia, José Garcia de Brasília, o José Geraldo e dona Maria Alves aqui de São Luciano, Maria Inês de Campinas, o senhor Geraldo e a dona Naim, o Adão e a Clarim, pela nossa comunidade Nossa Senhora de Guadalupe e pela minha paróquia São Francisco Xavier e por você, para sua família, para o Eduardo, para todos aí da TV e Rádio Aparecida.
2: Dadá,
1: Silvio.
0: Amém.
1: Beleza, vá.
0: Beleza, então, seu Geraldo, dona Raimunda, Deus abençoe vocês. As intenções estão todas no coração de Nossa Senhora, tá bom? Então vamos fazer o seguinte: pra dona Raimunda não deixar seu Geraldo dormir, então vocês rezam por aí, tá bom? E eu vou acompanhando vocês aqui.
1: Tá joia? Pai nosso que está no céu, santificado seja o vosso nome. Venha a nós o vosso reino, seja feita a vossa vontade, assim na terra como no céu.
2: O pão nosso de cada dia nos dai hoje, perdoai a nossa ofensa, assim como nós perdoamos aquele que tem ofendido. Não deixei cair em tentação, mas livrai-nos do mal. Amém.
1: Ave Maria, cheia de graça, o Senhor é convosco. Bendita sois vós entre as mulheres, bendito é o fruto do vosso ventre, Jesus.
2: Santa Maria, Mãe de Deus, rogai por nós, pecadores, agora e na hora da nossa morte. Amém.
1: Ave Maria, cheia de graça, o Senhor é convosco. Bendita sois vós entre as mulheres. Bendito é o fruto do vosso ventre, Jesus.
2: Santa Maria, Mãe de Deus, rogai por nós, pecadores, agora e na hora da nossa morte. Amém.
1: Ave Maria, cheia de graça, o Senhor é convosco. Bendita sois vós entre as mulheres. Bendito é o fruto do vosso ventre, Jesus.
2: Santa Maria, Mãe de Deus, rogai por nós, pecadores, agora e na hora da nossa morte. Amém.
1: Ave Maria, cheia de graça, o Senhor é convosco. Bendita sois vós entre as mulheres. Bendito é o fruto do vosso ventre, Jesus.
2: Santa Maria, Mãe de Deus, rogai por nós, pecadores, agora e na hora da nossa morte. Amém.
1: Ave Maria, cheia de graça, o Senhor é convosco. Bendita sois vós entre as mulheres. Bendito é o fruto do vosso ventre, Jesus.
2: Santa Maria, Mãe de Deus, rogai por nós, pecadores, agora e na hora de nossa morte. Amém.
1: Ave Maria, cheia de graça, o Senhor é convosco. Bendita sois vós entre as mulheres. Bendito é o fruto do vosso ventre, Jesus.
2: Santa Maria, Mãe de Deus, rogai por nós, pecadores, agora e na hora da nossa morte. Amém.
1: Ave Maria, cheia de graça, o Senhor é convosco. Bendita sois vós entre as mulheres. Bendito é o fruto do vosso ventre, Jesus.
2: Santa Maria, Mãe de Deus, rogai por nós, pecadores, agora e na hora da nossa morte. Amém.
1: Ave Maria, cheia de graça, o Senhor é convosco. Bendita sois vós entre as mulheres. Bendito é o fruto do vosso ventre, Jesus.
2: Santa Maria, Mãe de Deus, rogai por nós, pecadores, agora e na hora da nossa morte. Amém.
1: Ave Maria, cheia de graça, o Senhor é convosco. Bendita sois vós entre as mulheres. bendito é o fruto do vosso ventre, Jesus.
2: Santa Maria, Mãe de Deus, rogai por nós, pecadores, agora e na hora da nossa morte. Amém.
1: Ave Maria, cheia de graça, o Senhor é convosco. Bendito sois vós entre as mulheres. Bendito é o fruto do vosso ventre, Jesus.
2: Santa Maria, Mãe de Deus, rogai por nós, pecadores, agora e na hora da nossa morte. Amém.
1: Glória ao Pai, ao Filho e ao Espírito Santo, como era no princípio, agora e sempre. Amém. Ó meu Jesus, perdoai-nos, livrai-nos do fogo do inferno, levai as almas todas para o céu e socorrei principalmente as que mais precisarem da vossa infinita misericórdia. Ó Maria concebida sem pecado, rogai por nós e recorremos a vós. Nossa Senhora Aparecida, rogai por nós. São José, rogai por nós. Nossa Senhora de Guadalupe,
2: rogai por nós.
1: São Francisco Xavier,
0: rogai por nós. Tudo bem. Meus queridos, obrigado pela presença de vocês, viu?
1: A gente que agradece essa oportunidade, que Deus te abençoe muito, dá muitos anos de vida e saúde.
0: Amém.
1: E muitos netos.
0: Opa.
2: Muitos netinhos.
0: Se Deus
2: pra
0: quiser.
2: Para trabalhar de noite.
0: É verdade, para trabalhar em dobro, né? Para ajudar os filhos a cuidar dos netos, trabalhar em dobro. Que Deus abençoe. Nossa Senhora Aparecida. Obrigado, viu, gente? Um abraço pra vocês. Nossa Senhora Aparecida ilumine vocês.
1: Fique com Deus, irmão. Deus te abençoe.
0: Amém. Fiquem com Deus. Boa noite. Tchau, tchau.
2: Boa noite.
0: Pra você que tá na sintonia da Rádio Aparecida, que alegria receber você, suas intenções, sua mensagem e seu coração, viu? Estamos em oração por você que reza conosco. Deixa eu acolher aqui quem tá na sintonia, a Elizabeth Consorte lá de tá rezando com a gente. A Elizabeth coloca aqui suas intenções particulares. Obrigado, viu, Elizabeth? Seja bem-vinda. Que Deus abençoe você e toda a família. Estamos em oração por suas intenções, que Nossa Senhora lhe cubra com o seu manto sagrado. Também rezo e peço a Nossa Mãe de Deus que acolha as intenções da Lourdes Esteves, lá da cidade de lá do Paraná. Ela é do Paraná, tá rezando com a gente. Obrigado, Lourdes. Bem-vinda, viu? Nossa Senhora te proteja. A Lúcia De Bastiani, Lúcia Bassanelli. Oi, Lúcia, tudo bem? Ela é da cidade de Guaratinguetá, que pertinho da gente. Obrigado, viu, pela presença aqui conosco. Que Nossa Senhora abençoe você e toda a família. Louvado seja Deus pela sua presença aqui conosco. Também conosco aqui, ó, o João Maria Silvério. Tudo bem, João? Seja bem-vindo, amigo. Obrigado, viu, pela participação aqui conosco. Ele também é de Guaratinguetá e reza com a gente. Com alegria eu acolho as intenções da Luzia Santos, que reza com a gente também. Boa noite, Luzia. Seja bem-vinda à Rádio Aparecida. Estamos em oração por você também, tá bom? E a Leonice Machado também está conosco aqui na Rádio Aparecida. Deixa eu rezar também pelos irmãos que estão conosco rezando neste momento lá no YouTube, também lá no meu Instagram. Deixa eu pedir a bênção de Deus para a vida da Cida. Oi, Cida. Cida Aguiar, que reza neste momento e coloca aqui suas intenções. Pede a bênção de Deus, especialmente para a Luzia de Brumadinho. Boa noite, viu? Obrigado por participar e por celebrar também. Tá conosco também aqui, ó, rezando a Valdirene. Valdirene lá de Pindamonhangaba. Tudo bem, Valdirene? Bem-vinda, obrigado, viu, pela participação. E a Tereza Nogueira. Tereza Nogueira, tudo bem? Bem-vinda à rádio, viu? Obrigado por também rezar e participar conosco. Que Deus te abençoe. Agora juntos vamos contemplar o quinto mistério da luz.

0: noite, seu Marcos Emanuel, de São Paulo, capital. Bem-vindo!
1: Meu grande irmão Evandro, eu fico muito contente em participar desse momento abençoado de graça de Nossa Senhora. E quero nesse momento também colocar com a família de São Marcos e toda a sua equipe, e aos devotos da campanha Nossa Aparecida, ofereço esse momento à minha querida mamãe falecida, Maria Benedita Silva, com a qual que me refiro, minha irmã Maria Helena. Ofereço também neste momento a todos os pastores da minha, aos meus irmãos Marcos Antônio e Luiz Helena. Ofereço também ao doutor Eduardo, doutor Tiago, doutor Filho, a Luciana das Graças Alves, a Bela Lúcia, a Maria Cristina, a Natália e família, Cristiane, Anete, o Carlos, ofereço também ao Jefferson e a Lei e família, ofereço também a Maria Cecília e família, Dona Luzia dos Estados Unidos, Maria Sartori, Marita e Neide Maria, aos nossos irmãos que estão envolvidos nas guerras e não têm o que comer, o que beber no dia de hoje, nossos irmãos que estão no meio dos hospitais, em suas casas, os doentes físicos, mentais, espirituais, médicos, enfermeiros, auxiliares, nossos irmãos de rua, e nosso querido irmão também, o atleta, o Elton, e comigo.
0: Amém, seu Marcos. Louvado seja Deus por todas as suas intenções, tá bom, meu querido? Deus abençoe.
1: Eu agradeço.
0: Muito bem, então vamos lá. O senhor começa e eu respondo, tá bom?
1: Pois não. Oi, Pai nosso que estás no céu, santificado seja o vosso nome, Senhor. E venha a nós o vosso reino, seja feita a vossa vontade, assim na terra como no céu.
0: O pão nosso de cada dia nos dai hoje, perdoai-nos as nossas ofensas, assim como nós perdoamos a quem nos tem ofendido. E não nos deixeis cair em tentação, mas livrai-nos do mal. Amém.
1: Ave Maria, cheia de graça, o Senhor é convosco. Bendita sois vós entre as mulheres, que bendito é o fruto do vosso ventre, Jesus.
0: Santa Maria, Mãe de Deus, rogai por nós, pecadores, agora e na hora de nossa morte. Amém.
1: Ave Maria, cheia de graça, o Senhor é convosco. Bendita sois vós entre as mulheres, que bendito é o fruto do vosso ventre, Jesus.
0: Santa Maria, Mãe de Deus, rogai por nós, pecadores, agora e na hora de nossa morte. Amém.
1: Ave Maria, cheia de graça, o Senhor é convosco. Bendita sois vós entre as mulheres, e bendito é o fruto do vosso ventre, Jesus.
0: Santa Maria, Mãe de Deus, rogai por nós, pecadores, agora e na hora de nossa morte. Amém.
1: Ave Maria, cheia de graça, o Senhor é convosco. Bendita sois vós entre as mulheres, e bendito é o fruto do vosso ventre, Jesus.
0: Santa Maria, Mãe de Deus, rogai por nós, pecadores, agora e na hora de nossa morte. Amém.
1: Ave Maria, cheia de graça, o Senhor é convosco. Bendita sois vós entre as mulheres, que bendito é o fruto do vosso ventre, Jesus.
0: Santa Maria, Mãe de Deus, rogai por nós, pecadores, agora e na hora de nossa morte. Amém.
1: Ave Maria, cheia de graça, o Senhor é convosco. Bendita sois vós entre as mulheres, que bendito é o fruto do vosso ventre, Jesus.
0: Santa Maria, Mãe de Deus, rogai por nós, pecadores, agora e na hora de nossa morte. Amém.
1: Ave Maria, cheia de graça, o Senhor é convosco. Bendita sois vós entre as mulheres, e bendito é o fruto do vosso ventre, Jesus.
0: Santa Maria, Mãe de Deus, rogai por nós, pecadores, agora e na hora de nossa morte. Amém.
1: Ave Maria, cheia de graça, o Senhor é convosco. Bendita sois vós entre as mulheres, e bendito é o fruto do vosso ventre, Jesus.
0: Santa Maria, Mãe de Deus, rogai por nós, pecadores, agora e na hora de nossa morte. Amém.
1: Ave Maria, cheia de graça, o Senhor é convosco. Bendita sois vós entre as mulheres, que bendito é o fruto do vosso ventre, Jesus.
0: Santa Maria, Mãe de Deus, rogai por nós, pecadores, agora e na hora de nossa morte. Amém.
1: Ave Maria, cheia de graça, o Senhor é convosco. Bendita sois vós entre as mulheres, que bendito é o fruto do vosso ventre, Jesus.
0: Santa Maria, Mãe de Deus, rogai por nós, pecadores, agora e na hora de nossa morte. Amém.
1: Glória ao Pai, ao Filho e ao Espírito Santo.
0: Como era no princípio,
1: como
0: agora
1: era no princípio, agora é sempre. Amém. Ó meu bom Jesus, perdoai-nos, livrai-nos do fogo do inferno, levai as almas todas para o céu e socorrei principalmente as que mais precisarem da vossa infinita misericórdia. Ó Maria concebida sem pecado, rogai por nós que recorremos a vós, e por todos quanto não recorre a vós, especialmente inimigos da Santa Igreja, e por todos quanto a vós recomendante. Nossa Senhora Aparecida,
0: rogai por nós.
1: Santo Frei Galvão, São Francisco de Assis, São Benedito, Santo Antônio, Santa Luzia, Santa Isabel de Portugal, Santa Baquita, Santa Anastácia, Santa Teresinha do Menino Jesus, todos os santos e anjos do céu, rogai por todos nós.
0: Bem, seu Marcos Emanuel, obrigado, viu?
1: Eu que agradeço, Evandro, que Deus abençoe não só você, a família e todos os ouvintes, que a graça divina do Senhor os proteja e abençoe a todos vocês, viu?
0: Amém, que assim seja. Um grande abraço.
1: Abraço, amigão.
0: Amém. Alegria rezar pelas intenções desses queridos irmãos devotos de Nossa Senhora. Obrigado mais uma vez, seu Marcos. Deus abençoe você que reza conosco e agora nos ajuda a perseverar na oração. Pois bem, hora da oração da perseverança, hora da Salve Rainha. E assim, com alegria, vamos juntos celebrar esta presença de Deus pela intercessão de Nossa Senhora. Rezemos juntos. Infinitas graças vos damos, soberana Rainha, pelos benefícios que todos os dias recebemos de vossas mãos liberais. Dignai-vos agora e para sempre tomar-nos debaixo do vosso poderoso amparo, e para mais vos obrigar, os saudamos com uma Salve Rainha. Salve Rainha, Mãe de Misericórdia, vida, doçura e esperança nossa salve. A vós bradamos os degredados filhos de Eva, a vós suspiramos gemendo e chorando neste vale de lágrimas. Eia, pois, advogada nossa, esses vossos olhos misericordiosos a nós volvei, e depois deste desterro, mostrai-nos Jesus, bendito o fruto de vosso ventre. Ó clemente, ó piedosa, ó doce sempre Virgem Maria, rogai por nós, Santa Mãe de Deus, para que sejamos dignos das promessas de Cristo.

Santíssima, pelos méritos de nosso Senhor Jesus Cristo, em vossa querida imagem de Aparecida, espalhais inúmeros benefícios sobre todo o Brasil. Eu, embora indigno de pertencer ao número de vossos filhos e filhas, mas cheio do desejo de participar dos benefícios de vossa misericórdia, prostrado a vossos pés, consagro-vos o meu entendimento, para que sempre pense no amor que mereceis. Consagro-vos a minha língua, para que sempre vos louve e propague a vossa devoção. Consagro-vos o meu coração, para que, depois de Deus, vos ame sobre todas as coisas. Recebei-me, ó Rainha incomparável, vós que o Cristo crucificado deu-nos por mãe, no ditoso número de vossos filhos e filhas. Acolhei-me debaixo de vossa proteção, socorrei-me em todas as minhas necessidades espirituais e temporais, sobretudo na hora de minha morte. Abençoai-me, ó celestial cooperadora, e com vossa poderosa intercessão, fortalecei-me em minha fraqueza, a fim de que, servindo-vos fielmente nesta vida, possa louvar-vos, amar-vos e dar-vos graças no céu por toda a eternidade. Que assim seja. Amém. Querido devoto da Mãe Aparecida, você que rezou conosco o terço, muito obrigado. O terço terminou, mas isso mesmo, a nossa missão continua. É nossa obrigação rezar uns pelos outros. É parte da nossa missão, é a nossa função. E que Deus nos abençoe e nos guarde, santifique nossa vida, transforme o nosso coração e restaure a nossa história. Abençoe-nos, Deus Todo-Poderoso, em nome do Pai, do Filho e do Espírito Santo. Amém. Louvado seja nosso Senhor Jesus Cristo, para sempre seja louvado. Obrigado pelo carinho, pela presença e pela participação. Com as imagens de Jonas Santos, fiquem com Deus e com as bênçãos da Mãe Aparecida.

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7: 11:09, horário de Brasília.
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7: De volta na programação com a Mãe Aparecida, de volta pela rede Aparecida de Rádio e de volta abraçando os queridos irmãos que continuam conosco. Deixa eu pedir a bênção de Deus para a vida da Michele e o Júlio. Eles estão rezando conosco, pedindo bênçãos para a filha Luna. E assim rezamos por toda a família. Alegria em rezar também mais uma vez e acolher a Iracema Pisani de Guaratinguetá, aqui no estado de São Paulo. Iracema, tô rezando por você, viu? Que Nossa Senhora Aparecida abençoe a sua vida. Estou em oração por suas intenções. Louvado seja Deus. Também rezo e peço a Nossa Senhora que acolha as intenções da Maria Aparecida Francisco de Campinas. Boa noite, meu queridinho amigo Evandro. Boa noite, Maria Aparecida. Bem-vinda. Muito obrigado por estar e por rezar conosco. Ainda o Renato Medeiros de Divinópolis, Minas Gerais, também está com a gente. Obrigado, Renato. Um grande abraço. Reza ainda conosco a Elisiara Mena de Lorena, aqui no estado de São Paulo, também continua com a gente, viu? Deus abençoe. Abençoe também o Roberto Cabreira de Divinópolis, também Minas Gerais. E assim a gente vai rezando uns pelos outros. Eu rezo por suas intenções e você reza comigo. Combinado? Então tá bom. Que assim seja. Deixa eu pedir a bênção de Deus para os queridos irmãos devotos de Nossa Senhora que estão através da nossa rede Aparecida de Rádio. Olha, na cidade de Foz do Iguaçu, nós temos a Rádio Foz. E ainda rezamos por quem está em Uberaba, Minas Gerais, através da Rádio Metropolitana. E com alegria, acolhemos também quem está lá na cidade de Iguatemi, no Mato Grosso do Sul, através da Rádio Boa Nova FM. E muitas, muitas outras que estão sim nos ajudando a rezar e a celebrar o Santo Terço com a Mãe Aparecida. A todos os irmãos que estão conosco, uma ótima noite. 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
9: A palavra missão tem uma conotação muito ampla que explica desde o sentido da vida de alguém ou seu tempo todo de vida. É a responsabilidade de exercer uma função específica como obediência a um mandato. No sentido cristão, missão é a responsabilidade de todo batizado de evangelizar. É o compromisso intrínseco à fé verdadeira. É a necessidade de anunciar o acontecimento que pode mudar a vida de todo ser humano: Jesus. E é ele mesmo quem convocou os discípulos e hoje faz o mesmo convite para cada um de nós: vem. Como já afirmamos acima, é um convite a todos os batizados, pois missionário não é apenas aquele que entrega toda a sua vida numa vocação específica, consagrada ao serviço do reino. Missionário sou eu e você, independente do ministério. E é maravilhoso ver crescer em nossa igreja, diante das necessidades do nosso tempo, uma multidão de jovens, de casais, consagrados à missão, reconhecendo serem responsáveis pela evangelização daqueles que estão ao seu redor. Assuma o seu lugar.

17 de maio nós vamos conhecer a história de Miriam, a profetisa da libertação do povo de Deus. Miriam, irmã de Moisés e de Arão, é filha de Jacobed e Anrã. Ela é mais velha que Moisés. Ela foi a esperteza, e justamente isso, a esperteza dela e da mãe, que salvou a vida de Moisés. A ordem do faraó era para matar todos os meninos hebreus. E o grande momento de Maria foi quando ela tomou a iniciativa de congregar as mulheres. Puxou o canto da vitória na travessia do Mar Vermelho. Cantai a Javé, pois de glória se vestiu. Atirou no mar cavalo e cavaleiro. Então esse versículo, ele é considerado uma das passagens mais antigas de toda a Bíblia. E aqui Miriam é chamada de profetisa. Ela é a primeira mulher a receber esse título. E o nome Maria, ou Miriam, significa a amada de Javé, ou Javé é meu Senhor. Então, graças a esta Maria, irmã de Moisés, milhares de meninas, depois dela até hoje, recebem o nome de Maria. Inclusive a mãe de Jesus foi chamada de Maria por causa da irmã de Moisés. Durante a travessia dos 40 anos pelo deserto em direção à terra prometida, Miriam e Arão criticaram Moisés quando a excessiva liderança dele se tornou autoritária. Então isso mostrou que tanto o sacerdócio Arão quanto a profecia Miriam fazem bem em questionar, em criticar sempre o abuso do poder do governo, que no caso ali era Moisés, quando o governo se torna autoritário. Então, esse é o ensinamento que essa história traz pra gente.

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3: 11h30, horário de Brasília.
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3: De volta aqui na Rádio Aparecida, Rede Aparecida de Rádio. Muito boa noite, bem-vindo, bem-vinda ao nosso programa, viu? Que bom tê-lo conosco. Deixa eu mandar um abraço aqui pro povo que tá com a gente já, ó, participando aqui no programa Com a Mãe Aparecida. O Paulo Roberto Gomes, da cidade de Valença, no Rio de Janeiro. Boa noite, Paulo Roberto. Seja bem-vindo. Obrigado, amigo, pela presença. Olha, o Antonildo Barbosa, de Fortaleza, no Ceará, também continua com a gente. Muito boa noite, muito obrigado. Renato Medeiros, de Divinópolis, aqui, ó, colocou a foto do seu oratório, continua em oração conosco. Bem-vindo, querido. Um abraço, viu? Cristiane, da cidade de Ribeirópolis, em Sergipe, tá conosco também. Obrigado, Cristiane. Meu amigo Geraldo Bacana, lá de Goiânia, Minas Gerais, tá rezando com a gente. Obrigado, um grande abraço. Louvado seja Deus pela sua presença também, pela sua participação, viu? E você que tá aí, quer participar, fique à vontade. Estamos em oração por você, disponíveis para você rezar conosco neste momento de fé e devoção. Que Nossa Senhora da Conceição Aparecida ilumine você, sua vida e o seu coração. Tô rezando, viu? Por suas intenções e também por você. Que Deus te abençoe. Ótima noite para você. Obrigado, viu? Que Nossa Senhora Aparecida continue você, continue celebrando com você e vivendo com você momentos de espiritualidade e fé, vida plena e santidade. Deus te abençoe. 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
5: Uma excelente noite para você que acompanha o programa Com a Mãe Aparecida. Está começando mais um quadro Igreja em Comunhão. A Comissão Pastoral da Terra lançou o relatório Conflitos no Campo Brasil. Houve uma queda de 28% nas ocorrências, foram 1.593 em 2025 contra 2.202 em 2024. Porém, os assassinatos de trabalhadores e de povos da terra, das águas e das florestas dobraram. Passaram de 13 para 26 vítimas no ano passado. A maior parte dos assassinatos aconteceu na Amazônia Legal. Carlos Lima, coordenador nacional da Comissão Pastoral da Terra, é quem conversa conosco. Carlos, primeiramente, seja muito bem-vindo. Obrigada por conversar conosco hoje.
6: Eu gostaria de agradecer a oportunidade de estar presente na Rádio Aparecida e poder conversar com os ouvintes no sentido de um tema que é muito caro para nós, que é a violência contra as pessoas que vivem na terra ou luta por terra. Mas agradeço esse espaço para que a gente possa dialogar.
5: Carlos, antes da gente conversar um pouquinho sobre os dados, para a gente entender sobre o trabalho da Comissão Pastoral da Terra, que é um organismo vinculado à Conferência Nacional dos Bispos do Brasil, o CPT, ele vem trazer esse olhar e essa ação da igreja para esses conflitos do campo?
6: Sim, a CPT tem como prioridade o Evangelho de Jesus Cristo e a relação direta com a Igreja do Brasil. Desde a sua criação em 1975, quando a Igreja, fazendo uma leitura da realidade, percebia que havia muita violência no campo, especialmente contra posseiros, contra defensores de direitos humanos, naquele momento, muito profunda perseguição a advogados, a padres, a religiosas, e a CPT e a Igreja chama algumas pessoas, alguns bispos, padres, leigos, no sentido de refletir aquela realidade. E como é comum na Igreja, quando a realidade é muito gritante, quando ela pede a intervenção da Igreja, a Igreja, iluminada pela sua tradição teológica, pela sua doutrina social, ela apresenta à sociedade possibilidades de saída. E naquele momento, a criação da Comissão Pastoral da Terra foi um anúncio da Igreja do Brasil para dizer: olha, a Igreja está preocupada, e mais do que preocupada, a Igreja vai dedicar esse serviço pastoral às pessoas que estão no campo brasileiro, né? Naquele momento, os posseiros, a extensão da fronteira agrícola, um governo militar, uma ditadura militar. Então a Igreja, de forma profética, presta esse serviço a esses campesinatos, especialmente, como falei, aos posseiros naquele momento, muito aqui na região da Amazonas, quando havia essa correria, né, para a questão da ocupar as fronteiras agrícolas. Então, nós somos essa organização vinculada à Igreja e com a tradição católica, e com já nascemos também dentro do ecumenismo, que é algo que vem desde o Vaticano II. Então, a CPT é fruto dessa avaliação, desse acolhimento e dessa prestação de serviço da Igreja do Brasil.
5: Carlos, agora a gente fala um pouquinho sobre os dados gritantes. Apesar da queda de 28% nas ocorrências de conflitos no campo no Brasil, o número ainda de 1.593 casos ainda é uma quantidade grande e acende um alerta.
6: Sim, sim. Na nossa visão, e inicialmente numa visão de cristão, de fraternidade, nós não podemos admitir que pessoas tenham as suas vidas violentadas, as suas casas violentadas, que pessoas sejam humilhadas, que pessoas sejam ameaçadas, e que o extremo da violência, ceifar a vida de alguém, continue ocorrendo no Brasil, apesar de a gente já ter tantos anos de uma Constituição democrática, apesar de tanto serviço da sociedade no sentido de promover igualdade social, de aumentar a questão da fraternidade, ainda a gente ter 26 mortos no campo no Brasil em 2025. Então isso clama aos céus, e isso nos deixa claro que esse tipo de sociedade falhou, uma sociedade que busca a concentração da terra, da renda, que ainda, mesmo sendo uma prática que foi riscada do direito brasileiro, que é a questão do trabalho escravo, ainda continua. Então, assim, nós temos grandes dificuldades no campo, e a sociedade precisa se inteirar mais, os cristãos precisam se inteirar mais, para que haja uma pressão no sentido de resolver, porque é inaceitável que pessoas morram por conta da questão de terra ainda no Brasil. E pessoas, tipo assim, os povos indígenas têm sido barbaramente violentados nos seus territórios, né? Do sábado para o domingo, só para exemplificar, 3 pessoas foram assassinadas na véspera do lançamento do Caderno do Conflito no Mato Grosso do Sul. Entre elas, um adolescente de 14 anos foi utilizado fuzil para matar essas 3 pessoas. Então, isso é muito. No Mato Grosso, não, perdão. No Acre, na boca do Acre, onde aconteceu esse assassinato. Então, isso é muito complicado. Isso ainda perdura nessa sociedade, é uma chaga que precisa ser curada. E a CPT tem feito um esforço para proteger essas comunidades, essas pessoas, quando divulga esse caderno, no sentido de dizer, olha, tem pessoas sendo assassinadas, tem pessoas sendo violentadas. Esse é o intuito da CPT. Não são os números que nós apresentamos, mas a vida que está em risco. É isso que os relatórios da CPT anunciam.
5: Carlos, para a gente entender também, quais os principais tipos de conflitos, como eles acontecem, as motivações e também quem são as pessoas envolvidas, como você falou, que acabam tirando a vida do outro ser humano?
6: Olha, nós temos os conflitos porque nós temos a tendência do crescimento da mineração. Nós temos grandes empresas que estão se ocupando de pesquisa no sentido de explorar o minério que está no subsolo. Nós temos terras indígenas, territórios indígenas que estão sendo invadidos de forma ilegal e violenta em busca dessa questão do minério. Então, em poucas palavras, é a busca da continuidade dessa sociedade de consumo, de extremo consumo, que gera violência no campo. E as principais vítimas são os indígenas, os poceiros, os quilombolas, os sem terra. Então, são pessoas que estão ou já estão nos seus territórios e luta para regularizá-lo, para ter o direito de dizer, esse espaço que eu já ocupo, que era do meu bisavô, que foi do meu avô, é nosso, é da família, ou o povo originário que está aqui desde antes da chegada dos portugueses. Então, essas são as principais vítimas. Quem comete a violência ainda continua sendo num número muito grande, os fazendeiros, os empresários, o próprio governo, quando é conivente, quando permite que essa violação ocorra, né? Então, são esses, assim, quem promovem a violência, e as vítimas são essas categorias, indígenas, sem terra, poceiros, quilombolas. E tudo está muito ligado ao interesse pela terra, porque as comunidades percebem na terra uma relação fraterna ou materna. E as grandes empresas, elas querem transformar a terra em mercadoria, tudo em mercadoria. Então não importa, para eles não tem sentido que a terra tem vida. Isso é um conceito que já foi ultrapassado. Todos os cientistas compreendem que a terra tem vida. Mas para eles tanto nada importa furar, perfurar, no sentido de buscar minérios, no sentido de vamos dizer assim, destruir a natureza, pensando no lucro de algumas pessoas. Então, infelizmente, ainda é esse o processo que ocorre no Brasil.
5: Agora, Carlos, qual alerta também que a CPT faz para o poder público, para também que esses casos diminuam, principalmente nas regiões em que tivemos o maior número de vítimas, entre povos da floresta, povos que trabalham nas águas, qual orientação a CPT faz aí para o poder público para que a gente consiga diminuir esses casos?
6: Olha, a gente precisa primeiro punir quem cometa as violências, né? Punir dentro do que estabelece o marco jurídico brasileiro, né? Então é preciso que as punições ocorram. Quando existem assassinatos, no máximo, quando vai a júri, são aqueles que matam, aqueles que apertam o gatilho. Quem intermedia essa situação dificilmente vai a júri, e quem manda, quem tem um interesse, esse praticamente nunca sentou no júri para ser julgado pelo um crime de mandante. Então é preciso retirar a impunidade do campo brasileiro. Se, do contrário, essa violência vai permanecer. E o Estado brasileiro aí não é o governo executivo, né? A gente fala do sistema de justiça, a gente fala do parlamento, né? O Estado brasileiro precisa entender que a Constituição garante esse direito à terra, né? Precisa entender isso, precisa implementar aquilo que a Constituição prevê e precisa punir, que também está no marco jurídico brasileiro, punir quem comete violência, seja contra a natureza, seja contra as comunidades, contra as pessoas. Então é preciso fazer isso. A segunda questão é preciso também, à luz da Constituição brasileira, realizar de fato a reforma agrária. Está lá, é constitucional. É preciso também homologar as terras indígenas. É uma parte da sociedade quis levar um debate de criar um marco temporal, que é um absurdo, que atenta contra a nossa memória histórica. Os povos originários já estavam aqui antes das caravelas chegarem. E qual é que quer impor um marco temporal que perderam na questão do Supremo, mas fizeram disso uma batalha política no parlamento brasileiro? Então é preciso garantir aquilo que a senhora prevê, reforma agrária, a destinação de terra para reforma agrária, a homologação dos territórios indígenas, dos povos originários, e a titulação das terras quilombolas. Enquanto não se resolver esse tripé aí, nós vamos ter uma dificuldade imensa, porque por outro lado, nós temos agora uma corrida ao novo ciclo, né? Nós tivemos o ciclo da cana-de-açúcar, da pecuária, do café, e agora essa corrida para a questão da mineração é muito grande. E o Estado, que não faz reforma agrária e não consegue punir quem comete violência, ainda faz a logística para que esse grande capital se estabeleça. É o Estado que abre as estradas, é o Estado que constrói os portos, é o Estado que leva as linhas de transmissões, é o Estado que libera recursos, dinheiro. Então, assim, tem um comportamento do Estado que é muito conivente com a violência no campo. E eu não estou falando isso de um governo, porque eu estou falando isso que essa é uma prática do Estado brasileiro, que é recorrente essa prática.
5: Carlos, mais uma vez, muito obrigada por conversar conosco, trazendo então todos os detalhes, os dados, também falando um pouco do trabalho do CPT. Um grande abraço.
6: Eu agradeço e espero que a nossa mãe Aparecida possa intervir, possa interceder para que a gente consiga encontrar a paz no campo e que toque no coração daqueles que podem mudar essa realidade e também que dê força às famílias que sofrem essa violência. Muito obrigado.
5: Nós conversamos com Carlos Lima, coordenador nacional da Comissão Pastoral da Terra. Rafael Oliveira, para a Rede Aparecida de Rádio, Signes Brasil.
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7: Caríssimos todos, a paz esteja com cada um de nós que somos filhos de Deus. Pelo batismo, fomos adotados como filhos de Deus e o Espírito Santo habita em nós para nos conduzir segundo os mandamentos de Deus Pai, revelados por Jesus, que vem nos ensinar como amar a Deus e amar o próximo. Olhemos para Maria sempre, porque nela está o modelo. Vamos aprender as diversas características e etapas do amor a Deus e ao próximo, sabendo acolher a vontade dele, assumindo com humildade, confiando em Deus acima de qualquer coisa, abraçando os desafios de cada dia, gerando Cristo no mundo através do amor. Cada vez que eu amo a Deus e amo o próximo, é Jesus que está no meio de nós agindo, pois ele disse: onde dois ou mais estiverem reunidos, eu estou no meio deles. Abraçando a cruz como Jesus e Maria acompanhando, permanecendo fiéis até o fim, mesmo quando tudo parece que está desmoronando na vida. Não vamos perder a esperança. A vida, repito mais uma vez, é um aprendizado permanente. mas com a graça de Deus temos uma mãe para nos educar, Maria. Temos um pai na fé como testemunho do verdadeiro amor, São José. Temos Jesus como nosso irmão, Salvador e Redentor, que revela para nós, para todas as pessoas, qual é a verdadeira vida que nós devemos viver e como devemos viver. Portanto, o Evangelho penetre no mais profundo do nosso coração, como penetrou no coração de Maria. E a gente medite, ou seja, pense, reflita, procure entender e como colocar em prática. É desse modo que nós vamos realmente viver uma vida nova, autêntica. E teremos a alegria de um dia compartilhar definitivamente no paraíso com Maria, com José, com Jesus, com Deus Pai, com o Espírito Santo, com os anjos e santos, a maravilhosa e autêntica e definitiva vida na eternidade no céu.
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9: Jesus é o centro de nossa vida espiritual. Todas as nossas obras devem ser encaminhadas para que seja glorificado o nome de Jesus em nós. O Pai e o Espírito Santo glorificam Jesus e nos dão com isso uma norma para a nossa vida. O lema e a síntese de nossa vida tem de ser o exposto por aquelas palavras com que se encerra a oração eucarística da missa. Por Cristo, com Cristo e em Cristo. Tudo por Jesus, tudo com Jesus e tudo em Jesus, para que tudo redunde para a maior glória do Pai. Que Jesus não se afaste nunca, nem de teu pensamento, nem de teu coração, para que assim tua vida não se afaste de Deus.

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1: Queridos irmãos e irmãs, já vamos celebrando o Dia das Mães no próximo domingo. Saudação, bênção, gratidão a todas as mães. Começamos a ti, mãe, de filhos especiais. Pois olha, tu és uma mãe de tanta paciência, de tanto carinho e de um amor redobrado pelos filhos especiais. E isto porque a você, mãe, um especial abraço e carinho por ser mãe de filhos especiais. A ti, mãe, nossa gratidão e nosso encorajamento, que és mãe de filhos drogados, alcoólatras, doentes mentais. Louvor pela tua coragem, pela tua paciência, pela tua resiliência. E a ti, mãe agricultora, todo o reconhecimento do teu trabalho em casa, na lavoura e na igreja. Vocês são muito admiráveis, ó mães queridas. A ti, mãe operária, muito obrigado por nos ensinares a trabalhar, dares o exemplo do trabalho e muitas vezes não recebes o dinheiro justo como os homens recebem. Oh, receba especial carinho a mãe desempregada e que tem filhos e que não consegue nem dormir por esse sofrimento tão grande. E a ti, mãe professora, que és mãe também dos filhos da tua escola, dos estudantes da tua sala, tu és educadora e merece uma homenagem do fundo do coração. E contigo, mãe professora, devem colaborar os pais, a escola, a sociedade, inclusive pensando no teu salário. Pois é, então, nossa homenagem do fundo do coração, porque a mãe professora é esperança das nações, do mundo todo. O que se aprende dentro da escola, depois levamos para a família, levamos para a sociedade, levamos para o mundo. Então, o Dia das Mães significa muita gratidão, muita elevação, muita oração e também nós aprendermos sempre com nossas mães. A bênção de Deus Todo-Poderoso, Pai, o Filho, o Espírito Santo. Amém.
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3: Missão cumprida. Pois é, ponto final na primeira parte do programa com a mãe Aparecida. Eu, Evandro Brum, tô ficando por aqui, mas deixo você agora na companhia de José Antônio. Ele vai contigo até as 4 horas da manhã na programação da Rádio Aparecida, Rede Aparecida de Rádio. Olha, o nosso muito obrigado pela sua presença, obrigado pelo carinho, obrigado pela sua sintonia, obrigado pela sua companhia, viu? Eu, Evandro Brum, vou voltar agora com você somente no domingo, viu? Domingo, 7 da noite, a gente se encontra aqui na Rádio Aparecida, Dia das Mães, estaremos juntos rezando por você e com você. Nesses dias, sexta e sábado, você vai ficar na companhia de Eduardo José. Combinado? Então tá bom. A gente se encontra, a gente se fala, a gente se vê nas redes sociais, lá no Instagram, no Facebook, no meu Instagram e no meu Facebook, estaremos juntos, tá bom? Você vai acompanhando a nossa trajetória aí. Que Deus abençoe você, sua vida, seu coração e sua história. Um grande abraço, fiquem com Deus. Juízo, viu? E feliz Dia das Mães para as mamães que acompanham o nosso programa. Com as bênçãos da mãe.

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7: A Mãe Aparecida, aqui pela Rede Aparecida de Rádio. Seja muito bem-vindo, muito bem-vinda. Uma excelente madrugada a você que está conosco para mais um com a Mãe Aparecida. Onde quer que você esteja agora, em casa, no trabalho, na estrada ou até mesmo em meio às preocupações, sinta-se acolhido, abraçado, cuidado. Nesta hora, nós estamos sob o manto sagrado de Nossa Senhora Aparecida, a mãe que nunca abandona os seus filhos, aquela que conhece as nossas dores, nossas angústias, mas também nossas esperanças e sonhos. Que esta madrugada seja de paz, de consolo e de encontro com Deus. Seja cada Ave Maria rezada, seja como um sopro de fé, renovando sua vida, sua casa e sua família. É madrugada de sexta-feira, dia 8 de maio de 2026. O silêncio toma conta, o coração desacelera e é neste instante tão especial que Deus encontra espaço para falar mais profundo com cada um de nós. Respire fundo, acalme o coração. Você não está sozinho. A Mãe Aparecida caminha com você. E lembre-se, até nas noites mais escuras, a luz de Deus nunca se apaga. E quem caminha com fé, nunca caminha sozinho. Com a Mãe Aparecida, programa de edição número 8146. Muito prazer, eu sou o Zé Antônio, trabalho com a produção de Marcos Thiago, a coordenação de Paula Castro e a direção do padre Vanderlei Souza, missionário redentorista. E você que está em casa é sempre, sempre o nosso convidado especial. Nesta sexta-feira, 8 de maio, a Santa Igreja celebra São Martinho, Santo Arsênio, São Desidério. E é por eles que vamos rezar e pedir pela intercessão. Muito obrigado a você que nos acompanha através da 104.3 FM. A você que nos acompanha através do nosso aplicativo Aparecida. E a você que nos ouve em todo o Brasil através das rádios parceiras, rádios que integram a rede Aparecida de rádio. Rádio Divino Oleiro FM na cidade de Balneário Camboriú, Santa Catarina. Rádio Milênio na cidade de Fortaleza, no Ceará. Rádio Medianeira na cidade de Santa Maria, no Rio Grande do Sul. Entre outras, muitas e muitas outras rádios que integram a rede Aparecida de rádio e faz com que a gente chegue até você. Muito obrigado pelo seu carinho, pela sua companhia. Juntos, vamos agora acompanhar Os Ponteiros Apontam para o Infinito. Quem nos conduz nesta oração especial é o Padre Vanderlei Souza, missionário redentorista.
6: Rainha dos céus, alegrai-vos, aleluia, porque aquele a quem merecestes trazer em vosso puríssimo seio, aleluia, ressuscitou como disse, aleluia. Rogai por nós a Deus, aleluia. Exultai e alegrai-vos, ó Virgem Maria, aleluia, porque o Senhor ressuscitou verdadeiramente, aleluia. Oremos, ó Deus, que vos dignastes de alegrar o mundo pela ressurreição de Jesus Cristo, vosso Filho. Concedei-nos, vos suplicamos, que por sua mãe, a Virgem Maria, alcancemos as alegrias da vida eterna. Por Jesus Cristo, nosso Senhor. Amém.
9: Olá, meu querido irmão, querida irmã, que é o Padre Vanderlei, missionário redentorista. Estamos vivendo a alegria da Páscoa do Senhor. A ressurreição de Jesus nos traz conteúdos, elementos, informações para alimentar a nossa alma no seguimento a Ele, nosso Santíssimo Redentor. Meditemos então com os santos padres da Igreja, meditemos da tradição, que aquela riqueza que o Senhor nos deixou. Trago para nossa reflexão nesse momento em que rezamos com o Padre Vitor Coelho de Almeida, Os Ponteiros Apontam para o Infinito, no sermão em São Leão Magno, Papa do século V, quando o Papa nos fala da ascensão do Senhor, esta ascensão que nos dá alimento e fortaleza para a nossa fé, nos injeta vida nova. Assim como na solenidade pascal a ressurreição do Senhor foi para nós um motivo de grande júbilo, agora também a sua ascensão aos céus nos enche de imensa alegria, pois recordamos e celebramos aquele dia em que a humildade da nossa natureza foi exaltada em Cristo, acima de toda a sublimidade de todas as potestades e associada ao trono de Deus Pai. Toda a vida cristã se funda e se eleva sobre uma série admirável de ações divinas, pelas quais a graça de Deus nos manifesta sabiamente todos os seus prodígios. De tal modo, isto acontece que, embora se trate de mistérios que escapam à capacidade humana de compreensão e que inspiram um profundo temor reverencial, nem assim vacila a fé, esmoreça a esperança ou esfria a caridade. Nisto consiste efetivamente o vigor das grandes almas e a luz dos corações fiéis, crer sem hesitação naquilo que não se vê com os olhos do corpo e fixar o desejo onde a vista não pode chegar. Como poderia nascer esta piedade, ou como poderíamos ser justificados pela fé se a nossa salvação consistisse apenas naquilo que nos é dado ver? Na verdade, tudo o que na vida de nosso Redentor era visível passou para os ritos sacramentais, e para que a nossa fé fosse mais firme e autêntica, a visão sucedeu à doutrina, em cuja autoridade se devem apoiar os corações dos que creem, iluminados pela luz celeste. Esta fé aumentada com a ascensão do Senhor e fortalecida com o dom do Espírito Santo, nem os grilhões, nem os cárceres, nem os exílios, nem a fome, nem o fogo, nem as dilacerações das feras, nem os tormentos inventados pela crueldade dos perseguidores, jamais puderam atemorizá-la. Em defesa desta fé, através de todo o mundo, homens e mulheres, meninos de tenra idade e moças na flor da juventude combateram até o derramamento do sangue. Esta fé expulsou os demônios, afastou as doenças, ressuscitou os mortos. Os santos apóstolos, apesar dos milagres contemplados e dos ensinamentos recebidos, ainda se atemorizavam perante as atrocidades da paixão do Senhor e hesitavam ante a notícia de sua ressurreição. Porém, com a ascensão do Senhor, progrediram tanto que tudo quanto antes era motivo de temor, se converteu em motivo de alegria. Toda a contemplação do seu espírito se concentrava na divindade daquele que estava sentado à direita do Pai. Agora, sem a presença visível do seu corpo, podiam compreender claramente com os olhos do Espírito que aquele que ao descer à terra não tinha deixado o Pai, também não abandonou os discípulos ao subir para o céu. A partir de então, caríssimos filhos, o Filho do Homem deu-se a conhecer de modo mais sagrado e profundo como Filho de Deus. Ao ser acolhido na majestade do Pai, na glória da majestade do Pai, começou de um modo novo e inefável a estar mais presente no meio de nós pela divindade, quando sua humanidade visível se ocultou de nós. Por conseguinte, a nossa fé começou a adquirir um maior e progressivo conhecimento da igualdade do Filho com o Pai e a não mais necessitar da presença palpável da substância corpórea de Cristo, pela qual ele é inferior ao Pai. Pois, subsistindo a natureza do corpo glorificado, a fé dos que creem é atraída para lá, onde o Filho unigênito igual ao Pai poderá ser tocado não mais pela mão carnal, mas pela contemplação do Espírito.
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0: Senhor Deus, luz que dissipa toda a escuridão, nós vos pedimos, iluminai nossos caminhos para que vivamos na verdade e no amor. Dai-nos a graça de reconhecer Jesus em nossa vida e de permanecer firmes em sua palavra. Transformai nossos corações para que sejamos sinais vivos de vossa presença no mundo e instrumentos de paz e esperança. Amém.
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0: responsorial.
1: Com o coração em paz e a alma aberta, vamos juntos rezar o Salmo responsorial. É a nossa resposta amorosa à palavra de Deus que vamos ouvir. Reze comigo na presença de Jesus, sob o olhar da Mãe Aparecida.
2: Salmo 56. Vou louvar-vos, Senhor, entre os povos.
3: Vou louvar-vos, Senhor, entre os povos.
2: Meu coração está pronto, meu Deus, está pronto o meu coração. Vou cantar e tocar para vós. Desperta minha alma, desperta. Despertem a harpa e a lira, e eu irei acordar a aurora.
3: Vou louvar-vos, Senhor, entre os povos.
2: Vou louvar-vos, Senhor, entre os povos. Dar-vos graças.

0: graças por entre as nações. Vosso amor é mais alto que os céus, mais que as nuvens a vossa verdade. Elevai-vos, ó Deus, sobre os céus, vossa glória refulja na terra. Vou louvar-vos, Senhor, entre os povos.
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1: Mãe Aparecida, Rede Aparecida de Rádio. É tempo de rezar, de silenciar o coração e se deixar conduzir pela presença amorosa de Deus. Junto da Mãe Aparecida, acolhemos agora o padre Edmilson Moraes para este momento de oração. Coloque suas intenções, confie e reze com a gente.
2: Foi muito bom rezar com você nesta semana. E hoje, sexta-feira, vamos lembrar que Jesus foi crucificado, morreu e ressuscitou por cada um de nós, por mim e por você. Lembro de maneira especial nesta oração o aniversariante de hoje, o Marcelo, meu primo lá de Lins. Iniciemos esta oração invocando a Santíssima Trindade. Em nome do Pai, do Filho e do Espírito Santo. Amém. Senhor nosso Deus, nosso Pai, nós cremos em vós, nós esperamos em vós, nós vos amamos, nós vos agradecemos este dia e vos damos graças porque estamos com vida. Oferecemos este dia ao Senhor com todas as nossas alegrias e sofrimentos, com todos os nossos trabalhos e divertimentos. Guardai-nos do pecado e fazei de nós instrumentos de vossa paz e do vosso amor. Ajudai-nos a observar vossos santos mandamentos. Amém. Sexta-feira, dia 8 de maio. O trecho do Evangelho de hoje é escrito por João, capítulo 15, versículos de 12 a 17. Anúncio do Evangelho de Jesus Cristo segundo João. Naquele tempo disse Jesus aos seus discípulos: este é o meu mandamento, amai-vos uns aos outros assim como eu vos amei. Ninguém tem amor maior do que aquele que dá sua vida pelos amigos. Vós sois meus amigos se fizerdes o que eu vos mando. Já não vos chamo servos, pois o servo não sabe o que faz o seu senhor. Eu chamo-vos amigos, porque vos dei a conhecer tudo o que ouvi de meu Pai. Não fostes vós que me escolhestes, mas fui eu que vos escolhi e vos designei para irdes e para que produzais fruto, e o vosso fruto permaneça. O que então pedirdes ao Pai em meu nome, ele vo-lo concederá. Isto é o que vos ordeno: amai-vos uns aos outros. Palavra da Salvação. No trecho do Evangelho de ontem, Jesus afirmou que quem guarda os seus mandamentos permanece no seu amor. No trecho de hoje, ele nos dá um novo mandamento, ou melhor, um mandamento que resume todos os preceitos judaicos e toda a nova lei presente no Sermão da Montanha. Este mandamento supremo, você já sabe, é o amor. Amar ao próximo como o próprio Jesus nos amou, entregando sua vida na cruz para nos salvar. Jesus nos revelou o Pai de modo pleno e definitivo, como um irmão e amigo. Ele nos escolheu e nos orientou para que o imitássemos na prática do amor ao próximo. Ser discípulo de Cristo, portanto, implica a doação total de si no amor. Ser cristão significa amar o outro, amar o próximo, mesmo sem conhecê-lo, assim como fez o nosso Mestre e Senhor, Jesus, o Cristo. É nessa ação que manifestaremos e colheremos os frutos da alegria e da vida eterna. A oração na intenção das pessoas que já faleceram é expressão da ligação e do amor que temos para com elas. A dor, a tristeza, a saudade são sentimentos humanos. Não tem problema tê-los. Mas o desespero não é um sentimento cristão. Acreditamos que Cristo venceu a morte, está vivo, e todos os nossos conhecidos, familiares, amigos estão com Ele. Através das nossas preces, gostaríamos de ajudá-los no momento da morte a se decidirem por Deus. É um sinal do nosso amor e da nossa solidariedade. Para o amor, A morte não é um limite. Vamos pedir a Deus por todas as pessoas que faleceram. Lembre agora de seus familiares, amigos, conhecidos que faleceram e estão junto de Deus. E rezemos. Nas vossas mãos, Pai de misericórdia, entregamos a alma de nossos amigos, familiares, conhecidos, na firme esperança de que eles ressurgirão com Cristo no último dia, como todos os que no Cristo adormeceram. Escutai na vossa misericórdia as nossas preces, abri para eles as portas do paraíso, e a nós que ficamos, concedei que nos consolemos uns aos outros, com as palavras de fé, até o dia em que nos encontraremos todos no Cristo, e assim estaremos sempre convosco. Amém. Deus, na sua bondade, criou o ser humano e deu aos que creem em seu Filho ressuscitado a esperança da ressurreição. Vos dê também hoje toda a consolação e bênção. O Senhor esteja convosco, Ele está no meio de nós. Desça sobre você, sobre a sua família, sobre as suas intenções e necessidades, a bênção do Deus Todo-Poderoso. Pai, Filho e Espírito Santo. Amém. Sagrado Coração de Jesus, fazei o meu coração semelhante ao vosso. O abraço de hoje vai para o Gustavo de Campinas, a Thalia de Ouro Preto, a Tânia de Campinas, um abraço para a Rosa Silvério e para o Rodrigo Diundi. Sou padre Edmilson Moraes, salesiano de Dom Bosco, e moro em Campinas, no estado de São Paulo, no Colégio Liceu Salesiano Nossa Senhora Auxiliadora. Abraço e até mais.
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1: Estamos de volta com a Mãe Aparecida. A nossa fé é um caminho que começa com um encontro pessoal com Cristo e vai sendo fortalecido passo a passo. Agora, com a luz do Espírito Santo e sob o olhar da Mãe Aparecida, vamos refletir sobre os sacramentos da iniciação cristã. Quem nos conduz nesta caminhada de fé é o Padre Rubens Gomes de Carvalho.
2: Ouvintes queridos, lembremos-nos de que Deus, pelo batismo, nos fez profetas. Precisa, então, de que cada um de nós nos tomemos consciência de que Deus quer precisar de nós, para que sejamos profetas em seu nome, para que falemos em nome dele, de Deus, e possamos ser presença amorosa onde estivermos. A fé não é só dinamismo e vivência espiritualizante, espiritualista. A fé é também pé no chão. Precisa falar com Deus sobre as coisas e acontecimentos dentre nós, positivos e negativos, e agir. Louvamos, agradecendo pelo belo, pelo bom, colaborando para melhorar e denunciar o que não corresponde à dignidade da pessoa humana e para o bem da pessoa humana. Seus direitos de sobrevivência, seus direitos, né, a ter uma casa comum, uma ecologia de acordo com a necessidade que a pessoa tem desse meio ambiente, refletir sobre as questões de sobrevivência e de lazer, como fez Jesus: somos seus discípulos, sois meus discípulos, sejais as minhas testemunhas. Só pode ser profeta de Deus quem se achega ao coração e se abre para ser, de fato, anunciador da palavra, do evangelho de Jesus, do querer de Deus, onde quer que nós estejamos. Profetas são aqueles que estão designados para tal função, seja o padre em nossa comunidade, o bispo na diocese e o papa universalmente. Onde estiver, o cristão tem que agir como continuador da missão de Jesus. Talvez ainda seja aquele outro que é um bom pregador da palavra, que tem o dom de falar, mas a profecia da qual falamos aqui é bem mais ampla. Todo pai, toda mãe, todo homem, toda mulher de Deus são chamados a exercer a profecia. Essa é a graça que recebemos em nosso batismo. Que bom se cada mãe soubesse ser uma profetisa no exercício de seu dom maternal e do seu ministério maternal. A mãe que escuta Deus é aquela que pode falar dele para seus filhos. Imagine um pai profeta que escuta o Senhor e pode falar dele para os seus filhos. Pode instruí-los segundo o Pai do céu, ter o discernimento segundo Deus e a sabedoria que vem do coração de Deus. Imagine se cada governante, cada pessoa, não desistisse do seu trabalho, sabendo exercê-lo na docilidade de Deus. Como o mundo de hoje seria de profetas, de homens e mulheres voltados para Deus, para escutá-lo e para anunciá-lo. Profeta é aquele que anuncia a palavra do Senhor, que o tem em seu coração. O profeta é aquele que também denuncia as mentiras, as desigualdades e as injustiças. Profeta é aquele que tem discernimento do que convém e do que não convém. Não é dono da verdade, não é o sabe-tudo, mas é o mais humilde de todos. É aquele que se coloca à disposição para escutar Deus, sabe se rever, se reposicionar, sabe distinguir o que é humano e o que é divino, sabe divinizar suas próprias ações e humanizar quando há excesso de divinização, para que possamos nos olhar com misericórdia e bênção. É verdade que o profeta tem muita dificuldade para ser aceito no meio dos seus. Quando a mãe vai falar de Deus para os filhos, lá vem a mãe de novo com essa história de igreja. Quando a mulher vai falar para o marido, lá vem novamente mais desculpas. É assim mesmo. Pode ser que os seus não o escutem e não fique nem deem a devida atenção. Não seja menos profeta por causa disso. Pelo contrário, aplique-se a ouvir mais o Senhor, porque a sua sabedoria é que conduz os nossos passos. Entenda uma coisa: quando você fala algo, mas a pessoa não escuta e até despreza aquilo que você falou, com certeza amanhã essa palavra vai cobrar dela um preço. Por isso, o profeta, quando fala mesmo que não seja ouvido, não pode deixar de anunciar, porque o seu tempo, a seu tempo. Por quê? Por isso, o profeta, quando fala, mesmo que não seja ouvido, não pode deixar de anunciar, porque a seu tempo as coisas terão um porquê. Deus abençoará você por essa missão e que Deus continue abençoando você nesse esforço de ser um profeta, uma profetisa na sua realidade. Até o próximo encontro. Tchau.
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0: Aparecida, Rede Aparecida de Rádio. Acolhemos agora com muito carinho a Gabi Pedroso com a nossa crônica do dia.
1: O valor de um sorriso. Um sorriso pode animar a aventura da vida. Quando a gente sorri, o coração fica todo feliz. O sorriso enriquece aquele que o recebe, sem empobrecer quem o dá. Não dura mais do que um instante, mas sua lembrança permanece ao longo do tempo. Ninguém é tão rico que não possa recebê-lo, nem tão pobre que não possa dá-lo. Na família, cria alegria, dá alívio no trabalho, encanta os amigos. O sorriso só ergue aquele que está cansado e renova a coragem nas provações. E é remédio que cura a tristeza. Se vieres a encontrar uma pessoa que te negue o sorriso, seja generoso e dá-lhe o teu sorrir. Padre Faber.
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1: Agora, no aconchego da presença de Deus e da Mãe Aparecida, vivamos juntos este tempo de fé e esperança com o padre Reginaldo Carreira.
2: Cada vez mais aumenta a consciência do que é ser missionário. Não é preciso ir para o outro lado do mundo, e em alguns casos nem para o outro lado da rua. Afinal de contas, a missão começa em casa, nossa igreja doméstica. Mesmo porque ser igreja doméstica é o projeto de Deus para nossas famílias, mas nem sempre é o que realmente acontece. Para ser missionário não é fundamental que eu saiba pregar ou falar de Deus para alguém. Na verdade, muitas vezes o falar é totalmente dispensável. O que é imprescindível é o testemunho, o modo de viver, os pequenos gestos e sinais que demonstram se nossa fé é verdadeira ou apenas uma bela fachada. Para ser missionário é necessário ouvir e responder positivamente ao apelo de Jesus. Precisa-se de operários para a messe. Preciso de você, conto com você, é o apelo de Jesus. E ele se dá especialmente pela sua igreja, que ultimamente tem nos chamado insistentemente a sermos discípulos e missionários de Jesus Cristo. Não tenha medo. Deus quer precisar de você e lhe dará condições para ser fiel ao seu chamado, no seu estado de vida, no seu dia a dia, na escola ou no trabalho, fazendo sua fé frutificar, o seu batismo gerar outros batizados. Nada melhor do que responder ao precisa-se de Deus com o seu generoso eis-me aqui.

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0: volta com a mãe Aparecida. Maria é presença que acolhe, é colo que conforta, é intercessora que caminha conosco. Agora, no silêncio do coração, vivamos juntos no momento com Maria. Quem nos conduz nessa reflexão de ternura e fé é Elô Silvério.
1: Refletindo o tema Maria e o silêncio que fala ao coração, vamos juntos começar o momento com Maria de hoje. Maria é a mulher do silêncio que fala profundamente ao coração. Em sua vida simples e escondida, encontramos uma presença que não precisa de muitas palavras para ensinar. No silêncio de Nazaré, ela escutou a voz de Deus e respondeu com confiança total. Seu silêncio não era vazio, mas cheio de fé, entrega e amor. Diante das dores e alegrias, Maria guardava tudo no coração, nos ensinando a escutar mais e falar menos. Em um mundo barulhento, ela nos convida ao recolhimento interior, onde Deus se revela com suavidade. Seu exemplo nos mostra que é no silêncio que amadurecemos espiritualmente. Maria nos conduz a um encontro íntimo com Deus, onde a alma encontra paz. Que o seu silêncio nos inspire a viver com mais profundidade, confiança e abertura à presença de Deus em cada instante da nossa vida.

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2: Mãe Aparecida, Rede Aparecida de Rádio, muito obrigado você que nos faz companhia. Agora chegou o momento da gente acolher com muito carinho o Padre Zezinho com as canções que a fé escreveu.
3: Irmão, irmã, meditemos sobre o Evangelho e também sobre o livro Deus e o Mundo. Diz o Papa Bento XVI, de saudade e memória, de saudosa memória, diz ele, o pequeno povoado, que era Nazaré, ali todo mundo se conhecia. É claro que quando alguém que está, então, viveu uma vida tranquila, de repente aparece dizendo coisas novas, a vila, todo mundo sabia, tá doido? Ele nunca falou isso, agora está falando. Eu conheço de perto, ele não era isso, ele está doido. Então havia uma contradição, porque mais tarde quem viveu com Jesus tinha um relato diferente. E quem viveu quase 30 anos em Nazaré tinha outra opinião. Então Jesus disse, não há profeta sem honra, a não ser em sua pátria, entre os parentes e sua casa. Eles acham que me conhecem. Só que eu comecei a me revelar depois. Então eles não aceitam nada do que eu digo, porque acham que me conhecem. Mas não me conheciam. Portanto, é bom entender isso. Jesus começou a mostrar quem era mais tarde. Lá em Nazaré, eles achavam que ele era um filho do carpinteiro. Como aconteceu? Aí que vem os evangelhos. Cantem comigo.

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1: Salmo 1. Os dois caminhos. Feliz de quem não se desvia, segundo o conselho dos ímpios. Não se detém no caminho dos pecadores e não se assenta na reunião dos zombadores. Pelo contrário, seu prazer está na lei do Senhor e na sua lei medita dia e noite. Ele será como árvore plantada à beira das águas, que dá fruto no devido tempo. Suas folhas não murcham e tudo que faz tem bom êxito. Não assim os ímpios, não assim. São como a poeira que o vento leva. Por isso os ímpios não ficarão de pé no julgamento, nem os pecadores na assembleia dos justos. Pois o Senhor conhece o caminho dos justos, mas o caminho dos ímpios

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7: Olá, meu querido irmão, querida irmã, você que nos acompanha nesse programa com a Mãe Aparecida, e sou o Padre Vanderlei, missionário redentorista. Vamos colocar-nos na presença de Deus, rezar, pedir, agradecer e louvar. Estamos no mês de homenagens especiais à Mãe de Deus e nossa. Somos convidados a voltar o nosso olhar e coração à Virgem Maria, sinal de esperança, amor e ternura para toda a Igreja. O mês de maio nos recorda a beleza da presença materna de Maria em nossa caminhada de fé, sempre nos conduzindo ao encontro com seu Filho Jesus Cristo. Dentro da Igreja, fundamentada nos apóstolos, tendo Pedro como pedra fundamental, rezemos pedindo auxílio da Santíssima Virgem, Mãe de Deus e nossa. Rezemos. Ó Virgem Maria, Mãe Santíssima e Rainha do Céu, neste mês a ti de consagrado, elevamos nossos corações com amor filial e profunda confiança. Tu que foste escolhida por Deus para gerar o Salvador do mundo, acolhe-nos como teus filhos e filhas e ensina-nos a viver segundo a vontade do Senhor. Ó Mãe querida, modelo perfeito de fé, humildade e obediência, ajuda-nos a dizer sim a Deus em todos os momentos de nossa vida, mesmo nas adversidades, nas dores e incertezas. Que semelhantes a Ti, saibamos confiar plenamente no amor do Pai e caminhar firmes na esperança que jamais decepciona. Guia nossos passos pelos caminhos do bem e da santidade. Protege nossas famílias, consola os aflitos, fortalece os enfermos e ampara todos aqueles que recorrem à tua intercessão materna. Ó Mãe do Bom Pastor, conduz-nos sempre a teu Filho Jesus Cristo, para que, unidos a Ele, possamos viver como verdadeiros discípulos e discípulas missionários. Afasta de nós todo mal, todo desânimo e toda divisão, e faz crescer em nossos corações o amor, a paz e a fraternidade. Recebe, ó Mãe, nossas preces e intenções, e apresenta-as a teu Filho com ternura e misericórdia, e que nesse mês dedicado a Ti, possamos renovar nossa fé, aprofundar nossa devoção e experimentar a alegria de sermos teus filhos e filhas. E a Ti, Mãe Santíssima, consagramos nossa vida, nosso lar, nossa caminhada, confiantes de que jamais nos abandonarás. Permaneça conosco, ó Mãe, hoje e sempre, e conduza-nos à alegria eterna junto do teu Filho. Amém.
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1: Caríssimos todos, a paz esteja com todos nós, unidos em nome de Cristo, fazendo de maneira sincera, humilde, a vontade do Pai, conduzidos pelo Espírito Santo. Cada momento da nossa vida é uma construção da nossa eternidade. Esperamos viver a plenitude da vida eterna no céu, no paraíso, ou seja, junto com Deus. Para isso, nós temos que aprender cada dia a arte de crer e amar. À medida que eu creio, eu amo. À medida que eu amo de verdade, no sentido verdadeiro, que é o amor, eu estou vivendo a fé. No entanto, vamos lembrar que depois, quando a gente morrer, o que vai restar da nossa vida na eternidade? Aquilo que nós plantamos, vamos colher. Vamos colher a salvação ou a perdição? A salvação, se nós amamos, se nós não amamos a Deus e o próximo, nós vamos colher o fruto disso. Por isso, olhemos para Maria. Nunca vamos desistir, nunca vamos desanimar, apesar das nossas lutas, dificuldades, sobretudo nos tempos que nós estamos vivendo. Vivemos um tempo de terremoto espiritual, onde tantas pessoas estão perdendo a fé, trocando a fé por ideologias, mentalidades, sentimentalismos, interpretações pessoais, negando a verdade revelada por Deus e colocando a sua maneira de interpretar como se fosse a verdade. Para muitos, a verdade virou mentira, e para muitos, a mentira como se fosse verdade. Pensemos nisso, não vamos desistir, e confiemos a Maria, que continua nos acompanhando e tantas vezes se manifestou ao longo da história da Igreja, em tantos lugares e tantos modos, como uma mãe que não deixa de manifestar seu amor aos seus filhos e os educa no caminho com as atitudes corretas. Seja cada dia da nossa vida uma oportunidade de nos convertermos para crer e amar como Jesus ensinou.
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2: Mãe Aparecida, Rede Aparecida de Rádio. 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Vamos acolher com muito carinho Eduardo José em Vida Santa.
3: Estudo da Bíblia, Mateus 20:29. Dois cegos à beira do caminho da saída de Jericó, ouvindo dizer que Jesus estava passando, começaram a gritar: Senhor, filho de Davi, tem piedade de nós. A multidão os repreendia para que se calassem, mas eles gritavam: Senhor, filho de Davi, tem piedade de nós. Jesus parou, chamou-os e perguntou-lhes: que quereis que eu faça? Senhor, que nossos olhos se abram, nós queremos ver, responderam eles. Jesus então tocou-lhes os olhos e eles instantaneamente recobraram a visão e pôs-se a segui-lo. A vista é um dom de Deus para reconhecermos a realidade. Se teus olhos forem bons, disse Jesus, todo o teu corpo estará iluminado, mas se teus olhos forem maus, tu andarás nas trevas. O que a luz dos olhos é para conhecimento material, a luz da inteligência o será para o espiritual. Os olhos do sábio podem ser bons ou maus, mas ele sofrerá grande prejuízo se não enxergar o bem. Feliz o homem que adquire inteligência desenvolvida e aguçada para compreender e para amar. Ninguém ama sem conhecer. Nossos olhos devem ser iluminados pela palavra de Deus para que o Espírito Santo suscite em nós o verdadeiro amor. É pela fé que chegamos à caridade. Por isso está escrito: quem crer será salvo. Quem crer tem a luz da palavra de Deus para compreender como Deus é amável e descobrir a amabilidade dos irmãos. É pelo conhecimento que o bem nos arrasta e nos atrai. Amar é desejar o bem verdadeiro. É promover o bem verdadeiro, mas o bem só pode ser conhecido pela inteligência. A inteligência é esculpida pela educação. Desde pequeninos, aprendemos com a família, com os mestres, com a sociedade. Descobrimos os segredos da religião, nosso destino, o motivo da vida e o valor verdadeiro das coisas. Através da educação, tudo é iluminado pela instrução. Bendita é a nação cujos homens são aclarados pela fé e pela razão. Pobre e infeliz o povo sem instrução em todos os aspectos, como por exemplo na economia de produção e distribuição das riquezas. O homem vale pelo conhecimento justamente porque sem o conhecimento não há o amor. É o conhecimento autêntico da verdade que nos leva à perfeição. Na Bíblia, viver no amor e viver na verdade significam a mesma coisa. Sábia é a nação que despende boa parte do seu orçamento com a educação. Em todos os aspectos devemos dizer: Senhor, que eu veja. Jesus curou por um milagre os cegos de Jericó. Nossa pátria e toda a humanidade não esperam por milagre, mas que cumpram com o dever de educar.
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1: Mas o Paráclito, o Espírito Santo que o Pai enviará em meu nome, ele vos ensinará tudo e vos trará à memória tudo quanto eu vos disse. João 14:26. Mesmo que haja um diferente grau de escolaridade em nossas mais diversas famílias, é fácil recordarmos com saudade de nossas queridas professoras e professores, especialmente os que nos educaram no início da nossa alfabetização, nossos primeiros mestres. Será que ainda lembramos o nome de nossos primeiros professores? Dentre nossos grandes mestres, existe um que é especial, que sempre existiu, que é eterno, que sempre existirá. Este mestre é o Espírito Santo, a terceira pessoa da Santíssima Trindade, também chamado de Paráclito. Ele é o Consolador, o Mestre, o Ensinador. E o que ele nos ensina? Jesus nos deixou claro qual é o conteúdo do seu ensino quando nos disse em João 14:26. Abre aspas, mas o Paráclito, o Espírito Santo que o Pai enviará em meu nome, ele vos ensinará tudo e vos trará à memória tudo quanto eu vos disse. Fecha aspas. O grande mestre, o Espírito Santo, nos foi enviado pelo Pai para ensinar a verdade a respeito de Jesus. O Salvador é o conteúdo do ensino do Paráclito. O Santo Espírito do Senhor chega aos nossos ouvidos e coração sempre que meditarmos em sua palavra. Como agora, neste momento, nós estamos fazendo. Conforme o texto bíblico já mencionado, é o Espírito Santo que nos trará à memória tudo o que Jesus disse. E como é importante que nossa memória, mente e coração sejam lembrados de que o Salvador por nós foi à cruz. Mas ao terceiro dia ressuscitou, subindo assim aos céus, e um dia voltará para julgar vivos e mortos. Como é confortador sermos lembrados pelo próprio Senhor de que há um Deus de amor sobre nossas vidas. Querido Deus, envia a nós o teu Santo Espírito, o Consolador, para nos fortalecer em Cristo e nos ensinar a verdadeira fé cristã. Por amor a Jesus pedimos. Amém.
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2: Queridos amigos e amigas ouvintes da Rádio Aparecida, Os Santos Nos Ensinam. Eu, Padre André, aqui da Arquidiocese de Aparecida, estou com você para juntos conhecermos um pouquinho mais a vida dos nossos santos. Para rezarmos, pedimos também a sua intercessão. E hoje, no dia 8 de maio, celebramos São Vítor, mártir. O nome do santo de hoje, Vítor, significa vitorioso. E assim foi a vida deste cristão, que pelo martírio venceu o bom combate da fé. Temos na história da Igreja cerca de 35 santos com este nome, mas contemplaremos aquele vitorioso que nasceu em Marrocos, no século III. São Vítor era cristão desde a infância, e quando chegou a uma certa idade, entrou para o exército de Maximiano, que por sua vez tinha inimigos comuns com o imperador Diocleciano. Aconteceu que Maximiano e Diocleciano começaram a movimentar seus exércitos para uma batalha. Mas para isso, era preciso que os soldados firmassem fidelidade por meio de sacrifícios aos deuses. Naquele momento, muitos recusaram prestar-lhes culto, pois, como cristãos, adoravam a um só Deus. São Vítor foi um deles. Foi interrogado, ameaçado, queimado com chumbo derretido e, por fim, decapitado em Milão no ano de 303. São Vítor é um dos santos mais queridos pelo povo de Milão, sendo o patrono dos prisioneiros e exilados. Os mártires, como o santo de hoje, mostram-nos que santidade não supõe obedecer cegamente às autoridades, mas ser fiel aos homens na medida em que não afete a obediência maior que devemos para com Deus. De São Vítor, aprendemos a coragem de lutar pela fé e testemunhar com a vida nossa adesão a Jesus Cristo, a quem somos chamados a seguir os passos, tendo em nós as mesmas atitudes. É o próprio Senhor que nos diz: quem quiser me seguir, renuncie a si mesmo, tome sua cruz e me siga. Seguir Jesus, como São Vítor, é fazer da vida doação, dom de amor. São Vítor, rogai por nós.
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2: Olá, meu irmão, minha irmã, graça e paz para você e toda a sua família. No evangelho hoje, Jesus fala sobre o núcleo da vida cristã. Amai-vos uns aos outros como eu vos amei. O amor é a única força capaz de transformar o nosso coração e a nossa vida. Invoquemos a luz do Espírito Santo para que abra as nossas mentes e corações ao acolhimento da palavra do Senhor.

Espírito Santo, tu que habitas, tu que falas, rezas e ages em mim, abra-me a palavra, que a minha mente e o meu coração sejam o terreno bom onde a semente da palavra possa germinar, crescer e frutificar, para que a minha vida seja transformada. Amém. Hoje, dia 8 de maio, a liturgia nos oferece o Evangelho de João, capítulo 15, versículos 12 e 17. Disse Jesus aos seus discípulos: este é o meu mandamento, amai-vos uns aos outros como eu vos amei. Ninguém tem amor maior do que aquele que dá a sua vida pelos amigos. Vós sois meus amigos se fizerdes o que eu vos mando. Não fostes vós que me escolhestes, mas fui eu que vos escolhi e vos designei para irdes e para que produzais fruto e o vosso fruto permaneça. O que então pedirdes ao Pai em meu nome, ele vos dê. Isto vos ordeno, que vos ameis uns aos outros. O evangelista possui um estilo tão doce quanto denso. Os temas surgem em uma espécie de cascata ou de telhas justapostas e interdependentes. Assim acontece no texto de hoje. Depois de um longo processo de evolução ética em Israel, Jesus propõe o mandamento do amor como base do relacionamento dos discípulos do reino. Para além do Levítico 19, 18, em que a medida do amor é a própria pessoa, aqui a medida é como eu vos amei. Jesus nos amou morrendo na cruz, entregou completamente sua existência pela vida do mundo. Por isso, ele nos considera amigos, não servos. A condição para sermos amigos de Cristo é o cumprimento de sua vontade. O fato de desfrutarmos de sua companhia e afeto não é mérito nenhum de nossa parte. Ele nos escolheu e nos amou gratuitamente, por pura benevolência. Se é verdade que a eleição é dom gratuito, é também verdade que ela deve ser compreendida como missão e responsabilidade. Somos responsáveis pela vida do mundo. Nessa missão, podemos contar com a ajuda do Pai, que atende a nossas súplicas feitas em nome de Jesus. Disse Jesus aos seus discípulos: este é o meu mandamento, amai-vos uns aos outros assim como eu vos amei. Ninguém tem amor maior do que aquele que dá sua vida pelos amigos. O Senhor nos convida a sermos praticantes da palavra. Neste momento, vamos dispor o nosso coração para a vivência de sua palavra.

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1: No quadro Gente Como Nós, os santos e as santas da Bíblia para todos os dias do ano. A Estela Marcon apresenta para nós as histórias dos personagens bíblicos deste livro, publicado pela Editora Santuário e de autoria de Carlos Mesters e Francisco Rufino. Vamos acompanhar.
2: Hoje, dia 8 de maio, nós vamos conhecer a história de Miguel, o arcanjo, que está diante do trono de Deus. E esse nome, Miguel, significa quem é como Deus. No Antigo Testamento, o arcanjo Miguel aparece como o principal instrumento de Deus na luta contra Satanás. Ele representa as forças do povo de Deus no confronto com seus inimigos e perseguidores. No livro de Daniel, ele é um dos príncipes supremos que ajudam o povo de Deus a combater o bom combate. Nos escritos rabínicos, Miguel é o arcanjo defensor de Israel, que está diante do trono de Deus. Nas tradições populares antigas, Satanás ou Satã é visto como um acusador ou um promotor, aquele que acusa diante de Deus, e o juiz o mantém informado a respeito dos nossos crimes e pecados. Visto que Jesus, o nosso advogado, nosso defensor, expiou os nossos pecados e crimes, então não havia mais necessidade de um acusador, de um Satã. Então, por isso, nos escritos do Novo Testamento, Miguel aparece como aquele que enfrenta e vence o Satanás. No Apocalipse, Miguel é o comandante dos exércitos celestes contra o dragão. E esse grande dragão é uma antiga serpente chamada de Diabo ou Satanás. Miguel, com seus anjos, expulsa o Satã do céu e proclama a vitória. E vencido por Miguel, o Satanás é jogado na terra, causando perseguição violenta contra os seguidores de Jesus, que, por sua morte e ressurreição, fez o Satanás perder o seu emprego de acusador no céu. O Apocalipse lembra ainda que estamos travando o nosso combate contra o dragão e os seus seguidores. Então peçamos que São Miguel Arcanjo nos proteja e nos assista neste combate.

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2: Bem-vindo, bem-vinda à Escola de Maria, a melhor e mais perfeita discípula da palavra. Querido irmão, querida irmã, sempre um prazer, uma grande alegria acolher você na Escola de Nossa Senhora, a Escola de Maria, que é para nós um sinal de Deus. Aqui nós aprendemos, aqui nós estudamos, aqui nós rezamos. E Nossa Senhora é sempre a primeira a nos receber. Maria nos recebe em seu coração imaculado, em seu coração aberto. Todos os gestos de Maria nos apontam para Jesus. Na Virgem Maria, tudo se refere a Cristo e dele depende. Por isso, nós continuaremos nossa meditação sobre Nossa Senhora Rainha e hoje falaremos sobre as devoções que os papas ao longo da história tiveram para com este título especial de Nossa Senhora. Queremos fazer memória do saudoso São João Paulo II, que durante o seu pontificado se consagrou ao Imaculado Coração de Maria e assumiu por lema Totus Tus, todo seu, se referindo a Nossa Senhora. São João Paulo II, durante todo o seu pontificado, fez vários atos de oração e de consagração a Nossa Senhora Rainha, mostrando à Igreja o poder e a simplicidade daquela que é a Mãe de Jesus. Sabendo que em Nossa Senhora tudo se refere a Cristo e tem esta dependência dele, percebemos que Maria é Rainha por seu filho, por Jesus, o verdadeiro rei. Na Bíblia, nós recordamos aquela passagem onde Pilatos interroga Jesus durante a sua prisão: és por acaso o rei? E Jesus responde: se eu fosse rei deste mundo, os meus servos pelejariam para que eu não fosse entregue, mas o meu reino não é deste mundo. Desta forma, percebemos que o reinado de Jesus é um reinado sobrenatural, vai além desta vida, um reinado que é eterno e garantido por Deus. Assim, nós lembramos também o Papa Bento XVI, na audiência geral de 22 de agosto de 2012, onde tratou sobre o reinado de Maria, um reinado que não é deste mundo, mas um reinado que tem suas raízes na figura e na pessoa do próprio Jesus. Maria é assumida por Deus, é assumida de corpo e alma no céu, assunta ao céu, e lá é coroada pela Santíssima Trindade. A mesma mãe, cheia de humildade, é também a rainha que nos protege e nos auxilia. Temos uma rainha que nos conduz ao verdadeiro rei, que é Deus. E que este reinado seja o sentido de nossa vida, de nosso coração. Estamos chegando no final deste nosso encontro. Desejo a você muitas bênçãos, que você continue a pesquisar, a estudar sobre Nossa Senhora com estes títulos especiais apresentados a você aqui na Escola de Maria. Se Deus quiser, teremos o nosso próximo encontro. Fiquem com Deus.

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1: A Mãe Aparecida, Rede Aparecida de Rádio. 5 minutos para encontrar Jesus no silêncio do coração, para sentir o seu amor e paz. Vamos viver este momento especial com Elô Silvério em Os 5 minutos de Jesus.
2: Deixa-te também guiar pelo Espírito de Deus. Não afogues em ti seus impulsos. Em determinadas ocasiões sentirás a voz do Espírito. Seja em uma comunhão recebida com algo mais de atenção que as costumeiras e na qual te colocaste em diálogo amoroso com o Senhor sacramentado. Seja em uma meditação calma na qual foste analisando tua situação espiritual diante do Evangelho. Seja em alguma leitura de algum tema de espiritualidade ou na conversação com um amigo ou no intercâmbio de experiências religiosas com teu grupo de irmãos cristãos. Seja em centenas de outras ocasiões, poderás sentir em tua intimidade o desejo de uma vida mais perfeita, mais cristã, mais apostólica. É o Espírito aquele que está te inspirando. Não te faças de surdo. Não rejeites o Espírito.

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2: Bom dia, meu amigo, minha amiga. Um camponês se aproximou de um sannyasi, um beato hindu, que estava meditando à sombra de uma árvore e lhe disse: quero ver Deus. Diga-me como posso experimentá-lo. O sannyasi não disse uma palavra e continuou meditando. O camponês voltou no dia seguinte com o mesmo pedido. E no outro dia, e no outro, e no outro, sem receber resposta. Vendo sua perseverança, o beato lhe disse: você parece ser um verdadeiro buscador de Deus. Esta tarde, descerei ao rio para tomar banho. Encontre-me lá. Quando se encontraram no rio, o sannyasi pegou o camponês pelo pescoço, afundou a cabeça dele na água e o segurou assim por algum tempo, enquanto o pobre coitado lutava desesperadamente para tirar a cabeça da água. Depois de soltá-lo, o sannyasi lhe disse: venha ver-me amanhã, junto da água. Quando, no dia seguinte, o camponês foi ao encontro do sannyasi, este lhe perguntou: diga-me, por que lutava daquele jeito quando eu segurava sua cabeça debaixo da água? Porque eu queria respirar para não morrer, respondeu o camponês. O beato sorriu e disse: no dia em que você desejar a Deus com a mesma ânsia com que queria respirar, nesse dia você o encontrará, sem dúvida alguma. Alguém já lhe disse que você é um eterno insatisfeito? Pois essa pessoa tem toda a razão. Nós todos somos movidos por desejos. Assim que um desejo é saciado, já partimos em busca de saciar outro, e depois outro e mais outro. Algumas pessoas passam toda a sua existência buscando satisfazer seus desejos mais primários de subsistência. Outras, felizmente, se dão conta de que sobreviver é muito pouco. Como diz um ditado em inglês, a vida é muito curta para ser pequena. Então, percebemos que somos seres voltados para o transcendente. O problema surge, no entanto, quando queremos fazer uma experiência de Deus desde que Deus corresponda aos nossos desejos. É aí que surge o Deus fazedor de milagres, ou o Deus quebra-galho, e tantas outras imagens de Deus feitas conforme a nossa vontade. Se você pretende ter uma experiência verdadeira de Deus e, em consequência, uma relação autêntica com Ele, a primeira condição é não impor condições. Afinal, Deus é grande demais para se encaixar na pequenez daquilo que somos capazes de sonhar. E você, meu caro amigo, minha cara amiga, já parou para pensar como é a sua relação com Deus? Pense sobre isso e até o nosso próximo encontro.
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1: Com a Mãe Aparecida, aqui pela Rede Aparecida de Rádio. Muito obrigado pelo carinho, pela companhia. Você que está conosco em mais uma madrugada de fé e de esperança. Madrugada de sexta-feira, dia 8 de maio de 2026. Muito obrigado a você que nos acompanha através do nosso aplicativo Aparecida. E a você que nos ouve em todo o Brasil através das nossas rádios parceiras. Rádios que integram a Rede Aparecida de Rádio. Rádio Tucano FM na cidade de Tucano, na Bahia. 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Entre outras, muitas e muitas outras rádios que integram a Rede Aparecida de Rádio e faz com que a gente chegue até você. Muito obrigado pelo seu carinho, pela sua companhia. Neste momento, eu convido você, meu irmão, minha irmã, você que está em casa, no trabalho, nas estradas, nos hospitais, a juntos rezarmos o Santo Terço. Quem nos conduz nesta oração é o Padre Vanderlei Souza, missionário redentorista. Reze conosco, com fé e esperança, juntos lado a lado, com a Mãe Aparecida.
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4: Bom dia, meu querido irmão, querida irmã. São 4 horas da manhã. Nos encontramos neste momento junto com a Mãe Aparecida para rezar o Santo Mistério do Terço, agradecendo a Deus as bênçãos e graças alcançadas em nossas vidas e também implorando que a sua misericórdia infinita se faça presente em nós. Hoje, sexta-feira, contemplamos os mistérios da dor. Vamos juntos invocar a Santíssima Trindade. Em nome do Pai e do Filho e do Espírito Santo. Amém. Ofereçamos todas as nossas intenções para aquelas pessoas que nos pediram que rezemos por elas. Oferecemos agora a sua intenção, você que está conosco neste momento. Divino Jesus, nós vos oferecemos este terço que vamos rezar, meditando nos mistérios da vossa redenção. concedei-nos, por intercessão da Virgem Maria, Mãe de Deus e Nossa Mãe, as virtudes que nos são necessárias para bem rezá-lo e a graça de ganharmos as indulgências desta santa devoção. Oferecemos particularmente, em desagravo dos pecados cometidos contra o teu Santíssimo Coração e o Imaculado Coração de Maria, pela paz do mundo, pela conversão dos pecadores e pelas almas do purgatório. Oferecemos também, pelas intenções do Santo Padre, o Papa, pelo aumento e santificação do clero, pela santificação das famílias, pelas missões e pelos doentes e cuidadores dos doentes, médicos, enfermeiros, auxiliares. E eu convido você, meu querido irmão, querida irmã, agora no instante de grande intimidade com Deus, e faça o seu oferecimento pessoal. Aquelas intenções que você traz em seu coração, um pedido, um agradecimento, um louvor, para quem você quer rezar hoje, peçamos a Maria, a nossa Santíssima Virgem Maria, que interceda por todos nós nesses pedidos que dirigimos a ela através da oração do Santo Terço, na certeza que seu Filho Jesus receberá e atenderá todas as nossas orações. Renovemos a nossa fé na alegria de sermos povo de Deus, família de Jesus Cristo. Creio em Deus Pai Todo-Poderoso, Criador do céu e da terra, e em Jesus Cristo, seu único Filho, nosso Senhor, que foi concebido pelo poder do Espírito Santo. Nasceu da Virgem Maria, padeceu sob Pôncio Pilatos, foi crucificado, morto e sepultado. Desceu à mansão dos mortos, ressuscitou ao terceiro dia. Subiu aos céus, está assentado à direita de Deus Pai Todo-Poderoso, donde há de vir a julgar os vivos e os mortos. Creio no Espírito Santo, na Santa Igreja Católica, na comunhão dos santos, na remissão dos pecados, na ressurreição da carne, na vida eterna. Amém. Em louvor à Santíssima Trindade. Pai nosso que estais nos céus, santificado seja o vosso nome. Venha a nós o vosso reino, seja feita a vossa vontade, assim na terra como no céu.
5: O pão nosso de cada dia nos dai hoje. Perdoai-nos as nossas ofensas, assim como nós perdoamos a quem nos tem ofendido. E não nos deixeis cair em tentação, mas livrai-nos do mal. Amém.
4: Nós te louvamos, Santíssima Virgem Maria, Filha de Deus Pai. Ave Maria, cheia de graça, o Senhor é convosco. Bendita sois vós entre as mulheres, e bendito é o fruto do vosso ventre, Jesus.
5: Santa Maria, Mãe de Deus, rogai por nós, os pecadores, agora e na hora de nossa morte. Amém.
4: Nós te louvamos, Santíssima Virgem Maria, Mãe de Deus Filho encarnado. Ave Maria, cheia de graça, o Senhor é convosco. Bendita sois vós entre as mulheres, e bendito é o fruto do vosso ventre, Jesus.
5: Santa Maria, Mãe de Deus, rogai por nós, os pecadores, agora e na hora de nossa morte. Amém.
4: Nós te agradecemos a encarnação, Santíssima Virgem Maria, pois acolhestes o Verbo Jesus. E te pedimos, nos dê a graça de acolher a palavra de Deus. Ave Maria, cheia de graça, o Senhor é convosco. Bendita sois vós entre as mulheres, e bendito é o fruto do vosso ventre, Jesus.
5: Santa Maria, Mãe de Deus, rogai por nós, os pecadores, agora e na hora de nossa morte. Amém.
4: Glória ao Pai, ao Filho e ao Espírito Santo.
5: Como era no princípio, agora e sempre. Amém.
4: Hoje contemplamos os mistérios dolorosos. O primeiro mistério doloroso, vamos contemplar a agonia de Jesus no Horto das Oliveiras. Está no Evangelho segundo São Mateus, capítulo 26, versículos 36 a 39.

0: chegou com eles a uma propriedade chamada Getsêmani e disse aos discípulos: sentai-vos enquanto eu vou orar ali. Levou consigo Pedro e os dois filhos de Zebedeu e começou a ficar triste e angustiado. Então lhes disse: sinto uma tristeza mortal. Ficai aqui e vigiai comigo. Ele foi um pouco mais adiante, caiu com o rosto por terra e orou: meu pai, se possível que este cálice passe de mim. Contudo, não seja feito como eu quero, mas como tu queres. De fato, o cálice doloroso, amargo, da dor, da angústia, do saber que está prestes a sofrer uma das formas de injustiça maior, que é a rejeição dos homens, Jesus sente tudo isso na agonia do horto. Mas veja, meu querido, minha querida, como ele reza ao Pai: que não se faça o que eu quero, mas o que tu queres. É difícil chegar a esta conclusão. É difícil muitas vezes dizer isso para Deus: faça-se a tua vontade, não a minha. Porque nós às vezes queremos rezar para que Deus faça a nossa vontade. É claro que nós queremos sempre o melhor. É claro que nós queremos sempre ter o sucesso, chegar aos lugares almejados, conquistar os sonhos e projetos, ter uma vida estabilizada. São tantas as nossas necessidades, que Deus nos deu essa capacidade de pensar para frente, a inteligência de crescer, de construir, de ir a mais. Mas a grande questão é: e quando o nosso caminho se esbarra com uma encruzilhada da vida, uma encruzilhada da história, uma encruzilhada das pessoas, o que nós devemos rezar? Exatamente isso que Jesus fez: não se faça a minha vontade, mas a tua. Não seja feito como eu quero, mas como tu queres. Porque o querer de Deus, ele sempre nos trará a libertação e a restauração da existência. Pai nosso que estais nos céus, santificado seja o vosso nome. Venha a nós o vosso reino, seja feita a vossa vontade, assim na terra como no céu.
1: O pão nosso de cada dia nos dai hoje. Perdoai-nos as nossas ofensas, assim como nós perdoamos a quem nos tem ofendido. E não nos deixeis cair em tentação, mas livrai-nos do mal. Amém.
0: Ave Maria, cheia de graça, o Senhor é convosco. Bendita sois vós entre as mulheres, e bendito é o fruto do vosso ventre, Jesus.
1: Santa Maria, Mãe de Deus, rogai por nós, os pecadores, agora e na hora de nossa morte. Amém.
0: Ave Maria, cheia de graça, o Senhor é convosco. Bendita sois vós entre as mulheres, e bendito é o fruto do vosso ventre, Jesus.
1: Santa Maria, Mãe de Deus, rogai por nós, os pecadores, agora e na hora de nossa morte. Amém.
0: Ave Maria, cheia de graça, o Senhor é convosco. Bendita sois vós entre as mulheres, e bendito é o fruto do vosso ventre, Jesus.
1: Santa Maria, Mãe de Deus, rogai por nós, os pecadores, agora e na hora de nossa morte. Amém.
0: Ave Maria, cheia de graça, o Senhor é convosco. Bendita sois vós entre as mulheres, e bendito é o fruto do vosso ventre, Jesus.
1: Santa Maria, Mãe de Deus, rogai por nós, os pecadores, agora e na hora de nossa morte. Amém.
0: Ave Maria, cheia de graça, o Senhor é convosco. Bendita sois vós entre as mulheres, e bendito é o fruto do vosso ventre, Jesus.
1: Santa Maria, Mãe de Deus, rogai por nós, os pecadores, agora e na hora de nossa morte. Amém.
0: Ave Maria, cheia de graça, o Senhor é convosco. Bendita sois vós entre as mulheres, e bendito é o fruto do vosso ventre, Jesus.
1: Santa Maria, Mãe de Deus, rogai por nós, os pecadores, agora e na hora de nossa morte. Amém.
0: Ave Maria, cheia de graça, o Senhor é convosco. Bendita sois vós entre as mulheres, e bendito é o fruto do vosso ventre, Jesus.
1: Santa Maria, Mãe de Deus, rogai por nós, os pecadores, agora e na hora de nossa morte. Amém.
0: Ave Maria, cheia de graça, o Senhor é convosco. Bendita sois vós entre as mulheres, e bendito é o fruto do vosso ventre, Jesus.
1: Santa Maria, Mãe de Deus, rogai por nós, os pecadores, agora e na hora de nossa morte. Amém.
0: Ave Maria, cheia de graça, o Senhor é convosco. Bendita sois vós entre as mulheres, e bendito é o fruto do vosso ventre, Jesus.
1: Santa Maria, Mãe de Deus, rogai por nós, os pecadores, agora e na hora de nossa morte. Amém.
0: Ave Maria, cheia de graça, o Senhor é convosco. Bendita sois vós entre as mulheres, e bendito é o fruto do vosso ventre, Jesus.
1: Santa Maria, Mãe de Deus, rogai por nós, os pecadores, agora e na hora de nossa morte. Amém.
0: Glória ao Pai, ao Filho e ao Espírito Santo.
1: Como era no princípio, agora e sempre. Amém.
0: Ó meu Jesus,
1: perdoai-nos e livrai-nos do fogo do inferno, levai as almas todas para o céu e socorrei principalmente as que mais precisarem da vossa infinita misericórdia.
0: Nossa Senhora Aparecida, Rainha e Padroeira do Brasil,
1: rogai por nós.
0: São Judas Tadeu,
1: rogai por nós.
0: São José,
1: rogai por nós.
0: Neste segundo mistério doloroso, contemplamos a flagelação de nosso Senhor Jesus Cristo.

0: Evangelho segundo São João, capítulo 19, versículos de 1 a 3. Pilatos então mandou açoitar Jesus. Os soldados trançaram uma coroa de espinhos, a puseram na cabeça de Jesus e o vestiram com um manto púrpura. Aproximavam-se dele e diziam: "Viva o rei dos judeus!" e batiam nele. Esta expressão de sarcasmo, né, querido irmão, querida irmã, nós bem sabemos, meditamos sempre e de modo muito especial durante a sexta-feira santa, a quinta-feira para a sexta-feira, aquele momento da prisão de Jesus, a agonia do urto e a prisão e a flagelação. Esta expressão, viva o rei dos judeus, falsamente falada, porque na verdade não se estava o saudando, mas o ridicularizando. Tudo isso passou Jesus na fidelidade ao projeto do Pai. Ele queria gerar a vida e vida em abundância para todos. Ele veio para nos resgatar e por isso ele vai ocupar o último degrau da escada da existência, os últimos dos espoliados, dos desprezados, abandonados, dos rejeitados. Como o profeta Isaías vai meditar sobre a figura do servo sofredor e que a gente reza sempre na Sexta-feira Santa, escutando essa palavra, ele é tão machucado, ferido, desfigurado, virávamos o rosto para não olhá-lo, porque ele era a prova de nossos pecados. É uma imagem muito forte, muito bonita. E São João, nesse capítulo 19, nos traz esta memória de que Jesus passou, assumiu essa dor da existência, os flagelos, a humilhação e a rejeição, para que ao olhá-lo, ao contemplá-lo, nós tenhamos força e coragem de dizer: eu tenho um Pai que me ama e esse Pai me resgata de todo o mal. Pai nosso que estais nos céus, santificado seja o vosso nome. Venha a nós o vosso reino, seja feita a vossa vontade, assim na terra como no céu.
1: O pão nosso de cada dia nos dai hoje. Perdoai-nos as nossas ofensas, assim como nós perdoamos a quem nos tem ofendido. E não nos deixeis cair em tentação, mas livrai-nos do mal. Amém.
0: Ave Maria, cheia de graça, o Senhor é convosco. Bendita sois vós entre as mulheres, e bendito é o fruto do vosso ventre, Jesus.
1: Santa Maria, Mãe de Deus, rogai por nós, os pecadores, agora e na hora de nossa morte. Amém.
0: Ave Maria, cheia de graça, o Senhor é convosco. Bendita sois vós entre as mulheres, e bendito é o fruto do vosso ventre, Jesus.
1: Santa Maria, Mãe de Deus, rogai por nós, os pecadores, agora e na hora de nossa morte. Amém.
0: Ave Maria, cheia de graça, o Senhor é convosco. Bendita sois vós entre as mulheres, e bendito é o fruto do vosso ventre, Jesus.
1: Santa Maria, Mãe de Deus, rogai por nós, os pecadores, agora e na hora de nossa morte. Amém.
0: Ave Maria, cheia de graça, o Senhor é convosco. Bendita sois vós entre as mulheres, e bendito é o fruto do vosso ventre, Jesus.
1: Santa Maria, Mãe de Deus, rogai por nós, os pecadores, agora e na hora de nossa morte. Amém.
0: Ave Maria, cheia de graça, o Senhor é convosco. Bendita sois vós entre as mulheres, e bendito é o fruto do vosso ventre, Jesus.
1: Santa Maria, Mãe de Deus, rogai por nós, os pecadores, agora e na hora de nossa morte. Amém.
0: Ave Maria, cheia de graça, o Senhor é convosco. Bendita sois vós entre as mulheres, e bendito é o fruto do vosso ventre, Jesus.
1: Santa Maria, Mãe de Deus, rogai por nós, os pecadores, agora e na hora de nossa morte. Amém.
0: Ave Maria, cheia de graça, o Senhor é convosco. Bendita sois vós entre as mulheres, e bendito é o fruto do vosso ventre, Jesus.
1: Santa Maria, Mãe de Deus, rogai por nós, os pecadores, agora e na hora de nossa morte. Amém.
0: Ave Maria, cheia de graça, o Senhor é convosco. Bendita sois vós entre as mulheres, e bendito é o fruto do vosso ventre, Jesus.
1: Santa Maria, Mãe de Deus, rogai por nós, os pecadores, agora e na hora de nossa morte. Amém.
2: Ave Maria, cheia de graça, o Senhor é convosco. Bendita sois vós entre as mulheres, e bendito é o fruto do vosso ventre, Jesus.
1: Santa Maria, Mãe de Deus, rogai por nós, os pecadores, agora e na hora de nossa morte. Amém.
2: Ave Maria, cheia de graça, o Senhor é convosco. Bendita sois vós entre as mulheres, e bendito é o fruto do vosso ventre, Jesus.
1: Santa Maria, Mãe de Deus, rogai por nós, os pecadores, agora e na hora de nossa morte. Amém.
2: Glória ao Pai, ao Filho e ao Espírito Santo.
1: Como era no princípio, agora e sempre. Amém.
2: Ó meu Jesus,
1: perdoai-nos, livrai-nos do fogo do inferno, levai as almas todas para o céu e socorrei principalmente as que mais precisarem da vossa infinita misericórdia.
2: Nossa Senhora de Fátima,
1: rogai por nós.
2: Arcanjos São Miguel, São Gabriel e São Rafael,
1: rogai por nós.
2: Santa Dulce dos Pobres,
1: rogai por nós.
2: Neste terceiro mistério doloroso, contemplamos a coroação de espinhos.

0: Evangelho segundo São Mateus, capítulo 27, versículos 27 a 29, nos diz: em seguida, os soldados do governador levaram Jesus ao pretório e reuniram todo o batalhão em volta dele. Tiraram-lhe a roupa e o vestiram com um manto vermelho. Depois traçaram uma coroa de espinhos, puseram-na em sua cabeça e uma vara em sua mão direita. Então, se ajoelharam diante de Jesus e zombavam, dizendo: salve, rei dos judeus. Esse terceiro mistério, nós continuamos meditando as expressões que foram ditas a Jesus durante a flagelação, e que não são expressões que revelam uma aderência ao seu projeto, à sua vida. Não são expressões que revelam um penalizar-se pelo sofrimento, pelo contrário, são ainda para instigar mais a dor humilhante. Já estava preso, sendo açoitado e ainda ridicularizado com expressões que não tinham o objetivo de engrandecer ou de confortar e consolar. Ele passou por toda esta humilhação, ele assumiu tudo isto para que nós tenhamos a coragem de, diante da humilhação, do sofrimento de alguém, da dor de um irmão, nós temos a coragem de sermos solidários. Simão Cirineu, Verônica, ao olhar alguém que sofre, lembremos-nos que naquele sofredor está o próprio Cristo. Ao olhar alguém que padece, que é humilhado, que é rejeitado, olhemos daquela pessoa o Cristo Jesus. Pai nosso que estais nos céus, santificado seja o vosso nome. Venha a nós o vosso reino, seja feita a vossa vontade, assim na terra como no céu.
1: O pão nosso de cada dia nos dai hoje. Perdoai-nos as nossas ofensas, assim como nós perdoamos a quem nos tem ofendido. E não nos deixeis cair em tentação, mas livrai-nos do mal. Amém.
0: Ave Maria, cheia de graça, o Senhor é convosco. Bendita sois vós entre as mulheres, e bendito é o fruto do vosso ventre, Jesus.
1: Santa Maria, Mãe de Deus, rogai por nós, os pecadores, agora e na hora de nossa morte. Amém.
0: Ave Maria, cheia de graça, o Senhor é convosco. Bendita sois vós entre as mulheres, e bendito é o fruto do vosso ventre, Jesus.
1: Santa Maria, Mãe de Deus, rogai por nós, os pecadores, agora e na hora de nossa morte. Amém.
0: Ave Maria, cheia de graça, o Senhor é convosco. Bendita sois vós entre as mulheres, e bendito é o fruto do vosso ventre, Jesus.
1: Santa Maria, Mãe de Deus, rogai por nós, os pecadores, agora e na hora de nossa morte. Amém.
0: Ave Maria, cheia de graça, o Senhor é convosco. Bendita sois vós entre as mulheres, e bendito é o fruto do vosso ventre, Jesus.
1: Santa Maria, Mãe de Deus, rogai por nós, os pecadores, agora e na hora de nossa morte. Amém.
0: Ave Maria, cheia de graça, o Senhor é convosco. Bendita sois vós entre as mulheres, e bendito é o fruto do vosso ventre, Jesus.
1: Santa Maria, Mãe de Deus, rogai por nós, os pecadores, agora e na hora de nossa morte. Amém.
0: Ave Maria, cheia de graça, o Senhor é convosco. Bendita sois vós entre as mulheres, e bendito é o fruto do vosso ventre, Jesus.
1: Santa Maria, Mãe de Deus, rogai por nós, os pecadores, agora e na hora de nossa morte. Amém.
0: Ave Maria, cheia de graça, o Senhor é convosco. Bendita sois vós entre as mulheres, e bendito é o fruto do vosso ventre, Jesus.
1: Santa Maria, Mãe de Deus, rogai por nós, os pecadores, agora e na hora de nossa morte. Amém.
0: Ave Maria, cheia de graça, o Senhor é convosco. Bendita sois vós entre as mulheres, e bendito é o fruto do vosso ventre, Jesus.
1: Santa Maria, Mãe de Deus, rogai por nós, os pecadores, agora e na hora de nossa morte. Amém.
0: Ave Maria, cheia de graça, o Senhor é convosco. Bendita sois vós entre as mulheres, e bendito é o fruto do vosso ventre, Jesus.
1: Santa Maria, Mãe de Deus, rogai por nós, os pecadores, agora e na hora de nossa morte. Amém.
0: Ave Maria, cheia de graça, o Senhor é convosco. Bendita sois vós entre as mulheres, e bendito é o fruto do vosso ventre, Jesus.
1: Santa Maria, Mãe de Deus, rogai por nós, os pecadores, agora e na hora de nossa morte. Amém.
0: Glória ao Pai, ao Filho e ao Espírito Santo.
1: Como era no princípio, agora e sempre. Amém.
0: Ó meu Jesus,
1: perdoai-nos e livrai-nos do fogo do inferno. Levai as almas todas para o céu e socorrei principalmente as que mais precisarem da vossa infinita misericórdia.
0: Santa Luzia,
1: rogai por nós.
0: Santa Rita de Cássia,
1: rogai por nós.
0: Santa Catarina de Sena,
1: rogai por nós.
0: No quarto mistério doloroso, contemplamos a subida dolorosa de Jesus ao Calvário.

0: Evangelho segundo São Marcos, capítulo 15, versículos 21 e 22, nos diz: os soldados obrigaram quem lá estava passando, voltando do campo, Simão de Cirene, pai de Alexandre e de Rufo, a carregar a cruz. Levaram Jesus para o lugar chamado Gólgota, que quer dizer Calvário. A subida dolorosa de Jesus para o Calvário nós sempre meditamos quando rezamos a Via Sacra. É interessante nós vermos que nessa subida dolorosa, embora machucado, ferido, humilhado, rejeitado, porque a morte de cruz era a rejeição da sociedade de então, nesse caminho do Calvário Jesus vai encontrando a força redentora que o Verbo trouxe para nós da pessoa de Jesus para consolar. Consola as mulheres de Jerusalém, consola Maria, sua mãe, consola Verônica. Olha que interessante, ele consola, embora ele estivesse precisando de consolo. Mas é aquela história, né, meu querido e minha querida? Quando nós damos tudo de nós para os outros, Deus nos agracia com aquilo que nos é necessário. E aí nós vemos a figura de Simão de Cirene, que vai ser esse auxílio necessário para que Jesus consiga percorrer todo o caminho até o Calvário. É o Cordeiro de Deus que tira o pecado do mundo, que vai caminhando rumo ao seu sacrifício. Meditamos esse mistério de amor e peçamos ao Senhor: dai-nos, Senhor, conforto e consolo nas nossas dores. Pai nosso que estais nos céus, santificado seja o vosso nome. Venha a nós o vosso reino, seja feita a vossa vontade, assim na terra como no céu.
1: O pão nosso de cada dia nos dai hoje. Perdoai-nos as nossas ofensas, assim como nós perdoamos a quem nos tem ofendido. E não nos deixeis cair em tentação, mas livrai-nos do mal. Amém.
0: Ave Maria, cheia de graça, o Senhor é convosco. Bendita sois vós entre as mulheres, e bendito é o fruto do vosso ventre, Jesus.
1: Santa Maria, Mãe de Deus, rogai por nós, os pecadores, agora e na hora de nossa morte. Amém.
0: Ave Maria, cheia de graça, o Senhor é convosco. Bendita sois vós entre as mulheres, e bendito é o fruto do vosso ventre, Jesus.
1: Santa Maria, Mãe de Deus, rogai por nós, os pecadores, agora e na hora de nossa morte. Amém.
0: Ave Maria, cheia de graça, o Senhor é convosco. Bendita sois vós entre as mulheres, e bendito é o fruto do vosso ventre, Jesus.
1: Santa Maria, Mãe de Deus, rogai por nós, os pecadores, agora e na hora de nossa morte. Amém.
0: Ave Maria, cheia de graça, o Senhor é convosco. Bendita sois vós entre as mulheres, e bendito é o fruto do vosso ventre, Jesus.
1: Santa Maria, Mãe de Deus, rogai por nós, os pecadores, agora e na hora de nossa morte. Amém.
0: Ave Maria, cheia de graça, o Senhor é convosco. Bendita sois vós entre as mulheres, e bendito é o fruto do vosso ventre, Jesus.
1: Santa Maria, Mãe de Deus, rogai por nós, os pecadores, agora e na hora de nossa morte. Amém.
0: Ave Maria, cheia de graça, o Senhor é convosco. Bendita sois vós entre as mulheres, e bendito é o fruto do vosso ventre, Jesus.
1: Santa Maria, Mãe de Deus, rogai por nós, os pecadores, agora e na hora de nossa morte. Amém.
0: Ave Maria, cheia de graça, o Senhor é convosco. Bendita sois vós entre as mulheres, e bendito é o fruto do vosso ventre, Jesus.
1: Santa Maria, Mãe de Deus, rogai por nós, os pecadores, agora e na hora de nossa morte. Amém.
0: Ave Maria, cheia de graça, o Senhor é convosco. Bendita sois vós entre as mulheres, e bendito é o fruto do vosso ventre, Jesus.
1: Santa Maria, Mãe de Deus, rogai por nós, os pecadores, agora e na hora de nossa morte. Amém.
0: Ave Maria, cheia de graça, o Senhor é convosco. Bendita sois vós entre as mulheres, e bendito é o fruto do vosso ventre, Jesus.
1: Santa Maria, Mãe de Deus, rogai por nós, os pecadores, agora e na hora de nossa morte. Amém.
0: Ave Maria, cheia de graça, o Senhor é convosco. Bendita sois vós entre as mulheres, e bendito é o fruto do vosso ventre, Jesus.
1: Santa Maria, Mãe de Deus, rogai por nós, os pecadores, agora e na hora de nossa morte. Amém.
0: Glória ao Pai, ao Filho e ao Espírito Santo.
1: Como era no princípio, agora e sempre. Amém.
0: Ó meu Jesus,
1: perdoai-nos e livrai-nos do fogo do inferno, levai as almas todas para o céu e socorrei principalmente as que mais precisarem da vossa infinita misericórdia.
0: Santo Antônio de Pádua,
1: rogai por nós.
0: Santo Antônio de Santana Galvão,
1: rogai por nós.
0: Santa Teresa de Ávila,
1: rogai por nós.

0: 44 e de 44 a 46, lemos: quando chegaram ao lugar chamado Calvário, ali crucificaram Jesus e os malfeitores, um à sua direita e o outro à sua esquerda. Jesus dizia: Pai, perdoai-lhes, eles não sabem o que fazem. Já era mais ou menos meio-dia e uma escuridão cobriu toda a terra até as 3 horas da tarde, pois o sol parou de brilhar. O véu do santuário rasgou-se pelo meio e Jesus deu um forte grito: Pai, em tuas mãos entrego o meu espírito. Dizendo isso, expirou. Em tuas mãos, ó Pai, entrego o meu espírito. É a última frase que o evangelista São Lucas vai nos traduzir da mensagem de Jesus. Todo o sentido da sua vida, todo o objetivo da sua história, a encarnação do Verbo veio para que nos ensinar a entregar-nos verdadeiramente ao Pai. Essa entrega começa quando Maria diz: eis aqui a serva do Senhor, faça-se em mim segundo a tua palavra. Essa entrega vai se dando no caminhar de Jesus, quando ele vai consolando, confortando os que estavam distantes, os rejeitados, os amargurados, entristecidos. Quando ele estendia a mão e levantava os feridos, enfermos. Quando Jesus era a água viva que saciava a sede daqueles que procuravam beber da fonte da vida, que é Deus. E no final da sua história neste mundo, o Verbo conclui com essa belíssima frase: em tuas mãos entrego o meu espírito, a minha vida, o meu sopro, porque tudo pertence a Deus. E para Deus voltaremos todos um dia. Que nós voltemos com esta consciência de que fizemos o melhor e que podemos entregar ao Pai, alegres, felizes e agradecidos, o melhor que podemos realizar, com todos os limites que temos, com todos os percalços que a vida nos traz, com todas as cruzes que carregamos, as alegrias que vivenciamos. Tudo isso entregaremos a Deus. E nesse dia, nós iremos receber do Pai, se fomos fiéis, o abraço solidário e reconfortador. Iremos receber de Jesus o convite: vinde a mim, vós todos que estáis cansados e abatidos, e eu vos aliviarei. Pai nosso que estais nos céus, santificado seja o vosso nome. Venha a nós o vosso reino, seja feita a vossa vontade, assim na terra como no céu.
1: O pão nosso de cada dia nos dai hoje. Perdoai-nos as nossas ofensas, assim como nós perdoamos a quem nos tem ofendido. E não nos deixeis cair em tentação, mas livrai-nos do mal. Amém.
0: Ave Maria, cheia de graça, o Senhor é convosco. Bendita sois vós entre as mulheres, e bendito é o fruto do vosso ventre, Jesus.
1: Santa Maria, Mãe de Deus, rogai por nós, os pecadores, agora e na hora de nossa morte. Amém.
0: Ave Maria, cheia de graça, o Senhor é convosco. Bendita sois vós entre as mulheres, e bendito é o fruto do vosso ventre, Jesus.
1: Santa Maria, Mãe de Deus, rogai por nós, os pecadores, agora e na hora de nossa morte. Amém.
0: Ave Maria, cheia de graça, o Senhor é convosco. Bendita sois vós entre as mulheres, e bendito é o fruto do vosso ventre, Jesus.
1: Santa Maria, Mãe de Deus, rogai por nós, os pecadores, agora e na hora de nossa morte. Amém.
0: Ave Maria, cheia de graça, o Senhor é convosco. Bendita sois vós entre as mulheres, e bendito é o fruto do vosso ventre, Jesus.
1: Santa Maria, Mãe de Deus, rogai por nós, os pecadores, agora e na hora de nossa morte. Amém.
0: Ave Maria, cheia de graça, o Senhor é convosco. Bendita sois vós entre as mulheres, e bendito é o fruto do vosso ventre, Jesus.
1: Santa Maria, Mãe de Deus, rogai por nós, os pecadores, agora e na hora de nossa morte. Amém.
0: Ave Maria, cheia de graça, o Senhor é convosco. Bendita sois vós entre as mulheres, e bendito é o fruto do vosso ventre, Jesus.
1: Santa Maria, Mãe de Deus, rogai por nós, os pecadores,

0: Amém.
1: Ave Maria, cheia de graça, o Senhor é convosco. Bendita sois vós entre as mulheres, e bendito é o fruto do vosso ventre, Jesus.
0: Santa Maria, Mãe de Deus, rogai por nós, os pecadores, agora e na hora de nossa morte. Amém.
1: Ave Maria, cheia de graça, o Senhor é convosco. Bendita sois vós entre as mulheres, e bendito é o fruto do vosso ventre, Jesus.
0: Santa Maria, Mãe de Deus, rogai por nós, os pecadores, agora e na hora de nossa morte. Amém.
1: Ave Maria, cheia de graça, o Senhor é convosco. Bendita sois vós entre as mulheres, e bendito é o fruto do vosso ventre, Jesus.
0: Santa Maria, Mãe de Deus, rogai por nós, os pecadores, agora e na hora de nossa morte. Amém.
1: Ave Maria, cheia de graça, o Senhor é convosco. Bendita sois vós entre as mulheres, e bendito é o fruto do vosso ventre, Jesus.
0: Santa Maria, Mãe de Deus, rogai por nós, os pecadores, agora e na hora de nossa morte. Amém.
1: Glória ao Pai, ao Filho e ao Espírito Santo.
0: Como era no princípio, agora e sempre. Amém.
1: Ó meu Jesus,
0: perdoai-nos e livrai-nos do fogo do inferno, levai as almas todas para o céu e socorrei principalmente as que mais precisarem da vossa infinita misericórdia.
1: São Benedito,
0: rogai por nós.
1: São Clemente Maria Hofbauer,
0: rogai por nós.
1: São Domingos Sávio,
0: rogai por nós.
1: São João Paulo II,
0: rogai por nós.
1: Agradecimentos. Infinitas graças vos damos, soberana rainha, pelos benefícios que todos os dias recebemos de vossas mãos liberais. Dignai-vos agora e para sempre tomar-nos debaixo de vosso poderoso amparo. E para mais vos alegrar, vos saudamos com uma salve rainha. Salve rainha, mãe de misericórdia, vida, doçura e esperança nossa, salve. A vós bradamos os degredados filhos de Eva. A vós suspiramos, gemendo e chorando neste vale de lágrimas. Eia, pois, advogada nossa, esses vossos olhos misericordiosos a nós volvei, e depois deste desterro, mostrai-nos Jesus, bendito fruto do vosso ventre. Ó clemente, ó piedosa, ó doce sempre Virgem Maria, rogai por nós, Santa Mãe de Deus, para que sejamos dignos das promessas de Cristo. Assim seja. Amém. Estamos chegando ao final de mais uma oração do Santo Terço da Madrugada, aqui pela Rádio Aparecida e Rede Aparecida de Rádio. E como de costume, te convido a entregar a sua vida, o seu coração, a sua família, a sua história, à Virgem Mãe Santíssima. Vamos renovar a nossa consagração à Nossa Senhora Aparecida. Ó Maria Santíssima, pelos méritos de nosso Senhor Jesus Cristo, em vossa querida imagem de Aparecida, espalhais inúmeros benefícios sobre todo o Brasil. Eu, embora indigno de pertencer ao número de vossos filhos e filhas, mas cheio do desejo de participar dos benefícios de vossa misericórdia, prostrado a vossos pés, consagro-vos o meu entendimento, para que sempre pense no amor que mereceis. Consagro-vos a minha língua, para que sempre vos louve e propague a vossa devoção. Consagro-vos o meu coração, para que depois de Deus vos ame sobre todas as coisas. Recebei-me, ó Rainha incomparável, vós que o Cristo crucificado deu-nos por mãe, no ditoso número de vossos filhos e filhas. Acolhei-me debaixo de vossa proteção, socorrei-me em todas as minhas necessidades espirituais e temporais, sobretudo na hora de minha morte. Abençoai-me, ó celestial cooperadora, e com vossa poderosa intercessão, fortalecei-me em minha fraqueza, a fim de que, servindo-vos fielmente nesta vida, possa louvar-vos, amar-vos e dar-vos graças no céu por toda a eternidade. Assim seja. Amém. Por intercessão de Nossa Senhora da Conceição Aparecida, Rainha e Padroeira do Brasil, abençoe-vos o Deus Todo-Poderoso, Pai, Filho e Espírito Santo. Amém.
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tentava explicar o significado da cruz. Ele dizia: é loucura. Não tentem os inteligentes compreender o significado de um homem morrer pelos pecadores. Não tente compreender o significado da morte de um homem que não tinha culpa alguma por um povo culpado. Não tente entender. A mesma coisa eu digo para você. Se você quiser entrar na lógica dos amores que você ama, você vai ficar louco ou vai ser considerado louco. Porque você leva o mesmo prejuízo da cruz cada vez que você ama. E não há nada que possa nos identificar mais com Cristo crucificado que o momento em que nós amamos alguém. Sabe por quê? É o momento em que você toca aquilo que você tem de mais precioso e puro. É o momento em que você descobre dentro de você todo aquele sentimento mais puro que mora dentro de você por uma razão muito simples. É a água mais limpa que Deus fez em você. É a sua capacidade de amar. Não estou falando dos amores interessados. Eu não estou falando das amizades interesseiras, dos casamentos por conveniência, não. Eu estou falando no momento em que você se volta para aquele que não merece o seu amor e mesmo assim o ama com toda a capacidade do seu coração. É disso que eu estou falando. E eu tenho a alegria de poder dizer que nessa vida eu levo prejuízo o tempo todo, mas eu me alegro em cada prejuízo que levo, porque cada vez que consigo amar sem interesses, cada vez que posso me doar por alguém, é o meu coração que ganha em qualidade. E você sabe muito bem disso. Quantas vezes o seu amor pareceu prejuízo aos olhos dos outros? Quantas vezes as pessoas olharam para você e você é um idiota, você é um louco, olha o que que você faz por amor, não importa. É o que você tem de mais puro, é o que você tem de mais precioso. Aí você pode resolver com essa frase que o Lulu Santos escolheu.

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4: 5 horas, horário de Brasília.
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chegando daquele jeitão de sempre que você já conhece, com muita música sertaneja, alegria e diversão, pra gente fechar com chave de ouro mais uma semana aqui na Rádio Aparecida e na Rede Aparecida de Rádio, porque hoje é sexta-feira, dia 8 de maio de 2026. Agradecendo sempre o seu carinho e a sua companhia. É bom demais saber que você escolheu a Rádio Aparecida e a Rede Aparecida de Rádio pra juntos despertarmos ao som dos clássicos da nossa música sertaneja. E o programa Acorda Brasil tem a direção geral do missionário redentorista Padre Vanderlei Souza. Na coordenação nós temos a Paula Castro e nos trabalhos técnicos comandando a máquina de som da Rádio Aparecida, eles, meus amigos, Murilo Germano, o Murilão, e o Patrick Carvalho, o MC Trick. E aí, vocês estão bom? Firmes e fortes, bom pra arrebentar mesmo, animados pra essa sexta-feira. Semana passou rápida, né? Semana passou voando demais da conta e já é sexta-feira. Hoje no Acorda Brasil tem o resultado da música da semana, inclusive tem muitos amigos e amigas que ainda vão aproveitar o comecinho do programa pra escolher a preferida entre as duas essa semana, a de número um, né? Só lembrando rapidinho, é o de Paulo, é o trio Parada Dura com Zé Neto e Cristiano cantando a Vivendo Aqui no Mato, e a de número 2, sim, o de Paulo e Paulino e a Marília Mendonça cantando Estrelinha. Aí, ó, a votação tá apertada, a votação tá acirrada demais, e daqui a pouquinho a gente vai ver qual é a grande vencedora. Por vamos dizer assim, por menor que seja a diferença, vai ter uma vencedora hoje. Semana passada eu tava bonzinho, aí a gente tocou a vencedora e fechamos o programa com a que ficou em segundo lugar, né? No caso, não a perdedora, né? A que ficou em segundo entre as duas. Mas essa semana não, hein? Essa semana a turma aqui não tá tão boazinha assim, então vai ter uma vencedora, nem que seja um, dois, três votos de diferença, vai ter uma vencedora, e daqui a pouquinho a gente vai descobrir quem é ela. No programa de hoje também vai ter o quadro homenagem ao compositor, enfim, muita coisa boa pra rolar nesta sexta-feira, e claro, sempre a sua participação no 12-3101-04-1043. Por falar em participação, quem vai começar na máquina de som hoje é o MC Trick. Faz o seguinte, MC Trick, já vai preparando aí pra gente o César e Paulinho, que vai abrir o programa de hoje cantando Viajante Solitário, e essa é pra atender o pedido do nosso amigo Luciano de Osasco, que inclusive tá votando na música de número 1. Já vai preparando essa boa pra ele, pro nosso amigo Luciano, e também pra todos os caminhoneiros desse nosso Brasil. Enquanto você vai preparando ela daí, eu vou mandando daqui aquele abraço especial aos amigos e amigas que nos sintonizam pelas emissoras de rádios que fazem parte da Rede Aparecida de Rádio, entre elas a Rádio Brasil em Campinas, São Paulo, a Rádio Regional Esperança FM em Lins, São Paulo, a Rádio Coração FM em Dourados, no Mato Grosso do Sul, e a Rádio Diocesana FM em Campanha, Minas Gerais. Essas que são algumas das várias emissoras que sempre levam a nossa programação cada dia mais longe. Fica aqui o abração do Bruno Anaia e o nosso agradecimento. Agora sim, meu amigo Patrick Carvalho, e para todos os viajantes solitários, tá no jeito César e Paulinho? Aumenta o volume, deixa cair. Bom dia,

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0: playlist da música Fé e Missão, fechando o primeiro bloco com os Leões da Música Sertaneja do Duque Dalvan, cantando Rastros na Areia, para atender o pedido do nosso amigo Marcos, da cidade de Itajubá, em Minas Gerais, que vai soltar a voz aqui no Acorda Brasil agora. Fala comigo, meu amigo Marcos.
1: Bom dia, Bruno, aqui é o Marcos. Marcos de Itajubá, tô aqui na madruga, fazendo os pães, né? Sou padeiro e meu voto aí é na número um, tá? As músicas são lindas, mas a número um ali, Vivendo Aqui no Mato, é boa demais. Se for possível, toca aí pra gente aí, Raça na Areia, com Chico, com Duque Dalvan. Um abraço. E Deus abençoe todos nós. Uma fé parecida cobra todos, que seu manto sagrado. Amém.
0: Amém, meu amigo Marcos. Abraço pra você, bom trabalho pra você. O Marcos, que como disse aí, é padeiro, já começa na lida cedinho.

0: cedinho e através do Marcos aproveito para abraçar todos os trabalhadores desse nosso Brasilzão que todos os dias acordam cedinho para mais um dia de trabalho. A você, meu amigo, a você, minha amiga, trabalhador e trabalhadora, bom trabalho, que Deus e Nossa Senhora Aparecida abençoe essa sexta-feira. E pediu e ouviu o Dudu Kidalvan cantando Rastros na Areia e tá anotado o voto dele também, escolhendo a música de número 1, o trio Parada Dura, cantando com Zé Neto e Cristiano, Vivendo Aqui no Mato. Bom demais da conta, tá anotado o seu voto, meu amigo Marcos. E pra você que ainda não votou, no próximo bloco eu já vou voltar falando da música da semana. Tem muitos votos chegando aqui, já teve votos que chegaram, né, desde segunda-feira, então a gente começou na segunda, vamos encerrar daqui a pouquinho a votação e ainda hoje tem o resultado pra gente ver qual foi a mais votada por você, meu amigo, por você, minha amiga. Um rápido intervalo e eu volto já.
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7: 5:31, horário de Brasília.
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0: Já estamos de volta para dar sequência ao Acorda Brasil desta sexta-feira, dia 8 de maio de 2026. Mandando aquele abraço carinhoso e especial a mais amigos e amigas que nos sintonizam pelas emissoras de rádios que fazem parte da rede Aparecida de Rádio, entre elas a Rádio Rural FM em Tefé, no Amazonas, a Rádio Interativa FM em Espírito Santo do Pinhal, São Paulo, a Rádio Cidade FM em Martins Soares, Minas Gerais e a Rádio Difusora em Casa Branca, São Paulo, mais emissoras que sempre levam a programação do Acorda Brasil e da Rádio Aparecida cada dia mais longe. Mais uma vez o nosso muito obrigado, mais uma vez o nosso agradecimento por essa parceria de sucesso. E agora, por falar em sucesso, eu quero lembrar da votação da música da semana. São os últimos momentos para você, meu amigo e minha amiga, escolher a sua preferida entre essas duas aqui. A de número 1 é o trio Parada Dura cantando com Zé Neto e Cristiano, Vivendo Aqui no Mato. E a de número 2, Estrelinha com de Paulo e Paulino e a Marília Mendonça. E aí, em qual que é a sua preferida? Você prefere a de número 1 ou a de número 2? Você prefere trio Parada Dura com Zé Neto e Cristiano ou de Paulo e Paulino com a Marília Mendonça? 12-3104-1043. Esse é o nosso WhatsApp. Liga, aumenta o volume aí, MC. Que rola um trechinho delas aí, então aumenta o volume e deixa cair um trechinho delas.

0: ouvir um trechinho de cada uma delas, deixa eu descobrir o que é que os nossos amigos e amigas estão mandando aqui no nosso WhatsApp, qual é a preferida deles. Bom dia, Bruno, é o Carlos de Franca, São Paulo, tá mandando um alô aqui, abraço pra você, Carlos, obrigado pelo carinho e pela companhia. Bom dia, Bruno, eu sou a Mazinha de Tambaú, eu voto na música de número 1, tá anotado o seu voto, Mazinha, obrigado pelo carinho e pela companhia. Liga o microfone agora, meu amigo Patrick, deixa o nosso amigo José Ribeiro, o seu Zé, soltar a voz aqui no Acorda Brasil, fala comigo, meu amigo.
1: Bom dia, Bruno, quero que você faça o favor de tocar a música para nós, Chitãozinho Chororó, Fio de Cabelo, oferecendo a turma de Lagoinha, principalmente para o José Luiz, que é um grande amigo.
0: Valeu, meu amigo, seu Zé, tá mandado o nosso alô para essa turma boa demais da cidade de Lagoinha, e daqui a pouquinho eu vou tocar essa música que vai estar no quadro Homenagem ao Compositor. A gente vai homenagear o compositor desse clássico da música sertaneja, da música Fio de Cabelo. Daqui a pouquinho a gente vai lembrar um pouquinho da história do compositor dessa música espetacular, um dos primeiros sucessos de Chitãozinho e Chororó, né? Entre outros, né? Mas Fio de Cabelo está lá bem no comecinho da carreira deles, quando eles estouraram para todo o Brasilzão. Deixa eu pegar mais recadão aqui, deixa o microfone ligado, vão dar um cheguinho em Itabirito, Minas Gerais, e ouvir o nosso amigo Rainer soltar a voz, fala comigo, meu amigo Rainer.
2: Bom dia, Bruno, que é Rainer de Itabirito, Minas Gerais. Essas músicas dessa semana, escolher uma é uma das mais difíceis, mas eu vou ficar com a número 1. Eu me identifico muito com essa música. Um abração a todos os ouvintes e que Deus Nossa Senhora Aparecida nos abençoe.
0: Valeu, meu amigo Rainer, obrigado pelo carinho e pela companhia. A nossa amiga Conceição, na cidade de Pindamonhangaba, tá escolhendo a música de número 2. Um beijo pra você, Conceição, um grande abraço a todos dessa cidade maravilhosa que é Pindamonhangaba. Deixa eu pegar mais um recadão aqui, é mensagem de áudio também. Liga o microfone de novo. A gente tava em Itabirito, fomos pra Pindamonhangaba, agora vamos pra Juiz de Fora ouvir a nossa amiga Maria Madalena. Fala comigo, minha amiga.
3: Bom dia, Bruno. Anaia, tudo bem com você? A Maria Madalena Bujo, aqui do Bosque do Imperador, São Pedro, Sítio Santa Luzia. Estou te ouvindo todos os dias. Ó, gravaço, uma beleza, uma bênção. Estou passando para pedir uma música com Gino e Geno, a música Chonado Sem Quantia. E vou votar na música de número 2. Paulo e Paulinho, né? É a estrelinha. Mando para todos aqui de Juiz de Fora, todos que estão na sintonia, Recanto dos Brujas, Bosque do Imperador, Bosque dos Lagos, para todos que estão ouvindo a Rádio Catedral de Juiz de Fora, com a Rádio TV Aparecida. Muito obrigado, Bruno. Fica com Deus, que Deus te abençoe, tá? Que Deus abençoe todas as mães, né? Que domingo é dia das mães. Um abraço para todas as mães do Brasil. Fica com Deus, bom dia.
0: Beijo, minha amiga Maria Madalena. Pois é, domingão é dia das mães, inclusive domingão tem Acorda Brasil especial de dia das mães, muitas músicas lindas, aquelas canções do fundo do baú, tem umas mais atuais também e todas elas em homenagem às mães. Domingão, Acorda Brasil especial de dia das mães, e tá mandado o nosso alô, nosso abraço a todos de Juiz de Fora, desses bairros que integram a cidade de Juiz de Fora, que a Maria Madalena falou. E essa música do Gino e Geno tem aí, Achonado Sem Quantia? Essa aí não tem, né? Rapaz, vou pedir pro nosso amigo Wesley providenciar essa música na semana que vem, se Deus quiser, a gente traz ela, tá bom, minha amiga Maria Madalena? Beijo pra você, e tá anotado o seu voto na música de número 2, escolhendo a estrelinha. E agora é hora desse quadro que eu gosto demais, onde a gente presta aquela singela homenagem a um grande compositor da música sertaneja.
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0: E no quadro homenagem ao compositor de hoje, nós vamos falar do Darcy Rossi, ele que nasceu no dia 1 de fevereiro de 1947, na cidade de Guaxupé, no estado de Minas Gerais. Porém, ele foi criado em São Caetano do Sul, no estadão de São Paulo. Ele que é filho do João Rossi e da Natécia Boldrini Rossi. E o Darcy Rossi, lá no comecinho da vida dele, né? Vamos dizer assim, no começo da carreira dele de trabalhador mesmo. Ele trabalhou na General Motors, onde ele entrou em 1969 e ficou por lá até 1977. E ele chegou durante esse período até ocupar a gerência do Banco GM. Nesta função, sabe quem que ele conheceu? Ele conheceu dois jovens clientes que estavam procurando um financiamento para comprar um carro. Naquela época era um Chevrolet Opala. Sabe quem que eram estes jovens, meus amigos e minhas amigas? Nada mais, nada menos que Chitãozinho e Chororó, lá no comecinho da carreira. E a amizade entre os três se iniciou, porque o Darcy, ele já compunha letras de músicas, ele era um entusiasta, né, pelo sertanejo, e ele começou também a ver qualidade no Chitãozinho e Chororó, e o Chitãozinho e Chororó também vê qualidade nos versos que o Darcy Rossi escrevia. E nesse período nasceu o compositor Darcy Rossi, ele que é dono de mais de 400 canções gravadas e é responsável pelos maiores sucessos da dupla Chitãozinho e Chororó, que é A Fio de Cabelo. Fez muita música boa também, que foi gravada por João Paulo e Daniel, por João Mineiro e Marciano, entre tantos outros. Inclusive, no ano de 2009, o Darcy Rossi, ele foi homenageado com a concessão do título de cidadão honorário no município de Valinhos, e no ano de 2010 ele também recebeu o diploma de mérito cultural e artístico Adoniran Barbosa, também concedido pela Câmara de Valinhos, pelo seu trabalho, pela dedicação e também por ser um grande divulgador da música sertaneja e do município onde ele vivia. Ao todo, como a gente disse, ao longo da carreira do Darcy Rossi, ele fez mais de 400 músicas, que foi gravada por grandes nomes do sertanejo, além de Chitãozinho e Chororó, João Mineiro e Marciano. Tem também Guilherme Santiago, Milionário José Rico, Marcos e Belucci, e por aí vai. São muitos e muitos artistas que já gravaram e regravaram as composições do Darcy Rossi, que infelizmente nos deixou no ano de 2017, no dia 20 de janeiro, aos 70 anos. Ele foi vítima de uma infecção pulmonar, mas é o que a gente sempre fala aqui no Acorda Brasil: o artista vai, mas as suas obras ficam. E é por isso que neste bloco a gente vai matar a saudade das canções de Darcy Rossi e ouvir um blocão inteiro com músicas de autoria dele, começando por Chitãozinho e Chororó, cantando Fio de Cabelo. E essa vai pro nosso amigo Seu Zé, o José Ribeiro, que tava querendo curtir essa música boa demais.

0: Aparecida Música, Fé e Missão, fechando o bloco especial somente com música de autoria do Darcy Rossi. Ouvimos os Gargantas de Ouro, Milionário José Rico e o clássico 60 Dias Apaixonados. E blocão de música boa, uma melhor que a outra, e todas elas de autoria do Darcy Rossi, o nosso homenageado de hoje. Lembrando que toda sexta-feira nós temos esse quadro aqui no Acorda Brasil, homenageando grandes compositores da música caipira e da música sertaneja. E se você, meu amigo e minha amiga, tem uma sugestão pra gente, pode mandar o nosso WhatsApp 12-3104-1043. Às vezes você tem uma sugestão aí daquele compositor que você gosta, mas tem que ter bastante música, porque é um blocão inteiro só com músicas de autoria dele. Então tem que ser aquele compositor que tem muitos e muitos sucessos conhecidos em todo o Brasil, daqueles que o Brasil inteiro vai cantar junto aqui na Rádio Aparecida. Tem sugestão? Manda pra gente no 12-3104-1043. E agora é hora do Amigo do Campo ficar bem informado com as principais notícias e informações do mundo agropecuário.
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3: A saúde do solo tem se tornado um dos principais focos do produtor rural. Cuidar bem do solo significa garantir produtividade no longo prazo e reduzir custos com insumos. Práticas como rotação de culturas, adubação correta e uso de matéria orgânica estão entre as mais recomendadas, viu? Especialistas destacam que um solo bem manejado é a base para uma produção mais eficiente e sustentável.
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10: Bom dia. Bom dia, meu irmão, minha irmã. A Rádio Educadora 91.7 entra no ar mais uma vez para nos acompanhar ao longo de todo este dia. Sou o Padre José Wilker, missionário redentorista e diretor da Rádio Educadora. Te convido agora para agradecermos a Deus por mais este dia que começa. Vamos rezar a partir do Evangelho que a liturgia da igreja nos propõe para o dia de hoje. Estando no tempo pascal, o evangelista tem sido São João. Naquele tempo, disse Jesus aos seus discípulos: este é o meu mandamento, amai-vos uns aos outros assim como eu vos amei. Ninguém tem maior amor do que aquele que dá sua vida pelos amigos. Vós sois meus amigos, se fizerdes o que eu vos mando. Já não vos chamo servos, pois o servo não sabe o que faz o seu senhor. Eu vos chamo amigos, porque vos dei a conhecer tudo o que ouvi de meu Pai. Não fostes vós que me escolhestes, mas foi eu que vos escolhi e vos designei para irdes e para que produzais frutos, e o vosso fruto permaneça. O que então pedirdes ao Pai em meu nome, ele vo-lo concederá. Isto é, o que vos ordeno: amai-vos uns aos outros. Palavra da salvação, glória a vós, Senhor. Eis a grande mensagem do Evangelho. Se seguirmos o mandamento de Jesus, amai-vos uns aos outros assim como eu vos amei, seremos santos. Sentir o amor de Deus é, portanto, a primeira condição para que possamos amar os nossos irmãos e, assim, perseguir a santidade. Tem maior amor àquele que dá a vida por seus amigos. Isso é, que se coloca à disposição do outro para escutar, para compreender, para dar suporte, para exortar com amor. Não adianta, porém, apenas dizer que somos amigos de Cristo com palavras e juras, pois o amigo de Jesus é aquele que está muito perto dele, na oração, na intimidade, mas principalmente quem o escuta e, conforme os seus conselhos, caminha. A palavra de Jesus nos orienta. Não podemos mais rejeitá-la por entender que nem todos são dignos do nosso amor. Amar a todos sem distinção. Assim fazendo, não seremos mais servos, mas amigos. Vamos então pedir a Deus essa graça de permanecermos na amizade de Jesus por meio da prática do amor. Rezemos? Querido Pai Celeste, agradeço-te por este novo dia. Sou grato pelo sono tranquilo que me concedestes e pela tua proteção vigilante. Seu cuidado me enche de contentamento e alegria. Louvo o seu santo nome, coloco meu tempo, vida e família em tuas mãos neste novo dia. Que a tua santa palavra seja meu guia na vida, no estudo e na jornada de trabalho, para que eu possa caminhar na tua vontade por toda a vida. Agradecido, continuarei a louvá-lo para sempre. Por Jesus Cristo nosso Senhor. Amém. Que o Senhor nos abençoe, nos livre de todo mal e nos conduza à vida eterna. Amém. E fique com Deus.
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0: Bom dia, compadre. Bom dia, comadre. Bom dia, sertão. Bom dia, cidade. Agora são 6h05, 46 segundos. 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
0: 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Eu estou por cá com você todas as manhãs de segunda a sexta-feira, das 6 às 8 horas da manhã. É, no sábado das 6 até as 7 horas, é do tamanho de um coice de mosquito. É uma hora, é 60 minutos o tamanho de um coice do mosquito, gente. E eu peço por você que fica aí, fica colado comigo, coladinho, garradinho, igual um carrapato aí. Não desliga.
1: Eu lhe peço, por favor, não desligue o rádio.
0: Bom dia pra você que acordou 4 horas da manhã. Nós já temos um recado aqui no nosso WhatsApp, né? O pessoal, ó, já acordamos cedo para escutar o Café Santa e Viola. A comadre Fatinha e o compadre Zé Luiz lá em Vermelho Velho já acordou cedo. A Maria Leandro já falou: não esquece de tocar a música do João Mineiro Marciano para eu. A Rosimere Almeida já deu bom dia para nós. O Jaéder Esteves já deu bom dia para nós. Muito obrigado a você. Aqui vai aplauso para você. Aplauso. Muito bem. Aplauso pra você que acordou cedinho, já fez o café, já tá de butuca escutando os nossos modão. Fica aí, que você vai curtir Cacique e Pajé, caminhoneiro amigo. O meu compadre Kelo vai curtir Abel e Caim, mãe amorosa. E o Carlito e Baduí vai cantar Lugar Abafado, 6 e 8 no prego, baixa agulha, fiote.

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0: 6:22, 18 segundos. Amigos do Café Sertanjiola, butuca os ouvidos, butuca que eu vou contar. Eu conto porque eu não sou baú pra guardar nada. Eu vou contar, conto mesmo. Aqui não tem, a conversa é franca. Conta, conta, conta, conta, conta, conta.
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0: 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A dona Nelsina tá lá na Serra dos Cocais. Pediu para nós tocar para ela 7 palavras e 4 cantos da casa. E oferece para quem? Pro Zé Honório, pro Agedes, pra Gisele e para todos aqui da Rádio Educadora. Dona Nelsina, fala com a Gisele que acorda, Gisele, ela vai fazer café. Baixa agulha, Gisele.

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1: Agora são 6:30 no prego, fiote, sem sobrar e sem fartar, porque se sobrar nós divide, se fartar nós completa. Bom dia, bom dia, bom dia.
2: Bom dia.
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0: 10h34, 47 segundos. Que alegria no meu coração, alegria no meu peito. A gente atender a uma mensagem, ver no WhatsApp assim, tô te escutando, de pessoas especiais, é maravilhoso. Bom dia, obrigado pela mensagem de falar que tá nos escutando aí, meu irmão Mirandinha. Ô Mirandinha, um abraço pra você, tá lá em Vitória, né? No estado do Espírito Santo. O Mirandinha, ele fala assim comigo, ô John Lennon, me chama de John Lennon, né? É o nome é antigo, é, Dom Carvalho de uma época pra cá. Ô John Lennon, vem aqui pra casa, John Lennon, vem aqui aproveitar da estadia, passa uns tempos comigo. E eu fui lá apenas uma vez, lá na casa de Mirandinha. Mirandinha, acho que foi duas, né? Duas vezes que eu fui. Uma vez eu fui que a gente fez umas apresentações lá, umas tocadas, grande músico, toca contrabaixo, toca violão, toca guitarra, toca teclado, canta, né? Tocamos juntos, trabalhamos juntos um bom tempo, uns 4 anos no mínimo. Amizade muito grande, os irmãos especiais na vida da gente. Uma outra vez eu fui mais o meu filhotinho passear. Saudade de você, Miranda, saudade, muita saudade de você, tá? Muito obrigado por você aparecer aí, obrigado por dar o ar da graça, obrigado Mirandinha. Gente, a Edivígio Flávia, ela falou assim, Dom Carvalho, ontem eu pedi uma música, mas eu tava sem internet, Dom Carvalho, eu não consegui escutar, porque na hora passou, não sei, Dom Carvalho, a Edivígio Flávia falou.
1: Gente, como que ele é fofoqueiro?
0: Eu contei da Edivígio Flávio, né? Dom Carvalho, né? E ela falou que não ouviu a música. Eu falei, mas não, roda pra você hoje, uai. Já que você tá aqui, já mandou mensagem, nós vamos rodar. E ela falou. Não foi eu. Não é pra mim, não. Não foi eu, não.
1: Gente, como que ele fofoqueou?
0: Não sou, foi ela que falou que todo dia a Gabriela, a sobrinha dela, escuta o programa. O Pedro também escuta. A Juliana, que fez aniversário também, escuta. Ó, Juliana, fez aniversário ontem, parabéns. Aplauso pra Juliana, aplauso. Aplauso. Parabéns, Juliana. O Pedro também escuta. E a Gabriele falou: Ô tia, o Dom Carvalho passa música pra todo mundo. Não fala meu nome. Gabriela! Beijo no seu coração, Gabriela. Obrigado, Edivígio e Flávia, sempre pelo carinho. Vai escutar. 1, 2, 3 do Gian e do Giovanni. O Zé Mulato e o Cassiano, nossos padrinhos, vai cantar O Direito de Cantar. E a Custódia Joana já mandou um recado pra nós, pedindo pra nós campear pra ela o coração. Cigano oferece para todos os ouvintes e funcionários da Primeira do Vale, sertanejeiros e roiseiros igual nós. Pode baixar a agulha, fiote, baixa, Gabriela.

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2: Olá, ouvintes da Rede Educadora de Comunicação. Eu sou Alice Costa, planejadora financeira. E por aqui, a gente fala sobre algo que está presente na vida de todo mundo, o dinheiro. E para fechar, quando o trabalho não tá legal, não é só o seu humor que sente, sua vida financeira sente também. Porque o cansaço tira a clareza. Você deixa de planejar, evita olhar para as contas e toma decisões no automático. E aí, não é sobre gastar mais. É sobre perder o controle. Por isso, talvez a pergunta mais importante não seja como economizar mais, mas sim, por que que na minha rotina tá me levando a gastar desse jeito? Eu sou Alice Costa e no meu Instagram, Finanças Sem Desculpa, eu te ajudo a organizar o seu dinheiro com mais consciência e menos culpa. Um grande abraço.

6:52, 13 segundos na sua primeira do Vale. 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O meu amigo Noé, lá do Barra Alegre em Ipatinga, pediu pra nós tocar a música pra ele do Delmiro e do Delmo, né? E oferecer pra Vanusa e o Dilson. Alô, Vanusa! Alô, Dilson! Alô, Tribuna! Alô, Ipanema, Ipaneminha, Barra Alegre, Limoeiro. Alô, Noé! Noé falou, ah, eu sou ouvinte número 1 da Rede Educadora de Comunicação. Noé, muito obrigado, gratidão pela sua audiência sempre, viu, meu amigo? Ô, Noé, pra você concorrer ao sorteio lá, você falou que quer concorrer, manda um áudio. Manda um áudio. Manda um áudio. Mamãe, eu te amo, mamãe, eu te adoro, mamãe, você é a coisa mais importante do meu mundo. Mamãe, mamãe, mamãe, manda um áudio pra você concorrer, tá bom, Noé? A minha querida comadre Maria Tereza, menina de ouro, minha comadre de ouro, obrigado pela audiência, acordou cedinho, tá escutando o Café Sertão e Viola, mandou um abraço pra nós. Maria Tereza, tudo dela é ouro, né? Tudo dela é amarelinha, é ouro, brilha. Ela que eu vi a mala amarela, baixa a guia, comadre, lá vai a mala amarela pra você.

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1: Agora são 7 horas no prego, fiote, sem sobrar e sem fartar, porque se sobrar nós divide, se fartar nós completa. Ah, bom dia, bom dia, bom dia.
2: Bom dia.
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0: 7:04, 12 segundos. Eu vou contar. Eu conto. Conto.
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0: Ontem eu estive conversando aqui na recepção com a Tininha. Alô, Tininha Marques. E com a Lúcia. Ela estava saindo aqui. Falou, Dom Carvalho, nós estamos gostando do programa. O programa está maravilhoso. Aí a Tininha virou e falou assim, ó, eu vejo a hora que você fala assim, tá? Direção Padre José Wilke. Quem é você? Eu sou Dom Carvalho. É, a Tininha falou, eu escuto. Escuta ou não escuta? Falei, escuta. Muito bem, Tininha, um abraço para você. Um abraço para Lúcia. E ela falou assim, você sabia que foi aniversário do Yuri Luna? Você sabia? Falei, soube, eu soube do aniversário dele, parabenizei ele lá no Instagram. Ela falou, pois é, nós ama ele, nós gosta muito dele, nós sente saudade dele, de tanta saudade que nós sente dele, Dom Carvalho. Passa uma música dele pra nós ouvir de manhã cedo. Falei, ah, então tá, então eu vou pensar, viu, Tininha? Pensei. Vou rodar o Yuri Luna pra Tininha Marques e pra Lúcia. Tá lá escutando nós lá. Parabéns ao grande violeiro Yuri Luna. Um abração, Yuri. E a Tininha vai curtir aí pra matar a saudade da voz do Yuri, né? A Tininha fala assim, mas ele é lindo, né? Tininha, o ciúme, minha filha. É o ciúme que nós tem, tá? Ah, vou rodar aí o Yuri Luna, sertão da minha terra. Chitãozinho e Choró vai cantar Pai na Virada. E o trio Parada Dura vai cantar Biquíni Bordô. Pode baixar a agulha. Deixa o Yuri Luna soltar a voz, meu filho. Vai lá, canta, fiote. 7:06.

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4: Quero trazer aqui uma frase do jogador de basquete Michael Jordan, um fenômeno na área que ele atuava. A frase é a seguinte: eu perdi mais de 9 mil tiros livres, arremessos livres na minha carreira. Eu perdi quase 300 jogos. Em 26 vezes, tive a bola do jogo e perdi. Eu falei uma e outra vez em minha vida. E é por isso que eu consegui. Não tenha medo de falhar, não tenha medo de errar. Todo mundo erra, todo mundo falha. O importante é aprender com essas falhas, se respeitar e buscar sempre evoluir. Só não erra quem não tenta. Então, se você está aí no mercado de trabalho, se você está empreendendo, você vai errar, tá? Mas respeite os seus erros e aprenda com eles. Respeite quem está fazendo. Respeite quem está tentando. Só não erra quem não está fazendo, quem não está tentando. Ok? Essa é a reflexão que eu queria trazer aqui hoje. Um abraço e até a próxima.

0: 7:21. Há tempos que o Bernardo Fazendeiro, nosso amiguinho lá do Bajão 23, o filhinho da Juliana, neto da minha querida custódia Joana, há tempo que ele não aparece por aqui. Hoje ele deu o ar da graça, tá? Apareceu, mandou um áudio aqui, né? Vamos rodar o áudio seu aqui, viu? O Bernardo Fazendeiro, viu? Fica de butuca aí, o tio Dom Carvalho vai rodar, tá? 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Ó, Bernardo, o Titi Dom Carvalho vai deixar você próprio vai falar, vai abrir seu coração, e logo em seguida o Titi Dom Carvalho baixa a agulha, tá bom? Titi Dom Carvalho é seu fã. Sabe por quê? Porque toda criança que escuta modão tem outro nível de educação, Bernardo. Bernardo, fala com nós. Pode contar. Conta.
1: Bom dia, Dom Carvalho. Tô de novo aqui no programa. Canta aí pra mim, o Menino da Porteira. Baixa agulha.
0: Baixa agulha, né?
1: Depois canta saudade das minhas terras.
0: Tá certo, é o Bernardo Fazendeiro. Vai lá, menino, tá aí atendido. Ó, baixa agulha, Dom Carvalho.

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2: Para as bandas de cá, 7:30. Educadora Notícia, a voz dele que todas as manhãs chega para atualizar todo mundo e recebe elogios lá fora, andando pelas ruas. Teve um caboclo que virou e falou assim: aquele rapaz que faz o programa depois do Café Sertão e Viola é bom, aquele locutor, né? Pois é, amiga, o Matheus Cabral. Bom dia, Matheus.
3: Que isso, bom dia pra você, Dom Carvalho. Bom dia, amigos ligados aqui no programa Café Sertão e Viola, nessa primeira edição do programa, né? Que é o Educadora Notícia, que traz informações pra você, ouvinte. E muito obrigado pela parte que me toca. Meu nome é Dom Carvalho. Hoje começa uma frente fria, pelo menos já é notícia em todo o Brasil. Alguns estados terão temperaturas bem mais agressivas, digamos assim, em relação ao frio, né? Rio Grande do Sul, Santa Catarina, e São Paulo, Minas Gerais, em alguns lugares aqui de Minas. Portanto, então, essa temperatura máxima prevista para hoje é de 28, 29 graus. Nesse momento o sol brilha, gostoso o sol neste exato momento, sexta-feira. E para dizer que lá no nosso portal Educador de Notícias tem uma informação lá que é muito interessante. A informação é que a família da Clarice, vítima daquele acidente que aconteceu na Magalhães Pinto, em Coronel Fabriciano, e ela pede por justiça e nas redes sociais, e tá ganhando força, tá ganhando corpo isso tudo, e é muito importante que o pessoal das redes sociais se manifestam em relação a isso. Uma outra situação também, teve um atropelamento ontem em Timóteo, e a gente está sempre aqui falando sobre a questão do trânsito, como você está dirigindo, o que você tem feito para melhorar a sua condição nessa cadeia alimentar que é o trânsito, e também todas as informações da área de segurança pública, as últimas ocorrências policiais registradas no Vale do Aço. Você, ouvinte, vai acompanhar no decorrer da nossa programação aqui nas edições do Educador Notícia, tudo mais completo, é claro, no Jornal em Pauta, que vai ao ar ao meio-dia. E assim, politicamente, ontem o presidente da República, né, o Luiz Inácio Lula da Silva, teve um encontro com o presidente dos Estados Unidos, e é claro que aí politicamente tem a questão do Ciro Nogueira com o Banco Master, que influencia muito aqui na política de Minas Gerais, na corrida para o governo de Minas e o Senado. Enfim, tem muita coisa para acontecer ainda nesse processo eleitoral que está apenas começando para muitos. E no que se diz respeito ao esporte,
2: bora lá.
3: O Cruzeiro joga amanhã às 9 da noite, um sábado às 9 da noite em Salvador. Tem tanta coisa para fazer, gente, mas tem que ir à Fonte Nova para assistir o jogo do Cruzeiro contra o Bahia. Então, Bahia e Cruzeiro se enfrentam às 9 da noite no estádio da Fonte Nova pelo Campeonato Brasileiro. E o Galo joga no domingo às 4 da tarde contra a equipe do Botafogo. E lembrando que esse final de semana de Campeonato Brasileiro, como acontece todos os finais de semana, né? Mas na semana que vem não tem jogos pela Copa Sul-Americana e nem pela Libertadores, mas sim jogos pela Copa do Brasil. Aí o Cruzeiro entra em campo contra o Goiás e o Galo entra em campo contra a equipe do Ceará. Meu nome é Dom Carvalho, só aproveitando aqui a deixa.
2: Bora
3: que
2: lá.
3: O nosso Instagram também tem informações, notícias a todo momento. Lá você confere muitas informações, tem um link que direciona para o nosso portal educadormg.com.br. No mais, uma excelente sexta-feira para todo mundo.
2: 7:34:52. Ô, caboclo bom, que falou que o Matheus é um baita locutor, às 8 horas ele tá de volta. Com o que, Matheus?
3: Com o maior show do rádio das manhãs, o Vale do Aço.
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0: 7:35, 36 segundos. 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Ó, eu vou mandar aqui um abraço pro Zé Rocha e pra Dona Antônia, para o Ricardo, para o Juninho e toda a família Antônia Turismo. E é o Zé Rocha que falou que depois do Café Sertão e Viola, o menino Matheus é bom de serviço. É, ó, né, não é eu, não é eu, Matheus. Você vai, né, me desculpa, não é eu que falei. Né, é o Zé Rocha, então é ele.
1: Gente, como que ele é fofoqueiro?
0: Não é eu, é o Zé Rocha. Tá bom, Zé Rocha? Um abraço pra você. O Mateuzinho falou que daqui a pouco ele dá um alô pra você aí também. Tá bom, meu amigo? Amigo de longa data, né? Já nem chama ele de amigo, chama ele de padrinho. É padrinho Zé Rocha e madrinho Antônio Turismo. Tá bom? 7:37. A Neuza Fialho, lá do grupo Violeiros do Vale do Aço, pediu uma música e eu falei: Neuza, nós vamos ver se dá tempo do menino montar na mulinha estrelada aqui e buscar ela. E buscou, vocês acreditam? O menino chegou aqui toda suja, mas ele trouxe a música pra você, ô Neuza, do Rogério e da Regiane, com participação do trio Parada Dura, cantando Rachando o Aluguel. E também, junto, né, no Poporri, a música Luz Acesa. Então, Neuza, você vai curtir hoje ainda. Aí, ó, Rogério e Regiane, trio Parada Dura, Rachando o Aluguel. Baixa a agulha, dona Neuza Fialho.

lado dos antigos, não? Você não é meio pequeno, não, mas você podia mandar uma pedrada pra nós?

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7h49, 44 segundos. É o quê? É o quê? Gente, vocês acreditam que o Robertão Nogueira falou que tá lá online? Pai amado. Quem é que é esse menino? Tá online lá no grupo Violeiros do Vale do Aço e tá lá escutando a Rádio Educadora. Robertão Nogueira, um dos grandes locutores, um dos grandes amigos aqui da Rede Educadora de Comunicação e que a gente tem uma grande parceria também na música, né? Neste sábado agora nós estaremos lá em Porteira Grande, lá no, na casa do nosso amigo Claudinei. Vou tá lá eu, Roberto Nogueira e o Zé Russo Siriema fazendo um forrozão na roça. Ah, o bambu vai gemer, Roberto Nogueira. Pai amado, é o quê? Ah, Robertão, roda pra você aí, ó, goiano e paranaense. Sei que você gosta muito, né, desses caboclos. São raiz, são original, de fábrica, não tem agrotóxico. E depois nós vamos tocar aquele menino que você gosta também, viu, Robertão? O Almir Sato e o Renato Teixeira, aqueles dois rapazes, os dois meninos da nossa música, né? O amor tem muitas maneiras. Colocar no repertório, Robertão, pra nós tocar ela, tá? Vamos curtir aí? Um abraço aos amigos do grupo Violeiros do Vale do Aço, todo mundo na escuta. Bora lá, bora, baixo, baixo, baixo, baixo.

7:58. O peito aperta e o coração palpita. O fogo apaga, nós não pita. Ah, Caio, vou embora, mas eu volto amanhã a partir das 6 horas da manhã, sempre no oferecimento de Francofé, 50 anos de tradição no mercado de ferro e aço. 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Permitindo Deus, o criador da existência e um raciocínio superior a todos os raciocínios. E a minha querida, a minha mãezinha, Nossa Senhora de Aparecida, a padroeira do Brasil, eu estarei de volta. Vou-me-ei, mas se eu disser pra você que o burro morreu, você pode queimar a cangaia. Baixa a agulha com o Matheus Cabral. E vem aí, meu filho. Tchau, tchau, tchau, família sertaneja.

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0: Opa! Bom dia, bom dia, bom dia, bom dia! Olha a campainha, blimblão, blimblão, blimblão.
1: Hoje é sexta-feira.
0: É sexta-feira.
1: Canseira.
0: Sua danada.
1: Nada de tristeza, pega uma cerveja.
0: Ó, blimblão, tá tocando pra você. 8:02, muito bom dia, bom dia, bom dia, bom dia, bom dia. A sexta-feira chegou, né, gente? A sexta tá aí, tá aí, tá aí. Pois é, hoje dia 8 de maio, sexta-feira, que delícia, hein? Eu tô vendo aqui 23 graus e a temperatura, o sol brilha neste momento. Eu estou no ar.

8:03, 8:03. Muito bom dia. Vamos juntos até as 10 da manhã com muita música, alegria, diversão, alto astral no seu rádio. Hoje tem promoção, tem sorteio hoje à tarde na programação, tem sorteio amanhã no nosso Instagram e você pode participar disso tudo, porque hoje é uma festa gostosa pra você. Nessa sexta-feira, você aqui, ouvinte, é o nosso convidado. Olha, o negócio é o seguinte, participa aqui, ó.

99714-1492, você faz o programa junto comigo. Muito bom dia, bom dia, bom dia, bom dia. Já parou para agradecer a Deus a oportunidade que ele lhe concede de ver mais um dia nascer na sua vida? Ainda não, então faça isso. Agora, afinal de contas, estamos aqui felizes e vivos. Vamos viver essa sexta-feira porque ela jamais voltará em nossas vidas. Bom dia, dia! E o show tem que continuar sempre.

Laiá, laiá, laiá, o show tem que continuar. Gente, sexta-feira, a sexta-feira gostosa. E você, ó, gente, hoje é dia, olha só, como hoje a gente não tem a sexta da sexta, nós não temos premiação aqui direto do nosso programa, mas na programação da rádio, gente, você não pode deixar de mandar a sua declaração de amor para a mamãe. Promoção Mamãe Merece. Dia das Mães é todo dia. Declara o seu amor para sua mamãe. 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As melhores vão pro ar e serão sorteadas aqui no nosso programa. 8 e 9, não deixe de participar. Música.

0: 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Olha a hora, agora são 8:15. Bom dia!
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0: Educadora Show, 8:17, vai virar agora para 8:18. Gente, sexta-feira, promoções, Dia das Mães, você pode mandar a mensagem 997-71-4902 para participar dos sorteios. E outra coisa, você pode ir lá no nosso Instagram, @educadormg, tem uma super promoção para amanhã. Gente, no Instagram, top, top, top, top. É só você ir lá no Instagram, @educadormg, e aqui no rádio 997-71-4902. 8:18.

Educadora Show, 8:24, 8:24. Aqui nós estamos nessa sexta-feira, gente, sexta-feira, Dia Internacional das Armações. Hoje pode, hoje pode, porque hoje é sexta-feira. Deixa eu abraçar meu amigo Batata. Alô, Batata! Alô, Carlos, pessoal tá ouvindo aqui, obrigado pelo carinho. E você pode mandar a sua mensagem 997-71-4902. Gente, vencemos mais uma semana, hein? E essa semana foi fácil não, hein? Ô, semaninha puxada, vamos que vamos! Daqui a pouco tem uma edição da Educadora Notícias.

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1: 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Olá, ouvintes da Rede Educadora de Comunicação. Eu sou Alice Costa, planejadora financeira. E por aqui, a gente fala sobre algo que está presente na vida de todo mundo, o dinheiro. E para fechar, quando o trabalho não tá legal, não é só o seu humor que sente, sua vida financeira sente também. Porque o cansaço tira a clareza. Você deixa de planejar, evita olhar para as contas e toma decisões no automático. E aí, não é sobre gastar mais. É sobre perder o controle. Por isso, talvez a pergunta mais importante não seja como economizar mais, mas sim, por que que na minha rotina tá me levando a gastar desse jeito? Eu sou Alice Costa e no meu Instagram, Finanças Sem Desculpa, eu te ajudo a organizar o seu dinheiro com mais consciência e menos culpa. Um grande abraço.
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4: Agora são 9:31, 9:31, 24 graus. É a temperatura neste momento, mais uma edição do Educadora Notícia. A Organização Mundial da Saúde alerta para a possibilidade de novos casos de hantavírus, mas diz que surto em cruzeiro deve ser limitado. O que que aconteceu? A OMS advertiu na quinta-feira que novos casos do hantavírus ainda podem surgir após o surto registrado a bordo de um cruzeiro, que deixou 3 mortos e 8 infecções identificadas. Apesar disso, a agência avalia que o avanço da doença deve ser limitado. 9:32, 9:32, o Papa Leão completa 1 ano. Isso mesmo, o papado do Papa Leão XIV completa 1 ano e tem uma reportagem especial lá no nosso portal educadoramg.com.br. Você pode acessar o portal educadoramg.com.br e conferir essa reportagem. E outras também, como por exemplo, a Polícia Militar descobre central do tráfico e apreende 36 barras de maconha em Coronel Fabriciano. A Polícia Militar de Minas Gerais prendeu um homem de 24 anos suspeito de tráfico de drogas e desarticulou uma suposta central de distribuição de entorpecentes em Coronel Fabriciano. A ocorrência foi registrada na noite dessa quinta-feira durante uma operação da Companhia do Tático Móvel do 58º Batalhão de Polícia Militar. Segundo a PM, a ação começou após uma denúncia anônima e apontou para o suspeito que utilizava o imóvel para armazenar e distribuir drogas na cidade. No nosso portal Educador MG também você encontra essa informação. 9:33, 9:33. E o Cruzeiro joga amanhã contra a equipe do Bahia pelo

0: Campeonato Brasileiro. O Cruzeiro nesse momento é o 15º colocado na competição com 16 pontos. Já o Bahia está na parte de cima. O Bahia é o 6º colocado com 22. Já a equipe do Atlético entra em campo no domingo às 16h. O Galo ocupa a 11ª colocação com 17 pontos. Já a equipe do Botafogo ocupa neste momento a 10ª colocação também com 17. 9h34. Acesse o portal Educadora de Notícias para você ficar bem informado. 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

coisa fique certa, amor. A porta vai estar sempre aberta. Fagner. 9:42, Espumas ao Vento. Gente, que musicão, né? Que musicão! Você ainda pode participar do nosso sorteio do Dia das Mães, mandar a mensagem, mandar a declaração de amor para sua mamãe. O sorteio acontece hoje à tarde, tá bom? Hoje às 4:50 com o Marcos Pereira aqui na programação. Tudo bem? 9:42.

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7: Educadora Show, 9h47, 9h47. 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Daqui a pouquinho tem um padre Reginaldo Manzotti.

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9: Parabéns para os aniversariantes do Clube dos Amigos da Rádio Educadora. Hoje é aniversário da Noilda, Noilda Maria de Souza Santos, do Nova Esperança e Ipatinga. Aniversário de casamento com Vanderlei Aleixo do Santo. Parabéns, felicidades, paz, amor, saúde, alegria. Se você não é sócio ainda do Clube dos Amigos da Rádio Educadora, 3841-0730, associe-se. 9:55, na sequência, daqui a pouquinho tem o padre Reginaldo Manzotti, o programa Experiência de Deus.

sim, senhoras e senhores, colocamos um ponto final no programa Educadora Show dessa sexta-feira. Mais uma semana, vencemos mais uma semana, graças a Deus. Obrigado pelo carinho, obrigado pela maciça audiência. Todos aqueles que participaram, hoje à tarde tem sorteio com Marcos Pereira, às 4h50 da tarde, o sorteio Dia das Mães. Você pode continuar a participar, 997-71-4902. Tem que mandar o áudio com declaração para a mamãe. Daqui a pouco tem o Padre Reginaldo Manzotti, o programa Experiência de Deus. Logo após o microfone aberto, ao meio-dia eu volto com o Jornal em Pauta. Tchau, tchau, vá!

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0: Louvado seja nosso Senhor Jesus Cristo, para sempre seja louvado. Queridos irmãos e irmãs, estamos prestes a celebrar o Dia das Mães. Que alegria! E nós estamos com aquela ação, hashtag Mães Inabaláveis. E você me também faz a questão de me colocar lá, para que eu possa postar. Filhos queridos, segundo dia, Jesus das Santas Chagas, restaurai meu coração. Repita comigo: Jesus das Santas Chagas, restaurai o meu coração. Nós estamos na sexta-feira da misericórdia. Misericórdia divina que brota do seio do Pai. Eu confio em vós. Quero saudar a todos, a partir da Rádio Evangelizar, de onde tudo começa. As rádios irmãs, cujos nomes cito neste momento.
1: 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É
0: Jesus. Saúda você pela TV Evangelizar, sinal digital em todo o país, em várias cidades, canal aberto. Pelo YouTube Padre Banzotti Oficial, aplicativos da Associação Evangelizar é Preciso e todas as plataformas digitais. Amados filhos e filhas, vamos passar esta hora de oração, de testemunho, de leitura orante. E nós iniciamos na Trindade Santa, então faça comigo o sinal da cruz. Não tenha vergonha, você está num carro, você está numa fila para ser atendido por um médico, você está no seu trabalho, em nome do Pai, do Filho, do Espírito Santo. Amém. Misericórdia divina que brota do seio do Pai. Eu confio em vós. E o Evangelho nos mostra que naquele tempo, Jesus disse aos seus discípulos: este é o meu mandamento, amai-vos uns aos outros como eu vos amei. Ninguém tem maior amor do que aquele que dá a vida por seus amigos. Vós sois meus amigos, se fizerdes o que eu vos mando. Já não vos chamo servos, pois o servo não sabe o que faz o seu senhor. Eu chamo de amigos, porque vos dei a conhecer tudo o que ouvi do meu Pai. Não fostes vós que me escolhestes, mas fui eu que vos escolhi e vos designei para irdes e para que produzais fruto e que o fruto permaneça. O que então pedirdes ao Pai em meu nome, ele vo-lo concederá. E se eu vos ordeno, amai-vos uns aos outros. Senhor, sua palavra é clara. Antes já havia o preceito de amar uns aos outros. Mas existe algo diferencial aqui. Amai-vos uns aos outros como eu vos amei. Então a referência do amor não é sentimento. A referência do amor é amar como Jesus amou e como Jesus amou. Amou numa totalidade. Amou sem restrição. Amou até a morte e morte de cruz. Porque ele mesmo disse: ninguém tem maior amor do que aquele que dá a vida pelos seus amigos. E vocês são meus amigos, já não vos chamo servos. Senhor, ensina-me a amar. Um amar dilatado. Um amar além das minhas fraquezas. Não amar porque a pessoa merece. Não é um amor meritório. É um amor mandamento. E isto, Senhor, implica amar o inimigo. Lembre-se, Jesus amou mesmo aqueles que lhes colocaram na cruz. Pai, perdoa-lhes, eles não sabem o que fazem. O amor implica perdão. A pergunta para mim e para você: como nós amamos hoje? A fé não é a ausência da dor, é saber onde ancorar, e é em Jesus Cristo. Filhos queridos, diga forte: minha fé em Deus é inabalável. Sobe o som, sacristão.

0: inabalável, Senhor, mesmo quando não há motivos para amar, que eu ame.
1: Que ninguém conseguiu ver.
0: Que eu seja capaz de amar.
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0: Mesmo quando a inimizade persiste. Amar os algozes. Isso nos liberta, filho. Não quer dizer ser voltar à amizade, voltar à convivência. Às vezes é preciso estar distantes, mas sem raiva, sem ressentimento, sem desejo de vingança. A fé em Deus nos leva a isso, porque é um mandamento do Senhor, não é um conselho. Então minha fé é inabalável em Deus. Diga isso, dai-me, Senhor, uma fé inabalável. Vai, reza isso. Reforce isto. Mesmo quando eu duvidei,
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0: Deus esteve comigo. Vai, sacristão.
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0: acusei, mesmo quando eu te acusei, Deus. Me chamaste pelo nome.
1: Deus
0: passou pela cruz. Deu a vida pelos seus amigos e por todos. E eu volto a respirar. Porque diante dos olhos de Deus, nós temos paz. Vai, filho. E pense nas pessoas que você tem que perdoar hoje. Tem que amar. Amar mesmo sentir. Amar mesmo tendo muitos questionamentos. Jesus diz: isso eu ordeno. Amai-vos uns aos outros. Amai-vos é um mandamento. Então traga as pessoas que você menos ama hoje. Eu repito, ofereça este programa hoje às pessoas que você menos ama. Se você preferir, que não ama o bastante, que te fez sofrer, que te fez e te faz sofrer. E peça, Senhor, eu quero amá-los. Tem coragem disso? É mandamento do Senhor. Eu vou pro intervalo, eu volto já, volte comigo.
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7: E vamos declarar amor às mães.
8: Você faça isso. Pega uma foto da sua mãe e poste hashtag mães inabaláveis. Mas não esqueça de me marcar. Padre Manzotti Oficial, nossa, que bolo mais lindo, que arranjo mais lindo, vai pra frente, sacristão. Olha aí, deve ser duas gerações de mães, mães, avós e netos, terceira, mais uma mãe. Vai lá, poste hashtag mães inabaláveis e me marque Padre Manzotti Oficial, meu abraço carinhoso, faça a sua declaração de mãe, poste a foto de sua mãe. Que coisa mais linda, gente, o pessoal fazendo isso com muito carinho. As mães merecem, merecem o nosso reconhecimento. Chimarrão aí, gostei de ver. Mãe, obrigado, mãe, por todo o seu amor. Continue fazendo, declare seu amor para o Brasil inteiro.
9: Obrigada.
8: Luzia, que a paz de Jesus esteja com você, Luzia.
10: Amém.
8: Você só fala de onde, padre? Querida?
10: Eu falo de Cachoeira Itapemirim.
8: Deus abençoe, meu abraço a Cachoeira do Itapemirim. Você é mãe?
10: Sou.
8: Então, desde já, parabéns pelo Dia das Mães.
10: Amém, obrigada.
8: Como que você me acompanha aí?
10: Eu te acompanho mais pelo YouTube, porque eu trabalho o dia inteiro, aí eu escuto mais pelo YouTube.
8: Tá bom, apesar...
10: Mas aqui tem a Diocesana,
8: TV, tem a TV... Evangelizar, isso. Canal 44.1.
10: Isso.
8: Diga lá, Luzia, a palavra é sua.
10: Eu quero dar um testemunho.
8: Por favor, pro mundo inteiro.
10: Da minha libertação de um adultério.
8: Oh, meu Deus, vamos lá.
10: Depois de um ano de separação que eu tive, eu conheci uma pessoa. Que ele disse para mim que era casado, mas estava separado, não tinha mais nada com a esposa, né? Falou que ele A e B, tudo que uma mulher acredita. E eu caí nessa. Aí fiquei vários anos com ele e tal, e ele sempre falando que não tinha ninguém. Mas eu sempre andava assim, desconfiada, porque já não acreditava mais em nada. Aí, um momento depois, eu fui descobrir, entendeu? Que ele não falava tudo e era tudo o que ele não dizia.
8: Ele tinha uma família, isto?
10: Ele tinha família, mas ele falava que não tinha, que não estava com ela, que só ia para ver os filhos.
8: Entendi.
10: Né? Aí neste momento eu não acreditei mais nele, foi me pedir, eu me apeguei na novena da Santa Chagas para poder me libertar disso.
8: Tá certo. Né? E você
10: conseguiu? Consegui, graças a Deus. Estou firme e forte na igreja. Sou casada no religioso, mas estou separada do meu, do meu marido, né? E eu vivo hoje sozinha, graças a Deus, não quero me arrumar mais ninguém. Eu falei mesmo que nem São José, ele não vai, vai fazer isso comigo, não.
8: Entendi, filha. Entendi. Não, filha, tá certo. É, você está separada, é lamentável. Mas você tomou uma decisão.
10: Sim, também.
8: Que a partir disso...
10: Eu escolhi Cristo.
8: Isso. É muito nobre isso. Inclusive, foi um dos conselhos de Paulo, né? Que a gente escutou em Romanos. Hoje nós vamos... Hoje nós vamos começar Jó. Mas...
10: Isso. Paulo diz... Eu tô acompanhando todos os dias.
8: Isso. E que bom que você optou por Jesus Cristo. Não é ficar só, mas é viver a solitude... E entregar sua vida ao serviço de Deus. Então, graça recebida.
10: É, graça testemunhada. E o do meu filho também, padre.
8: Conte.
10: Eu recebi a conversão do meu filho.
8: Conte pra nós, filha, é muito importante.
10: Ele ficou, assim, aos 16 anos dele, ele se afastou da Igreja Católica, né? Porque conheceu uma de outra religião.
8: É.
10: Aí ele foi, começou a ficar rebelde, não quis mais me acompanhar na igreja, não quis mais fazer nada, né, disso. E até parar de estudar direito, até nos estudos ele se afastou um pouco.
8: Entendi.
10: Né? E com isso eu não conseguia falar com ele, porque ele só vivia gritando comigo, só discutia comigo.
8: Entendi.
10: Ele não sabia me ouvir. Aí eu fui, peguei, falei assim, bom, eu vou escolher vou ouvir o conselho do padre, que ele falou que quando chega nessa idade, a gente não deve falar, a gente vai orar, né?
8: Isso.
10: O senhor falou mesmo, o senhor falou que chega na adolescência, não adianta falar, é orar por eles e pronto.
8: Não vale a pena brigar por esse motivo, é dar o testemunho e esperar a sementeira brotar de novo.
10: Isso, aí a semente foi, brotou. Senhor.
8: Que bom. Louvado
10: brotou
8: seja Deus.
10: E eu louvo todos os dias, nossa, que maravilha que tá meu filho.
8: Amém.
10: Agora ele toca até no meu grupo que eu participo, ele toca.
8: Olha aí, um graças servo de Deus, um servo da igreja.
10: Isso. Olha lá, né, se um dia ele, Deus escolher ele para ser padre também.
8: Ó, joelho dobrado, filha, vamos pedir a Deus. Tá bom, Luzia? Feliz Dia das Mães, Deus abençoe, um abraço à Cachoeira do Itapemirim, Espírito Santo. Olha, dois momentos na vida da Luzia que marcou. E eu digo a todos os pais, gente, chega uma fase que os filhos começam a ficar rebeldes, começam a ficar distantes... Mas por isso é importante a infância, o exemplo, ir à missa, levar na catequese, fazer o processo, é muito importante isso. Vem a crise, mas depois volta. Um grande abraço, YouTube TV Evangelizar, canal 44.1, Rádio Diocesana, Padre Nildo, Rádio Mania FM, Letícia, Dom Luiz Fernando Lisboa, de Cachoeiro do Itapemirim. 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E já vou dizendo, pega a tua Bíblia. Pega o teu livro inabalável. Isso mesmo, Bíblia e o livro inabalável. Que nós voltamos com a leitura orante de Jó. Você vai ficar maravilhado com a leitura orante de Jó. Daqui a pouco, depois do intervalo.
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0: ou direto, Bíblia aberta, cartilha de oração.
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0: E toca a corneta, sacristão, porque hoje nós começamos a leitura do livro de Jó. Abra tua Bíblia, leitura orante, estou aqui, livro de Jó, capítulo 1, versículo 1. Primeiro faremos a leitura, depois eu faço o contexto e depois vamos aprofundando. Abra seus ouvidos, dilate o seu coração. Nós começamos hoje uma história que vai marcar a nossa vida, uma história que vai tocar profundamente os nossos próprios questionamentos. Início do livro de Jó, capítulo 1, versículo 1. Na terra de Uz morava um homem chamado Jó. Ele era bem honesto, temia a Deus. Comece a grifar: honesto, temia a Deus e procurava não fazer nada de errado. Três virtudes que são apontadas já no início. Homem, perdão, eu pulei o primeiro, bom. Vamos lá. Primeiro, era um homem bom. Segundo, um homem honesto. Terceiro, temia a Deus. Quarto, procurava não fazer nada que fosse errado. Vamos repetir, porque é importante entender isso. Na terra de Ur morava um homem chamado Jó. Quem era Jó? A palavra já diz. Primeiro, um homem bom. Segundo, honesto. Terceiro, temia Deus e procurava não fazer nada que fosse errado. Sigamos versículo 2. Jó tinha 7 filhos e 3 filhas, e era dono de 7.000 ovelhas, 3.000 camelos, 1.000 bois, 500 jumentas, tinha também um grande número de escravos. Enfim, Jó era o homem mais rico de todo o Oriente. Versículo 4. Os filhos de Jó iam às casas uns dos outros e davam banquetes, cada um por sua vez. E as 3 irmãs eram sempre convidadas para esses comes e bebes. Quando terminava uma rodada de banquete, Jó se levantava de madrugada e oferecia sacrifícios em favor de cada um dos seus filhos, para purificá-los. Atenção, mais um aspecto importante. Jó sempre fazia isso, porque pensava que um dos filhos podia ter pecado, oferecendo a Deus em pensamento, ofendendo a Deus em pensamento. Então era um homem que rezava diariamente, oferecia sacrifícios pelas ofensas dos filhos. Versículo 6. Chegou o dia em que os servidores celestiais, agora partindo para outra dimensão, escute bem isso, é início do livro de Jó. Chegou o dia em que os servidores celestiais vieram apresentar-se diante de Deus o Senhor. E no meio deles veio também Satanás. Deus perguntou, aqui está o Senhor. Eu vou traduzir por Deus, tradução livre, para você entender o sujeito. Deus perguntou, a Satanás.

0: de onde você vem vindo? Satanás respondeu: estive dando uma volta pela terra, passeando por aqui e por ali. Aí Deus disse: você notou que o meu servo Jó? No mundo inteiro não há ninguém tão bom e honesto como ele. Ele me teme e procura não fazer nada que seja errado. Atenção de novo. Satanás foi diante de Deus. Por onde você anda, Satanás? Ando na terra, por ali e por aqui. Deus disse: você notou meu servo Jó? Ele é um homem tão bom, honesto. Ele me teme e procura não fazer nada de errado. Satanás respondeu: será que não é por interesse próprio que Jó te teme? Tu não deixas que nenhum mal aconteça com ele. Veja como Satanás é de fato, agora chega a ser redundante, diabólico. Tu não deixas que nenhum mal aconteça a ele, a sua família e tudo que ele tem. Abençoas tudo o que ele faz, que Jó faz. E no país inteiro ele é o homem que tem mais cabeças de gado. Versículo 11, grife: mas se tirares tudo o que é dele, verás que ele te amaldiçoará sem respeito. Olha a tentação de Satanás. Se tirares tudo o que é dele, verás que ele te amaldiçoará sem nenhum respeito. Então Deus disse a Satanás: pois bem, faça o que quiser com tudo que Jó tem, mas não faça nenhum mal a ele mesmo. Então Satanás saiu da presença do Senhor. Pegue o livro Inabalável e eu já faço a explicação da primeira parte na página 37. Antes que a tempestade se abatesse sobre sua vida, Jó não era apenas um homem rico, ele era um homem de caráter. Este caráter não foi construído no meio da dor, mas nos bons tempos. A relevância do caráter de Jó é fundamental para entendermos o que se seguiu. Sua firmeza na fé não surgiu do nada. Foi resultado de uma vida inteira de confiança e integridade. Ele era uma rocha construída, não na areia, mas na obediência a Deus, pronta para enfrentar o vento que soprasse. A firmeza de Jó fazia transparecer sua retidão, sua justiça, sua caridade. Voltamos rezando a partir do texto proclamado, a partir da reflexão feita do livro Inabalável, que eu indico página 37. Voltamos em oração.
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0: é o primeiro dia? Primeiro dia da leitura de Jó, nós vamos sempre seguir essa estrutura. Sempre. Todo o tempo. Leitura bíblica, complementando com aquilo que foi escrito no livro Inabalável e oração. Então agora, dentro da dinâmica da leitura orante, conte para você mesmo a história de Jó. Jó, um homem que vivia numa terra, não importa o nome, detalhe sem importância, o nome da cidade. Vivia bem, muitos camelos, muitos bois, muitas ovelhas, família numerosa, 7 filhos, se banqueteavam. Jó rezava todos os dias após o banquete, oferecendo a Deus sacrifícios se por acaso os filhos tivessem ofendido a Deus em pensamento. Mas houve uma reunião no céu e os anjos, os seres celestiais foram diante de Deus. Satanás se apresentou. Deus perguntou: por onde andas? Andavas? Satanás respondeu: na terra, andando por aí, por aqui. E continua andando, viu? Satanás continua andando por aqui, por ali. E Deus disse: você olhou para Jó? Como é um servo fiel, faz o bem e me teme. Satanás, na sua astúcia, porque Satanás, ele perdeu a divindade, a santidade. Mas não esqueça, Satanás é um anjo decaído e não perdeu a inteligência, sagacidade. E ele diz: ah, Jó, pudera, claro, ele faz isso por interesse. Tu abençoas a tudo, lhe dá tudo, não deixa que nada lhe aconteça de mal. Tire as coisas que ele tem, tire tudo que ele tem e verás que ele vai te amaldiçoar. Deus disse: então se faça isto. E Satanás saiu da presença de Deus. Filhos e filhas, rezando, depois de ter contado com as palavras: Senhor, fica comigo. Eu não sei o que vai acontecer com a minha vida, pode acontecer com o que aconteceu com Jó, mas fica comigo, Senhor. Na alegria, na tristeza, fica comigo, Senhor. Eu sei que estás comigo, mas que nos momentos difíceis eu sinta a tua presença. Quando Satanás vier trazer a tentação, fica comigo, Senhor. Quando as dificuldades da vida vier, fica comigo, Senhor, e me faça sentir tua presença. Eu sei, Senhor, que não me abandonas, mas quando a tempestade chegar, fica comigo, Senhor, para que eu possa sentir a tua presença. E que eu faça sempre a tua vontade, Senhor. Fica, Senhor, comigo. Porque quando acontecer e se acontecer o que aconteceu em Jó, que eu tenha a tua presença tão forte em mim que jamais me abale. Amém. Hoje foi o primeiro dia da leitura orante de Jó. Amém. Filhos queridos, perdeu 10 da manhã, 10 da noite, mas lembrando que esse recorte estará no YouTube Padre Manzotti Oficial. E olha, hoje eu queria pedir um favor mais do que nunca: indique para as pessoas que você sabe que gostam de leituras bíblicas, que você indique para as pessoas: olha, hoje você perdeu, Dona Maria, ou minha colega, ou minha comadre, ou meu compadre, você perdeu, mas hoje, a partir, o padre começou o livro de Jó. Vai lá na leitura orante, YouTube, Padre Manzotti, comece com o padre. Faça isso, porque a partir de hoje, você vai se surpreender com essa leitura orante de Jó. Escute o testemunho, por favor.
1: Sou uma filha de Deus do estado do Amazonas. Sim. Escuto seu programa através da parabólica digital. Eu tenho um filho já de meia idade, uns 40 anos, Sim. que os trabalhos que ele encontra sempre nunca duram tanto. É um ano, um ano e meio. E depois sai do trabalho.
0: Que pena.
1: Estudar também não tinha mínima disposição. E ele é uma pessoa inteligente, bem apessoada, mas sem nenhuma vontade de estudar e de trabalhar.
0: Sim.
1: Então resolvi levantar uma força-tarefa para que isso acontecesse.
0: Opa.
1: Este ano eu fiz o cordão de São José,
0: para
1: ele, e comecei a novena de Santo Expedito. No
0: certo.
1: Segundo dia da novena de Santo Expedito, foi alcançada a graça que eu tanto pedia. Chegou um trabalho para ele. Então hoje ele está trabalhando.
0: Amém.
1: Ele está fazendo uma graduação.
0: Que
1: eu
0: bom.
1: Estou muito feliz.
0: Louvado
1: e agradecida
0: seja
1: Deus.
0: A Deus
1: por esta bênção. Graça alcançada, graça testemunhada.
0: Deus seja louvado, filha de Deus, lá do Amazonas. Acompanha certamente pela parabólica ou pelo aplicativo da obra Evangelizar. Rosilena, que a paz de Jesus esteja com você. Falei certo o seu nome?
2: Falou, benção, padre.
0: Rosilena, de onde você fala, querida?
2: De Pelotas, padre.
0: Como é que você me acompanha ali em Pelotas, Rio Grande do Sul?
2: Pelo YouTube aqui.
0: YouTube.
2: Na internet.
0: E né? Tem também, você já tentou na sua casa sintonizar a TV Evangelizar?
2: Sim, eu tô olhando ela.
0: Ah, então meu abraço, Pelotas, canal 44.1, canal aberto, gente. Diga lá, filha, a palavra é sua.
2: É, padre, eu vou pedir uma oração para meu esposo, que ele teve um câncer de próstata há 4 anos,
0: tá.
2: Se tratou até agora. Aí quando ele, o doutor foi liberar ele das consultas, porque ele foi bem avançado, mas ele conseguiu com a graça de Deus e a nossa fé que a gente tem muito, né?
0: Sim.
2: A fé tá em primeiro lugar, como eu
0: com
2: dizia
0: certeza.
2: Pra eles agora. E antes, acima de tudo, a minha fé, não
0: Amém.
2: Dinheiro. Eles queriam fazer até bingo pra cirurgia dele, mas eu não deixei tirar das pessoas que precisam mais do que a gente, talvez.
0: Certo.
2: E aí eu não sou muito assim de... Eu tenho a fé. A
0: Isso.
2: fé, a minha fé começou em novembro, a outra cirurgia que eu tinha que fazer na urgência, que foi um câncer no rim agora.
0: Sim.
2: E aí eu pedi a Deus, eu pedi clamor, muito clamor, e eu tenho muita fé na Nossa Senhora Aparecida também. A gente
0: certo.
2: Faz procissão na época dela, a gente canta
0: claro.
2: Nos coral, a música dele, da
0: certo.
2: Igreja.
0: Certo.
2: E aí eu disse, não, além de tudo é minha fé. Eu vou esperar pelo SUS e Deus vai ajudar, Jesus Cristo vai abençoar, que ele vai, vão chamar ele rápido. O padre não levou 20 dias, chamaram ele
0: Amém.
2: Para dirigir. Ah, é uma graça muito importante.
0: Como é o nome do seu esposo?
2: Milton Souza da Silva.
0: Milton?
2: É, Milton.
0: Milton.
2: Com ele.
0: Tá
2: é,
0: bom.
2: Com ele, isso.
0: Então...
2: E agora ele tá num leito.
0: Tá.
2: Ele tá acamado desde janeiro. Ele fez a cirurgia em janeiro, dia 14 de janeiro.
0: Tá.
2: E aí fez a retirada do rim, mas aí o câncer começou a se espalhar.
0: Entendi. Sabe?
2: Mas com muita fé, não perdi a minha fé, nem ele tem, ele
0: claro.
2: É um homem guerreiro, como eu disse, tu é o guerreiro, tu já, ele passou por uma cirurgia de próstata, depois infartou 7 meses.
0: Misericórdia.
2: Teve numa UTI, 4 dias para vir a cicla, teve, parou, fez a parada de 6 minutos no plantão.
0: Entendi.
2: A gente achou que ia perder ele, mas não, eu pedi em clamor para não vir aparecido, e pedi
0: tá
2: em clamor
0: bom.
2: A Jesus.
0: Então, pelas graças, recebidas, obrigado, Senhor. Mas está pedindo agora para a saúde dele, pedindo a Deus. Não é isso?
2: E a Jesus é.
0: Tá certo.
2: Pai, Deus Todo-Poderoso.
0: Anotei
2: que
0: aqui.
2: Recupere, pare com essa doença, que esse câncer está esparramando as metástases nos ossos dele.
0: Tá bom. Rezarei por ele, seu Nilton, e rezarei pela senhora. Meu abraço, Rosilena de Pelotas, Rio Grande do Sul. Eu volto já comentando.
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fica o nome da Rosilena e também o nome do seu Newton? Pelotas TV Evangelizar, canal aberto 44.1, Dom Jacinto Bergman de Pelotas. Hoje, aniversário da rádio Gorutubana, AM, Janaúba, Minas Gerais, Liberdade FM, Sobralha, Minas Gerais, Líder FM, São Vicente, Rio Grande do Norte, Luz FM, Colônia do Burgeia, Piauí. Você gostaria que seu nome fosse levado até Nossa Senhora de Fátima, em Portugal, na Ermida? Pois bem, entre agora no site evangelizareprecisos.com.br, coloque o seu nome, nome da sua família, e levarei com grande prazer. Também você poderá fazê-lo pelo 0800-410-6060, pelo WhatsApp 41-3221-6060. Levarei os nomes na ermida de Nossa Senhora de Fátima, em Portugal. Estes nomes também estarão, e já anuncio, nas mil ave-marias que rezaremos no dia 29, numa sexta-feira, 29 de maio, as mil ave-marias, transmitida na íntegra pelo YouTube Padre Manzotti. Continue a prestar homenagem às mães. Vai lá, hashtag Mães Inabaláveis. E não esqueça de me marcar, Padre Manzotti, marcando as fotos das mães. Eu vou repostar uma homenagem a todas as mães queridas ali, mais mães, mais fotos. Assim, gente, vamos prestar essa homenagem. Olha ali que linda, aos pés de Nossa Senhora de Lourdes. E assim, outras fotos. Foto. Aí, gente, que maravilha! Foto das mães. Deus abençoe a todas as mães. Vocês merecem, mãe. Vocês são queridas demais. Amado povo de Deus, desculpe antes da novena pedir, estou preocupado com a segunda etapa da campanha de Jesus das Santas Chagas. Nós estamos hoje com 5%. Por favor, faça sua doação extra. Mês passado foi bastante difícil, que esse mês possa ser melhor. Segunda etapa da campanha de Jesus das Santas Chagas, o boleto verde. Por favor, desculpa pedir, insistir. Agora, nós vamos, pegue o seu livro e nós vamos para o segundo dia da novena. Página 137. Segundo dia da novena. Jesus das Santas Chagas, restaurai meu coração. Segundo dia da novena. Jesus das Santas Chagas, restaurai meu coração. Jesus das Santas Chagas, segundo dia, restaurai meu coração. Deus de misericórdia, venho diante de ti, venho diante de ti com o coração em ruínas, clamando por teu sopro de vida sobre o que se quebrou. Restaura em mim o que o tempo desgastou, o que a dor silenciou, o que a esperança esqueceu. Onde há cansaço, traz vigor. Onde há ferida, derrama cura. Onde há vazio, preenche com sentido. Repita comigo. Onde há cansaço, traz vigor. Onde há ferida, derrama cura. Onde há vazio,
preenche com sentido, refaz meus passos, reconstrói meus sonhos, renova minha fé. Tu és o Deus que faz tudo novo. Então, faz em mim um novo ser, com raízes mais profundas, com amor mais inteiro, com a paz que não se abala. Jesus das Santas Chagas, restaurai meu coração. Jesus das Santas Chagas, restaurai meu coração. Jesus das Santas Chagas, restaurai meu coração. Amém. O Senhor esteja convosco. Ele está no meio de nós. Abençoai, Senhor, a água, a roupa dos enfermos, as fotos de família, os remédios. Abençoai, Senhor, aqueles que mais precisam, aqueles que mais estão necessitados neste exato momento, por problemas físicos, emocionais, espirituais, por intercessão de Nossa Senhora do Carmo, São Pio de Pietrelcina, nos méritos das Santas Chagas, em nome do Pai, do Filho, do Espírito Santo. Amém. Indique para as pessoas, nós começamos o livro de Jó. Fala sobre isso. Me despeço com um clipe inabalável. Evangelizar é preciso.

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1: No Vale do Aço, 11:01, bom dia.
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3: Muito bem, 11:03, estamos iniciando o nosso microfone aberto aqui pela Educadora. Hoje, Dia Internacional da Alegria. Hoje tem um show de prêmios aqui na Rádio Educadora. Nós estamos vivenciando aí momentos que antecedem o Dia das Mães e, consequentemente, toda a nossa equipe envolvida, engajada, para levar para você aquela super homenagem para esse dia muito especial. Então, sexta-feira de muita movimentação aqui na 91,7. 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Obrigado a você que nos acompanha pelo YouTube. Nesse momento estamos iniciando mais um programa. E para você que está no rádio da 91,7, entra lá no YouTube, inscreva-se no nosso canal, dá um joinha, aperte o sininho. E entrevistas muito importantes como essa que eu vou trazer agora vai chegar aí no seu tablet, no seu iPad, no seu celular, no seu computador. Então se inscreva no canal, né? Com pouco tempo aí nós já temos quase 1000 pessoas acompanhando a gente pela internet. Então você pode ser o próximo, acompanha a gente aí no nosso YouTube Educadora Vale do Aço. Escalando o nosso time, a coordenação artística de Matheus Cabral, coordenação de jornalismo de Janaína Oliveira, coordenação administrativa de Joana Avelino, a direção de Padre Zé Wilker. Na transmissão, Guilherme Carmo trazendo para você imagens, sonzão aí que você acompanha pelo YouTube e também pela 91,7. A apresentação, Roberto Nogueira, com a produção do Departamento de Rádio e Jornalismo. 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Sexta-feira de tempo bom, não tem previsão de chuva, a umidade relativa do ar aí na casa dos 73%. Muito bom dia para você que liga o rádio agora, bom dia para você também que está na internet acompanhando a gente. Está começando mais uma edição do nosso programa e hoje vou trazer uma história inspiradora, muitas informações e, claro, vamos falar de superação, vamos falar também de empreendedorismo, né? Que a gente fala muito de empreender aqui, mas para a gente saber o que verdadeiramente é o empreendedorismo dentro de um contexto geral. E hoje eu tenho a oportunidade de conversar com a mulher que representa força, dedicação e, vamos dizer, visão de futuro, né? Chegando aqui conosco aqui. Ela é empresária, ela é mãe, ela é esposa, transforma sonhos em realidade e construiu uma trajetória aí marcada pela coragem e pela perseverança. A gente continua, né, homenageando aí as mulheres empreendedoras aqui desse nosso Vale do Aço no dia 1º de maio. Quem não se lembra, a gente trouxe um programa especial com uma grande empreendedora também aqui de Coronel Fabriciano. E a nossa entrevistada hoje é natural aqui de Fabriciano, é da terrinha, e referência aí nesse empreendedorismo feminino. E a gente está recebendo hoje com muita alegria a empresária Franciele Carvalho Bragança Boccioni. É italiano, né?
4: Vai bem, capite.
3: Ô Fran, seja muito bem-vindo ao nosso microfone aberto. Espero que nós tenhamos aqui um papo muito legal, que seja proveitoso para quem vai acompanhar a gente.
4: Obrigada.
3: A partir de agora. Bom dia, pode falar pertinho desse microfone aqui.
4: Bom
3: prazer
4: dia.
3: Receber.
4: Bom dia. É um prazer, o prazer é todo meu, né? Esse convite maravilhoso. Estou muito feliz, né? Em fazer parte desse dia, essa sexta-feira incrível, e é muito gratificante, né? Em meio a tantas mulheres, vocês me escolherem, né? Eu fico muito feliz mesmo, de
3: verdade.
4: Seja
3: muito bem-vinda. Conta um pouquinho da história da Franciele. Ela nasceu em Fabriciano, você já disse, eu sou fabricianense, não precisa nem de grincar, né?
4: Amo essa cidade, onde eu escolhi, né, ter minhas 5 empresas, nascida e criada em Coronel Fabriciano, parente dos Bragança, não sei se vocês conhecem,
3: demais,
4: né? Bragança Móveis, é uma história, né, de empreendedorismo também.
3: Eu tô há 30 anos aqui, Bragança foi um grande cliente nosso aqui na rádio,
4: sim,
3: muitos
4: sim.
3: Anos.
4: Fez história, né? E moro lá, vim lá, passei minha infância toda no bairro Caladão, que é o bairro que eu tenho muito orgulho,
3: claro.
4: Sabe? Eu tive a melhor infância, eu falo que a gente teve infância de verdade, né? No Ribeirão, Caladão, brincando, e eu tenho muito orgulho dessa cidade maravilhosa, no qual, né, eu escolhi ter. Tenho 39 anos, né, quase 40, casada com o Thiago Bodione, o sobrenome é do marido, tá? Uhum. Na hora que eu falei Bodione, quero.
3: O italiano, quero. Não vem lá da família.
4: É, da família dele. É mãe da Maria Eduarda, Maria Fernanda, que assim, é a razão, né, do meu viver, eu falo que eu acordo todos os dias por eles, e é isso.
3: Ô Fran, uma coisa tão bacana quando você fala, né? Eu sou lá do Caladão, eu vim. Sim. A pessoa que não nega a sua raiz é uma pessoa feliz, né?
4: Feliz.
3: Que ela sabe onde que ela veio, ela sabe pra onde que ela quer chegar.
4: Sim, minha família é toda do Caladão e eu tenho muito orgulho nessas enchentes, né? Eu pude entrar com tudo. Eu falo que a gente fez história também.
3: Muito legal.
4: É porque eu passei por isso. Então, quando você passa, eu vi o bairro que eu morei sendo inundado. E eu passava por isso quando eu era criança. Entrava água na minha casa. E eu falei, eu tenho que entrar. E entrei, chegava em casa, tinha um dia que assim, meu Deus do céu. Mas a gente conseguiu, né, através das minhas redes sociais. E nas horas vagas ainda é blogueira, tá? Eu brinco assim, eu falo como a gente acaba inspirando, influenciando as pessoas.
3: Quando a influência é boa, compensa demais.
4: Compensa.
3: Você entrar e acompanhar, né?
4: E assim, eu falei, eu preciso usar. Depois que eu comecei a entrar na rede social e as pessoas começaram a ter noção. E eu tenho muito orgulho da minha história, da minha trajetória.
3: Certo. De que forma essa trajetória te ajuda, por exemplo, a chegar ao empreendedorismo, né? Como é que começa a história da Franciele no empreendedorismo como mulher?
4: Então, eu acho que começou lá no Caladão, porque minha mãe tinha um barzinho, uhum, um botequinho, e no qual a gente acabava tendo que ajudar, né?
3: Muito legal isso. Pontapé inicial também.
4: Minha mãe, o pão com molho da dona Cleusa era famoso. Todo mundo hoje, né, se você perguntar, sabe que minha mãe fazia um pão com molho maravilhoso. Então a gente tinha ali na Avenida Iquê um barzinho, e quando eu busco assim na minha memória, eu acredito que veio de lá, da minha família também, dos Braganças, que, uhum, que tá no sangue, né, o comércio, foram os pioneiros aqui, a primeira loja que chegou, e assim, de móveis, né, antigamente só existia
3: Bragança
4: eles.
3: Bragança Móveis.
4: Bragança Móveis. E eu acredito que foi isso, lá no botequinho da dona Cleusa, que tinha meu pai era montador. Eu perdi meu pai aos 11 anos, perdi meu pai muito nova, e ele faleceu dentro da Bragança. Ele era um montador, 46 aninhos.
3: Jovem.
4: E muito jovem, sabe? E eu acredito que começou lá. Lá na Avenida Iquê, no bairro Caladão, no botequim, vendendo pinga, porque na época, sim, a gente podia vender.
3: Agora?
4: Né? Agora não pode. Mas assim, e eu acho que já veio no sangue eu vivendo aquilo ali, já empreendendo desde pequenininha.
3: Tá
4: aos 7, 8 anos de idade.
3: Eu vou pra pegar carona aqui, que tem um cara que tá me ouvindo aqui agora, mandou até um alô, que é o Zé Russo Siriema, que é lá do Caladão, é meu sanfoneiro. Um abraço.
4: Sim,
3: Zé Russo, grande abraço.
4: Um abraço.
3: Estão ouvindo o programa todo dia, ontem me
4: que
3: cobrou.
4: Que legal.
3: Um abraço aí pro Zé Russo Siriema e pra toda a comunidade.
4: Nosso,
3: lá do Caladão. Você costuma dizer que você acredita muito na transformação, quando você fala assim, olha, eu morei num bairro que tive muita dificuldade,
4: sim,
3: tive a oportunidade depois de ajudar, minha mãe começa ali com um botequinho, meu, sim, pai começa vendendo pinga, foi... É uma transformação isso aí, você acompanhou ao longo desses anos até chegar aos 39 e nessa fase que você tem hoje de empresária, uma transformação é muito grande, ela é muito rápida, ela é demorada, e quando você olha pra frente com as dificuldades que você tem naquele momento, ai, não sei se eu vou conseguir, como é que é isso?
4: É desafiador, né? Eu falo que é uma história, eu vejo a Fran como uma escada enorme, que foi lá de degrauzinho para degrauzinho. Aí, do boteco, eu trabalhei no clube, Centro Clube também, no Caladão, eu era menina do sorvete, onde eu vendia sorvete.
3: Você tem história dentro do empreendedorismo.
4: Eu tenho, tenho propriedade. O Zé Mário faleceu, trabalhei pro a Dorinha, né? Então, eu era menina do sorvete, eu tomava conta onde todas as minhas amigas dançavam ao som da banda Uê, o Teco,
3: sim,
4: que eu
3: Teco
4: amo,
3: Teixeira.
4: Um grande amigo,
3: um
4: tocou no meu casamento. Eu estava ali trabalhando aos 11, 12 aninhos, então eu falo que foram escolas, né? Eu fui de degrauzinho, degrauzinho, eu fui construindo essa história, por isso que hoje eu acredito que eu tiro uma bagagem muito grande disso. Isso me ajudou a gerir hoje as 5 empresas, né? Tem uma que acabou de sair do forninho.
3: Olha que bom, hein?
4: Hoje, né? Perdendo o pai, tem uma história de superação, de força, de garra também, porque você perdeu o pai aos 11 anos,
3: não,
4: né?
3: É fácil, né?
4: Lá atrás eu não entendia isso, mas hoje a gente consegue entender e eu vejo Deus em tudo, né?
3: Deixa eu abraçar a Efigênia Silva aqui. Efigênia, grande abraço, tá bem inspirador mesmo o programa, Efigênia. Que programa maravilhoso, ela coloca aqui um monte de coraçãozinho, umas
4: florzinhas,
3: bom dia, um abraço pro meu amigo Raulzinho do Projeto Acolher lá também, lá em Timóteo. E a gente vai abraçando as pessoas que acompanham a gente. Já que você disse que acredita nesse poder da transformação, em que momento você percebeu, né? Por ser tão jovem, você é jovem, 39 anos, 39, muito jovem ainda. Em que momento você percebeu que verdadeiramente empreender era aquilo que você queria?
4: Quando eu comecei uma trajetória assim, bem lá embaixo, bem na rua, né? Eu marcava exame de vista. Eu comecei no grupo Itapimirim. Vocês lembram?
3: Ótica
4: Itapimirim.
3: Também,
4: então, eu comecei lá batendo de porta em porta, marcando exame de vista. E eu acredito que isso foi me fortalecendo, sabe? Uhum. De fora, passei para dentro da loja. Dentro da loja, virei gerente, onde eu fui aprendendo tudo e quis fazer a diferença. Eu falava o tempo todo que eu queria ter minha loja. Eu vou trabalhar. Eu juntava meu dinheiro. Então, eu sempre tive essa consciência financeira muito grande. Eu acho que pelas dificuldades também, né? Tive que ajudar em casa. Meu pai faleceu. Aí, no barzinho, todo mundo parou de pagar, que tinha crediário ainda. Era ficha.
3: É um fiado. Aí, depois eu pago.
4: Aí, a imagem do homem, né? No qual eu tive que ir pra rua mesmo, batalhar, trabalhar para ajudar minha mãe. E começou na Ótica Itapimirim. E depois fui montando, né? E aí foi vindo as oportunidades. Não foi fácil. O início, troquei muito cheque.
3: Nossa,
4: antigamente a gente trocava cheque, você lembra? E era boleto.
3: Tinha muito cheque sem fundo também,
4: nossa,
3: né?
4: Nossa, Deus, agora a gente nem existe mais, né?
3: Graças a Deus.
4: Mas não foi fácil, qualquer começo, né? Você cai, levanta, e o segredo é não desistir, né? É ter essa força aí, garra mesmo.
3: Continua comigo, eu vou pro intervalo, nós estamos fechando ali. Sim. O primeiro bloco, já passa rapidinho, né?
4: Nossa, muito.
3: Quem tem história pra contar,
4: tem história bonita, né?
3: Eu costumo dizer, quem tem história pra contar, tem história pra contar.
4: Tem
3: quem não
4: história.
3: Tem, inventa.
4: Inventa.
3: Mas aqui a gente não inventa, a gente conta a história verdadeira aqui.
4: Verdade.
3: Então, gente, pra você que tá chegando agora, são 11 horas e 14 minutos, eu vou pro rápido intervalo aqui, eu tô recebendo a Franciele Carvalho Bragança Bogioni. Ela é nossa entrevistada, empresária aqui em Oronel Fabriciano, é da Terrinha e tá contando um pouco da sua história, da sua trajetória. A gente espera que sirva de inspiração para outras pessoas, né, que acreditam que vão começar de cima. Ninguém começa uma casa do telhado, né? Não tem como. Agora, quando você constrói uma casa com uma base sólida, quando chegar lá no telhado, você sabe que não é qualquer ventinho que vai derrubar.
4: Verdade.
3: E a gente fala de 5 empresas agora, né, Fran?
4: 5, isso.
3: 5 empresas. Na volta eu quero que você anuncie aí o que que nós vamos sortear, os brindes aí que você está trazendo. Nós vamos falar, né, e mostrar também na câmera para quem está assistindo a gente pela internet. E vamos contar um pouquinho mais desse empreendedorismo na essência, né? Como é que é feito esse trabalho até chegar nesse patamar. Olha, 11 horas e 15 minutos, eu falei que eu ia dar uma dica para você que quer comer uma pizza gostosa. Eu adoro pizza. Você gosta de pizza, Fran? Você gosta de pizza,
4: amo,
3: né?
4: Nossa,
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3: 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Tô falando. 11h16, rápido intervalo, volta em instante, seja.
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0: beleza? Tô de volta, 11:20 agora, 11:20. Gente, para você que está sintonizado aqui na programação, né, eu tô recebendo hoje aqui a Franciele Carvalho Bragança, nome grande, né?
1: Bodione.
0: Aí me lembrou da pizza aqui, vai ver, né, que a pizza é italiana. Então, gente, nós estamos contando um pouquinho da história, gente que empreende, né? Não foge às raízes, eu acho, achei muito massa essa primeira. E tem gente mandando mensagem aqui, eu vou colocar no ar daqui a pouco, né?
1: Sim.
0: E tem gente querendo ganhar prêmios também, que hoje é sexta-feira, antecede.
1: Tem
0: o dia,
1: muito,
0: né?
1: Prêmio.
0: Falando nisso, me apresenta esses prêmios aí, pra quem tá acompanhando agora, ouvindo a Rádio Educador, o que você trouxe presente pra gente? Pode até mostrar na câmera se quiser pegar
1: nós
0: o presente.
1: Nós temos óculos, que é a marca da minha filha, Duda Bodione.
0: Olha.
1: Óticas Boa Vista, nós temos Óticas Brasil, outro óculos, pode trocar, tá? Porque óculos é pessoal, chega lá, escolhe o modelinho.
0: Bom, tem certeza que você trouxe coisa boa?
1: Lógico. Só o modelo. Eu tenho uma loja infantil, que é Jujuba Kids, fica tudo pertinho, tá? Um ao lado da outra. 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
0: Maravilha.
1: Sexta-feira.
0: Maravilha.
1: E a comida é muito boa, tá?
0: Aqui o microfone aberto, normalmente a gente nem faz sorteio, gente, é sorteio no mais nos programas da tarde, mas hoje nós estamos quebrando o protocolo pra contar uma história bacana aqui. O Francê tá aí à frente de quantas empresas?
1: São 5. Uma acabou de sair do fornil, que é o Instituto Educacional Bragança.
0: Olha, bacana, hein? Qual que é o segredo para crescer da forma sólida e conquistar reconhecimento a partir do primeiro empreendimento?
1: Você falou tudo, né? Não negar as origens, as raízes. Todos os clientes têm o mesmo valor na minha empresa. O dinheiro de todo mundo é igual. A gente não faz exceção de pessoas. Porque às vezes fala assim, chegou, eu tenho hoje, né, pessoas de níveis, de todas as classes. Então, eu sempre preguei muito isso para as minhas funcionárias. O cliente, eu saio do balcão, né? Eu tenho as meninas que estão me assistindo. Eu chego, eu abraço todos, todo mundo tem o mesmo valor. Então, um dos segredos de sucesso que eu acredito é você não negar as raízes e você tratar todo mundo como igual. Porque o dinheiro de todo mundo tem o mesmo valor. O seu R$1.000 vai ter o mesmo valor que de outra pessoa, sabe? Então eu sempre, e eu passo isso para as minhas funcionárias, eu tô ali frente às lojas, todos os dias eu vou nas lojas, eu tenho contato com elas, né? Como eu comecei, eu já estive no lugar delas, então eu consigo entender também um pouquinho do meu colaborador, eu consigo estar pertinho ali e saber a dor dele, né? Saber a dor do meu cliente, porque eu pulei etapas, né? Fui degrauzinho e eu já estive no lugar deles, então acho que é mais fácil, você fica mais sensível para entender a dor, sabe?
0: Bacana. Vamos escutar o ouvinte participando com a gente, que é muito legal também, vamos saber o que tem para falar aqui conosco. Parece que a Tininha quer mandar um recado aqui, tá acompanhando o programa. Alô, Tininha, bom dia.
2: Oi, Roberto. Aqui é a Tininha, tá sabendo, né?
0: Tô sabendo.
2: Aqui, o programa hoje é da menina aí falando sobre superação. Quando fala de superação, mexe com meu sentimento. Porque eu não sou, nunca fui nenhuma empresária, mas eu me considero uma pessoa forte. E nunca questionei Deus por tudo que eu passei, né? Na perca de 3 filhos, homens, de um marido, trabalhador, você lembra do Timário, Mário Fofoca, e hoje estou aqui, né? Cada dia mais idosa, mas sou uma superação e não questiono Deus. Eu acho que é isso mesmo, é o que ela está dizendo aí, serve para mim também, porque tem que superar mesmo e tem Deus e vamos que vamos. Vamos ficando velho, mas vamos ficando forte.
0: Velho não, experiência.
2: Seu programa é ótimo, Roberto.
0: Obrigado.
2: Sabe que eu sou uma grande amiga sua, sempre fui e vou continuar sendo. Parabéns pelo esse programa.
1: E a Tininha de onde?
0: Tininha, tá no bairro Todos os Santos?
1: Tininha.
0: Tá no bairro Todos os Santos. Um abraço, Tininha.
1: Fala com ela que eu quero.
0: Agora você pode falar com ela já?
1: Tininha. Ela tá me ouvindo.
0: Tá te ouvindo.
1: Eu quero tomar um café com ela, que eu quero dar um abraço nessa mulher forte, porque realmente eu tenho certeza que vai ser mais uma mulher forte que eu vou conhecer. Eu quero um café na Ótica Boa Vista com você, hein?
0: Tininha, um abraço pra você e pra todos aí do bairro Todos os Santos. Tá lá ligado com a gente. Isso. Muito obrigado. Deixa eu pegar carona com a participação da Tininha. Muitas mulheres têm o sonho de empreender. Né? Eu já conversei com várias aqui ao longo desses anos que eu estou fazendo entrevista com muita gente. E normalmente enfrentam a palavra que elas sempre usam numa entrevista na hora de empreender e outras pessoas que vão também entrar em algum tipo de empreendimento, é a palavra insegurança. Né? A pessoa está muito insegura. O que você diria para quem deseja começar, mas tem como premissa essa insegurança ou tem medo de dar o primeiro passo?
1: Isso, é normal, né? Essa insegurança é um negócio. Eu falo que é um bebê, né? E quando você pega ali seu filho, no início é tudo muito desafiador, difícil. Mas a gente tem que acreditar. Não, tem que ter garra, determinação e acalmar o coração. Eu falo que as pessoas me veem assim, eu não sou ansiosa, eu sou agitada, eu resolvo tudo de uma vez. Só que viver um dia após o outro. É, calma, vai dar certo. Não ficar sofrendo. Tem pessoas que sofrem com o amanhã, vamos viver o hoje. Hoje é um presente.
0: Um dia de cada vez.
1: Um dia de cada vez. E se você focar nisso e colocar isso como base, eu acordo todos os dias. E olha que eu resolvo muita coisa no decorrer do meu dia. Aí eu falo, as pessoas falam assim, Fran, como você consegue? 5 empresas, marido, filha, malho 2 vezes ao dia, tá? Malho 8 às 9 e 16 às 17. As pessoas não estão conseguindo malhar uma vez, falei, mas não pode. É inegociável, né?
0: Maravilha. Que a minha saúde,
1: né? Cuidado, saúde mental hoje é muito importante. E é isso. Tem que entender que não fique ansioso com o amanhã é muito incerto, talvez a gente nem vai chegar. Então viva intensamente o hoje. Eu sou muito intensa. Eu vivo assim, com uma garra, com uma vontade de viver muito grande.
0: Deixa eu parafrasear aqui a música que o Diogo Nogueira canta, que o Matheus Cabral gosta muito de usar, né? É, tudo pode acontecer, inclusive nada amanhã. A gente tem que saber do hoje, né?
1: É hoje é um presente, né?
0: Ô, Fran, tem uma mensagem pra você também da Jéssica do bairro Pedra Branca, em Ipatinga. Ela diz: bom dia, eu quero brinde, de cara. Jéssica Inácia Ferreira de Sá. Estamos ligados à Rádio Educadora e gostando de conhecer a Fran. Bacana a história dela. Isso mesmo, não negar as raízes e dar atenção a todos. Sim. Isso é cuidado.
1: Obrigada, Jéssica. Um abraço.
0: Um abraço aqui pra ela. Tem a Dora também. É, Dora Zinato, do bairro Alarinha Timóteo, parabéns pela iniciativa, Deus abençoe, beijos, um abraço aí para Dora Zinato. Empreender hoje, a gente nota que ontem foi até um papo que eu tive aqui com o Daniel Papa, da Secretaria de Desenvolvimento.
1: Adoro, a Érica.
0: Teve conosco aqui.

0: Não é agora, é qualificar mesmo, você, eu falo que no meu caso, as pessoas falam assim, eu tenho funcionários hoje gerentes de 18 anos, 20 anos, a Sol acabou de aposentar comigo, a Lúcia vai aposentar também, porque eu acho que no meu caso acaba se tornando, não mais fácil, tá? Mas
1: nada é fácil.
0: Nada é fácil, porque eu já estive no lugar delas. Sabe, e isso faz com que eu consiga entender a dor de cada um. Essa pode ser um diferencial meu, porque eu vim lá, né, passando ali os degrauzinhos que eu contei para você, eu fui vendedor, então eu consigo entender a dor do meu vendedor. Quando ele entra na loja, o meu olhar é diferente. Mas é prática, é processo. Tem dia que eu olho e falo assim, meu Deus, falei, vai dar certo. Eu também aprendo todos os dias. Todos os dias, eu falo que a gente vive em constância, né? Vive aprendendo. Então aparece muita coisa nova para Fran, no qual eu tenho que me virar nos 30.
1: Deixa eu ir para mais um bloco. Mais um bloco já foi, nós só temos mais um bloco aqui, passou muito rápido.
0: Muito.
1: Ah, tem uma mensagem, parece que é prima, parece que é uma parente sua aqui. Deixa eu ver aqui, Denise. É sua prima?
0: A Denise faz parte da minha história.
1: Fran é uma mulher maravilhosa, é minha prima, me ajudou muito em todos os momentos de minha vida. Trabalhei com ela, vi ela crescer. Começou a trabalhar muito cedo, se destacou em vendas externas e depois vendas internas. Aprendia com muita facilidade. A Denise está te mandando um abraço aqui também.
0: E ela que me colocou no ramo. Ela era vendedora na Itafimira e ela que me levou.
1: Tá,
0: eu tenho muita
1: casa,
0: gratidão
1: então, né?
0: Por ela.
1: A família
0: é
1: empreendedora, né? Tá todo mundo assim, que tem uma visão comercial.
0: Ela era vendedora, me deu oportunidade, graças a ela, né?
1: Bacana. Ô, Tininha, obrigado. Tininha aceitou o seu convite. Ela vai pegar o endereço depois. Ela, eu acho que ela tomou café com você. A Tininha que falou
0: agora. Quero dar um abraço na Tininha.
1: Rosilene Maria de Santa Cruz, boa tarde. Deus abençoe vocês. Fala pra Fran que admiro muito ela. Sou tia do William do Espaço Wood.
0: Ai, gente, tá que lindo. É um grande amigo.
1: Tá mandando um abraço aqui. Tem mensagem também da Tisa. Vamos ver a Tisa. Deixa eu ir pro intervalo, 11 horas e 30 minutos. Gente, chega de ficar pra lá e pra cá fazendo cotação de ferro e aço. 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Abraçando aqui meu amigo Claudio. Ô, Claudinei, um abraço aí, obrigado. Amanhã tamo junto lá. Em Antônio Dias, né? Amanhã tamo lá. Dom Carvalho também tá comigo, tá bom? Um abraço, Dom Carvalho, o Zé Russo, tamo junto aí. Aí em Porteira Grande, um abraço. A partir das 14h, tamo junto. Grande abraço, tá acompanhando o programa também lá. 11h31, vou pro intervalo, a gente volta em instantes. Fique ligado, até já.
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3: Bom, vamos lá, 11:34, reta final aqui do nosso bate-papo, muita interação, muita gente participando. É claro, gente, que não dá, né, pra gente colocar todo mundo para participar ao vivo, mas pode ir mandando seu recado, pode ir mandando a sua mensagem. Os presentes que a Fran vai deixar aqui, eu vou combinar depois com a Joana e a Cris, como é que nós vamos fazer o sorteio durante a programação para dar chance para mais pessoas, né? Mas você pode, Fran, apresentar de novo aí os brindes aí, enquanto eu preparo o meu comercial. Pode falar, fala mais uma vez os prêmios aí que você vai.
4: 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E 4 almoços no box mineiro.
3: Maravilha.
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3: Ai, meu Deus do céu.
4: O tropeirinho, que é o nosso carro-chefe.
3: Deu fome, tá, Fran?
4: Não é?
3: Eu nem tava com fome, mas agora deu fome.
4: Meu Deus.
3: Ó, vamos fazer o seguinte, então. A gente tá com uma super promoção pro Dia das Mães, hoje vai ter sorteio o dia inteiro.
4: Que
3: hoje
4: delícia.
3: Hoje tem muita coisa aqui, né? Eu não ia nem falar de sorteio, mas agora nós estamos no programa e aproveitando a grande audiência do programa para falar que nós vamos sortear hoje, então, gente. Vou quebrar o protocolo, tá? A direção me perdoa, mas eu vou quebrar o protocolo. Hoje nós vamos sortear um pijama lindíssimo da Arte Íntima, que tá na Maria Matos aqui no centro. Tem uma belíssima camisa da loja Fânia, que é uma loja muito linda, na 12 de outubro, no bairro Professores. Tem um óculos solar também da Ótica Boa Vista.
4: Brasil.
3: Não é? Um café do Hotel Panorama para mamãe. Você vai levar sua mãe para tomar aquele café espetacular. E sem contar que tem uma super produção da Sublime Estética Beleza e Estética. 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Então vou pegar carona aqui, vou passar para a Cris mais Joana, mais esses 3 prêmios.
4: Sim.
3: Vou colocar aí nessa grande campanha do Dia das Mães. Quebrado o protocolo, tem gente que acompanhou a sua família Bragança aí. Deixa eu ouvir aqui, me parece. Deixa eu só pegar o nome dela, que ela tá mandando mensagem aqui também pra gente. É, a Dilza Pereira, do bairro Nossa Senhora do Carmo. Fala comigo, Dilza!
5: Bragança Móveis. A gente comprava na Bragança Móveis, lá no Pingo d'Água que eu morava lá. E eles levavam os móveis lá, era o Geraldo, o Sononô, que eram os revendedores. Eles iam num caminhãozinho vermelho e a gente comprava. Nós compramos muitos móveis, fogão, geladeira, sofá, armário, tudo da Bragança Móveis. Parece que foi um dos primeiros mesmo. Ele ainda ia para as roças vender. Nós compramos muito na mão deles.
3: Nossa, que bacana. Aproveitar para mandar um abraço muito especial para Pingo d'Água, Quartel Sacramento, Bom Jesus do Galho. É, o pessoal de Ubaporanga tá sempre ligado com a gente aqui, de Caratinga, a gente agradece mais pelo carinho da audiência.
4: Nós temos muitos clientes, tá? Pingo d'Água, das Óticas, eles sempre dão preferência.
3: Pegar carona e mandar um abraço pra esse povo todo lá
4: também,
3: né?
4: Um abraço, tá, gente?
3: Bom, pra 11:37, nós temos ainda mais 6 minutos aqui, né? Lembrando que os prêmios aqui que a Fran tá deixando aqui vai ser tudo sorteado hoje ainda, gente. Em meio à rotina intensa, nós estamos falando hoje de rotina mesmo, né? Preservar o ambiente familiar. E, ao mesmo tempo, empreender trabalhando com outras famílias. Você tem funcionário que, né, tem as suas respectivas famílias que dependem. E hoje eu não poderia deixar, né, de ouvi-la como empresária. Nós estamos aí no Congresso Nacional votando o 6x1, o fim da escala 6x1 para 5x2 e aquela coisa toda. Você também, como mãe, como empresária, claro, separando o seu lado mãe, seu lado empresário, seu lado, falando como cidadã, o 5x2. Qual que é a sua visão sobre isso? Você acredita que é uma boa saída, que vai abrir mais possibilidades ou que pode dificultar para o empresariado de uma forma geral? Você tem uma opinião formada, né?
4: Eu acredito que vai ser uma boa saída, sim. Eu falo que quando o seu colaborador, ele tá bem na família, ele tem um tempo para a família, ele vai bem na sua empresa. E eu sou super a favor de tudo, tá? Minha equipe, né? Eles estão me ouvindo e eles sabem disso, que eu dou muita prioridade para isso. Porque se eles estiverem bem, satisfeitos, eu tenho certeza que as minhas empresas vão estar melhores ainda. Então, eu sou super a favor. né, deles estarem, quanto melhor eles estiverem, eu vou estar também, que eles vão vir trabalhar com garra, com mais determinação e fazendo o melhor, né, para a empresa onde sai o sustento para levar para a família.
3: Ou seja, a sua resposta foi justamente colocar em primeiro lugar o lado humano da coisa. Sim. As empresas funcionam a partir daí, né?
4: Sim.
3: Tem é muito interessante. Ô Fran, quais sonhos e projetos ainda você pretende realizar? Você está no quinto já empreendimento, né?
4: Então, no quarto eu falei que eu ia parar. Aí veio o quinto. Mas assim, a gente brinca, né? A gente nunca para. O empreendedor, ele está sempre em movimento. Então a gente não pode parar. Mas é cuidar das empresas, né? Depositar toda a energia para fazer com que elas atendem melhor, né? Então não adianta também você montar várias empresas e não conseguir atender com excelência, né? Eu gosto de acompanhar todo o processo ali com as meninas, eu tomo frente mesmo. Eu tô lá no caixa, meu cliente está lá no balcão, eles olham para mim, querem me abraçar, eu saio, vou lá, dou aquele abraço. Então, eu acho que é isso. Se tiver, nós vamos montar mais, mas o foco agora é cuidar das cinco com excelência e fazer a coisa, né, continuar acontecendo.
3: Hoje você tem quantos funcionários hoje aproximadamente?
4: Uma média de 30.
3: 30
4: funcionários.
3: Quando você começou, você lembra do primeiro funcionário ou não?
4: Ai, lembro.
3: O início de tudo ali, como é que foi essa?
4: Era eu e algumas vendedoras externas. E se eu te contar que eu comecei em Timóteo, a primeira loja foi em Timóteo. Aí eu olhei e falei, não, eu sou de Fabriciano, porque teve uma oportunidade lá, sabe, para abrir. Eu falei, não, eu sou de Fabriciano, é a minha cidade. Aí as pessoas saíram daqui para ir comprar comigo em Timóteo. Eu falei, não, eu tenho que ir para minha cidade, muito nova.
3: A sua clientela era maior daqui do que lá?
4: Muito nova, não entendia muito o mercado, a gente, né? Então, você foi conhecendo, eu falei, não. Aí trouxe para Fabriciano, onde a Fran ficou conhecida, né? Todos os dias as pessoas me param na rua, Fran, deixa eu te dar um abraço. É muito gostoso, é gratificante. Então, é isso.
3: A gente fala do empoderamento feminino hoje. Podemos dizer que você está dentro desse contexto? Como é que você enxerga o empoderamento feminino dentro também do empreendedorismo?
4: Sim, sim, muito. Eu falo que eu me vejo hoje como inspiração, sabe? As pessoas falam muito isso comigo, as mulheres se inspiram muito na Fran. E é uma responsabilidade, tá? A pessoa fala assim, ó, eu me inspiro em você. Então eu acordo todos os dias pedindo a Deus para que eu possa mesmo inspirar, motivar. Eu uso muito minhas redes sociais para isso, né? Para inspirar pessoas, mulheres. Eu sou aquela mulher que eu vou levantar todas as mulheres. As minhas amigas falam, amiga, me ajuda aqui, a empresa tá assim. Eu falei, calma, vamos lá. E eu vou ser essa mulher, sabe, que vai inspirar mesmo, que eu vou usar minha rede social para isso, para levantar mulheres.
3: A gente vive tempo, Fran, de muita correria, de muita ansiedade, isso na vida de todos nós. Se eu chegar aqui na rádio hoje, a gente sabe como é que é a correria de todo mundo, cada um no seu corpo, mas com objetivos muito parecidos, né? Cada um enxergando também, olhando para frente. O que que você faz para manter essa sua calma, essa tranquilidade, né?
4: Mas não é sempre assim não, tá? Aqui quando precisa. É tranquila, mas se precisar, sabe aquela. Se precisar.
3: Deixa eu mudar a pergunta então. A sua paz interior.
4: A paz interior.
3: O que você faz para manter a essência da paz interior? Porque a paz, a gente por fora, a gente explode de vez em quando, não tem jeito.
4: Não, é normal, né?
3: Normal, natural.
4: Mas assim, eu tento, as minhas amigas falam isso, a Massimera, ela deve estar ouvindo a gente, ela fala assim, amiga, eu queria essa plenitude que você tem para resolver algumas coisas. Às vezes eu quero, eu falei, amiga, calma, não pode ser assim, porque a gente perde o direito, né? Às vezes você tá com todo o direito ali, se você ficar muito nervoso, e isso foi no decorrer da vida, tá? Não foi ontem não que aconteceu essa calma, não. A gente vai aprendendo que nem tudo vale o desgaste mental. Um dos meus maiores segredos, que as pessoas olham para mim e falam assim, como você consegue? Eu malho, né, academia hoje, o esporte para mim, ele salva a minha vida todos os dias e duas vezes, né? Não é normal, né? A pessoa malhar duas vezes, mas é o que me salva. O contato com as minhas filhas, a gente toma um café juntas, eu já começo meu dia com meu café com Deus ali, fazendo aquela oração e pedindo a Deus para abençoar mesmo pro dia. Deus em primeiro lugar, eu falo que ele é a base de tudo, tudo, tudo.
3: Certo. O pessoal continua participando com a gente aqui. Eu vou dar até prioridade para mais uma participante aqui. Essa participação vem lá do Silvio Pereira. Eu quero aproveitar para abraçar, gente, a comunidade do bairro Silvio Pereira, mas ao mesmo tempo também, né, abraçar todo mundo que participa. A audiência do programa hoje realmente é bem, bem interessante. E a gente, ô Fran, antes de eu colocar aqui, eu vou tentar aqui puxar uma trilha aqui pra gente colocar mais uma participação. Eu não gosto da palavra conselho, porque se o conselho fosse bom, a gente ia fabricar, montar uma empresa para vender conselho.
4: Verdade.
3: Não é? Eu não gosto dessa, não. Mas dicas você pode dar. Hoje, o empreendedorismo aqui em Fabricial, nós vivemos numa cidade extremamente comercial.
4: Vive de comércio.
3: Né? Nós não temos aquelas empresas de usina, de minas, tal. Nós temos uma empresa comercial. Essa visão que você tem sobre o comércio fabricianense hoje, que a gente colhe bons frutos aqui, né?
4: Sim,
3: vendendo
4: muito.
3: Ou comprando. É, que tipo de, não um conselho, mas que tipo de dica você passa para aquelas mulheres que estão começando hoje a empreender, seja numa loja ali na rua da casa dela, seja abrindo a primeira portinha, o que você pode falar?
4: É, inclusive assim, eu decidi ter as 5 empresas em Coronel Fabriciano por isso, é uma cidade que só vive de comércio, o nosso comércio ele é muito aquecido, sabe? É um comércio bom, só que é entender valores, o conselho que eu dou é não perder origens, entender valores, rede social hoje abraçou a gente de uma forma, eu trabalho muito a rede social das empresas, a gente tá aí no Instagram, tá? Atendimento e fazer com que o cliente volte, né? Não é ter ele ali só naquele momento. É equipe, é você trabalhar a sua equipe num todo que a coisa vai acontecendo.
3: Olha, eu passei até do horário ali, mas aqui tem mais gente mandando aqui. Almeida, programa muito bom, quero participar do sorteio. Um abraço, Almeida, obrigado. Tá lá em Ipatinga também. Tem mais gente participando aqui, pedindo para mandar um abraço para você aqui também. E antes de ir pro intervalo, Matheus vai me perdoar ali. Só a última participação, tá, seu Matheus? A última aqui. Matheus. Vamos ver quem que tá com a gente aqui. Vamos lá.
5: Bom dia, Roberto. Bom dia, Fran.
3: Bom dia.
5: Que bom ouvir essa menina guerreira aí falando, né? Fico impressionada com o cuidado que ela tem com os funcionários, porque hoje em dia tá difícil. Acho isso muito bonito da parte dela, né? Não fazer distinção, né? Aos funcionários, que são funcionários mesmo, não escravos, né? Muitos dessas pessoas.
3: Verdade, agora meu tempo estourou aqui, tá vendo?
4: Ai, passou tão rápido.
3: As suas respostas fazem bem pro humano. O pessoal tá olhando pro lado humano da coisa, né? Que você acabou colocando seus funcionários como prioridade.
4: Sim.
3: Não apenas vender, né? Não é sobre dinheiro que
4: se
3: a gente
4: eles
3: tá
4: estiverem
3: falando.
4: Bem, né?
3: A empresa vai bem também. A empresa vai bem. Ô, Fran, muito obrigado. Foi um prazer falar com você.
4: Eu agradeço o convite, gente. Muito obrigada mesmo. Um prazer. Ah, eu tenho que mandar um beijo.
3: Fica à vontade, que nós estamos. Acabei quebrando o tempo.
4: Eu saí, todo mundo manda beijo. Tá todo mundo assistindo. Óticas Boa Vista, Óticas Brasil, Jujuba, Box Mineiro e o Instituto Bragança. Muito obrigada a vocês, né? A minha história sem vocês não seria possível, sem os meus funcionários, porque eles fazem, eu não consigo estar em todas as empresas o tempo todo. E um beijo para toda a minha equipe, né? Das 5 empresas maravilhosas. Você cliente, que você tem uma importância muito especial também. Sem os clientes não faria sentido, né? Eles que mantêm o nosso comércio. O meu muito obrigado e obrigado pelo convite. Eu
3: obrigado
4: amei.
3: A você. Feliz Dia das Mães, tá? Para você antecipadamente e em seu nome eu já abraço a todas as mães aqui também.
4: Obrigado. Um beijo para Maria Eduarda, Maria Fernanda, que tá ouvindo, e pro meu marido.
3: Tá certo. Bodione.
4: Bodione.
3: Gente, eu vou pro intervalo rapidinho e volto em instantes. Matheus Cabral já chegando aqui a trazer um pouquinho. Bora lá.
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3: Estamos de volta, 11:50 agora. 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Matheus Cabral tá chegando aqui na área. E o que tá me. Assim, eu tô com a orelha em pé com o jogo do Flamengo, ontem que não teve jogo. Matheus Cabral, bom dia, sextor.
15: Bom dia, Roberto Nogueira. Bom dia, amigos ligados aqui no programa Microfone Aberto. Ô, Roberto, olha só, que situação, cara. Eu há muito tempo, não é que há muito tempo, que aconteceu recente com o Colo-Colo, né? Em Fortaleza. A torcida protestando de uma forma, assim, se não fosse controlada a torcida, poderia ter acontecido algo muito, muito grave.
3: Jogadores passaram aperto ontem.
15: Sim, tá? Correram pro vestiário, o jogo foi cancelado, o Flamengo provavelmente vai ganhar o jogo por WO, e por WO tem no regulamento 3-0, vai chegar a 10 pontos, e além de uma multa, de uma punição para a equipe do Independente Medellín. Uma crise.
3: Não
15: tá, lá.
3: Ali não vai dar um WO, não, Matheus?
15: Já deu WO, né?
3: Então o Flamengo já é dono dos pontos.
15: A federação, a Conmebol vai oficializar isso hoje, né? Hoje ela oficializa, porque o que que aconteceu? A gente precisa de um documento, precisa de um documento da Conmebol para que a Conmebol possa fazer essa documentação e oficializar. Aí o que que vai acontecer? Vai oficializar a equipe do Medellín e também o Flamengo. Um vai ganhar os pontos e o outro vai deixar de ganhar e ainda vai ser multado. Mas, ó, Roberto, me chama muita atenção, você falou sobre uma coisa assim que, eles vão fazer de tudo para que um outro time ganhe e tal.
3: Não ser só brasileiro.
15: A hegemonia brasileira, mas quando a gente olha para tecnicamente é muito difícil, né? A disparidade é muito grande,
3: verdade,
15: né? A disparidade é muito grande.
3: O Flamengo, então, com um minuto de jogo, já criou duas oportunidades. Aquilo era jogo para 3, 4, 5.
15: Pois é, por exemplo, se a gente pega o jogo do Cruzeiro na quarta-feira, o Cruzeiro ele joga contra a equipe do Católica e joga bem até quando o jogador Arroyo foi expulso.
3: Sim.
15: Depois disso ele consegue sofrer um sufoco ali, porque é automático isso mesmo, né? Até porque tinha um homem a menos e a equipe da Universidade Católica foi pra cima. O Atlético, por exemplo, ganhou o jogo 2-0. Aí a zaga entregou. Aí é outra. Nossa, aí a zaga entregou os dois gols.
3: Uma má vontade, né?
15: E uma coisa que eu te falo, qual o comentarista que falou isso ontem? Eu acho que foi o Eric Faria. O Eric Faria falou assim: não pegou a Sul-Americana, né, Roberto? Não pegou, né? A Mercosul era legal, a Conmebol era legal,
3: Supercopa,
15: a Supercopa
3: bombou.
15: Mas não pegou. A Sul-Americana é um campeonato assim que você vai com desdém mesmo, infelizmente. Mas Roberto Nogueira, vamos lá. Esse final de semana será um final de semana de campeonato brasileiro, Roberto. O Cruzeiro joga amanhã contra o Bahia, lá em Salvador, às 9 da noite. Né? Jogo difícil. O Bahia é o sexto colocado. Chegou ali a brigar pela liderança. O time do Rogério Ceni vem mal, mas é um time muito bom. E o Cruzeiro tentando ali fugir da zona do rebaixamento, ficar mais longe. Já a equipe do Atlético joga no domingo às 4 da tarde contra a equipe do Botafogo.
3: Ok. Matheus, outro tema aqui, eu vou pegando o gancho dos temas, claro. Aqui. A visita do presidente Lula a Donald Trump e ontem alguns pontos importantes. Depois da entrevista, o Trump postou lá nas suas redes sociais: presidente brasileiro, dinâmico. Presidente brasileiro, com a conversa e reunião muito produtiva. Destacou o tema das tarifas, os tópicos que o Lula conseguiu baixar. E no final ele coloca: Lula, I love you. Você entendeu alguma coisa?
15: Absolutamente, né? Nada. O Donald Trump, ele é uma figura egocêntrica.
3: Mas você notou que o Trump não gosta de quem baixa a cabeça pra ele?
15: Não, ele é uma figura egocêntrica, toda a vida ele quis ser, pelo fato até de ser muito multimilionário, ele é uma figura de difícil convivência, né? E ao mesmo tempo governar da forma que ele pensa, da forma institucionalizada dos Estados Unidos, e agora para com o Brasil, é só ele, o Lula, virar as costas, ele já vai bater no Brasil, já vai brigar de novo, já vai aumentar a tarifa e já vai ameaçar, porque ele gosta de ameaçar. Ele é muita bravata, né? Ele gosta de ameaçar. Mas, o Roberto, é importante o Brasil se aproximar, sim, dos Estados Unidos. É importante que os Estados Unidos abram o espaço para o restante do mundo. É importante que o Brasil se aproxime de grandes potências, como, por exemplo, a China, como a Rússia, os Estados Unidos, a França, a Alemanha, enfim. Porque hoje a geopolítica envolve esse dinamismo de mercado exterior, mercado internacional, compra e venda, importação, exportação. Então hoje todo mundo negocia com todo mundo e todo mundo precisa do que o outro tem. E aí, essa é grande a expectativa.
3: Pode trazer o tema pra você aqui?
15: Pode, claro.
3: Dar os destaques aí. Ciro Nogueira, Polícia Federal, Banco Master, Vorcaro. E muita gente hoje que estava abraçando o Ciro Nogueira começa a tentar pular fora dele. Tentar assim, opa, isso aqui não vai ser comigo, não.
15: O Ciro Nogueira chegou a ser cogitado para ser vice-presidente da República, né?
3: Sim,
15: vice do Flávio Bolsonaro.
3: Chegou a ser cogitado também com o Tarcísio de Freitas.
15: O que acontece? E agora vai ser assim, com essa delação do Vorcaro.
3: Que não sabe se vai ser aceito ainda, porque o Vorcaro omitiu a parceria dele com o Ciro Nogueira, que pode gerar um problema para ele se aceitar essa delação.
15: Mas muitos daqui para frente, Roberto, que serão denunciados, serão delatados, estarão envolvidos até o pescoço, né? Já estão envolvidos até o pescoço, o que vai tornar público, vai dar publicidade a tudo isso que está acontecendo. Então, assim, Roberto Nogueira e amigos ligados aqui na nossa programação. O negócio é o seguinte: o Daniel Vorcaro vai abrir a boca e vai colocar um monte de coisa no ventilador e vai sobrar pra todo mundo.
3: Vai
15: sobrar pra todo mundo. Infelizmente, pelo Brasil corruptivo que nós temos, tem muitas pessoas que vão sair do palanque. Porque muita gente que tá numa caminhada aí, tá apertadinho. Quando ele denunciar, aí vai acabar perdendo a credibilidade.
3: Matheus, destaque do Jornal em Pauta daqui a pouco, o que vem por aí? Daqui a pouquinho você vai tá apresentando o jornal e o nosso departamento de rádio jornalismo trabalhando incansavelmente para trazer notícias.
15: Ô Roberto, o mais interessante do Jornal em Pauta é que ele reúne todas as informações de agora pela manhã, as informações de área de segurança pública, as informações com o repórter Felipe Machado, com a Janaína Oliveira, teremos os destaques do portal e assim, em breve novidade na equipe, a Mônica Soares também tá a nossa estagiária de repórter, tá chegando.
3: Gostei da estreia da
15: Lula. Boa, muito Gostei boa. Então ela tem trazido informações, eu vou deixar para que daqui a 2 minutos os destaques do Jornal em Pauta para os ouvintes.
3: Eu te aguardo que eu quero ouvir, vamos só ouvindo o Jornal em Pauta. Obrigado, Matheus. 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Estamos finalizando o nosso microfone aberto e a nossa resenha aqui antes do jornal. Eu volto às 12h30 com o Tarde Educadora. Fique ligado, hoje tem prêmio presente, tá uma farra, tá uma festa, muita alegria, momentos que antecedem o final de semana do Dia das Mães. Fique ligado, 91,7, a primeira do Vale, na sequência Jornal em Pauta.
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Ouvinte, muito boa tarde, agora meio-dia, pela Rede Educadora de Comunicação, canais 91,7 e 107 FM, no ar, Jornal em Pauta. Hoje, sexta-feira, dia 8 de maio de 2026, conectando o Vale do Aço com o mundo, confira os destaques de hoje.

0: traficante é preso com cerca de 30 quilos de droga em Coronel Fabriciano. Maio Amarelo tem ações de conscientização no trânsito. Vacinação nas escolas da Regional de Saúde alcança 35 municípios e mais 200 unidades de ensino. Especialista esclarece o que toda mãe de primeira viagem precisa saber. Essas e outras notícias a partir de agora no Jornal em Pauta, que tem os trabalhos técnicos no YouTube de Guilherme Carmo, a apresentação e coordenação artística Matheus Cabral, a coordenação de jornalismo é de Janaína Oliveira, a coordenação administrativa Joana Avelino, direção Padre José Wilker. Meio-dia e dois, tarde de sexta-feira, será de sol com muitas nuvens durante o dia e períodos de céu nublado. Noite com muitas nuvens, a máxima não deve passar dos 28 graus. Agora os termômetros registram 27. Sábado e domingo o tempo segue bem parecido como hoje, com sol intercalando entre nuvens, máxima será de 29 graus. Meio-dia e dois. Sejam todos muito bem-vindos ao Jornal em Pauta pelos canais 91,7 e 107 FM. Você também pode nos assistir pelo YouTube Rádio Educadora Vale do Aço. Neste domingo, milhares de mulheres em todo o país vão celebrar o primeiro Dia das Mães ao lado dos filhos, vivendo uma fase marcada por descobertas, desafios e muitas dúvidas. Pensando nisso, fomos até um especialista para esclarecer os principais cuidados e orientações que toda mãe de primeira viagem precisa saber. Vamos abordar temas como adaptação e maternidade, amamentamento, saúde emocional, rotina do bebê e a importância da rede de apoio nesse período de transformação. A reportagem é de Felipe Machado.
1: Boa tarde, Matheus.
0: Boa tarde.
1: Boa tarde a quem acompanha a Rede Educadora de Comunicação.
2: A chegada do primeiro filho costuma ser marcada por descobertas, expectativas e também muitas dúvidas. Diante desse contexto, cuidado com a saúde da mulher deve começar mesmo antes da gestação e seguir ao longo de todas as fases da preparação à adaptação no pós-parto. Segundo a médica ginecologista e obstetra, membro da diretoria da Associação de Ginecologistas e Obstetras de Minas Gerais, a SOGMIG, Larissa Volpini, o corpo da mulher passa por transformações intensas durante a gravidez, tanto física quanto psicológicas, o que exige acompanhamento adequado e orientação contínua.
3: Quando uma mulher pensa em engravidar, né, o cuidado ele deve começar antes mesmo do teste positivo propriamente dito. O ideal é que ela procure o seu ginecologista e obstetra para uma consulta pré-concepcional. Nessa consulta, a gente vai avaliar a saúde de forma geral. Doenças pré-existentes, que às vezes ela nem sabe que tem. Uso de medicamentos que devem ser compatíveis com a gestação. O cartão de vacinas, o histórico de doenças na família, como que foi a gestação da mãe. Peso, pressão, solicitamos exames, iniciamos já algumas suplementações específicas adequadas para ela, né? A gente sabe que, por exemplo, o uso do ácido fólico, ele é indicado para todas as pacientes, pelo menos um mês antes de engravidar, né? Também é um momento de conversar sobre alimentação, atividade física, saúde mental, sono, saber que o uso de substâncias nocivas, né? Álcool, tabaco, não é adequado desde o planejamento. Uma gravidez mais segura, ela na verdade começa com informação e preparo. Ainda existem muitos mitos, né, sobre a gravidez. A gente escuta as pessoas falando que a gestante deve comer por dois, que ela deve fazer repouso, que não pode fazer esforço, não pode agachar. E a gente sabe que para a maioria das pacientes isso não é verdade, muito pelo contrário. A orientação é justamente ter uma gravidez ativa, né? Salvo situações de exceção, a maioria das gestações de risco habitual, o acompanhamento ele é feito no sentido de manter a gestante ativa, atividade física, física, ela vai ser uma aliada, né? Ela ajuda no controle do peso, melhora a disposição, a circulação, o sono, o bem-estar, diminui as dores que podem surgir durante a gestação, ajuda a prevenir algumas intercorrências. Então, a atividade física, ela é uma aliada para a maioria das gestantes, deve ser indicada, acompanhada pelo seu obstetra, feita sob supervisão. Mas sim, a gestante deve se manter ativa. Da mesma forma, a alimentação, ela deve ser feita de forma saudável, mais saudável possível, né? Uma dieta variada, sem excessos, um ganho de peso controlado e acompanhado também durante o pré-natal. Outro ponto essencial é o pós-parto, né? Muitas mulheres se preparam muito para o parto, mas pouco para o puerpério. Depois que o neném nasce, a mulher também precisa de cuidado. Às vezes as atenções se voltam todas para o bebê, né? Mas a gente sabe que o puerpério é um dos momentos mais vulneráveis da vida da mulher, física e emocionalmente. Fisicamente, o corpo está ali se recuperando do parto. E emocionalmente, são muitas mudanças, é um turbilhão de emoções, vem muita cobrança também, muitas vezes dela mesma. E essa paciente precisa ser acompanhada, ter acolhimento, apoio, atenção, nesse momento que pode ser muito desafiador, né? Amamentação, os cuidados com o bebê, privação de sono, expectativas, frustrações, né? É um momento muito delicado e desafiador. Então eu acho que a mensagem principal é que a gravidez, né, é um momento de muita expectativa, muito esperado, né, um momento mágico, fantástico da vida da mulher. Ela não deve ser vivida com medo, né, mas também não deve ser vivida sem acompanhamento. Informação de qualidade, pré-natal bem feito, diálogo com a equipe, né, é fundamental para que essa paciente fique tranquila, entenda as mudanças que o corpo vai passar, o que é esperado, o que é sinal de alerta, para que ela passe por esse momento de forma leve e segura. O cuidado com a gestante e com o bebê, ele na verdade começa antes da gravidez, é fundamental durante o pré-natal e ele continua também após o nascimento, né? A gente cuida do recém-nascido e da mãe que acabou de nascer também.
1: Acabamos de ouvir a médica ginecologista e obstetra, membro da diretoria da Associação de Ginecologistas e Obstetras de Minas Gerais, a SOGEMIG, Larissa Volpini, dando dicas para as mães de primeira viagem.
0: Obrigado, Felipe Machado, pela sua participação. Dicas importantes para as mamães de primeira viagem que vão passar o primeiro dia das mães de forma oficial. Que bacana. Parabéns a todas as mamães desde já. A Regional de Saúde de Coronel Fabriciano intensifica a estratégia de vacinação nas escolas. Com ações programadas em 35 municípios da região do Vale do Aço, incluindo a rede pública e privada de ensino. A semana de mobilização e vacinação nas escolas começou na segunda-feira e termina hoje. Teve o objetivo de atualizar os cartões de vacinação de crianças, adolescentes, jovens e profissionais de educação. E assim, aumentar a cobertura vacinal no estado. Janaína Oliveira tem mais detalhes dessa mobilização. Boa tarde, Janaína.
4: Boa tarde, Matheus Cabral. Boa tarde a você que segue na sintonia da Rede Educadora de Comunicação. Conforme a Superintendência Regional de Saúde, durante essa semana, mais de 200 unidades escolares receberam equipes de imunização para atualizar cartões de vacinação de crianças, adolescentes e até servidores da educação, reforçando a cobertura vacinal regional. Nas unidades escolares contempladas, as equipes de saúde realizaram busca ativa. Os responsáveis receberam comunicados pelas secretarias de educação e pelas escolas, além de termos de autorização para que os alunos pudessem ser vacinados. Bruna Duarte, referência técnica em imunização da Superintendência Regional de Saúde de Coronel Fabriciano, tem mais informações sobre o período vacinal realizado nos últimos dias.
5: A Superintendência Regional de Saúde, Coronel Fabriciano, realiza desde o dia 4 de abril a estratégia de vacinação nas escolas, promovida pelo Ministério da Saúde em conjunto com o Departamento do Programa Nacional de Imunizações, com o apoio do Ministério da Educação e das secretarias municipais. Essa ação ela também contempla a campanha de vacinação contra a influenza, iniciada no dia 28 de março, com término previsto para o dia 30 de maio. A programação abrange escolas municipais, estaduais e particulares. E as equipes dos municípios estão percorrendo os bairros conforme o cronograma previamente estabelecido. O público-alvo é composto por crianças e adolescentes menores de 15 anos. E o objetivo é ampliar as coberturas vacinais, facilitar o acesso, combater a desinformação e a melhoria dos indicadores de mortalidade. Lembrando que a campanha da influenza continua até o dia 30 de maio. E as pessoas elegíveis são crianças de 6 meses a menores de 6 anos, idosos, gestantes e os grupos prioritários. Puérperas, povos indígenas, pessoas em situação de rua, trabalhadores da saúde, trabalhadores das Forças Armadas, caminhoneiros, trabalhadores de correio, portuários. A vacinação, ela é um ato de cuidado, proteção e responsabilidade coletiva. Vamos manter a caderneta de vacinação atualizada, protegemos nossas crianças, adolescentes, famílias e toda a nossa comunidade. Pais responsáveis e educadores, participem, autorizem e incentivem a vacinação nas escolas. Vacinar é salvar vidas hoje e garantir um futuro mais saudável a todos. Procure a unidade de saúde, vacine.
4: Ouvimos Bruna Duarte, referência técnica em imunização da Superintendência Regional de Saúde de Coronel Fabriciano. A expectativa é que ao final do ciclo 2025-2026 do Programa Saúde nas Escolas, a área da regional registre coberturas próximas ou superiores a 90% em pelo menos 4 das principais vacinas infantis, apoiando a redução de surtos de sarampo e de doenças sazonais como a gripe. Em Minas Gerais, a estratégia de vacinação nas escolas registrou em 2025 cerca de 105.500 doses aplicadas em 71,5% dos municípios, com mobilização em mais de 4 mil escolas. Considerando que a Regional de Saúde de Coronel Fabriciano abrange 35 cidades e mais de 200 unidades escolares, a nossa região representa uma fatia significativa desse volume. Matheus, eu volto ainda hoje para falarmos sobre as guias de IPTU de Coronel Fabriciano. Alguns contribuintes ainda não receberam e nós vamos explicar direitinho como fazer para não se estressar e não deixar para a última hora, que é na segunda-feira. Eu volto já.
0: Obrigado, Janaína Oliveira, pela sua primeira participação conosco. Agora 12:13. Olha só, pessoal, uma operação do Tático Móvel do 58º Batalhão da Polícia Militar resultou na noite desta quinta-feira na apreensão de aproximadamente 30 quilos de maconha, meio quilo de crack e diversos materiais ligados ao tráfico de drogas. A ocorrência foi registrada no bairro Universitário, em Coronel Fabriciano. Um homem de 24 anos foi preso após denúncias anônimas indicarem que ele utilizava uma kitnet como um ponto de armazenamento e distribuição de entorpecentes. Durante as diligências, militares abordaram o suspeito enquanto ele transitava em uma motocicleta Honda CG-160. Segundo a PM, durante a abordagem, ele tentou dispensar discretamente uma porção de cocaína e outra de maconha que carregava consigo, mas foi contido pelos policiais. Ele foi submetido à busca pessoal e teve os materiais apreendidos. Após a prisão, os policiais foram até a residência do suspeito no bairro São Vicente, onde encontraram, além de parte de drogas, já foi fracionada centenas de tubos utilizados para armazenar porções de cocaína, entre outros materiais utilizados para embalar drogas, o que reforçou a suspeita de que o imóvel funcionava como ponto de fracionamento ligado ao tráfico. O suspeito já possuía passagens policiais por receptação e tráfico de drogas. Agora 12:15, a seguir, contribuintes têm até segunda-feira para quitar a primeira parcela do IPTU de Fabriciano. Documentário da cultura de hoje, expectativa dos agentes culturais na publicação do PENAB 2026. A gente volta em instantes.
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0: Agora é meio-dia 16, estamos de volta com o Jornal em Pauta, pelos canais 91,7 e 107 FM e também pelo YouTube, Rádio Educadora Vale do Aço. Você pode nos assistir. Estamos de volta com o jornal e contribua conosco enviando uma sugestão de matéria ou denunciando alguma questão de ordem pública. 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Nosso WhatsApp é 997-71-4902. 997-71-4902. Agora meio-dia e 17, no comentário de hoje, opinião do professor, cineasta e historiador Sávio Tasso sobre a expectativa dos agentes culturais na publicação do PNAB 2026. Somente para Ipatinga, o governo federal vai enviar 1,5 milhão em recursos, Sávio?
11: Os agentes culturais do Vale do Aço e de todo o Brasil estão ansiosos pelo lançamento do segundo edital da PNAB, o segundo ciclo da PNAB, Política Nacional Aldir Blanc, que é um recurso enviado pelo governo federal aos estados e municípios. Nós estamos no ciclo 2, portanto, no ano 2, mas nós ainda teremos mais 3 anos, serão 5 anos consecutivos, 5 ciclos consecutivos de investimentos do governo federal na política nacional da Aldir Blanc, em que a União repassa recursos para estados e também para os mais de 5 mil municípios no Brasil. Aqui em Ipatinga, o recurso foi enviado no final do ano passado e a classe artística já está pressionando a prefeitura para que a prefeitura lance aí o seu edital, o segundo edital da PNAB, que vai distribuir cerca de 1,5 milhão de reais em recursos. Nós esperamos que esses recursos também sejam lançados através de editais aí em Timóteo, em Fabriciano e Santana do Paraíso. Outra expectativa muito grande é que o Ministério da Cultura defina também qual será a contrapartida dos municípios, ou seja, qual o dinheiro que o município de Ipatinga, de Timóteo, de Fabriciano, de Santana do Paraíso e todos os municípios do Brasil vão ter que investir em contrapartida ao recebimento desses recursos aí da PNAB. É uma definição que nós aguardamos que esse ano aconteça, para que os municípios também não fiquem só usando a bengala do governo federal. Os municípios estão usando apenas o dinheiro aí da PNAB e dizendo que estão investindo em cultura. Mas nós sabemos que o município precisa também investir nos seus agentes culturais. Todos os municípios do Brasil e especialmente os municípios aqui do nosso Vale do Aço. Então, ficamos aí de atenção máxima na expectativa do lançamento do edital aí da PNAB 2026 aqui em Ipatinga e em todo o Vale do Aço.
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0: Obrigado, Sávio Tasso, pela sua participação. Agora meio-dia e 20. O mês de maio é marcado por um importante movimento de conscientização em todo o mundo, o Maio Amarelo. Em 2026, a campanha traz o tema No Trânsito, Enxergar o Outro é Salvar Vidas. e convida a sociedade a refletir sobre a importância da empatia e da responsabilidade no dia a dia. Em Coronel Fabriciano, a Prefeitura, por meio da Secretaria de Governança de Obras e Serviços Urbanos, em parceria com o Departamento de Trânsito, preparou uma programação especial com ações educativas ao longo de todo o mês.
12: A iniciativa tem como objetivo alertar a população sobre os riscos no trânsito, com foco na proteção dos usuários mais vulneráveis, como motociclistas, ciclistas e pedestres. Durante o Maio Amarelo, serão realizadas blitz educativas em diferentes pontos da cidade, além de atividades de orientação e conscientização para a população. A programação tem início com uma blitz de abertura na Escola Deolindo Coelho, com a participação dos alunos. Encerrando as atividades, será realizada uma palestra na Escola do Futuro com apoio de parceiros, reforçando a importância da educação para um trânsito mais seguro. A coordenadora da JARI, Ana Paula Arantes, destaca a importância da campanha e o papel de cada cidadão na construção de um trânsito mais seguro.
13: O mês de maio sempre traz um importante alerta para todos nós. O Maio Amarelo, um movimento internacional de conscientização para a redução de acidentes de trânsito. Em 2026, a campanha traz um tema que nos convida à reflexão. No trânsito, enxergar o outro é salvar vidas. Com o intuito de conscientizar sobre a alta vulnerabilidade de motociclistas, ciclistas e pedestres, em Coronel Fabriciano, ao longo de todo o mês, serão realizadas ações educativas. Teremos blitz de orientação, atividades de conscientização, além de uma palestra de encerramento com os alunos da Escola do Futuro, na última semana do mês de maio. A iniciativa, promovida em todo o país pelo Observatório Nacional de Segurança Viária, reforça a importância da empatia, do respeito e da responsabilidade coletiva no trânsito. O movimento Maio Amarelo, criado com apoio da ONU, chama a atenção para um problema que ainda tira milhares de vidas todos os anos, os acidentes de trânsito. E a mudança começa com atitudes simples: respeitar o limite de velocidade da via, dar preferência ao pedestre e evitar o uso de celular ao dirigir. Neste mês e em todos os dias do ano, pratique a cortesia e responsabilidade ao volante, porque um trânsito mais seguro se constrói com consciência, cuidado e respeito ao próximo.
12: Acabamos de ouvir a coordenadora da JARI de Coronel Fabriciano, Ana Paula Arantes, falando sobre a programação do Maio Amarelo na cidade. Para a Rede Educadora de Comunicação, repórter Felipe Machado.
0: Obrigado, Felipe Machado, mais uma vez pela sua participação. Agora meio-dia e 23, nos trazendo informações. E para dizer daqui a pouquinho o noticiário esportivo. Nessa semana recebemos mensagens de moradores de Coronel Fabriciano informando que ainda não tinha recebido as guias do IPTU. Isso mesmo, as guias do IPTU, cuja primeira parcela ou parcela única vencem na próxima segunda-feira. Nossa equipe de reportagem procurou o setor tributário da prefeitura para esclarecer a situação. Janaína Oliveira.
14: Essas mensagens que nós recebemos serviram para realmente nos direcionar a procurar o Fernando Barcelar, gerente tributário da prefeitura de Coronel Fabriciano, para explicar melhor ao contribuinte o que ele deve fazer. Fernando, boa tarde, seja bem-vindo mais uma vez aqui na Rede Educadora de Comunicação. Algumas pessoas não fizeram pedido da guia pela internet e ainda não receberam em casa. Por que que aconteceu essa situação de não receber em casa, Fernando?
15: Boa tarde, Anaína, boa tarde a todos os ouvintes da Educadora. Agradeço a oportunidade da gente estar aqui esclarecendo essa situação. O que aconteceu nas guias de IPTU desse ano? A gente disponibilizou ela desde 20 de janeiro, aniversário da cidade. A gente começou com uma campanha de esquenta IPTU. Inclusive, eu tive na Rádio Educadora falando sobre isso, disponibilizando essas guias tanto no site da prefeitura, tem um link lá, ainda tem esse link, quanto no nosso WhatsApp e no nosso e-mail, ou para retirar presencialmente no setor. Paralelo a isso, as guias foram feitas, enviadas para o correio, que é a empresa que imprime, eles mesmos imprimem, envelopam, fazem essa entrega. Só que teve um problema nessa confecção. As guias foram feitas, começou a ser distribuída na segunda quinzena de abril, primeira quinzena de abril, com vencimento para 11 de maio. E quando foi entregue em torno de 15 a 20 mil guias, foi descoberto um problema de corte no código de barra, o que impedia o pagamento dela. Na hora que você ia ler, não lia o código de barra. No mesmo momento que nós soubemos desse problema, a gente entrou em contato, porque é um serviço que a prefeitura contratou e ele tem que ser prestado com excelência, como a gente sempre exige. E o Correio parou a entrega e começou a imprimir tudo de novo, o que causou um atraso. Então o Correio garantiu que a entrega será feita até a sexta-feira, dia 8 de maio, e o vencimento permanece dia 11 de maio. Só que a gente está orientando os contribuintes que não receberam, ao invés de aguardar, pode retirar essa guia com a gente aqui no setor presencial. A gente está funcionando de meio-dia às 17h30, várias pessoas atendendo, o atendimento está sendo rápido, apesar de estar ficando cheio. Ou também tem outras formas. O site da prefeitura tem um link para retirar essas guias. Tem o nosso WhatsApp, que fica uma pessoa de plantão enviando essas guias o dia inteiro. Então não termina o dia sem resposta. A gente sai daqui 19 horas, o WhatsApp zerado. É o número 34067561. Só repetindo, 34067561. E no e-mail, a gente tem um e-mail também, que também tem outra pessoa de plantão respondendo: receita@fabriciano.mg.gov.br. Então, receita@fabriciano.mg.gov.br. O nosso site é www.fabriciano.mg.gov.br. Lá tem um link já na página principal para você retirar essa guia. Então, se você não recebeu, entre nesses canais que eu passei e retire a sua guia para pagar até segunda-feira, dia 11 de maio.
14: Fernando, eu tenho certeza que muita gente está ouvindo essa matéria agora, não deu tempo de anotar, então vou fazer o seguinte: ô dona Maria, ô seu Zé, vai buscar a caneta e o lápis aí para você anotar o número, caso você ainda não tenha recebido a sua guia, que eu vou pedir o Fernando mais uma vez para repetir pra gente o número do WhatsApp, que é a maneira mais rápida e prática de conseguir ter acesso a essa guia sem ter que ficar esperando, sem saber se o correio vai chegar ou não vai chegar. E é claro, você pode pagar essa guia depois na casa lotérica, pode pagar no banco, pode pagar também pela internet. Já tá prontinho para anotar? Porque o Fernando vai repetir pra gente agora. Qual que é mesmo o WhatsApp? Por favor, Fernando.
15: Isso mesmo. Hoje em dia o WhatsApp, todo mundo tem acesso, tem a forma mais fácil. E igual eu falei, a gente tem um plantão para responder esse WhatsApp, não vamos terminar o dia sem responder. O número é 34067561. 34067561. Manda lá seu endereço: ah, eu quero a minha guia, quero à vista, quero parcelado. A gente manda a opção que você preferir lá, a gente manda a guia pelo WhatsApp.
14: Conversei com Fernando Barcelar, gerente tributário da Prefeitura de Coronel Fabriciano. É só mandar a mensagem no WhatsApp, receber a sua guia, fazer o pagamento e não deixar para segunda-feira. E é claro, ninguém quer multa. Para a Rede Educadora de Comunicação, Janaína Oliveira.
0: Obrigado, Janaína Oliveira. Agora é meio-dia e 28. Vamos então ao noticiário esportivo dessa sexta-feira. O Social entra em campo amanhã pela sexta rodada do Campeonato Mineiro da Primeira Divisão do Sub-20. Só que hoje já teve jogo. O Boston City perdeu 3-0 para o Atletique de São João del Rei. Tem Itabirito e Minas Boca, Betim e Esporte Clube Vila Real, o Inter de Minas e o Cruzeiro.

0: às 9 da noite no sábado. Esses três jogos sábado. Já no domingo, o Galo joga contra o Botafogo às 4 da tarde no, na Arena MRV. No Mangueirão tem Remo e Palmeiras também às 4 da tarde. Na Vila Belmiro, às 6:30 da noite, tem Santos e Bragantino. No mesmo horário tem clássico, tem Corinthians e São Paulo na Neoquímica Arena. E tem Mirassol e Chapecoense no estádio Maião. Na Arena Grêmio, em Porto Alegre, tem Grêmio e Flamengo às 7:30 da noite. E às 8:30 da noite, em São Januário, no Rio de Janeiro, tem Vasco e Atlético Paranaense. E assim, senhoras e senhores, colocamos um ponto final no Jornal em Pauta desta sexta-feira. A semana terminou praticamente, né? Pois é, deu o que tinha que dar. Hora da gente dividir a rede. Primeiro quero agradecer quem esteve conosco durante toda essa semana nos acompanhando aqui no Jornal em Pauta. Na 107 FM, playlist 107. Na 91,7, Roberto Nogueira comanda o Tarde Educador. Independentemente da sua preferência, continue conosco. Grande abraço, tchau, tchau, vale.
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12: Olá, muito boa tarde, meio-dia 33. Estamos começando mais um hoje, dia 8 de maio. Sextou.
13: Olha só como é que eu tô.
12: Sextou.
13: Olha só como é que eu tô.
12: Sextou, neném. Estamos começando mais um. Música boa, informação, prêmios, alto astral, aquela companhia que faz a sua tarde mais feliz. Aqui a emoção toca primeiro e a felicidade entra na nossa sintonia. Prepara o coração, porque a partir de agora tem música, alegria e muitas informações. Fatos que marcaram o dia na história, tem a previsão do tempo, tem a

0: aquele minuto jurídico para você ficar bem informado. Agenda do aniversariante, momento de fé e consagração à Nossa Senhora Aparecida. Tem o esporte em destaque. Vamos falar do cabuloso, vamos falar do galão. Sextou, eu estou abraçando você, ponta a ponta, canto a canto em todo o vale, sintonizado aqui comigo, com muita alegria. Sexta-feira, vai mandando seu zap, zap 97714902. Vem comigo aqui.
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0: Todo mundo ligado, 97714902. Eu, Roberto Nogueira, te faço companhia até as 3 da tarde. 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Boa tarde.
3: Boa tarde.
0: Ótima tarde. Linha aberta pra você que chega agora. Daqui a pouquinho as atrações quentíssimas das nossas promoções. Tamo no ar. Chora. Mas me liga, tá? Tô esperando.

né? Já deu uma risada hoje? E aí, já sorriu hoje ainda não? Vamos sorrir. Como diria o velho e bom Silvio Santos, vamos sorrir e cantar, né? Aproveita que a sexta-feira chegou, gente. E sexta-feira, eu não sei porquê, mas eu gosto demais da sexta, né? A sexta-feira traz alegria, traz esperança e, claro, traz música boa também. Vamos recordar? Ah, raça negra. Te quero.

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6: Tô de volta, meio-dia 47 aqui na Educadora. 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Meio-dia 48, Araqueto. Sempre será.

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Vamos trazer o som do Periclão? Erro meu.

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1: 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Uma e dez. 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Almir Rush. Deusa de Itamaracá.

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3: Quero trazer aqui uma frase do jogador de basquete Michael Jordan, um fenômeno na área que ele atuava. A frase é a seguinte: eu perdi mais de 9 mil tiros livres, arremessos livres na minha carreira. Eu perdi quase 300 jogos. Em 26 vezes, tive a bola do jogo e perdi. Eu falhei uma e outra vez em minha vida. E é por isso que eu consegui. Não tenha medo de falhar, não tenha medo de errar. Todo mundo erra, todo mundo falha. O importante é aprender com essas falhas, se respeitar e buscar sempre evoluir. Só não erra quem não tenta. Então, se você está aí no mercado de trabalho, se você está empreendendo, você vai errar, tá? Mas respeite os seus erros e aprenda com eles. Respeite quem está fazendo. Respeite quem está tentando. Só não erra quem não está fazendo, quem não está tentando. Ok? Essa é a reflexão que eu queria trazer aqui hoje. Um abraço e até a próxima.
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6: Tô de volta, 1h18. Deixa eu abraçar meu amigo Claudinei, tá lá em Porteira Grande. Alô, Claudinei, ótima tarde. Vamos trazer o noticiário esportivo, final de semana chegando e mais uma rodada importante do Brasileirão. Os times de Minas aí, hein? Correndo pra sair da zona lá de baixo.
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6: Vamos falar do cabuloso. O Cruzeiro tá tentando também escapar daquela parte baixa ali da tabela. É, ficou durante um tempo na zona do rebaixamento, conseguiu 3 vitórias, deu uma arrancada e acabou puxando o freio de mão contra o Atlético. O time não jogou, o Atlético atropelou e o Cruzeiro ficou ali naquela berlinda ainda. Então o Cruzeiro entra em campo amanhã, na minha concepção um jogo muito difícil, jogo marcado para 9 horas da noite, horário danado de ruim também no sabadão. Cruzeiro e Bahia. Né? Será o início aí de uma sequência de 4 jogos que o Cruzeiro vai tentar de alguma forma decidir. Então, longe da torcida, o Cruzeiro pega o Bahia fora de casa. E uma vitória, ou até mesmo um empate, não seria ruim para manter o time pelo menos ali fora da zona do rebaixamento. Porque um ponto separa a equipe do Cruzeiro da zona de rebaixamento. O Cruzeiro é o 15º colocado com 16. E o primeiro time dentro da zona de rebaixamento é o Corinthians com 15. E aí o Cruzeiro volta ao Mineirão depois. O Cruzeiro joga, faz essa partida com o Bahia, volta para jogar pela Copa do Brasil contra o Goiás, isso já na terça-feira, 9h30 da noite, já é a quinta fase da competição. O Cruzeiro empatou lá em Goiânia em 2x2 e agora o jogo de volta precisa vencer para chegar às oitavas do torneio. Qualquer derrota tira o Cruzeiro da parada e qualquer empate leva a decisão para os pênaltis. Então, depois de 2 jogos difíceis aí fora de casa, pelo brasileiro, pela Copa do Brasil, agora depois em casa, o Cruzeiro ainda tem o Palmeiras no Allianz Parque, ainda pelo brasileiro. Será no dia 16, no sábado. Aí já é rodada 16. Jogo marcado para as 9 da noite também. E aí vem a outra partida importante contra a luta do rebaixamento, né? O resultado vai depender muito. Será o jogo aí contra esse Palmeiras de Juada aí no dia 16. E tem no meio do caminho o Boca Juniors aí, que pode valer, né, a classificação para a Copa Libertadores. Agora, o planejamento disso aí, né, é uma bagunça tremenda. O Cruzeiro, Flamengo, Atlético Mineiro, assim, são várias competições. Podiam eliminar essa Copa Sul-Americana, ou então deixar a Sul-Americana para os times aí de menor expressão. Vai disputar essa competição, quem sabe no outro ano ganhar uma vaga para Libertadores, o campeão, coisa assim. São várias competições, não dá tempo de comemorar, não dá tempo de lamentar, não dá tempo de descansar. Jogadores extremamente cansados, torcedor às vezes quer cobrar que o time tem que ganhar terça, ganhar quinta e ganhar domingo, não vai ganhar. O jogador não é máquina, o jogador ele tem ali o seu estado de cansaço que verdadeiramente vai chegar um momento que vai estagnar. Então o time joga na terça, joga na quinta, joga no sábado, depois joga na segunda e joga na sexta, e vai, é muita bagunça. Então, qual que é a prioridade? Vamos jogar os quatro aqui, o que der, isso mesmo, não pode ser. Porque se você se preocupa com a Copa do Brasil, com a Libertadores e descuida do brasileiro, você pode ser um campeão rebaixado para a segunda divisão da principal competição nacional. E se você perde uma Copa do Brasil, você perde muito dinheiro. Se você é desclassificado para a Copa Libertadores, você perde muito dinheiro. Aí você tem que disputar todas as competições momentaneamente, simultaneamente. Alguma coisa tem que ser feita, né, gente? Para esse calendário bagunçado, essa tabela horrorosa aí, essa Conmebol bagunçada, com arbitragem ruim, com campos horríveis, com briga, com confusão e futebol nada. Cruzeiro e Bahia amanhã, 9 da noite, Campeonato Brasileiro. Daqui a pouco eu vou falar do Galo, hein? Fique ligado.
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Hoje, dia 8 de maio. Você sabe o que aconteceu no dia 8 de maio de 1970? Os Beatles lançaram o álbum Let It Be. Essa música aí, ó. Dia 8 de maio de 1970, entrava no ar essa canção nas rádios.

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2: No Vale do Aço, 1:30. Tempo bom, céu claro, parcialmente nublado, mas sem previsão de chuva para esta sexta-feira. Temperatura em elevação, a máxima para hoje é de 29 graus. Central Educador de Jornalismo, repórter Janaína Oliveira. Muito boa tarde, Janaína.
3: Boa tarde, Roberto Nogueira. Boa tarde, amigo que segue na companhia da Rede Educadora de Comunicação. Roberto, um homem de 64 anos, acusado de homicídio qualificado em Coronel Fabriciano, foi preso hoje no Distrito Federal durante uma operação conjunta da Polícia Civil de Minas Gerais e da Polícia Rodoviária Federal. A prisão aconteceu na cidade de Santa Maria e, segundo as autoridades, esse suspeito foi localizado enquanto dirigia um veículo de luxo, viu, Roberto? Estava vivendo bem no Distrito Federal, que a gente sabe que tem uma dos custos de vida mais elevados do Brasil e ainda estava dirigindo um carro de luxo. Ele era considerado foragido da justiça e tinha um mandado de prisão preventiva expedido pela vara criminal de Coronel Fabriciano. Conforme o Ministério Público, o crime aconteceu em maio de 2018, após uma discussão familiar em um sítio em Timóteo, envolvendo suspeitas de traições e questões financeiras. Ainda conforme a denúncia, o acusado teria ido até a própria residência, buscado uma arma de fogo e aguardado a vítima chegar, efetuando disparos sem chance de defesa. Na época, essa vítima tinha 38 anos. O caso é tratado como homicídio qualificado por motivo fútil e recurso que dificulta a defesa da vítima. O julgamento do acusado foi remarcado e vai acontecer no próximo dia 14 de julho, ou seja, foragido já há bastante tempo, encontrado vivendo bem lá em Brasília, né? Distrito Federal, a carro de luxo.
2: Ela tarda.
3: Não falha jamais, pode até tardar, mas não falha, né, Roberto? Mais uma informação que a gente tem aqui é sobre o investimento de cerca de 1,5 bilhão de reais da CEMIG em Minas Gerais somente no primeiro trimestre de 2026. O valor representa um aumento de mais de 22% em comparação com o mesmo período do ano passado. A maior parte do investimento foi destinada ao setor de distribuição de energia, com mais de 1,2 bilhão de reais aplicados em obras e melhorias da rede elétrica. Entre as ações realizadas estão a entrega de 6 novas subestações, a modernização de outra unidade e a construção de 765 quilômetros de rede de baixa e média tensão. Na área de geração e transmissão, a CEMIG investiu cerca de 123 milhões de reais, principalmente em melhorias nas linhas de alta tensão. Outras empresas do grupo também receberam investimento. A Gasmig, por exemplo, aplicou 38 milhões de reais na expansão da rede de gás natural e já a CEMIG Sim investiu 34 milhões de novas usinas fotovoltaicas para ampliar a geração de energia solar em Minas Gerais. E se a gente for pensar um pouquinho

0: lá para trás, a gente vai se lembrar que até uns 4, 5 anos atrás, Roberto, nós tínhamos muitos problemas de queda de energia.
1: Muitos apagões, né?
0: Muitos. E não era só em questão de horário de pico, porque no horário de pico, dependendo do verão, do jeito que tiver, ainda acontece. Mas eram horários assim, horários mortos, vamos dizer, dessa forma.
1: Caía do nada, né?
0: Caía do nada. E todos esses investimentos. Exatamente. A Cemig tem trabalhado bem.
1: A Copasa podia fazer o mesmo, né? Investir mais.
0: Pois é, Copasa. Pega aí, ó, essa ideia da Cemig de investimento, de melhoria de qualidade pros fornecedores, para nós mineiros. Porque a gente merece e a gente precisa.
1: Belo Horizonte, uma cidade quase que inteira, um bairro inteiro ficou sem água porque uma égua caiu dentro.
0: Pois é.
1: Né, do reservatório
0: que
1: da Copasa.
0: Égua, né?
1: Da reservatório da Copasa.
0: Pois é, Roberto.
1: E a gente espera que façam investimentos. Janaína, bora lá. Tem mais informações? Fica à vontade. Daqui a pouco, né?
0: Daqui a pouco.
1: 2:30.
0: 2:30 eu volto com mais informações aqui na Rede Educadora de Comunicação.
1: Obrigado pelas informações. 2:30, mais uma edição. Gente, uma notícia triste pro futebol. O ex-presidente do Atlético, Afonso Paulino, morreu hoje em Belo Horizonte. Ele lutava contra o Alzheimer, faleceu em uma casa de repouso na capital mineira. Essa informação foi confirmada pelo Clube Atlético Mineiro no seu perfil oficial. E o Galo reforça seus sentimentos de solidariedade aos amigos e familiares nesse momento de dor, escreveu lá no seu, na sua página de internet. O Afonso Paulino foi presidente do Atlético entre 89 e 94 e durante sua gestão o Galo conquistou os campeonatos mineiros de 89 e 91. Além do título da Copa Comembol em 92, ele também foi o primeiro presidente do Clube dos 13, entidade criada para defender interesses dos clubes brasileiros. Após deixar o cargo de presidente do Atlético, Afonso Paulino se tornou conselheiro do clube e também teve um breve retorno à função em 2008, após a renúncia de Ziza Valadares de forma interina. Paulino travava uma batalha contra o Alzheimer e nos últimos anos recebeu o apoio do Instituto Galo na sua recuperação. 1:36, mais notícias no decorrer de nossa programação e às 2:30, próxima edição do Educadora Notícias. Continue por aqui, 91,7, a primeira do Vale.
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0: vamos, meu bem, por um tris pro dia nascer feliz, sexta-feira é dia de nascer feliz, daqui a pouco tem pizza Capalone sorteando pra você. Um abraço aqui pra Tirinha, quero concorrer o sorteio da educadora. Meu Sina Alves, na Serra do Cocais, Aparecida Ferreira, um abraço pra Cidinha, no Cidade Nobre. Minha amiga Cidinha, um abraço lá. Irmã, meu parceiro, meu amigo, meu irmão, Chris Mike Clayton, o Internacional. A Maria do Rosário, um abraço, quero comer pizza, todo mundo concorrendo, aqui são vários prêmios, gente, tá 4,50, eu vou dar dica já já, tem o sorteio também para o Dia das Mães. Beijo pra você que tá ligado, vem comigo.
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0: Christian Ralph, esse amor que me mata.

Rádio Educadora, agora trazendo aquele momento gostoso da sexta-feira. 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Delícia! Vamos trazendo aqui pra você que tá ligado, 97714902. Mumuzinho, curto-circuito.

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1: Vamos falar do Galo agora, né? Já falamos do Cabuloso, agora é o Galão. Vamos falar do Atlético, que entra em campo também nesse final de semana, tem o Botafogo pela frente e o Atlético aí vendeu o ingresso, o torcedor continua tentando, né? E o Júnior Santos não vai jogar, né? Para o Botafogo contra o Atlético. O Atlético vivendo a expectativa de retornar com o trio aí para esse jogo, duas sessões de treinamento, jogo contra o Botafogo, jogadores sendo liberados. E o Atlético, gente, tem uma das piores defesas entre os times do Brasileirão. E bola jogada na área, um Deus os acuda, né? Isso vem sendo comprovado a cada jogo. Então o Atlético agora tem o Botafogo pela frente, vai ter a despedida do Hulk, uma grande festa sendo preparada. E o Atlético tem Cicê, tem Cuejo, Vitor Hugo aí já recuperando, treinando entre o grupo para encarar esse jogo. A CBF definiu a arbitragem para Botafogo e Atlético e é o Candançan que deve apitar esse jogo, né? A CBF divulgou aí ontem à tarde o árbitro da partida, o Ramon Abate, aliás, o Candançan não, quem vai apitar é o Ramon Abate Abel, de 36 anos, o árbitro de Santa Catarina. O jogo é na Arena MRV, o Atlético tem esse Botafogo, precisa melhorar aí o seu desempenho, venceu o Cruzeiro, aí todo mundo achou que ia e vem para jogar com um time mais fraco aí na Copa Sul-Americana, toma um empate no finalzinho, torcedor começa a olhar com um olhar mais preocupado. E o Atlético atualizando também a parcial, né? A expectativa é de um bom público. O Atlético divulgou aí que vai contar com a festa de despedida do Hulk. Atlético e Botafogo joga domingo, às 16h, o jogo valendo pela 15ª rodada e a festa da despedida do Hulk também. Destaque para essa partida. Atlético Botafogo, domingo, 16h.
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Olha, 1h58 agora. Nós falamos aí do Clube Atlético Mineiro. Quero mandar um abraço aqui para um grande atleticano aqui, meu amigo Silvio, lá no bairro São Cristóvão, em Timóteo. Daqui a pouquinho tem o nosso Flash Brega, 2h45, tem sorteio de pizza Capanone, 4h50, tem o show de prêmios para o Dia das Mães, aqui Educadora. Sandy de Pilares, o amor mandou dizer. Vai, rapaz.

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0: beleza? 2:04 agora, 2:04 na nossa programação educadora. Vamos trazer aqui o nosso Super Flash Brega.
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0: Nosso Super Flash Brega Matando Saudades, ele já esteve aqui na Rádio Educador e lamentavelmente já nos deixou matando saudades com é menino ou menina, Aguinaldo Timóteo. Quem será?

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2: É o nosso Flash Brega desta sexta-feira. Aguinaldo Timóteo, Aguinaldeira que teve aqui, né, no microfone aberto. Esteve conosco nos estúdios antigos aqui da Rádio Educadora e hoje é o nosso homenageado no quadro Flash Brega. Deixa eu abraçar aqui também a Nilcina, daqui a pouco eu vou rodar sua música, tá bom? Obrigado aí pela sintonia. Boa tarde, meu amigo Roberto Nogueira. Voltarei, está ligado. Esse aí não perde um programa. Um grande abraço aí. Obrigado pela sintonia. São 12:08 agora, daqui a pouquinho a gente vai sortear pizza. A Maria do Rosário, que tá no Mais Santa Terezinha 1, quero comer pizza. Maria do Rosário, tá concorrendo, tá legal? Simone Marcílio, um abraço, quero comer pizza, tá todo mundo de olho aí. A Jéssica, um abraço lá no Pedra Branca. Alô, professora Cléria, em Timóteo. A Maria Marina, no Silvio Pereira. A Rosilene Maria também lá no Santa Cruz. Um abraço pro Vinícius do Amaro Lanária. Alô, Newton Garcia, alô, Vinícius Bilino, João 23. Molejão, Léo Santana, Deboche.
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0: Beleza, olha, 2:12 agora, sextou, né? O Dia Internacional da Alegria. Abraçando você que tá ligado aqui na programação, abraçando meu amigo Dimas. Alô, Dimas, alô, Tati, família toda aí. É um abraço muito especial amanhã. Que pena, né, rapaz? Não vamos poder estar junto. Amanhã eu tô lá em Porteira Grande. Aniversário do meu amigo Claudinei, vamos estar junto lá. Abraçando o Vanderlei também da W Audio aí. Obrigado pelo carinho sempre da audiência. 2:12 agora, sexta-feira, chegando, aquela sexta-feira abençoada, né? Aquela sexta-feira. Ah, gostoso demais. Já preparando aí pro final de semana. Cuidado aí no volante, hein? Se for beber, não dirija. Muito cuidado aí. Preguiça não.
1: Sai
0: pra lá, preguiça. Hoje é sexta-feira e daqui a pouco tem sorteio de pizza Capalone aqui no nosso programa. Obrigado a você que abre as portas aí da nossa audiência. Hoje é aquele dia que o trabalhador acorda sorrindo, né? O patrão finge que não percebe e o café já vem com aquele gostinho.
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0: Essa vai pro Dimas e pra Tati. Clara no

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3: Gente, 12h20, tô preparando aqui pro sorteio daqui a pouquinho. Quem não mandou mensagem, pode ir mandando aí, tá? 9771-4902. Deixa eu abraçar aqui o João Ventura no Vila Celeste, em Patinga. Ó, tá chegando aquele momento que a gente prepara com muito carinho para você, que é um espaço para você tirar dúvidas. Você vai aposentar, tá precisando tirar alguma dúvida, tá tentando um auxílio. Então você vai acompanhar conosco agora o nosso Minuto Jurídico. Vamos lá? Vamos saber o que que rola?
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3: Beleza, doutora Regiane, boa tarde.
5: Boa tarde, Roberto. Boa tarde, ouvintes. Hoje vamos responder a dúvida da ouvinte Patrícia. Meu benefício foi suspenso. E não sei o motivo. O que devo fazer? Patrícia, isso é mais comum do que parece. O INSS pode suspender benefícios por falta de atualização de dados, ausência em perícia ou pendência de prova de vida. O primeiro passo é acessar o meu INSS ou ligar no 135 para descobrir o motivo. Em muitos casos, basta agendar a prova de vida ou enviar documentos atualizados para reativar o benefício. E se você que está nos ouvindo também tem alguma dúvida sobre INSS, aposentadoria ou benefícios, é só mandar a sua pergunta pelo WhatsApp 31 98818-7469. E te espero no nosso próximo Minuto Jurídico. Até lá.
3: Obrigado, doutora Regiane. Próximo Minuto Jurídico, segunda-feira, 12h20. Tô te esperando aqui, viu? 12h22. Pra você que acompanha a nossa programação, quer tirar alguma dúvida? Roberto, eu preciso aposentar, não consigo de jeito nenhum. O que que tá acontecendo? Roberto, eu preciso buscar alguma informação sobre a Previdência Social. Pode descarregar, manda tudo pra cá e a gente encaminha pra nossa advogada especialista em direito previdenciário, doutora Regiane Lima. São 12h23, boa tarde pra você que tá chegando agora. Ah, tem alguém querendo aqui. Roberto, quero participar do sorteio. Maria Aparecida Alvarenga, do Melo Viana. Geraldo Maneira, alô Geraldo. Tá dizendo aqui, ó. Sextou, chegou um final de semana muito abençoado por Deus para todos e todas as famílias. Ouvintes da emissora campeã de audiência. Geraldo Maneira, esposa Raimunda, em Coronel Fabriciano. Bola pra frente aqui no nosso programa.
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0: Fabriciano informa a hora certa.
1: Educadora, 2:30, boa tarde.
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1: No Vale do Aço, 2:32. Vamos à central, a educadora de jornalismo, Janaína Oliveira, mais uma vez. Boa tarde, Janaína.
10: Boa tarde novamente, Roberto Nogueira. E boa tarde a você que segue sintonizado na 91,7, uma das nossas emissoras da Rede Educadora de Comunicação. Roberto, olha que interessante, o Hospital Márcio Cunha, em Patinga, realizou pela primeira vez um procedimento para tratamento de nódulos de tireoide. É uma técnica aplicada que foi feita em um paciente de 46 anos e representa um avanço na medicina regional por ser menos invasiva do que a cirurgia tradicional. O procedimento foi conduzido pelo cirurgião de cabeça e pescoço, respeitadíssimo Dr. Clineu Gaspar Júnior, e é uma técnica, Roberto, que utiliza uma agulha bem fininha, guiada por ultrassom, e aplica ondas de calor diretamente no nódulo para destruir o tecido alterado sem a necessidade de cortes. Segundo especialistas, a principal vantagem é preservar a tireoide e evitar, em muitos casos, o uso contínuo de reposição hormonal. A gente sabe que nem todo mundo se dá bem com a reposição hormonal, nem todo mundo consegue ter uma qualidade de vida de excelência dependendo dessa reposição que precisa ser feita, né, Roberto? E além disso, a recuperação é mais rápida e confortável para o paciente. E você acredita que depois de fazer uma cirurgia dessa, esse paciente foi liberado horas depois do procedimento, Roberto? Olha que maravilha.
1: Salve, salve a medicina, a tecnologia, não é? E a ciência, né?
10: Nossa, é interessantíssimo. Esse tratamento, ele já é utilizado em vários países, é uma novidade que está ganhando espaço no Brasil. No entanto, ele ainda não faz parte da cobertura obrigatória dos planos de saúde pela

0: a ANS. Segundo o Hospital Márcio Cunha, a realização do procedimento foi possível graças a uma parceria com empresas privadas que forneceram equipamentos e suporte técnicos necessários para que tudo fosse feito, e foi um sucesso, graças a Deus, para esse paciente. Outra notícia muito boa para a gente aqui, Roberto, é que o estudo de viabilidade para a duplicação da BR-381 entre Belo Oriente e Governador Valadares deve ser entregue à Agência Nacional de Transporte, segundo o cronograma do projeto. O levantamento analisa a possibilidade de duplicação total de um trecho de aproximadamente 70 quilômetros, no lugar do que tinha sido planejado anteriormente, que é, como era previsto, a implantação de terceira faixa. É lógico, é óbvio que a duplicação, ela melhora muito mais o fluxo do que só a colocação de uma terceira faixa, né, Roberto? Esse material reúne análises técnicas, econômicas e ambientais para definir a melhor alternativa de ampliação da capacidade da via. O estudo foi elaborado pela concessionária Nova 381 e é uma das principais ligações aqui da gente no Vale do Aço com o Vale do Rio Doce, não falando somente de Governador Valadares, mas toda aquela região de lá. Então é uma novidade que para nós é muito importante, principalmente pensando em melhorar a trafegabilidade nas nossas saídas aqui, né? Seja para Belo Horizonte, seja para Valadares, seja para Caratinga, quanto melhor forem essas saídas, melhor é para todos nós.
1: É verdade. Janaína, obrigado pelas informações. 17h, nosso departamento todo reunido para a hora do rush.
0: Exatamente, estarei aqui, Roberto.
1: Feliz Dia das Mães antecipado, bom final de semana para todos.
0: Muito obrigado, feliz Dia das Mães a todas as mamãezinhas lindas de viver que estão nos ouvindo agora.
1: Agora, 2h37, o presidente do Congresso Nacional, o senador Davi Alcolumbre, promulgou hoje a lei da dosimetria. Essa lei será publicada em edição extra do Diário Oficial da União. O projeto permite a redução de penas de condenados pelos ataques de 8 de janeiro, incluindo a pena do ex-presidente Jair Bolsonaro, condenado a 27 anos e 3 meses de prisão no trama da trama golpista. O projeto foi inicialmente vetado pelo presidente Lula no dia 8 de janeiro deste ano, exatamente no dia em que os ataques completaram 3 anos. Mas na última quinta-feira, a Câmara dos Deputados e o Senado votaram pela derrubada do veto. Na Câmara, 318 votos favoráveis à derrubada e 144 contrários. No Senado, foram 49 votos para a derrubada do veto e 24 contra. Para o veto fosse derrubado, era necessário pelo menos 257 votos na Câmara e 41 no Senado. Desde que o veto presidencial foi derrubado, Lula tinha 48 horas para promulgar o projeto de lei, mas ele optou por deixar essa ação para o presidente do Senado do Congresso Nacional, Davi Alcolumbre, do União Brasil. Pela Constituição, quando o veto presidencial é rejeitado pelo Legislativo, o texto é enviado ao chefe do Executivo, que tem 48 horas para promulgá-lo. Caso o presidente não faça nesse prazo, o ato então volta ao Congresso e a competência passa sucessivamente ao presidente da Casa e do Senado Federal, e persistindo a omissão, ao vice-presidente da Casa. Diante da derrota da semana passada, a base do governo já anunciou que vai recorrer aos STF. O líder do PT na Câmara, deputado Pedro Czai, de Santa Catarina, afirmou que pretende anunciar em breve a judicialização dessa medida. E entre os argumentos avaliados, o fatiamento do veto integral pelo Congresso, que é considerado de passível de questionamento jurídico. Apesar da articulação, a avaliação dentro do Planalto é de que o STF não deve se intrometer na disputa com o Legislativo e tende a manter a decisão dos parlamentares. Antes da votação, o presidente do Senado, Davi Alcolumbre, adotou uma manobra para evitar conflito com outra lei em vigor. Ele retirou da análise do Congresso um trecho do PL da dosimetria por contrariar a chamada lei antifacção, que endureceu regras para a progressão de regime, o que poderia beneficiar não só os condenados do dia 8, mas também todo o tipo de criminalidade. 12h39, continue na 91,7.
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beleza dos 45. Antes de ir pro intervalo comercial aqui, só lembrando, a gente vai voltar já fazendo o sorteio da pizza para todo mundo que participou com a gente. E o show de prêmios para o Dia das Mães, 4h50, com o Marcos Pereira aqui no comando do nosso programa. Antes eu quero dar aquela dica muito legal para você que tá ligado aqui no nosso programa. 97714902 para você participar todas as tardes, tá bom? Pode mandar sua mensagem, pode participar conosco aí e a gente tá aqui aguardando a sua ligação. Lembrando, 4h50, o Marcos Pereira faz o sorteio do show de prêmios para o Dia das Mães e eu vou pro intervalo. Na volta a gente sorteia a pizza Capanone, daqui a pouquinho tem a consagração a Nossa Senhora Aparecida.

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1: No Vale do Aço, 2:45.
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8: Olá, ouvintes da Rede Educadora de Comunicação. Eu sou Alice Costa, planejadora financeira. E por aqui a gente fala sobre algo que está presente na vida de todo mundo: o dinheiro. Mês de maio, mês do trabalhador. E eu quero te fazer uma pergunta: você gosta do seu trabalho? Se a resposta for não, talvez isso esteja pesando mais no seu bolso do que você imagina. Porque quando a rotina cansa, a gente tende a compensar. E quase sempre isso vem em forma de gasto. Um delivery aqui, uma comprinha ali, pequenas recompensas para aguentar o dia. O problema não é gastar, é quando o dinheiro vira a principal forma de aliviar uma rotina que não tá boa. Eu sou Alice Costa e no meu Instagram, Finanças Sem Desculpa, eu te ajudo a entender melhor a relação entre o seu dinheiro e suas escolhas do dia a dia. Um grande abraço.
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1: Olha, todo em volta, 2:48 agora. 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É só você entrar em contato e desfrutar da estrutura do Sintrocel. 2:49 agora, vai rodar aqui. Cadê o nosso tambor, hein, rapaz? Tô precisando de um tamborzão aqui pra gente fazer o sorteio, né? Vai sair o número aqui, isso? Rufem os tambores. Vamos lá, né? Vamos lá pro sorteio aqui da nossa pizza Capanone, pra você que liga e participa conosco aqui todas as tardes. Já saindo aqui o nome da ganhadora ou do ganhador. Vamos lá pro primeiro número. Rufa o tambor aí, meu filho. 9 8 9 8 8. Mais um? 98885. Vamos pro final. Final 1001. 9885, final 01. Quem tá faturando a pizza Capanone desta sexta? Maria Aparecida Alvarenga do Melo Viana faturou a pizza! É pra comer essa pizza lá, viu, Maria Aparecida? É só passar aqui na portaria de nossa emissora, pegar aqui a sua autorização e se deliciar com a pizza Capanone, a melhor pizza do Vale do Aço. Pra você que faz aniversário hoje.
11: Parabéns!
1: Parabéns aqui para Noilda Maria de Souza Santos, do bairro Nova Esperança, e o Vanderli Aleixo dos Santos, aniversário de casamento. Felicidades ao casal. 2:50 agora. Padre Paulo Moraes e Zé Geraldo, cantoria de amigos.

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7: Muito bem, vamos aos nomes, à consagração a Nossa Senhora Aparecida. Para você que liga e participa todas as tardes, nós vamos à Casa da Mãe Aparecida. Para você que liga e participa, muito obrigado aí pelo seu carinho, né? Mandando esse abraço. Hoje está naquela correria aqui por causa dos nossos sorteios. E para você que ligou, muito obrigado a todas as famílias. Um abraço aqui para Nilda, te amo, Aline e Rafael, esposa no bairro Imbaúbas, em Patinga. Para Maria de Fátima, aqui no centro, a Nilcina, lá na Serra do Cocais. Pessoal que vai participando conosco aí durante toda essa tarde. Muito obrigado pelo seu carinho e mandando também a consagração aqui para Maria Helena, aqui no centro, em Coronel Fabriciano. Então agora vamos à Casa da Mãe Aparecida. Para todo mundo que ligou e participou, muito obrigado. Vem aí a consagração à Nossa Senhora Aparecida. Deixa eu abraçar aqui também aqui a Aparecida Sônia Januário de John Kennedy, a Iomar, o Anderson, a Efigênia, a Iris, o Robson, Nossa Senhora do Carmo, a Conceição Elisa Lúcio Pereira, a Mariana Malaquias no Córrego dos Camilos, a Dona Divina Monteiro no Córrego Alto, Paulo Roberto de Lima no Bromélias, a Verônica Samora no Bromélias, a Laís da Silva no Bom Jardim, a Eva Mendes Pimentel, Nossa Senhora da Penha, o Geraldo no Cruzeirinho, o Valtarez Alves aqui no centro, a Maria Regina no Alegre, a minha mamãe Dona Geralda e o Sr. Pedro lá no bairro São Cristóvão em Timóteo, o Noé em Barra Alegre, o Estevam no Cananzinho, a Geralda no Veneza 2, o Wilson no Vagalumes, o Célio Gonçalves no Esperança, a Dilma Aparecida, no bairro Nossa Senhora do Carmo. Wilton Vieira, lá no Celeste, no Vila Celeste, consagração pela saúde da família. Conceição Freire, no Novo Cruzeiro, pela saúde aí da sua família e para os seus vizinhos e amigos. Consagração para todos que ligaram e participaram. Muito obrigado pelo seu carinho. Valtarias, Dona Senira, Maria Raimunda, Fizinho, Célio Gonçalves, no bairro Esperança. Vem aí a consagração a Nossa Senhora Aparecida, em nome de Pizzaria Capanone, em nome de Óticas Maria José. A gente se encontra amanhã, se Deus me permitir, estou aqui a partir das 8 da manhã até as 10, com o nosso Educadora Show. Bom demais, né? Grande abraço, fique com Deus e até amanhã, se me permitir. Vamos à casa da manhã Aparecida e logo depois o Padre Zé Wilker comanda o Clube dos Amigos. Bom final de semana, feliz dia das mães para

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0: nossa saudação fraterna e amiga a você, querido devoto, querida devota da Mãe Aparecida, presente aqui no Santuário Nacional, na Capela de São José. A nossa saudação também a você que nos acompanha através da Rede Aparecida de Comunicação, pela Rádio Aparecida, pelas emissoras associadas. São 65 emissoras. Queremos acolher todos os ouvintes da Rádio Sul Goiânia, FM 95.1 de Quirinópolis, Goiás. Acolher também todos os ouvintes da Rádio Cultura AM de Ituverava, São Paulo. Rádio Santa Cruz FM de Jequitinhonha, Minas Gerais. Também acolher os ouvintes da Rádio Mundo Melhor FM de Governador Valadares, Minas Gerais, e todas as emissoras associadas que transmitem esse momento de fé, da consagração à Nossa Senhora Aparecida. Eu sou o Frater Cleiton Peixoto, missionário redentorista, e rezaremos juntos esse momento da consagração. Em nome do Pai e do Filho e do Espírito Santo.
1: Amém.
0: Nesse tempo pascal, nós rezamos: Rainha do céu, alegrai-vos.
1: Aleluia.
0: Por quem merecestes trazer em vosso puríssimo seio.
1: Aleluia.
0: Ressuscitou como disse.
1: Aleluia.
0: Rogai a Deus por nós.
1: Aleluia.
0: Exaltai e alegrai-vos, ó Virgem Maria.
1: Aleluia.
0: Porque o Senhor ressuscitou verdadeiramente.
1: Aleluia.
0: Oremos. Ó Deus, que vos dignastes alegrar o mundo com a ressurreição de vosso Filho Jesus Cristo, Senhor nosso, concedei-nos, vos suplicamos, que por sua mãe, a Virgem Maria, alcancemos a alegria da vida eterna. Por Cristo nosso Senhor.
1: Amém.
0: Amém. A nossa meditação catequética para esta tarde de sexta-feira, dia 8 de maio, vamos meditar um pouquinho sobre o Evangelho de hoje, retirado do Evangelista São João, capítulo 15, versículos de 12 a 17. Jesus fala a respeito do mandamento que ele instituiu: amai-vos uns aos outros, assim como eu vos amei. Queridos irmãos e irmãs presentes aqui no Santuário Nacional, queridos rádio ouvintes, vivemos em um mundo cada vez mais marcado pela propagação do egoísmo, da indiferença e das injustiças. E Jesus, no Evangelho de hoje, ele nos dá uma afirmação muito clara: amai-vos uns aos outros como eu vos amei. É preciso que criemos a cultura do amor em nossa sociedade. É preciso que nos afastemos de tudo aquilo que nos impede de viver o amor. O egoísmo, a indiferença, as injustiças não fazem parte do plano de Deus. Por isso que nós precisamos criar essa cultura do amor dentro das nossas casas, nas nossas famílias, dentro do nosso ambiente de trabalho, dentro da nossa comunidade, na nossa vizinhança, enfim, por todos os lugares que nós passamos, nós precisamos criar a cultura do amor, porque de fato só o amor vai salvar o mundo. O amor que vem de Deus, o amor que é compartilhado, que é vivido por cada um de nós. Peçamos a Nossa Senhora que nos conceda um coração capaz de amar e que ela interceda junto ao seu Filho Jesus para nos livrar de tudo aquilo que nos impede de amar a Deus em primeiro lugar e aos nossos irmãos e irmãs como Ele mesmo nos ama. Louvado seja nosso Senhor Jesus Cristo.
1: Para sempre seja louvado.
0: Você presente aqui no Santuário Nacional, tiver com a água, pode pegá-la que nós vamos abençoar. Você que nos acompanha através da rede Aparecida de Comunicação, pegue o seu copo com água nesse momento para que nós possamos abençoar. Oremos. Deus eterno e todo-poderoso, quisestes que pela água, fonte de vida e princípio de purificação, as nossas almas fossem purificadas e recebessem o prêmio da vida eterna. Abençoai esta água para que nos proteja e renovai em nós a fonte de vida de vossa graça, a fim de que nos livre de todos os males e possamos nos aproximar de vós com um coração puro e receber a vossa salvação. E que ela recorde a água de nosso batismo como fonte que jorra para a vida eterna. Por Cristo nosso Senhor. Amém. Momento da nossa consagração, estendendo as nossas mãos em direção à querida imagem da Senhora Aparecida. Você que nos acompanha através da rede Aparecida de Comunicação, de todas as emissoras associadas, rezemos todos juntos. Ó Maria Santíssima, pelos méritos de nosso Senhor Jesus Cristo, em vossa querida imagem de Aparecida, espalhais inúmeros benefícios sobre todo o Brasil. Eu, embora indigno de pertencer ao número de vossos filhos e filhas, mas cheio do desejo de participar dos benefícios de vossa misericórdia, prostrado a vossos pés, consagro-vos o meu entendimento, para que sempre pense no amor que mereceis. Consagro-vos a minha língua, para que sempre vos louve e propague a vossa devoção. Consagro-vos o meu coração, para que depois de Deus vos ame sobre todas as coisas. Recebei-me, ó Rainha incomparável, vós que o Cristo crucificado deu-nos por mãe, no ditoso número de vossos filhos e filhas. Acolhei-me debaixo de vossa proteção. Socorrei-me em todas as minhas necessidades, espirituais e temporais, sobretudo na hora de minha morte. Abençoai-me, ó celestial cooperadora, e com vossa poderosa intercessão, fortalecei-me minha fraqueza, a fim de que, servindo-vos fielmente nesta vida, possa louvar-vos, amar-vos e dar-vos graças no céu, por toda a eternidade, assim seja.

0: O Senhor esteja convosco.
1: Ele está no meio de nós.
0: Por intercessão de Nossa Senhora da Conceição Aparecida, Rainha e Padroeira do Brasil, desça sobre todos vós a paz, a proteção e a bênção de Deus Todo-Poderoso, Pai, Filho e Espírito Santo. Amém. Amém. Permaneçamos em paz e que o Senhor sempre nos acompanhe.
1: Graças a Deus.
0: Uma salva de palmas para Nossa Senhora. Viva a Senhora Aparecida!
1: Viva!
0: Viva a Padroeira do Brasil!
1: Viva!
0: Viva a Mãe de Deus e Nossa!
1: Viva!
0: Muito obrigado a você, querido devoto, querida devota da Mãe Aparecida, que rezou conosco essa consagração. A nossa gratidão a você também que nos acompanhou através da Rede Aparecida de Comunicação, todas as emissoras associadas, continuem sintonizados na nossa programação. Que tenhamos todos uma abençoada tarde. Cantemos.

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3: Boa tarde, amigo, amiga, ouvinte da Rádio Educadora. Estamos juntinho aqui mais uma vez para poder seguir abençoando a nossa tarde de sexta-feira. Acabamos de viver esse momento sagrado da consagração à Nossa Senhora Aparecida, direto do Santuário Mariano do Brasil, para todo o planeta Terra, para toda a extensão daqueles que, sintonizados na Rádio Educadora, puderam viver essa experiência de amor e de fé. A gente continua aqui juntinhos nas ondas da nossa querida Rádio Educadora, conectando o Vale do Aço com o mundo. Coordenação artística, Matheus Cabral. Coordenação de jornalismo, Janaína Oliveira. Coordenação administrativa, Joana Avelino. Na técnica, o Jorge arrasando e nos conectando com a internet. Apresentação e direção, eu, Padre José Wilker. Está no ar mais um Clube dos Amigos. Um momento de bênção no meio da tua tarde. Que Deus abençoe essa tarde, sexta-feira, lhe faça feliz, lhe traga esperança no coração para viver com alegria mais um final de semana. Reserve um tempo para rezar, reserve um tempo para estar com a família. Faça valer seu dia de descanso. Descanse o corpo, mas se deixe também descansar nos braços do Pai. Olha a nossa catequese de hoje, todos os nossos encontros tem um momento catequético, né? O padre aproveita o microfone da rádio para poder partilhar com vocês os estudos que a gente vai construindo juntos, aprendendo mais sobre a nossa fé. E hoje, como é sexta-feira, o final de semana nos aguarda, a gente vai beber da fonte da liturgia do domingo, do sexto domingo da Páscoa. E assim, acredito que a gente vai participar melhor da Santa Missa, já com o coração sensível à mensagem que a liturgia quer nos passar nesse sexto domingo da Páscoa. Toda celebração dominical tem um único propósito, que é nos manter no caminho da salvação, nos fazer encontrar com Jesus, nos apontar ao céu. Mas nesse caminhar, nesse apontar para o céu, sempre tem uma leitura bíblica, tem um gesto, tem um fato histórico da vida de Jesus, a memória de um santo, que vai completando a nossa caminhada para o céu. Enquanto a gente não olha a liturgia do domingo, enquanto a gente não entra no momento da catequese, nós sim damos uma olhada no calendário de hoje. Hoje é dia 8 de maio do ano de 2026, sexta-feira. A gente faz festa e recorda o Dia Nacional do Turismo. Opa! É uma profissão assim, difícil, viu? Turista não é fácil, não. Mas que traz também muita alegria descobrir as belezas desse mundão de nosso Deus. Dia do profissional de marketing. Olha aí, aquele que transforma o produto em algo interessante aos olhos de quem vê. Dia do artista plástico. Dia internacional da Cruz Vermelha. Dia internacional da talassemia, uma enfermidade. Dia nacional das hemoglobinopatias e Dia Mundial do Câncer de Ovário. Então são datas que o calendário nos traz e assim nós somos convidados a passar por essas realidades, trazendo ao nosso coração o cuidado, a atenção e quem sabe prever futuros problemas. Deus nos guarde e nos conserve. Olhando para os santos da igreja, quero compartilhar com você a vida de São Vítor. É um dos santos que a igreja celebra no dia de hoje. São Vítor nasceu na Mauritânia, na África, em uma família cristã. Ingressou no exército do imperador Maximiniano em Milão, na Itália. O imperador exigia que todos os soldados, antes de irem para a batalha, oferecessem sacrifícios aos deuses pagãos do império. Os que se recusavam eram condenados à morte. Tendo-se recusado, foi condenado à morte no ano 303, o santo de hoje, São Vítor. É um dos santos mais populares em Milão, é o patrono dos prisioneiros e dos exilados. No mesmo dia, a igreja celebra São Pedro de Tarantácia. Rezemos. São Vítor, quanto sofrestes para testemunhar vossa fé em Cristo? Peço-vos, após louvar vossas virtudes tão preciosas, que intercedais junto a Deus para que haja uma grande mudança em nosso sistema penitenciário, que a ociosidade seja completamente extinta. Concede a graça da conversão aos delegados e policiais, para que aprendam a adquirir uma escala de valores realmente cristãs e que a criminalidade seja substituída pela paz. Por Cristo nosso Senhor. Amém. São Vítor, rogai por nós. A gente já vai agora de música, já começa cantando, já começa jogando lá pra cima essa tarde de sexta-feira. E quem canta pra nós é Davidson Silva. Cuida de mim. Aí, isso é bom demais, gente.

0: você sabe que você pode confiar também na Rádio Educadora para poder fazer sua tarde ainda mais gostosa, mais animada. Enquanto você vai curtindo aquela experiência gostosa da Rádio Educadora, a gente já vai botando aquela água para ferver, passar um cafezinho fresco. Misericórdia, é bom demais, né? Não, a gente toma um café essa hora, joga a gente lá para cima, a gente acaba de fechar essa sexta-feira e já vai entusiasmado ali com a graça de Deus. Ó, quem tá me olhando aqui do lado do estúdio da Rádio Educadora é a Raíssa. Eu acho que ela, dessa vez, o bolo chegou às nossas mãos, viu? Quero agradecer a Maria Leão, que mandou um bolinho para nós, ela e as irmãs. Obrigada aí a Luzia. Obrigada a Aparecida, que mandaram o bolinho para nós. Nós vamos fazer o sacrifício de comer esse bolinho no café da tarde. Hoje nós temos o que comer, né? Café com língua não. Obrigado, viu? A Maria Leão, a Lúcia e também a Maria Aparecida, as três irmãs. Eu acho que foi a Maria Leão que deve ter feito esse bolo, viu? Vamos ver, depois a gente experimenta e dá a nota. Mas fica à vontade, então a Rádio Educadora tá aí à nossa disposição. Manda sua mensagem de texto pro número 997714902 e a gente vai junto construindo essa tarde sexta-feira. Vamos para um pequeno intervalo. Na volta, vamos partilhar então esse caminho do sexto domingo da Páscoa e meditar um pouquinho à luz do evangelho desse próximo domingo, a nossa espiritualidade e aprender um pouco mais sobre a fé. Rapidinho, é o tempo de você mandar uma mensagem de texto e a gente volta.
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para você mandar mensagem. Eu vi que chegou mensagem aqui, obrigado, viu? Quem tá interagindo conosco aqui através do WhatsApp, quero registrar então já a participação. Olha, a primeira que mandou mensagem para nós hoje aqui foi a Maria Leão, interagindo conosco aqui. Ela mandou um bolo, viu, gente? É um bolo. É o que, ô Maria? É fubá, é? Olha que benção, hein? Nossa Senhora, só misericórdia. Obrigado pelo carinho. Hoje tem bolo pra tomar café. Hoje nós não tão, nós vamos passar vontade, não. A gente faz propaganda aqui, mas fica só na seca. Hoje nós vamos comer bolo com café. Obrigado. Ah, de flocão de milho ou indecência. A gente é de bolo de verdade, né? Fake, não. Quem também já está participando conosco aqui é o Valtarez, oferecendo suas intenções para Deus, pelas mãos de Maria Santíssima. Olha, a Alice Cristina, boa tarde, Alice. Ela é lá do bairro São Geraldo. Ela está participando do concurso para poder ganhar os presentes, os mimos para o Dia das Mães. Você também pode fazer com a Alice. Manda uma mensagem para sua mamãe. As mensagens mais bonitas serão escolhidas para oferecer um presente para a mamãe. Você vem aqui, pega o presente e partilha a alegria com sua mamãe. A Rádio Educadora vai te ajudar a dar um presente para sua mamãe. Então participe do nosso concurso. Quem tá aqui também é a dona Efigênia. A dona Efigênia tá lá preparando aquele café abençoado para netaiado. Final de semana, será que os netos tudo baixou na casa da avó? Misericórdia. Tá lá a filha, o genro, aquela mesa bonita. Dona Efigênia, já tem uva aí? Tem uva aí na parreira, viu? A dona Efigênia plantou lá uma parreira de uva bonita no jardim dela. Tá dando uva, só que são uvas verdes, elas não amadurecem. Amadurece, né, dona Efigênia? É o padre falando bobagem. Elas não ficam roxas, elas só ficam verdinhas claras. Então, se a gente não presta atenção, né, as uvas se perdem, porque a gente fica esperando elas mudarem de cor. Um abraço pra você, dona Efigênia, e pra toda a família e todos que estamos aqui participando dessa tarde de bênção através das ondas da Rádio Educadora. Quero mandar um abraço pra Petronilha. Ô, Petronilha, você ficou devendo ontem, viu? Ontem eu celebrei na comunidade Nossa Senhora de Fátima, foi um tempo de bênção para nós, teve até uma pequena bênção do Santíssimo antes da missa, foi bacana demais, viu? Mas eu pensei que a Petro que ia cantar, a Petro não quis cantar ontem não, mas ficou bonito, viu, Petro? Cantaram bonito como se fosse você. Quem daqui também interagindo conosco é o Pedro, né? O Caldas. Ô, Pedro, como é que você tá, meu irmão? Tudo tranquilo, tudo na paz, já foi na academia hoje, tá estudando, futuro doutor da nossa sociedade. O Pedro mesmo, que é o Pedro de Coronel Fabriciano, também tá aqui conosco, participando, tá aqui vibrando. Ô, Pedro, qualquer coisa você passa aqui pra gente poder, pra você poder apreciar o bolinho da Maria Leão. Acho que vai dar pra nós dividir esse bolo lá, que ele é grandão, viu? Não é bolo pequeno, não. A Jovelina também tá aqui, a Jovelina falou que não tem problema, padre, pode ficar tranquilo com o seu bolo aí, que nós também estamos comendo bolo aqui. Ó, que chique, Jovelina. Então, você come seu bolo aí, nós come o bolo aqui e a gente junto faz companhia um pro outro pelo rádio. Que bênção. Obrigado aí pela força e por estarmos juntos aqui. Aí a Maria Leão, que foi a culpada de promover os quitutes do café da tarde aqui da rádio. O bom que eu ganho, mas todo mundo se beneficia, né? Que a equipe toda da rádio vai comer um pedacinho, com certeza. Mas aqui, não é hora ainda de comer bolo, não. Pera aí, calma, padre. Na foba, não. Vamos voltar aqui pro nosso programa. A gente está combinando, então, de fazer nesse momento a nossa experiência catequética, né? Todos os dias à tarde a gente evangeliza através do estudo do Catecismo da Igreja Católica ou de algum tema relevante da Igreja. Como é sexta-feira, nós estamos já nos preparando para o final de semana, eu queria convidar a gente a usar do Evangelho do próximo domingo para já ir nos preparando para celebrar melhor a Santa Missa, para viver com mais intensidade a espiritualidade que o sexto domingo do tempo pascal quer nos convidar. E a gente vai ouvir através do Evangelho e das leituras que formam a liturgia da palavra do sexto domingo do tempo pascal, que o contexto é de despedida. Nós estamos como estávamos no domingo passado, no mesmo ambiente do Evangelho. A gente não deixou o ambiente da última ceia. Então, o Evangelho desse domingo é uma continuação do Evangelho do domingo passado. O ambiente onde esse diálogo de Jesus com os apóstolos acontece é o da última ceia. Jesus sabe que a cruz não é uma possibilidade, ela já é uma realidade. Jesus está concluindo o seu caminho, a sua missão aqui na terra. Então ele já vai para o céu.

0: E a inquietação que está movendo o coração de Jesus nesse diálogo com os apóstolos é o que? Ele está preocupado em os manter firmes no caminho. A preocupação de Jesus é o quê? Que a gente continue caminhando, mesmo não podendo ter visualmente a companhia de Jesus. E a mesma preocupação de Jesus é a inquietação que desperta no coração dos apóstolos. Como continuar a missão de Jesus sem que Jesus esteja com a gente? Como é que nós vamos continuar pregando Jesus sem Jesus? Como é que nós vamos continuar unidos de mãos dadas sem aquele que nos une? Jesus então usa uma expressão que pode ser acolhida para nós como tema da liturgia desse domingo: não vos deixarei órfãos. Ou seja, a partida de Jesus para o céu não é para nos abandonar, mas é para poder plenificar a sua presença em nós. E como é que ele vai fazer isso? Vamos ouvir pelo evangelho. Vamos ver se você dá conta de responder essa pergunta. Eu acho que você já tem na ponta da língua, mas peraí, não fala agora não, senão você estraga o programa. Calma, segura aí no coração. Vamos juntos partilhar o evangelho e ver então como que Jesus responde essa grande inquietude que está brotando no coração dos discípulos e pode também estar no coração de qualquer um de nós. Como é que a gente vai conseguir continuar firme em Jesus se Jesus não está aqui do meu lado? O evangelho é de João, capítulo 14, versículo de 15 a 21. Naquele tempo, disse Jesus aos seus discípulos, aí que vem mesmo a parte bíblica: se me amais, guardareis os meus mandamentos, e eu rogarei ao meu Pai, e ele vos dará um outro defensor, para que permaneçais sempre convosco, o Espírito da verdade, que o mundo não é capaz de receber, porque não o vê nem o conhece. Vós o conheceis, porque ele permanece em vós e está dentro de vós. Não vos deixarei órfãos, eu virei a vós. Pouco tempo ainda, e o mundo não mais me verá, mas vós me vereis, porque eu vivo e vós viveis. Naquele dia, sabereis que eu estou no meu Pai, e vós em mim, e eu em vós. Quem acolhe os meus mandamentos e os observa, esse me ama. Ora, quem me ama, será amado por meu Pai, e eu o amarei e me manifestarei a ele. Palavra do Senhor, graças a Deus. Essa palavra, palavra da salvação, glória a vós, Senhor. Essa palavra, esse evangelho que nós vamos rezar juntos no próximo domingo, então, está nesse contexto. Jesus está preocupado: como é que eu vou segurar a onda desses apóstolos? Como é que eu vou sustentar esse povo de Deus no ano de 2026 a continuar caminhando no caminho de Jesus, a continuar caminhando no caminho do amor, a continuar caminhando no caminho do testemunho? E aí Jesus vai responder que ele vai perpetuar a sua presença através do dom do Espírito Santo, que aquele chama de Espírito da Verdade. Então é essa a resposta que Jesus tem para o nosso anseio. Como é que nós vamos continuar perseverando se nós deixarmos que o Espírito Santo que ele nos envia permaneça em nós? E qual que é o vínculo de acolhida do Espírito Santo e que nos manterá ligados ao Pai e ao Filho? É o amor. E como é que nós expressamos o amor? Aqui nós entendemos que o amor de nosso Senhor Jesus Cristo, ele tem uma ética, ele tem um modo de ser na nossa vida, através da escuta e da obediência aos mandamentos. O que são os mandamentos? Os mandamentos não são normas. O mandamento são verdades que devem ser vivenciadas no coração. O que, que é isso, padre, que você está falando? Eu quero dizer que é o quê? Os mandamentos são as palavras. E quem é a palavra por excelência? A palavra é Jesus. Então como é que a gente se mantém firme nos mandamentos? Se mantendo firme em Deus. A gente não ouviu porque a igreja não quis colocar, mas antecede a esse pedaço do evangelho de hoje, e que não foi lido também no evangelho do domingo passado, ficou no meio dos dois e a igreja acabou tirando, uma passagem onde Jesus convida a gente a estar em oração. Então, o que que nos mantém firmes e perseverantes na presença de Jesus? A vida de oração, a vida de intimidade e de diálogo com Deus. Então, o apelo hoje é o quê? Mesmo que a gente não esteja visivelmente vendo Jesus, ele está presente no meio de nós. Então o convite para o domingo que vem é que a gente possa participar da Santa Missa, nos sentindo provocados a nos abrir a certeza de que Jesus caminha conosco e ele não nos desampara. O que acontece é que se a gente fizer uma leitura crítica da realidade às nossas voltas, nós vamos perceber que a paixão de nosso Senhor Jesus Cristo continua acontecendo na história. Como, padre? Na pessoa daquele que sofre. No seu sofrimento, Deus continua sofrendo. Naquele que passa fome, naquele que é injustiçado, na dor das enfermidades, nas injustiças do mundo, nas calúnias, no mal, Deus continua sofrendo. Que a paixão de nosso Senhor Jesus Cristo foi para nos livrar da pena do pecado. Mas nós continuamos vendo no mundo perpetuar os efeitos do mal. Então, a paixão de nosso Senhor Jesus Cristo continua acontecendo na história. E como é que a gente consegue continuar caminhando em meio a tanta dor? Através da esperança que vem de Jesus. A pergunta talvez que esse domingo possa colocar sobre nós é se nós temos a esperança que vem de Jesus como motivador da nossa caminhada, ou se a gente se deixa vencer pelo pessimismo das coisas ruins que acontecem à nossa volta. Jesus nos ensina que mesmo na dor nós não estamos desamparados. Jesus continua caminhando conosco na alegria e na tristeza. Que a gente então não se desanime e que a gente procure entender que o lugar por excelência onde nos alimentamos da presença do ressuscitado é a comunidade de fé. Então, escolha na sua paróquia, na capela mais próxima da sua casa, um horário que te permita participar da Santa Missa nesse domingo, que seja no sábado, se for mais conveniente para você, ou que seja no domingo. Mas vá à Santa Missa e já coloque esse desejo no coração. Jesus, então, nesse domingo vai falar assim: eu não vos deixarei órfãos. Essa palavra órfãos tem um peso muito grande na Bíblia, porque ela nos aponta para uma das realidades mais miseráveis que o ser humano pode se encontrar. Porque nem a enfermidade física, que a gente possa deitar uma medicação, ou um tratamento, ou um procedimento científico, mas é a dor existencial da gente não ter nem pai nem mãe, ou seja, a gente não tem ninguém por nós, nós estamos desamparados na vida. Essa é a figura do órfão. Então Jesus mostra assim: mesmo que a gente não tenha aonde recorrer nessa vida, que a gente não tenha nenhuma pega para nos sustentar, Jesus é a nossa tábua de salvação. Jesus é o sustento de todos nós, mesmo que o mundo nos diga não, Jesus sempre vai nos dizer sim. Olha, quero agradecer a você que está aqui interagindo conosco. Obrigado, Isabelle, que bom ter você aqui. Boa tarde, Rony Marcos, que Deus te abençoe e guarde. Quero agradecer também a participação do Valtarista aqui no nosso Instagram. Edmundo, boa tarde, meu irmão. Edmundo, Domingo, boa tarde. Alessandra, que Deus abençoe nosso final de semana. Ah, e os outros aqui eu já dei um oi, né? Já somos conhecidos de internet aqui. Então, que esse final de semana nos ajude a viver essa espiritualidade. E quando Jesus fala para nós que ele vai mandar o defensor, o Paráclito, ele mostra para nós que diante das provações desse mundo, nós temos que nos manter firmes e perseverantes. Cabeça erguida, coração aberto, e Deus caminhará à nossa frente. Olha, eu vou fazer um pequeno intervalo, né? O padre já falou um bocadinho, deu umas voltas aqui no Evangelho do Domingo. Espero que seja uma primeira inspiração para você viver bem a celebração na sua comunidade. Vai dar uma olhada aqui nos WhatsApp, ver se tem mensagem aqui. E depois do intervalo, a gente vai partilhar uma data importante de hoje. Hoje nós estamos celebrando um aninho do pontificado de Leão 14, né, Maria? Leão 14, viu? E também nós vamos ver alguns nomes de Nossa Senhora nesse mês de maio. Vou falar de Nossa Senhora da Pompeia, vou falar também da Nossa Senhora do dia 8 de maio e outros nomes de Nossa Senhora que possam despertar nossa curiosidade sobre Maria Santíssima. Rapidinho e a gente já volta.
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2: Muito bem, estamos de volta aqui nas ondas da nossa 91.7, a Rádio Educadora, a primeira do Vale. Como eu havia dito, nós queremos partilhar a notícia do portal assinada pelo nosso jornalista Felipe. Hoje ele partilha com a gente essa data importante da igreja. Estamos celebrando um ano do pontificado do Papa Leão XIV. Hoje, há um ano atrás, nós estávamos diante do Vaticano, através das nossas televisões. Quem pôde esteve lá na Praça São Pedro e pôde então escutar que nós tínhamos um Papa. A igreja estava recebendo do dom do Espírito Santo um novo líder que assumiu esse nome forte, Papa Leão XIV. E a gente já consegue aqui, o Felipe, ele coletou aqui uma matéria muito bem escrita que você pode acompanhar com detalhes no portal da Rádio Educadora. Ele colocou lá alguns marcos que a gente já consegue destacar desse um ano de pontificado do Papa Leão XIV. Ele destaca as viagens que ele já realizou, né? Ele já fez algumas viagens pontifícias. Ele já teve na África, em outras realidades, como Camarões, Angola, Guiné Equatorial. Também ele já esteve no Oriente Médio, na Turquia. E assim a gente vai vendo o pontificado do Papa. O Papa promoveu mudanças nas estruturas financeiras do Vaticano, né, cuidando lá para que a gente não faça do dinheiro nosso Deus, mas nosso Senhor Jesus Cristo. E também o Felipe destaca, né, essa característica de proximidade com os jovens que o Papa Leão XIV tem construído no início do seu pontificado. E dentro da matéria eu achei muito feliz quando o nosso jornalista Felipe, ele destaca essa característica necessária nesse momento da história, que o Papa tem sido um Papa promotor da paz. Ele tem procurado construir um diálogo de paz, inclusive chegando a oferecer o Vaticano como espaço de diálogo entre povos em conflitos, para que eles pudessem encontrar um caminho de resolução dos seus problemas. Então, bendito seja Deus por um ano de pontificado do Papa Leão, e a gente também dá graças a Deus pelos aniversariantes do dia de hoje. Eu quero destacar não só um aninho do Papa Leão, mas também o Pedro, que a gente conhece aqui como Caldas. Ele está celebrando um aninho de... ele está celebrando o aniversário dele, e a gente quer bem dizer adeus. Parabéns, Pedro Caldas, pelo aniversário. Que Deus abençoe e guarde o dom da sua vida. Olha, olhando aqui para as datas comemorativas do mês de maio, os títulos de Nossa Senhora, eu queria dizer que o Papa Leão XIV, ele está celebrando hoje em Pompeia. Lá na Itália, existe uma tradição de, no dia de hoje, ao meio-dia, rezar o terço à Nossa Senhora de Pompeia. Segundo com o que consta, hoje faz aniversário o santuário de Nossa Senhora de Pompeia. E quem foi Nossa Senhora de Pompeia? Bem, aqui na minha colinha, Nossa Senhora de Pompeia. No ano de 79 da era cristã, Pompeia e outras quatro cidades italianas foram destruídas e sepultadas pelas lavas e cinzas do vulcão Vesúvio. Somente no século 17 a cidade foi redescoberta por arqueólogos. A devoção a Nossa Senhora do Rosário de Pompeia tem início com Bartolomeu Longo, ex-revolucionário, que se tornou religioso e viajou pelo Vale de Pompeia. Vendo o grande número de pessoas que trabalhavam nas escavações, resolveu ajudá-las na vivência da fé e ensinou-os a rezar o Rosário. Construiu uma igreja dedicada à Virgem do Rosário, cujos milagres se difundiram rapidamente por toda a Itália. Então, que Nossa Senhora de Pompeia possa interceder por nós hoje e sempre. No calendário dos santos, nós já falamos do santo de hoje, mas com relação aos títulos marianos, hoje a gente celebra Nossa Senhora de Lujan, no dia 8 de maio. Em 1630, um fazendeiro argentino chamado Farias pediu a um amigo escultor do Brasil que lhe enviasse uma imagem de Nossa Senhora para a capela que pretendia edificar. Seu amigo enviou-lhe duas imagens, uma da Imaculada Conceição, hoje venerada em Lujan, e uma com o título de Mãe de Deus. As imagens foram colocadas em uma carreta e saíram de Buenos Aires em direção ao norte do país. Quando chegaram às margens do rio Lujan, os animais pararam. Depois de muita insistência, resolveram retirar as caixas que continham a imagem da Imaculada Conceição. E então a carreta se movimentou. Os tropeiros viram nisso um sinal de Deus para deixar a imagem. E assim o foi. E em 1874 foi projetado o atual santuário em estilo gótico, com duas torres de 106 metros de altura. A festa da padroeira da Argentina é celebrada no dia 8 de maio. Então os argentinos hoje estão celebrando a sua devoção mariana, a Imaculada Conceição, com o título de Lujan, que é o rio que não deixou os animais seguirem viagens, porque Nossa Senhora gostou daquela região e resolveu ficar por ali. Então que Nossa Senhora de Lujan, Nossa Senhora de Pompeia e tantos outros títulos marianos enriqueçam o nosso mês de maio e nos guarde na alegria de continuar caminhando na fé. Olha, a gente quer partilhar também aqueles que estão interagindo conosco aqui no Instagram. Quem está aqui conosco participando é a Petronê. Petronê também está aqui. Ah, ela está trazendo para nós o convite para a festa de Santa Rita de Cássia. Vai começar no dia 14, quinta-feira, e vai até na sexta-feira, dia 22, que é o dia de Santa Rita de Cássia. Então, todas as noites, a partir de que hora, Petro? A partir de... das 19h30. Todas as noites no bairro Caladim, comunidade Santa Rita de Cássia, a gente vai poder participar da Santa Novena, a padroeira da comunidade, devoção tão popular a todos nós, e através das mãos de Santa Rita, muitas bênçãos há de descer sobre nós. Eu quero cumprimentar aqui o Igor da Silva, que está participando conosco. Oi, Ivo. Igor, boa tarde, bem-vindo. A Rênia também participando conosco. Obrigado, Rênia, que Deus abençoe e guarde. Tô rindo aqui, ó, do Pedro, a mensagem do Pedro. Eu falei que o Caldas está celebrando um aninho. Eu tô misturando um ano do Papa com um ano dele, não. Ele tá celebrando mais. Eu não posso falar que ele tá fazendo 20 anos, não, que ele não vai deixar, não. Ele tá fazendo 20 aninhos hoje. Parabéns. Que Deus abençoe e guarde. Tá chegando aquela hora, então, da gente pedir pela nossa saúde, pedir que Deus nos toque com as bênçãos do céu. Então vamos juntos invocar a bênção da saúde?

A nossa proteção está no nome do Senhor, que fez o céu e a terra. O Senhor esteja convosco. Ele está no meio de nós. Oremos. Senhor Jesus, que passastes a vida fazendo bem e curando todos os enfermos, eu creio no teu poder e no teu infinito amor por mim. Peço a vossa bênção e a vossa misericórdia, para que cureis os enfermos que comigo fazem este pedido. Concede-me, Senhor, a cura física e a cura da alma, que seja pela ação do teu Espírito Santo ou através dos médicos e remédios. Aumenta minha fé, pois eu acredito que podes me devolver a saúde. Hoje, Senhor, coloco minhas dores e sofrimentos em tuas mãos, assim como os doentes que me pediram oração. Cuida de cada um deles, Senhor, e tem misericórdia. Obrigado, meu Deus, por toda a obra que estás realizando em meu corpo e em meu coração. Amém.

com essa certeza da cura, da libertação, da vida nova, a gente vai se despedindo, vai guardando no coração aquela saudade boa. Espero que segunda-feira a gente possa se encontrar aqui nas ondas da 91.7, mas não fica triste não. Vem aí Educadora Toca com Marcos Pereira. O sangue e água que jorrastes do coração de Jesus como fonte de misericórdia para nós, eu confio em vós. Fui, que Deus abençoe e guarde, em nome do Pai, do Filho e do Espírito Santo. Amém. E fiquem com Deus.

0: Clínica e a hora certa. 4 em ponto.
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0: Na primeira do Vale, 4 horas, 3 minutos. Confira aí, 4 e 3. Boa tarde com alegria. Marcos Pereira te fazendo companhia. Boa tarde, meu amigo. Boa tarde, minha amiga. Boa tarde, senhora. Boa tarde, senhor. Boa tarde, meninos e meninas. Boa tarde.
6: Boa tarde.
0: Que dia é hoje? É, isso mesmo. Hoje é aquele dia. O dia que pode tudo. O dia que você planeja várias coisas, várias situações, vários acontecimentos. E se planeja, tem que fazer de tudo para colocar em prática, para você viver, para você curtir. É bom demais quando chega a sexta-feira.
7: Sexta-feira.
0: Garçom. Enche meu copo aqui, garçom. Quero que você coloque até a borda do copo. Quase transbordando, garçom, quase. E ó, estupidamente gelada, hein? Não vem com cerveja quente não, garçom. Beba com responsabilidade, com moderação. Você que vai encontrar os amigos, você que vai ficar em casa mesmo com a família, tem aquele momento ali de tranquilidade, de felicidade. Quem vai fazer um churrasquinho? Eita, coisa boa. Fim de semana é assim, né? Sexta-feira, dia 8 de maio de 2026. Trabalhou a semana toda, agora merece tirar o pé do acelerador. 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E já já eu vou falar as regrinhas também, viu? Para você que ainda quer participar, dá tempo ainda, dá tempo. Vamos então começar o programa hoje no clima do fim de semana. Billy SP mais 4 amigos.

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e Wesley. Porta de Bar. 4:11, confira aí, 4:11. 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Greta Van Fleet.

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1: 4:20, confira aí, 4:20, eu tô impressionado com a quantidade de mensagens que estão chegando aqui no nosso Zap Zap. Os nossos ouvintes estão gravando áudio e fazendo uma declaração de amor para sua mamãe para concorrer ao show de prêmios que acontece daqui a pouquinho. Quero mandar um abraço para Vilma Feliciano do Alegre em Timóteo. Ela escreveu: boa tarde, amigo Marcos, estou aqui ligadinha. Um abençoado final de semana para nós. Beijinhos na bochecha. Obrigado, viu, Vilma? Valeu, querida. Rosana Araújo, do Silvio Pereira 1, em Fabriciana, antenado, mandou aqui a sua mensagem. Aparecida Ferreira, a Cidinha, do Cidade Nobre, em Patinga, concorrendo também aos prêmios. E eu quero mandar um alô com muita alegria também para a sócia do Clube dos Amigos, Maria Leão, do bairro Caladinho, em Fabriciano. Ela é fã da rádio, tá sempre curtindo, acompanhando o programa. 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Para você que tá em dúvida qual filme escolher, tá chegando Educadora em cartaz.
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1: Chega para cá o nosso colunista de cinema, Jorge Luiz. Boa tarde, Jorge.
3: Boa tarde, Marcos Pereira. Boa tarde, ouvintes do Educadora Toca. Estamos de volta com mais atualizações sobre tudo que está rolando na MovieCon em Ipatinga. Como sempre, vamos aos que seguem em cartaz. Continuam os brasileiros Velhos Bandidos e Um Pai em Apuros, além da cinebiografia Michael e da volta aos cinemas de um dos clássicos filmes dos anos 2000, com O Diabo Veste Prada 2, que em sua semana de estreia tem recebido muitos elogios e ótimas notas. No Rotten Tomatoes, o filme conta com 78% de aprovação da crítica e impressionantes 86% de aprovação do público, marcando a sequência com notas ainda maiores do que o primeiro filme e consolidando a franquia como um hit inabalável. Mas agora vamos direto para as estreias, porque tem muita coisa chegando. Começando pelo documentário musical da cantora que já é um fenômeno e recordista de uma edição solo do Grammy, Billie Eilish, Hit Me Hard and Soft. The Tour. O filme concerto registra a turnê mundial esgotada da cantora, dirigido por James Cameron, trazendo performances imersivas em 3D de sucessos do álbum Hit Me Hard and Soft, gravadas em Manchester, no Reino Unido. O longa ainda mostra bastidores e performances intensas da artista. Outra estreia é a volta do astro australiano Hugh Jackman, o eterno Wolverine, para uma proposta totalmente diferente em As Ovelhas Detetive, que acompanha um pastor chamado George, que lê para suas ovelhas todas as noites livros de mistério e romance policial. George acredita que isso é apenas um hobby e não imagina que seu amado rebanho possa estar entendendo tudo o que ele conta. Um incidente misterioso, porém, interrompe a paz naquela fazenda, colocando as ovelhas no posto de detetives, seguindo pistas e investigando suspeitos. O grupo prova que até ovelhas podem ser brilhantes solucionadoras de crimes. Mas a grande estreia da semana está nas mãos de Liu Kang, Scorpion, Raiden, Johnny Cage e companhia em Mortal Kombat 2. A adaptação da lendária franquia de videogames está de volta, prometendo a mesma ação frenética entregue no primeiro filme. Com estrelas no elenco como Hiroyuki Sanada retornando como Scorpion, além do astro da série The Boys, Carl Urban, vivendo Johnny Cage. O filme continua os acontecimentos do primeiro longa, levando dos guerreiros para confrontos entre o plano terreno e o regime autoritário do rei Shao Kahn, com muita ação, piadas, lutas frenéticas e a volta dos famosos fatalities. A premiada franquia de videogames tenta mais uma vez impactar os fãs nas telonas. E esse foi o programa dessa semana. Quer ganhar um par de ingressos para curtir a qualquer um desses filmes? É só mandar pra gente uma mensagem com a frase "eu quero ver filme" e pronto, você já está participando. Eu vou ficando por aqui, mas semana que vem estamos de volta com tudo sobre o cinema.
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1: Murilo Huff e Marília Mendonça.

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0: da PM após denúncias anônimas. O suspeito foi localizado durante um patrulhamento na Avenida Manaim quando conduzia uma motocicleta. Ele foi abordado após demonstrar atitude suspeita ao perceber a presença policial. No local aí, no bairro São Domingos, onde funcionava essa central aí do tráfico, foram apreendidas 36 barras de maconha, além de porções de crack e uma balança de precisão. Dando golpe aí no tráfico de drogas aqui em Coronel Fabriciano, ação aí do Tático Móvel, a ontem à noite aqui em Coronel Fabriciano, meu querido Marcos Pereira.
1: Eu fico muito alegre quando a polícia consegue fazer uma grande apreensão, porque desarticula de forma financeira o crime, né? Por exemplo, tem a quebra do fluxo de caixa.
0: Isso.
1: O enfraquecimento de facções.
0: Uhum.
1: E com relação à segurança pública e redução da violência, o que acontece? Automaticamente já reduz crimes derivados e também a prevenção de homicídios, porque com menos droga em circulação,
0: exatamente,
1: muitas vezes significam menos disputas por pontos de venda, bocas de fumo, que são os grandes focos de mortes violentas. E também tem a questão aí da saúde pública, né, e economia, alívio no sistema de saúde, graças a Deus. Como essa droga não vai ser utilizada, menos overdoses, doenças associadas ao uso de drogas e a produtividade social, até porque a dependência química afasta indivíduos do mercado de trabalho e gera desestruturação familiar. Felipe Machado.
0: Exatamente, nada a acrescentar. É exatamente isso, o duro golpe no tráfico. Meu querido Marcos Pereira,
1: bom,
0: eu tenho uma boa notícia, mas uma notícia triste para dar aos nossos ouvintes. A partir da semana que vem,
1: lá vem.
0: Nosso querido Felipe Machado, este que vos fala, vai se dedicar mais ao portal Educadora.
1: Você sabe que esse portal tem feito o maior sucesso.
0: Demais, né? É o portal que mais cresce no Vale do Aço.
1: E eu fico impressionado porque nas redes sociais a gente vê o crescimento de pessoas que estão aderindo ao nosso portal.
0: Exatamente, exatamente. A gente tem números aí impactantes e o ouvinte aí sabe que eu me divido, né? Eu apareço no Jornal da Manhã, eu apareço, sim, aqui na Educadora Notícias, eu tô no meu programa daqui a pouco de 5 às 6 da tarde, eu tô fazendo portal, então assim, eu vou focar mais, a direção da rede pediu pra eu focar mais no portal, então, a partir da semana que vem, não serei eu que estará fazendo essa participação aqui no nosso querido Educadora Toca, no Educadora Notícias de 4:30. Então, pra me despedir em grande estilo, porque eu sou desses, escolheu a música, na moral que eu tenho com esse querido locutor, de música, eu escolhi uma música de uma cantora que é uma referência, uma das maiores referências, se não a maior referência da música francesa. Ela morreu aos 47 anos, tem clássicos como La Vie en Rose, que todo mundo conhece, tem uma música que até a Celine Dion cantou nas Olimpíadas de 2024, e ela tem uma música que ela fala sobre a falta de arrependimento, até das coisas boas que aconteceram na vida dela e infelizmente das tragédias que cercaram a vida dela. Tô falando de Edith Piaf. Morreu aos 47 anos lá na França, com uma carreira assim consolidadíssima, e depois que ela morreu ela se tornou ainda mais famosa, não só na Europa e nos Estados Unidos, como mundo afora. Ela tem, como eu disse, La Vie en Rose, tem esse de L'Amour, que é uma música maravilhosa, mas eu escolhi, meu francês é horroroso. Você vai, na hora que você entender a música, na hora que você ouvir a música, você vai entender. Você já ouviu ela no filme Madagascar, você ouviu ela no Resgate do Soldado Ryan, tem um diálogo sobre essa música no filme, e também na Origem. O filme A Origem é a música que marca lá os chutes. Quem viu Origem vai saber do que eu tô falando. Hã? Entendi nada.
1: Espera aí que o nosso colunista de cinema...
0: Ah, onde está o
1: Jorge
0: Wally?
1: Luiz,
0: ela tá no Wally.
1: Entrou correndo aqui no
0: filme
1: estúdio para trazer uma informação pro Felipe Machado.
0: Tem quatro filmes, então. A gente falou de A Origem, a gente falou de Madagascar, a gente falou de Resgate do Soldado Ryan e a gente falou de Wall-E, que é aquele filme do robozinho.
1: Sim,
0: lembra?
1: Sim, claro.
0: Então a gente vai ouvir uma música de Edith Piaf, que ela fala sobre não se arrepender das coisas. E com essa música eu encerro minha participação na Educadora Notícias, meu querido Marcos Pereira. Mas volto, eu continuo na rádio, gente. Eu continuo de 5 a 6 da tarde, vocês não me abandonam, não. Vocês terminam de ouvir a parte A do Educadora Notícia, do Educadora Toca, depois vocês continuam na parte B, né, que é a parte da noite, que é a parte top, mas vocês continuam me ouvindo de 5 a 6 da tarde. Inclusive, hoje eu vou falar de um capotamento que tá complicando o trânsito lá em Patinga. Mas vamos ouvir, Edith Piaf?
1: Vamos ouvir, querido.
0: Maravilhoso. Felipe.

0: Felipe, eu quero que você tenha o maior sucesso aí nessa, não vou falar nova empreitada, porque você já havia abracei
1: por aí da ponte.
0: Nesse caminho aí que você vai trilhar agora com exclusividade, que seja de grande sucesso, que você possa trazer muitas informações para os nossos amados ouvintes. E foi uma grande alegria ter você por aqui.
1: Estarei por aqui, volta e meia, quem sabe eu esteja por aqui. Mas esse é formalmente esse é o último, mas nós vamos encerrar em grande estilo e daqui a pouco eu volto às 5 da tarde com a Hora do Rush.
0: Valeu.
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0: Missa de sétimo dia. A família de José Melo de Lima convida parentes e amigos para a missa de sétimo dia por intenção de sua alma. Nesta sexta-feira, às 19 horas, na Igreja Matriz de São Sebastião, no centro de Fabriciano. A família enlutada antecipa seu agradecimento aos que comparecerem. Comunicamos a missa de sétimo dia de José Melo de Lima.
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0: 4:37, confira aí, 4:37. Eu nunca vi tanta mensagem chegar no nosso WhatsApp. É impressionante. A galera tá que manda mensagens, recadinhos. Só que tem um detalhe, hein? Tem gente que acaba trocando aí as coisas, a pessoa parece que não entende a promoção. Estamos falando a semana toda que tem que ser um áudio. Se você escrever, por exemplo, uma mensagem de texto e mandar fazendo uma declaração de amor para sua mãe, essa mensagem não entra no nosso sorteio. Só quem mandar o áudio, apertar o microfonezinho lá no aplicativo, gravar a sua voz. Queremos ouvir você falando para sentir a emoção na sua fala, para ouvir a sua voz muitas das vezes embargada por emoção ao falar da sua rainha. É esse sentimento que a gente quer. E o texto, ele não consegue interpretar o que o seu coração está dizendo. É por isso que é importante você gravar o áudio ao invés de mandar o texto. E muitas pessoas estão interagindo, participando. Daqui a pouquinho, a hora do sorteio, que vai ser um momento maravilhoso. São muitos prêmios e já eu retorno, inclusive com a participação do nosso coordenador artístico, comunicador Matheus Cabral. Nós vamos fazer uma festa muito bonita nesse momento do sorteio, que eu tenho certeza que você está esperando. Vamos então ouvir aí a música que o Felipe Machado pediu, né? Com tanto carinho, falando, toca essa música dessa artista maravilhosa. Vamos ouvir então, canta pra gente, Edith Piaf.

Gerais. Comida mineira. Eita, samba gostoso. Que vai ter de gente nesse fim de semana saindo pra ir pro barzinho, pro restaurante, pra lanchonete, viver momentos entre amigos, entre familiares, momentos de alegria. Você merece. Principalmente quem teve aquela semana corrida, semana típica, acordando cedo, indo trabalhar, indo estudar, indo fazer o curso, saindo para resolver um montão de coisas, vários BOs, problemas. Aí sexta-feira, você já viu, né? Tem que aproveitar, tem que viver o que você merece. 4:45. Atenção, turminha, daqui a pouquinho, já nós vamos fazer o sorteio que as pessoas estão ansiosas, os ouvintes que participaram dessa promoção estão contando os minutos. A promoção Mamãe Merece. Daqui a pouquinho tem um pijama lindíssimo da Arte Íntima, uma belíssima camisa da loja Fânia, um óculos solar da Ótica Boa Vista, um maravilhoso café da manhã no Hotel Panorama, uma produção completa da Sublime Beleza Estética. Quem mandou um áudio no nosso zap fazendo uma declaração de amor para sua rainha, essas mensagens foram ouvidas por um corpo de jurados e as mais lindas foram selecionadas, e daqui a pouquinho tem um sorteio. Peraí.

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9: 4:49, confira aí, 4:49. Não há mais tempo, não. Tá na hora. É agora. Quem participou, participou. Não vou esperar. Eu sei que tem gente mandando o áudio agora, nesse momento, aqui no nosso zap, mas as participações estão encerradas. Vamos encerrar. Esse é o momento do sorteio. E esse sorteio promete. É a promoção Mamãe Merece. Quem mandou um áudio fazendo uma declaração de amor para sua rainha e caprichou, pode ter certeza que a nossa equipe do Departamento de Promoções ouviu todos os áudios. As mais bonitas mensagens foram selecionadas e nós vamos, nesse momento, fazer o sorteio. Estou recebendo aqui no estúdio o comunicador Matheus Cabral, a diretora do Departamento Comercial, Cristi Soares, também está presente. Vamos bater um papo aí e falar dessa promoção que, graças a Deus, foi linda demais. Eu até tenho a certeza de que toda a equipe da rádio nem esperava que tanta gente ia participar assim. Matheus Cabral, boa tarde.
10: Boa tarde, Marcos Pereira. Boa tarde, amigos ligados aqui no programa Educadora Toca. Tá tudo bem, Marcos?
9: Beleza pura, sem mistura.
10: A Cristi Soares está na área. Alô, Cristi!
11: Boa tarde, Marcos. Boa tarde, Matheus, ouvintes. E eu, como sempre, chego para dar boas notícias.
10: Com certeza.
11: É prêmio. Quando eu participo, né, Marcos Pereira? Quando eu chego chegando, é para dar boas notícias.
10: Foi lançada a promoção na segunda-feira, né? Foi lançada a promoção na segunda-feira. E aí a Cristi veio no programa, fez na programação, e a gente falou sobre essa promoção da Mamãe Merece. E agora chegou o dia. Chegou o dia porque o Dia das Mães está aí, neste final de semana, e nós vamos ouvir os áudios, né, Marcos Pereira?
9: Vamos nessa, os áudios foram selecionados aqui, as mais belas mensagens que a nossa equipe selecionou. Bom, a primeira é da ouvinte Maria Cruz. A Maria Cruz foi selecionada porque o nosso corpo de jurados percebeu que foi uma mensagem muito verdadeira, que veio do fundo do coração. Vamos ouvir como foi o sentimento da Maria Cruz para sua mãezinha. Fala aí, Maria Cruz.
2: 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Hoje eu fecho e penso em você, mamãe. Te amo tanto, tanto.
9: Muito bem, tá aí a Marisa Cruz. Eu falei Maria, né? Falei errado. É Marisa, gente. Marisa Cruz, a nossa ouvinte querida. Eu gostei. Eu até acho que dá pra ouvir de novo, porque essa mensagem, meu Deus do céu, vamos ouvir.
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9: Matheus Cabral, que você achou dessa mensagem?
10: Com sentimento verdadeiro, gente. Foi verdadeiro, maravilhoso.
11: Arrepiou.
10: Muito bacana. Marisa Cruz tá aqui, ó. Daqui a pouco eu vou divulgar qual é o prêmio. Vamos lá, Marco, sequência.
9: Agora é a Dilma Pereira. A Dilma também mandou mensagem. Essa mensagem foi selecionada. Meu Deus do céu. Ô, Dilma, fala pra gente, queremos ouvir a sua declaração de amor pra sua rainha. Fala aí, Dilma Pereira.
12: 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Mãe, ser iluminado. Ser que não tem palavras para te descrever. Mãe, te amo.
9: E aí, Matheus?
10: Linda, linda.
9: Como é que é o nome? É Dilsa Pereira.
11: Dilsa. Mas é porque realmente tá emocionado.
9: Mandaram pra mim aqui no Zap Zap, o pessoal da recepção mandou escrito Dilma Pereira. Dilsa. Aqui no papelzinho, Dilsa. Pereira.
11: Dilsa.
10: E parabéns.
11: Arrepiou.
10: Daqui a pouco vai saber qual que é o prêmio. Vamos para o próximo.
9: Tem mais. Agora parece que é a, deixa eu ver aqui no papel.
10: Tem a Simone, a Selma e o Samuel. Se faltam três aí.
9: Então agora é a Selma da Conceição.
10: Isso.
9: Do Recanto Verde em Timóteo.
10: Vamos ouvir.
9: Pera aí, agora sim. Tá prontinho o áudio aqui.
13: Mãe é amor sem limite. É acordar à noite para cuidar do seu filho que fica chorando à noite, durante a noite toda. É se doar. É amar. É dar um carinho para seu filho. Amém.
11: Amém.
10: Eu acho objetiva.
11: E assim, e tivemos participação especial, né? O Petzinho tava lá.
10: No fundo, falando assim: a mamãe.
11: A gente gosta do tumulto.
10: É desse tumulto. A gente gosta assim. Agora tem a Simone.
9: A Simone Marcílio, do bairro Novo Reno, em Fabriciano. A última selecionada, hein? Atenção, vamos ouvir então a voz. Última selecionada, não. Depois dela ainda tem, né?
11: Tem o Samuel.
9: Tem o Samuel aí. Tem o Samuel pra finalizar. Então vamos ouvir o áudio da Simone Marcílio, Novo Reno, Fabriciano. Deixa eu colocar aqui na sequência. Muito bem. Deixa eu ver, eu acho que é essa aqui, ó.
10: Vamos lá.
9: Pera aí que eu tô selecionando aqui. E vai falando da promoção aí, Matheus. O que os nossos ouvintes tiveram que fazer? Eu tô achando o áudio aqui.
10: Então tá bom, Marcos Pereira. Olha só. Aqui a gente já teve a participação da Marisa, da Dilza, aí da Selma. O Samuel tá aguardando ali pra participar dentro de instantes. E também o ouvinte mandou o áudio para 997-71-4902 e pra fazer a declaração de amor pra mamãe. Declare o amor pra quem você ama.
9: Tá prontinha?
10: Vamos lá.
9: Bora, vamos ouvir. Agora é a Simone Marcílio. Deixa eu ouvir como ficou o áudio da nossa querida ouvinte.
14: Boa tarde. Gostaria de mandar uma mensagem para minha mãe, para concorrer esses prêmios aí. Eu quero dizer que hoje eu não tenho mais a minha mãe, né? Ela já faleceu. Mas eu sei que ela está junto de Deus, sempre olhando por mim, pelos meus irmãos, por todos nós. Eu quero dizer que todas as mães são o bem mais precioso que pode existir no mundo, que são um presente que Deus deu para todos nós filhos,
15: e que todos nós, independente de se formos também mãe, pais, deveriam dar muito valor às suas mães, né? Porque uma mãe de verdade, que ama seus filhos, luta por ele, por eles, faz o que for preciso por eles, cuida deles. E a mãe, ela cuida dos filhos com tanto carinho, porque os filhos são um presente que Deus deu para a mãe cuidar. Por isso que ela cuida tão bem. A mãe de verdade, que ama o filho.
9: Eita, meu Deus do céu.
10: Aqui, Cris, que emoção, hein?
11: Que emoção.
9: Você percebeu, Cris, que cada filho, quando envia um áudio, enquanto ele tá falando, a gente percebe que a voz fica
11: embargada.
9: Embargada, parece que a pessoa tá segurando ali. Porque mãe é uma só, né, gente? Quem não tem mais a sua mãezinha, ontem uma ouvinte mandou uma mensagem perguntando: minha mãe partiu, eu posso mesmo assim participar, fazendo uma declaração?
10: Claro, olha que declaração bacana.
9: Minha amiga Rosana Araújo, eu falei, claro que pode, Rosana, ela é do Silvio Pereira 1.
10: E pra gente finalizar então, Márcio, vamos ouvir o Samuel aí, porque a gente tem que finalizar, a hora do rush tá começando. Tem que falar o nome dos prêmios aqui, vambora.
9: Então vamos lá, Samuel, Silvio Pereira 1, Fabriciano, vamos ouvir a sua declaração de amor pra sua rainha.
16: Tudo bem, Rádio Educador, aqui quem fala é o Samuel, e gostei de participar do sorteio Mamãe Merece. E minha mãe merece muito, né? Minha mãe, ela trabalhadora, ela trabalha em supermercado, né? Ela é encarregada e ela lida com tanta coisa e, tipo, eu sempre fico perguntando o que eu posso dar pra ela pra melhorar o dia dela, pra fazê-la feliz, né? Principalmente nesse Dia das Mães. E eu queria poder fazer ela se sentir feliz, melhor.
9: Que bacana, viu?
11: Que lindo.
16: Tá lá quando ela precisar.
9: Obrigado, Samuel, pela sua participação. E você vai fazer. Olha só, o Samuel, ele vai levar pra mamãe dele o presente. A mamãe merece uma produção completa, com penteado, maquiagem, spa dos pés, unhas, gel, oferecimento da Sublime Beleza Estética na Rua Copacabana, no bairro Jovanino. Olha que bacana.
11: Que legal.
9: O presentão que vai dar pra mamãe.
11: Então, vai deixar a mamãe nos trinques. Vai ficar show de bola.
9: Show de bola. E agora, o óculos da Solar, o óculos solar da Ótica Boa Vista vai pra Simone. Então, Simone, um óculos solar da Ótica Boa Vista. E o café da manhã do Hotel Panorama vai para a Selma.
11: Que maravilha.
9: E uma belíssima camisa da loja Fânia vai para a Dilza, que quase foi Dilma. Vai para Dilza. E o pijama lindíssimo da Arte Íntima vai para Marisa.
11: Aê!
9: Certo. Graças a Deus.
11: Boa. Olha só. Que resenha. Tem gente estranha aqui nos estúdios.
9: Gente
11: olha,
9: estranha e peça esquisita, eu não tô legal.
11: Não, tá olhando assim, nós
9: já estamos invadindo o horário dele. Olha só, gente, a nossa produção, a Raíssa vai entrar em contato com cada ganhador. Agradeço pela maciça audiência, convido você que não faz por ainda, @educadormg, Instagram, amanhã estaremos ao vivo, 11 horas da manhã, Cultura e Malte. Tem uma super promoção de um ano da 91,7. Um abraço pra vocês.
11: Tchau,
9: valeu.
11: Tchau.
9: Obrigado, Matheus. Obrigado, Cris, pela participação. Daqui a pouquinho, Hora do Rush com o Felipe Machado. E eu volto depois da Hora do Ângelus com o padre José Wilke. Fica ligadinho.
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0: tarde, minha Fabriciano. Boa tarde, Vale do Aço. Eu sou Felipe Machado e está começando mais uma edição da sua revista eletrônica do fim de tarde, A Hora do Rush. 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Até às 6 horas, você confere tudo o que acontece no trânsito aqui na região metropolitana do Vale do Aço e com informações em tempo real para facilitar a sua volta para casa. E não para por aí, tem também reportagens, destaques e os fatos que marcaram o dia em Minas, no Brasil e no mundo. Hoje é sexta-feira, sextou, senhoras e senhores. Sexta-feira, graças a Deus. Hoje é dia 8 de maio de 2026. Estamos na véspera do Dia das Mães. A gente vai falar disso daqui. A gente vai falar do horário do comércio. O comércio hoje funciona até mais tarde aqui em Coronel Fabriciano e em todo o Vale do Aço. A gente vai falar disso daqui a pouco nesta sexta-feira. E você está na companhia da Rede Educadora de Comunicação, conectando o Vale do Aço com o mundo. Coordenação artística de Matheus Cabral, coordenação de jornalismo de Janaína Oliveira, coordenação administrativa de Joana Velino e direção de Padre José Wilker. E você pode acompanhar o nosso programa por diversos lugares. Primeiro, pelo rádio 91,7 FM, pelo site radioeducadoramg.com.br e também no nosso canal no YouTube. Estamos ao vivo lá no nosso canal. Estamos numa semana festiva aqui nas óticas, aqui na nossa rádio. Éden, me vê, Éden, me vê, Éden. Ah, não viu. Professor Éden foi vereador e foi meu professor de geografia. Acabou de passar aqui na porta da rádio, mas não me viu, né? Porque ele passou direto, passou rápido, mas encontrou com o Matheus Cabral. Aqui é assim, gente, a gente tem um nosso estúdio, ele tem um vidro aqui pra rua, né? Nosso estúdio é um aquário. Então a gente vê a movimentação do outro lado e eu tô achando que ele ia me ver e não me viu. Mas voltando ao assunto que eu estava, estamos numa semana festiva aqui na nossa querida Rádio Educadora. Estamos na semana de aniversário da 91,7 FM. Pra você que não sabe a nossa história, nós éramos uma rádio AM, AM 1010, né? AM 1010. E nós mudamos no ano passado, no dia 9 de maio, para FM 91,7. Fizemos uma reforma aqui no nosso prédio. Ano passado, uma hora dessa, eu estava, acho que eu já estava, em cima de um trio elétrico, andando pelas ruas de Coronel Fabriciano. Na minha frente, um carro de bombeiros com Padre Vanderlei pendurado no carro de bombeiros, com a imagem de Nossa Senhora Aparecida que a gente tem aqui, que a gente ganhou lá de Aparecida, rodando o Coronel Fabriciano para falar para as pessoas que nós estávamos em festa, estávamos reinaugurando a Rádio Educadora numa nova fase. E, cara, amanhã, dia 9 de maio, a gente completa um ano. Amanhã, dia 9 de maio, completa um ano de Hora do Rush. Completa um ano que Felipe Machado tá segurando esse microfoninho aqui. E eu tô feliz demais da conta. O dia certo, né? Meu primeiro dia aqui na Rádio Educadora foi dia 5 de maio de 2025. Que foi uma segunda-feira. Na quinta teve esse movimento, né? A gente fez essa bagunça, fez uma missa também aqui no salão paroquial. E na sexta-feira, que foi dia 9 de maio, né? No ano passado, a gente abriu aqui os microfones da 91,7 FM e eu tô feliz demais. E Matheus Cabral e eu estávamos agora voltando de uma ação e a gente tava falando disso. Quantas coisas nós fizemos nesse um ano. O Matheus fala comigo, né, que eu tenho que investir mais no comunicador que no repórter, mas como foi bom estar aqui esse um ano e com você aí do outro lado acompanhando as notícias do trânsito aqui no Vale do Aço na Hora do Rush. Queria agradecer demais a sua audiência qualificada aí do outro lado. Deixa eu parar de conversar fiado, porque a gente tem que falar sério nesse programa. Nos destaques do dia, nós vamos falar do trânsito nesse momento na região metropolitana do Vale do Aço e chamar o nosso departamento de jornalismo da Rádio Educadora com as notícias do dia. Acidente entre dois veículos deixa trânsito complicado no bairro Cidade Nobre, em Patinga. Tem um veículo capotado lá no bairro Cidade Nobre, na área ali próxima à Policlínica. A gente vai falar disso daqui a pouco. Vacinação nas escolas da Regional de Saúde alcança 35 municípios e mais de 200 unidades de ensino. A Superintendência Regional de Saúde aqui de Coronel Fabriciano, né, que atende 35 municípios aqui da região, fez uma ação nas escolas aqui, aplicando vacinas nas crianças, vacina de gripe, vacina de um monte de coisa, atualizando cartão de vacina, e a gente vai falar disso daqui a pouco. E você está ligado que domingo é dia das mães, né? Domingo é dia das mães. Já comprou presente para sua mãe? Comércio Fabriciano vai funcionar até mais tarde hoje. De Fabriciano e do Vale do Aço, a gente vai falar disso também daqui a pouco. Mas a gente vai falar também, eu bati o papo com uma especialista, né? Uma médica ginecologista, falando, dando dicas aí que toda mãe de primeira viagem precisa saber. Tem muita mãe, né? Que vai comemorar no próximo domingo, primeiro dia das mães. E ela dá dicas muito bacanas, muito interessantes para essas mães de primeira viagem. Também tem Matheus Cabral com o noticiário esportivo. O programa, como sempre, está imperdível. Siga comigo até às 6 da tarde, aqui na Hora do Rush.
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0: 8:09, a gente começa falando sobre o trânsito aqui, já vai falar do acidente daqui a pouco lá em Patinga, eu tava dando uma olhada aqui, mas vamos falar do trânsito aqui primeiro, porque o trânsito tá bastante carregado, porque como eu disse, começa hoje a funcionar até mais tarde, a galera tá na rua aí comprando presente pra sua mãe, o presente para as mães. Você aí do outro lado já comprou o presente para a sua mamãe? Deixa eu falar do trânsito aqui então. Trânsito carregado na Doutor Querubino, para quem tá descendo aqui sentido Timóteo, subida da José Cornélio e toda a extensão da Maria Massa com trânsito bastante carregado nesse momento. Magalhães Pinto, a gente passou por lá agora, Magalhães Pinto tem aquele sistema, né? Dá aquela agarrada no semáforo, mas depois o trânsito, aquela retenção no semáforo, mas depois dá aquela liberada e o trânsito tá fluindo, mas começa a ficar, né? Depois das 5 da tarde, nesse horário, 5:10, o trânsito começa a ficar mais carregado. Nesse momento, a parte de cima ali do trevo, né? Da Tancredo Neves, sentido Ipatinga, com trânsito bastante carregado, e quem também tá indo pro Melo Viana, vai passar ali Tancredo Neves, rua de ligação em frente à rodoviária velha, com trânsito bastante carregado. Outro destaque aqui que eu tô vendo é o início da Maria Matos, finalzinho ali da subida da José Cornélio, início da Maria Matos com trânsito assim carregado neste momento. Então atenção, motorista que tá aí nesse trecho aqui no Vale do Aço, aqui em Fabriciano. E participe conosco, viu? Alguma coisa interessante no trânsito aí no Vale do Aço, quer compartilhar com a gente? Mande mensagem no nosso WhatsApp, 319-9771-4902. 319-9771-4902. De previsão do tempo, aquele climinha de outono aqui no Vale do Aço, as manhãs começando um pouquinho mais frias, aí depois dá aquela esquentada, o sol dá aquela rachada e agora tá esse climinha aí, mais ou menos, né? Mas o céu tá limpo. E a noite dessa sexta-feira deve seguir assim, né? Um céu limpo com temperatura chegando aos 18 graus de mínima e sem possibilidade de chuva no Vale do Aço. Lembra que a gente falou essa semana que tem uma previsão de frente fria, né? Pra passar por aqui. Vai passar longe, mas pode alterar aqui a temperatura no Vale do Aço. Então, já tirou as blusas de frio do guarda-roupa? Já tá lavando as blusas de frio? Porque daqui a pouco nós vamos precisar delas. A gente teve um verão quente, né? Espero que um inverno seja um pouquinho, mas tem El Niño, né? Rodando esse ano. Então, pode ser que a gente tenha um verão bem... Um inverno, né? Um inverno bem gelado. Dá essa nota aqui do acidente. Dois veículos bateram na tarde dessa sexta-feira nas proximidades da Policlínica no bairro Cidade Nobre, em Ipatinga. O acidente ocorreu na rua Simão Bolívar. A Polícia Militar foi acionada e está no local para apurar a dinâmica do sinistro. De acordo com relatos de testemunhas repassados aqui para a Rádio Educadora, a colisão envolveu dois carros de passeio e um deles, provavelmente um Gol, chegou a capotar. Com o impacto da batida, né? Um dos veículos chegou a capotar. A ocorrência mobilizou um grande aparato de segurança e de resgate. Além do forte policiamento na área, duas ambulâncias do SAMU foram enviadas ao local para prestar socorro aí às vítimas. A gente está tentando atualizações aqui para vocês. Devido ao acidente e aos trabalhos de remoção dos veículos, o trânsito está bastante lento nas proximidades da Policlínica e em toda a extensão da rua Simão Bolívar, lá no bairro Cidade Nobre, em Ipatinga. Então, vou estar até aqui no meu mapinha aqui, ó, a notificação. Então, atenção, você que vai passar aí nessa rua. Essa rua aqui é qual? Essa aqui é a Monteiro Lobato. Monteiro Lobato, Felipe dos Santos, Carlos Chagas, Simão Bolívar, né? Que é onde ocorreu o acidente. Atenção, você que tá aí nesse trecho, tá indo embora pra casa nessa sexta-feira, nesse sextou, né? Cidade Nobre movimentada, tem uns botecos lá interessante, tem pão que eu não vou pra aquele lado. Mas atenção aí, motorista, que está nesse trecho, porque o veículo parece, pela informação que a gente tem aqui, que o veículo ainda está capotado lá no local, na Simão Bolívar, em Ipatinga. Deixa eu ir para o intervalo de uma vez e na volta a gente fala sobre o horário do comércio. Estamos em clima de Dia das Mães, né? Véspera do Dia das Mães. Tivemos agora há pouco aqui no Educadora Toca a primeira parte dos nossos sorteios. A gente sorteou um monte de coisa lá no nosso Instagram, como disse nossa querida Joana Velino, quantidades absurdas de prêmios nessa rádio. A gente teve uma parte aí do sorteio hoje, vai ter amanhã também, até eu tô nesse rolê de amanhã. me convocaram ontem à noite pra esse rolê de manhã, a gente fazer um sorteio. Matheus Cabral e eu fomos agora buscar o kit churrasco, velho. Um kit churrasco, eu vou falar pra você. Tem até carvão, irmão. Nó, uma picanha maravilhosa. E a gente vai falar disso também amanhã. Sorteio 11 horas. Dá uma olhada lá no nosso Instagram, @educadormg. Deixa eu ir ali do intervalo e voltar já às 5 horas e 15 minutos. Você não saia daí, na volta tem mais Hora do Rush pra você.
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1: Voltei, senhoras e senhores, 5:19, aqui na sua 91,7, Rádio Educadora, a primeira do Vale do Aço, e a gente fala agora do trânsito. Lá em Patinga, a gente falou aí do acidente, né, complicando o trânsito lá na Simão Bolívar, não mudou muita coisa. Lá próximo à Policlínica, trânsito complicado ali na Monteiro Lobato, na Felipe dos Santos, na Simão Bolívar e também na Carlos Chagas. A gente fala, que já falei aqui várias vezes na rádio, né? Um retrovisor que cai em alguns pontos no Vale do Aço complica o trânsito, assim, de um bloco de ruas e às vezes até de metade da cidade. Mas vamos falar aqui daqueles pontos já conhecidos por vocês. A BR-381, perímetro urbano da BR-381 lá na Pedro Linhares Gomes, para falar o seguinte: trânsito bastante carregado a partir do Shopping Vale do Aço até a estação ferroviária. Esse trecho nesse horário, meu irmão, é carregado. Ainda mais sexta-feira, ainda mais sexta-feira. Sexta-feira costuma ficar bem complicado. Atrás ali do Shopping Vale do Aço, na altura ali do posto de gasolina pra frente, também tem um semáforo lá depois do shopping, que também complica o trânsito, deixa o trânsito lento. Motorista nesse trecho, atenção. Seguindo aqui, saída para Governador Valadares, com trânsito tranquilo, chegada ali pelo Parque Veneza, né? Trânsito tranquilo nesse momento. Do outro lado, chegada pela 458, uma retençãozinha ali na rotatória para quem tá saindo do Cariru, e depois o trânsito segue lento até a próxima rotatória, que é a rotatória para quem ou vai seguir na João Valentim Pascoal, né, seguir pro centro de Patinga, ou seguir direto ali na Cláudio Moura. Trânsito bastante complicado, trânsito lento nesse momento. Trânsito lento. Atenção, você que tá nesse trecho. Com 5 meses desde o fim da exigência das aulas teóricas em autoescolas, o aplicativo CNH do Brasil já emitiu mais de 1 milhão de novas carteiras de habilitação. E o povo da rádio me cobra isso todo dia. Precisa dar meu jeito. Os dados são do Ministério dos Transportes, responsável pela mudança. Com isso, a pasta calcula uma economia de quase 2 bilhões de reais desde o dia 9 de dezembro do ano passado. Minas Gerais, nosso querido estado, foi o estado, né, a unidade da federação, que mais deixou de gastar, quase 270 milhões nos últimos 5 meses. Por aqui, a média do preço dos cursos teóricos em autoescola é de quase a redução, né, a média de preço caiu para R$ 1.100, o mais alto do país, segundo o Ministério dos Transportes. Antes das mudanças, o valor total para tirar a primeira CNH passava de R$ 4.000 nas categorias A e B para direção de carro e moto, para quem fazia os dois juntos, né? Agora, com o fim da obrigatoriedade das aulas presenciais na autoescola, o governo calcula que o valor atual no Brasil varia entre R$ 810 e R$ 1.600. Mas atenção, o curso teórico continua sendo obrigatório, só que agora o aplicativo CNH do Brasil oferece o curso de graça, totalmente digital, em diversos formatos, como vídeo e com a aplicação do simulado da prova do DETRAN. O presidente do Sindicato dos Proprietários de Centro de Formação de Condutores de Minas Gerais, o SINDICFCMG, Alessandro Dias, alerta para atualizações aí no aplicativo da CNH do Brasil. Vamos ouvir.
2: Atualização importante no aplicativo CNH do Brasil. Essa atualização trouxe mudanças relevantes para quem utiliza o aplicativo. É importante destacar aí para os CFCs, a partir de agora toda essa jornada está dentro do aplicativo CNH do Brasil. Então, o primeiro procedimento que você deve fazer é ir na sua loja de aplicativos e verificar se esse aplicativo já foi efetivamente atualizado, e se isso não aconteceu, faça a atualização. Em seguida, você vai ter ali algumas novas funcionalidades, inclusive aquelas que você fazia no portal da Senatran, agora é feita no aplicativo. Uma grande mudança é que o aplicativo agora traz a localização, o endereço das autoescolas, conforme bairro, região e município. Isso é muito importante, até para dar igualdade aí na escolha do cidadão por onde ele quer que o serviço seja prestado. E é também pelo aplicativo que você faz o registro do certificado, caso você queira continuar fazendo. E é importante verificar no aplicativo se a vinculação do CFC continua lá de forma efetiva, porque quando você for fazer o lançamento do certificado, vai perguntar em qual CFC você está vinculado, e é importante que você verifique. Caso aconteça alguma divergência, algum erro, alguma falha, solicito que vocês notifiquem o Detran ou a Senatran para que isso seja corrigido, evitando que lá na frente isso traga algum problema, algum transtorno para tanto o CFC quanto para o candidato, ok?
1: 5 horas e 25 minutos. Deixa eu dar um recadinho rapidinho aqui. Deixa eu falar aqui rapidinho. 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Preste atenção. 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Mudando de assunto, 5h26, a Regional de Saúde aqui de Coronel Fabriciano está intensificando a estratégia de vacinação nas escolas, com ações programadas, em 35 municípios da região do Vale do Aço, incluindo a rede pública e a rede privada dos ensinos. A semana de mobilização e vacinação nas escolas começou na segunda e terminou hoje, e teve o objetivo de atualizar os cartões de vacinação das crianças, de crianças, adolescentes, jovens e também os profissionais da educação, e assim aumentar a cobertura vacinal no estado. Janaína Oliveira tem mais detalhes dessa mobilização. Vamos ouvir.
3: Conforme a Superintendência Regional de Saúde, durante essa semana, mais de 200 unidades escolares receberam equipes de imunização para atualizar cartões de vacinação de crianças, adolescentes e até servidores da educação, reforçando a cobertura vacinal regional. Nas unidades escolares contempladas, as equipes de saúde realizaram busca ativa. Os responsáveis receberam comunicados pelas secretarias de educação e pelas escolas, além de termos de autorização para que os alunos pudessem ser vacinados. Bruna Duarte, referência técnica em imunização da Superintendência Regional de Saúde de Coronel Fabriciano, tem mais informações sobre o período vacinal realizado nos últimos dias.
4: A Superintendência Regional de Saúde, Coronel Fabriciano, realiza desde o dia 4 de abril a estratégia de vacinação nas escolas, promovida pelo Ministério da Saúde em conjunto com o Departamento do Programa Nacional de Imunizações, com o apoio do Ministério da Educação e das secretarias municipais. Essa ação ela também contempla a campanha de vacinação contra a influenza, iniciada no dia 28 de março, com término previsto para o dia 30 de maio. A programação abrange escolas municipais, estaduais e particulares. E as equipes dos municípios estão percorrendo os bairros conforme o cronograma previamente estabelecido. O público-alvo ele é composto por crianças e adolescentes menores de 15 anos. E o objetivo é ampliar as coberturas vacinais, facilitar o acesso, combater a desinformação e a melhoria dos indicadores de mortalidade. Lembrando que a campanha da influenza continua até o dia 30 de maio e as pessoas elegíveis são crianças de 6 meses a menores de 6 anos, idosos, gestantes e os grupos prioritários, puérperas, povos indígenas, pessoas em situação de rua, trabalhadores da saúde, trabalhadores das Forças Armadas, caminhoneiros, trabalhadores de correio, portuários. A vacinação ela é um ato de cuidado, proteção e responsabilidade coletiva. Vou manter a caderneta de vacinação atualizada. Protegemos nossas crianças, adolescentes, famílias e toda a nossa comunidade. Pais, responsáveis e educadores, participem, autorizem e incentivem a vacinação nas escolas. Vacinar é salvar vidas hoje e garantir um futuro mais saudável a todos. Procure a unidade de saúde, vacine.
3: Ouvimos Bruna Duarte, referência técnica em imunização da Superintendência Regional de Saúde de Coronel Fabriciano. A expectativa é que, ao final do ciclo 2025-2026 do Programa Saúde nas Escolas, a área da regional registre coberturas próximas ou superiores a 90% em pelo menos 4 das principais vacinas infantis, apoiando a redução de surtos de sarampo e de doenças sazonais como a gripe. Em Minas Gerais, a estratégia de vacinação nas escolas registrou em 2025 cerca de 105.500 doses aplicadas em 71,5% dos municípios, com mobilização em mais de 4 mil escolas. Considerando que a Regional de Saúde de Coronel Fabriciano abrange 35 cidades e mais de 200 unidades escolares, a nossa região representa uma fatia significativa desse volume.
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1: 5:30, 5:30, hora do intervalo, vou ali, volto já e você não saia daí.

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1: 5:30.
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0: 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A hora
1: dos 5:33, 5:33. As criancinhas, os alunos do Pedro Calmon já estão indo para casa, passaram aqui no nosso estúdio dando tchauzinho, como sempre, tradição aqui das criancinhas, é uma loucura esse estúdio. Vamos falar o seguinte, trânsito em Timóteo, mas antes de falar de lá, vou falar de lá, preciso falar da Piracicaba. Piracicaba é a rua ali, a primeira rua aqui de Coronel Fabriciano, né? Pra quem tá vindo de Timóteo, a rua ali da Ponte Nova, com as duas pontas da Piracicaba com trânsito carregado. Pra quem tá chegando a Coronel Fabriciano, saindo da ponte, e pra quem tá indo pra Timóteo, na cabeceira ali, pra quem vai acessar a Avenida Emalto e seguir pela 128, né? Pela antiga rua 128, trânsito lento até a primeira rotatória ali, que divide Santa Maria e para quem vai para Santa Maria ou para Eldorado. Mas me chamou a atenção aqui a senador Milton Campos e toda a extensão para quem tá saindo ali do Centro-Norte até a rotatória ali do Quitandinha, com trânsito bastante carregado. Ontem a gente falou aqui de um acidente, ontem à noite, depois, né, do programa, teve um acidente lá na Avenida Acesita, em Timóteo. O trânsito ficou complicado lá. Um acidente envolvendo um ciclista, um motociclista e um pedestre. O pedestre estaria fora da faixa. Gente, passa na faixa, pelo amor de Deus. Aí eu vou falar aqui da Avenida Cesita, que está com o trânsito carregado nesse momento nos dois sentidos, principalmente aqui para quem está indo sentido ali rotatória do Quitandinha. Deixa eu ir para outro lado, Avenida Almir de Souza Ameno, para quem está saindo ali do Centro-Norte, direção ao Funcionários, Timirim, com o trânsito também bastante carregado. Lá na Avenida Belo Horizonte, a Peran anunciou ontem, né? Tá lá no nosso site, que ela fez uma nova rota ali pra ver, portaria 3, né? Pra portaria 3. Vai tirar o trânsito ali de caminhões, mas o trânsito segue carregado, não é só do caminhão da Peran, não. Ali na Avenida Belo Horizonte tem um trânsito carregado, né? Pro pessoal saindo ali da Ponte Velha até aquele semáforo ali perto da sinterização, próximo ali à portaria 3, trânsito bastante carregado nesse momento. Uma retençãozinha em frente à Torque Diesel e depois o trânsito segue tranquilo até a alça da BR-381. Deixa eu falar um negócio aqui, toda vez que eu vou a Ipatinga, principalmente quando passo do shopping, eu falo isso com o motorista de aplicativo. O pessoal já tá ficando meio treinado de passar ali naquele trecho a 60 por hora. Eu confesso pra vocês que eu acho pouco, mas eu não vou discutir, porque daqui pra Belo Horizonte, praticamente todo o trecho aqui tá fiscalização eletrônica com a velocidade permitida de 60 km. Só que, gente, essa semana rodou no WhatsApp que aqueles semáforos já estão multando. Isso é fake news, isso é mentira, charlatanismo, como diria Padre Quevedo. Por quê? A nova 381, que é a concessionária responsável pelos radares, ela já instalou. Mas a responsabilidade de fiscalizar não é dela, a gente já falou disso aqui, é da PRF, da Polícia Rodoviária Federal. A Polícia Rodoviária Federal ainda não liberou os radares. Os radares estão funcionando, estão em pleno funcionamento, mas ainda não estão multando. E outra, a PRF vai avisar com antecedência quando esses radares vão começar a operar. Mas os motoristas já estão treinando. Estão passando ali, pelo menos os motoristas de aplicativo que eu rodo, e eu rodo muito de aplicativo, vocês sabem disso? Estão rodando ali naquele trecho a 60. São 4 sentido centro e 2 sentido horto. Um outro detalhe, é que eu falei aqui de uma mensagem no WhatsApp essa semana, a Prefeitura de Ipatinga começou ontem a instalação de radares também

0: para monitorar o trânsito aí no município. São radares de velocidade, de ultrapassar sinal vermelho e de um outro detalhe que eu esqueci. A reportagem tá lá no nosso portal educadormg.com.br. Uma coisa é uma coisa, outra coisa é outra coisa. Você entendeu? O radar da prefeitura é um radar do município. É o município que está instalando nos semáforos e tal. Outra coisa é os radares da nova 381 da PRF que estão instalados no perímetro urbano da BR-381. Os da prefeitura estão sendo instalados. Lembra, você acompanhou aqui que a prefeitura fez um estudo, né? Ontem eles divulgaram que só no ano passado foram mais de 5 mil acidentes. Esse ano, nesse primeiro trimestre aí, nós tivemos já mais de 1000 acidentes lá em Patinga. Então, esses radares estão sendo instalados nesse momento na Simão Bolívar, que teve um acidente hoje. A gente abriu o programa falando disso. Um carro capotou lá, o choque entre dois carros, um carro chegou a capotar. Então, é isso. Felipe, os radares da BR-381 estão multando? Não. A PRF, a nova 381, inclusive até mandei uma mensagem ontem para a nova 381 e eles me mandaram o seguinte: a nova 381 informa que os equipamentos de controle de velocidade estão instalados em locais estratégicos da BR-381 para garantir a segurança dos usuários e a circulação dos veículos. Os equipamentos são de responsabilidade da Polícia Rodoviária Federal, vulgarmente conhecida como PRF, e a concessionária não recebe nenhum valor das infrações. Os pontos ao longo da rodovia foram escolhidos após estudo técnico da PRF. O início da fiscalização, porque eles falaram sobre instalação, lembra? Até enfatizei instalação. O início da fiscalização será anunciado pela Polícia Rodoviária Federal, PRF. Hoje é sexta-feira, 5h38, virou lá, ó, 5h39 no meu relógio. A PRF anunciou essa fiscalização? Não. Esse meio da fiscalização pode chegar daqui a 2 minutos? Sim, mas até agora, 5h39 da tarde, desta sexta-feira, 8 de maio, a PRF não falou nada ainda. A partir do momento que ela falar, você vai ser o primeiro a saber. Você vai ouvir aqui no nosso programa A Hora do Rush, você vai ouvir no Jornal em Pauta, vai ter uma reportagem lá no nosso portal falando disso. Então, é só você ficar atento. Neste momento, eduque-se ao passar nesse trecho. O trecho é de 60, passe a 60 para você ir treinando, para você também não ser multado. Lembrando, a concessionária aqui falou de novo, o dinheiro não vai pro bolso deles, o dinheiro vai para PRF. Dado meu recado. E 40 lá, virou o relógio, 5h40, também conhecido como 20 para 6 aqui na Rádio Educadora. O assunto agora é o seguinte: nessa semana nós recebemos mensagens de moradores aqui de Coronel Fabriciano informando que ainda não tinha recebido as guias do IPTU, cuja primeira parcela ou a parcela única vencem já na próxima segunda-feira, dia 11. O meu lá em casa chegou essa semana, e eu paguei ontem, porque o meu eu paguei parcelado, porque não tem dinheiro. Mas paguei parcelado, tá? Já paguei a minha primeira parcela e ela vence, a parcela única vence na segunda-feira, e para quem vai pagar a primeira parcela também vence dia 11. Aí a nossa equipe de reportagem procurou o setor tributário da Prefeitura de Patinga para esclarecer essa situação aí, cadê a guia, por que que não chegou e tal. Janaína Oliveira, vamos ouvir.
1: Essas mensagens que nós recebemos serviram para realmente nos direcionar a procurar o Fernando Barcelar, gerente tributário da Prefeitura de Coronel Fabriciano, para explicar melhor ao contribuinte o que ele deve fazer. Fernando, boa tarde, seja bem-vindo mais uma vez aqui na Rede Educadora de Comunicação. Algumas pessoas não fizeram pedido da guia pela internet e ainda não receberam em casa. Por que que aconteceu essa situação de não receber em casa, Fernando?
2: Boa tarde, Anaína, boa tarde a todos os ouvintes da Educadora. Agradeço a oportunidade da gente estar aqui esclarecendo essa situação. O que aconteceu nas guias de IPTU desse ano? A gente disponibilizou ela desde 20 de janeiro, aniversário da cidade. A gente começou com uma campanha de esquenta IPTU. Inclusive, eu tive na Rádio Educadora falando sobre isso, disponibilizando essas guias tanto no site da prefeitura, tem um link lá, ainda tem esse link, quanto no nosso WhatsApp e no nosso e-mail, ou para retirar presencialmente no setor. Paralelo a isso, as guias foram feitas, enviadas para o correio, que é a empresa que imprime, eles mesmos imprimem, envelopam, fazem essa entrega, só que teve um problema nessa confecção. As guias foram feitas, começou a ser distribuída na segunda quinzena de abril, primeira quinzena de abril, com vencimento para 11 de maio, e quando foi entregue em torno de 15 a 20 mil guias, foi descoberto um problema de corte no código de barra, o que impedia o pagamento dela. Na hora que você ia ler, não lia o código de barra. No mesmo momento que nós soubemos desse problema, a gente entrou em contato, porque é um serviço que a prefeitura contratou e ele tem que ser prestado com excelência, como a gente sempre exige. E o Correio parou a entrega e começou a imprimir tudo de novo, o que causou um atraso. Então o Correio garantiu que a entrega será feita até a sexta-feira, dia 8 de maio, e o vencimento permanece dia 11 de maio. Só que a gente está orientando os contribuintes que não receberam, ao invés de aguardar, pode retirar essa guia com a gente aqui no setor presencial. A gente está funcionando de meio-dia às 17h30, várias pessoas atendendo, o atendimento está sendo rápido, apesar de estar ficando cheio, ou também tem outras formas. O site da prefeitura tem um link para retirar essas guias, tem o nosso WhatsApp, que fica uma pessoa de plantão enviando essas guias o dia inteiro, então não termina o dia sem resposta. A gente sai daqui 19 horas, o WhatsApp zerado. É o número 34067561, só repetindo, 34067561. E no e-mail, a gente tem um e-mail também, que também tem outra pessoa de plantão respondendo, receita@fabriciano.mg.gov.br. Então, receita@fabriciano.mg.gov.br. O nosso site é www.fabriciano.mg.gov.br. Lá tem um link já na página principal para você retirar essa guia. Então, se você não recebeu, entre nesses canais que eu passei e retire a sua guia para pagar até segunda-feira, dia 11 de maio.
1: Fernando, eu tenho certeza que muita gente tá ouvindo essa matéria agora, não deu tempo de anotar, então vou fazer o seguinte: ô dona Maria, ô seu Zé, vai buscar a caneta e o lápis aí para você anotar o número, caso você ainda não tenha recebido a sua guia, que eu vou pedir o Fernando mais uma vez para repetir pra gente o número do WhatsApp, que é a maneira mais rápida e prática de conseguir ter acesso a essa guia sem ter que ficar esperando, sem saber se o correio vai chegar ou não vai chegar. E é claro, você pode pagar essa guia depois na casa lotérica, pode pagar no banco, pode pagar também pela internet. Já tá prontinho para anotar? Porque o Fernando vai repetir pra gente agora. Qual que é mesmo o WhatsApp? Por favor, Fernando.
2: Isso mesmo. Hoje em dia o WhatsApp, todo mundo tem acesso, tem a forma mais fácil. E igual eu falei, a gente tem um plantão para responder esse WhatsApp. Não vamos terminar o dia sem responder. O número é 34067561. 34067561. Manda lá seu endereço. Ah, eu quero a minha guia, quero à vista, quero parcelado. A gente manda a opção que você preferir lá, a gente manda a guia pelo WhatsApp.
1: Conversei com Fernando Barcelar, gerente tributário da Prefeitura de Coronel Fabriciano. É só mandar a mensagem no WhatsApp, receber a sua guia, fazer o pagamento e não deixar para segunda-feira. E é claro, ninguém quer multa. Para a Rede Educadora de Comunicação, Janaína Oliveira.

0: 5:45, tá na hora do meu intervalo, mas eu preciso dar um recadinho. Lembra que eu falei do acidente na Simão Bolívar, lá no em Ipatinga, no trecho ali próximo à Policlínica sentido Canaã? O carro que bateu num carro parado. E o carro que estava parado é o carro de uma seguradora. Olha a loucura desse acidente, gente. O acidente foi hoje à tarde, tô vendo aqui uma imagem de uma câmera de segurança ali próximo ao trecho, tá na página do meu querido Ipatinga da Depressão, que mostra o momento do acidente, no momento da batida. O carro tava numa velocidadezinha, né? O carro tava meio que correndo, bateu e ele bateu no carro parado e capotou. Olha que loucura desse Vale do Aço. 5:45, hora do intervalo, vou ali e volto já e você não saia daí.
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0: voltei, voltei, 5h49 e a gente já aciona nosso querido Matheus Cabral, nosso comentarista esportivo aqui da Rádio Educadora. Tem rodada do Brasileirão, né? Tem social também, os meninos do Sub-20 vão jogar. Falta quebrando, fala comigo, Matheus Cabral.
1: Alô, Felipe Machado, grande abraço pra você, muito boa tarde aos amigos ligados aqui no programa Hora do Rush. Olha, Felipe Machado, vamos repercutir a rodada do final de semana do Campeonato Brasileiro e 15ª, né? Já se passaram 14 jogos, vamos começar a 15ª com Coritiba e Internacional, Fluminense e Vitória, Bahia e Cruzeiro, Atlético e Botafogo, Remo e Palmeiras, Santos e Bragantino, Corinthians e São Paulo, Mirassol e Chapecoense, Grêmio e Flamengo, Vasco e Atlético Paranaense. São esses os jogos deste final de semana. Vale ressaltar, é claro, que o Cruzeiro vai jogar contra o Bahia fora de casa. É uma expectativa do Cruzeiro voltar a vencer dentro do Campeonato Brasileiro. O Bahia vem oscilando, é uma forte equipe, todo mundo sabe, mas dá pro Cruzeiro ganhar. O complicado é o horário do jogo, né? Às 9h na Arena Fonte Nova. Já o Atlético joga no domingo contra a equipe do Botafogo, às 16h, Arena MRV. Só para a título de curiosidade pro torcedor que nos acompanha nesse momento, o Galo é o 11º colocado com 17 pontos e o Botafogo é o 10º com 17 pontos. Então os dois são empatados ali, um critério de desempate coloca o Botafogo à frente. Já o Cruzeiro está próximo da zona do rebaixamento, porque o Cruzeiro é o 15º com 16 pontos. E o Bahia tá lá em cima um pouquinho, é o 6º com 22 pontos. O Felipe Machado, social entra em campo contra a equipe do Nacional de Muriaé, no estádio Soares Azevedo. O jogo acontece na cidade de Muriaé, neste final de semana, partida válida pelo Campeonato Mineiro da primeira divisão do Sub-20. E a expectativa, é claro, que os meninos do Saci possam conquistar uma vitória fora de casa. Um abraço para você, Felipe Machado, excelente final de semana para todo mundo.
0: Matheus Cabral, 5h51 aqui na sua Rádio Educadora pra gente encerrar a Hora do Rush desta sexta-feira. Domingão agora, milhares de mulheres em todo o país vão celebrar seu primeiro Dia das Mães ao lado dos filhos, vivendo uma fase marcada por descobertas, desafios e muitas dúvidas. Pensando nisso, nós fomos até uma especialista para esclarecer os principais cuidados e orientações que toda mãe de primeira viagem precisa saber. Segundo a médica ginecologista e obstetra, membro da diretoria da Associação de Ginecologistas e Obstetras de Minas Gerais, a SOGMIG, Larissa Volpini, o corpo da mulher passa por transformações intensas durante a gravidez, tanto físicas quanto psicológicas, o que exige acompanhamento adequado e orientação contínua. Vamos ouvir.
2: Quando uma mulher pensa em engravidar, né, o cuidado ele deve começar antes mesmo do teste positivo propriamente dito. O ideal é que ela procure o seu ginecologista e obstetra para uma consulta pré-concepcional. Nessa consulta, a gente vai avaliar a saúde de forma geral. Doenças pré-existentes, que às vezes ela nem sabe que tem. Uso de medicamentos que devem ser compatíveis com a gestação, o cartão de vacinas, o histórico de doenças na família, como que foi a gestação da mãe, peso, pressão, solicitamos exames, iniciamos já algumas suplementações específicas adequadas para ela, né? A gente sabe que, por exemplo, o uso do ácido fólico, ele é indicado para todas as pacientes, pelo menos um mês antes de engravidar. Né? Também é um momento de conversar sobre alimentação, atividade física, saúde mental, sono, saber o uso de substâncias nocivas, né? Álcool, tabaco, não é adequado desde o planejamento. Uma gravidez mais segura, ela na verdade começa com informação e preparo. Ainda existem muitos mitos, né, sobre a gravidez. A gente escuta as pessoas falando que a gestante deve comer por dois, que ela deve fazer repouso, que não pode fazer esforço, não pode agachar. E a gente sabe que para a maioria das pacientes isso não é verdade, muito pelo contrário. A orientação é justamente ter uma gravidez ativa, né? Salvo situações de exceção, a maioria das gestações de risco habitual, o acompanhamento ele é feito no sentido de manter a gestante ativa. A atividade física, ela vai ser uma aliada, né? Ela ajuda no controle do peso, melhora a disposição, a circulação, o sono, o bem-estar, diminui as dores que podem surgir durante a gestação, ajuda a prevenir algumas intercorrências. Então, a atividade física, ela é uma aliada para a maioria das gestantes, deve ser indicada, acompanhada pelo seu obstetra, feita sob supervisão. Mas sim, a gestante deve se manter ativa. Da mesma forma, a alimentação, ela deve ser feita de forma saudável, mais saudável possível, né? Uma dieta variada, sem excessos, um ganho de peso controlado e acompanhado também durante o pré-natal. Outro ponto essencial é o pós-parto, né? Muitas mulheres se preparam muito para o parto, mas pouco para o puerpério. Depois que o neném nasce, a mulher também precisa de cuidado. Às vezes as atenções se voltam todas para o bebê, né? Mas a gente sabe que o puerpério é um dos momentos mais vulneráveis da vida da mulher, física e emocionalmente. Fisicamente, o corpo está ali se recuperando do parto. E emocionalmente, são muitas mudanças, é um turbilhão de emoções, vem muita cobrança também, muitas vezes dela mesma. E essa paciente precisa ser acompanhada, ter acolhimento, apoio, atenção, nesse momento que pode ser muito desafiador, né? Amamentação, os cuidados com o bebê, privação de sono, expectativas, frustrações, né? É um momento muito delicado e desafiador. Então eu acho que a mensagem principal é que a gravidez, né, é um momento de muita expectativa, muito esperado, né, um momento mágico, fantástico da vida da mulher. Ela não deve ser vivida com medo, né, mas também não deve ser vivida sem acompanhamento. Informação de qualidade, pré-natal bem feito, diálogo com a equipe, né, é fundamental para que essa paciente fique tranquila, entenda as mudanças que o corpo vai passar, o que, que é esperado, o que, que é sinal de alerta, para que ela passe por esse momento de forma leve e segura. O cuidado com a gestante e com o bebê, ele na verdade começa antes da gravidez, é fundamental durante o pré-natal e ele continua também após o nascimento, né? A gente cuida do recém-nascido e da mãe que acabou de nascer também.
0: A gente ouviu a ginecologista e obstetra Larissa Volpini dando dica aí pras mães de primeira viagem. Afinal de contas, domingão é dia das mães. Quero parabenizar aqui as nossas mães ouvintes da nossa querida Rádio Educadora, ouvintes da Hora do Rush. Abaixei demais o volume. Ouvintes da nossa querida Hora do Rush. Mas a gente tá encerrando o nosso programa. Já tem um tempinho. Deixa eu dar uma passada lá no nosso portal. Nem vi nosso portal aqui hoje, menino. Menino do céu, vamos dar uma olhada lá no nosso portal, que a gente tem de destaque. PM descobre central do tráfico e apreende 36 barras de maconha aqui em Coronel Fabrício. Nessa ação foi ontem à noite, a polícia fez uma abordagem na Avenida Manaim, levou o cara pro carro, pro bairro São Domingos, onde ele mora, né? E entrou, encontrou essa central de tráfico, um carregamento aí, 36 barras de maconha. E hoje uma data importante, hoje 8 de maio, o Papa Leão completa um ano de pontificado marcado por reformas e atuação diplomática. A gente fez uma reportagem sobre esse assunto lá no nosso portal, tá lá, educadoramg.com.br, Papa Leão 14 comemorando um ano de pontificado. Tem também um destaque lá no nosso portal sobre aquilo que a gente falou ontem, a instalação de radares após o aumento de trânsito lá em Patinga. E eu diferenciei aqui para vocês o que, que é radar que a prefeitura está instalando e o que, que são os radares que a nova 381 instalou, que são de responsabilidade da PRF, e a PRF ainda não colocou para multar. Então você se eduque para passar ali naquele trecho. Não dá mais tempo de mais nada. Sextou, senhoras e senhores, 5h59. Precisa encerrar a Hora do Rush dessa sexta-feira. Agradecendo demais a sua audiência qualificada aí do outro lado, seja do rádio, seja do site, seja do nosso canal no YouTube. E a gente promete voltar segunda. A gente promete voltar segunda-feira a partir das 5 da tarde. Lembrando que amanhã, 11 horas da manhã, no nosso Instagram, aqui também na rádio, a gente vai fazer o sorteio do nosso Dia das Mães. Nosso Dia das Mães, como disse Joana Felino, uma quantidades absurdas de prêmios. E a gente tem churrasco. Eu acabei de publicar uma stories de Matheus Cabral, que a gente foi lá buscar o kit churrasco e tá maravilhoso. Eu preciso ir embora, fui. Obrigado pela sua audiência. Até segunda. Fui!

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anjo do Senhor anunciou a Maria, e ela concebeu do Espírito Santo. Ave Maria, cheia de graça, o Senhor é convosco. Bendita sois vós entre as mulheres, e bendito é o fruto do vosso ventre, Jesus. Santa Maria, Mãe de Deus, rogai por nós, pecadores, agora e na hora da nossa morte. Amém. Eis aqui a serva do Senhor, faça-se em mim segundo a vossa palavra. Ave Maria, cheia de graça, o Senhor é convosco. Bendita sois vós entre as mulheres, e bendito é o fruto do vosso ventre, Jesus. Santa Maria, Mãe de Deus, rogai por nós, pecadores, agora e na hora de nossa morte. Amém. E o Verbo se fez carne e habitou entre nós. Ave Maria, cheia de graça, o Senhor é convosco. Bendita sois vós entre as mulheres, bendito é o fruto do vosso ventre, Jesus. Santa Maria, Mãe de Deus, rogai por nós, pecadores, agora e na hora de nossa morte. Amém. Rogai por nós, Santa Mãe de Deus, para que sejamos dignos das promessas de Cristo. Oremos. Derramai, ó Deus, a vossa graça em nossos corações, para que, conhecendo pela mensagem do anjo a encarnação do vosso Filho, cheguemos por sua paixão e cruz à glória da ressurreição. Por Cristo nosso Senhor. Amém. Glória ao Pai, ao Filho e ao Espírito Santo, como era no princípio, agora e sempre.

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4: Como ele sempre diz, Silvonei José dos estúdios da Rádio Vaticano, dia 8 de maio de 2025. Depois de 4 escrutínios, eis que com a Praça de São Pedro no Vaticano repleta de fiéis, a fumaça branca brota da janela sob a Capela Sixtina. E pouco tempo depois veio então o anúncio de que o cardeal Robert Prevost havia sido escolhido para ser o novo Papa da Igreja. Hoje, um ano, primeiro ano do seu pontificado. Silvonei, que análise a gente pode fazer desses primeiros 365 dias?
5: Creio que 365 dias ainda são poucos dias para a gente olhar para aquilo que é o pontificado do Papa Leão XIV. Porque eu creio nos primeiros momentos, ainda a dor pela passagem do nosso Papa Francisco, depois, imediatamente, inevitavelmente, vamos dizer, as comparações que foram feitas entre um e o outro, aquilo que poderia ter sido feito, não foi feito diferente, pois tínhamos ainda em pleno andamento o jubileu, com toda aquela carga do jubileu já naturalmente organizada, a viagem depois no final do ano à Turquia, ao Líbano. E quando termina o jubileu, nós temos o primeiro ato, vamos dizer assim, que o Papa diz, vamos fazer, foi o consistório, né? Recolhendo mais uma vez, reunindo aqui em Roma, no Vaticano, os senhores cardeais, né? Vamos conversar agora. Eu creio que é um pouco a intenção do Santo Padre, porque foi um pedido, inclusive, dos senhores cardeais durante as congregações pré-conclave, que pediam uma maior presença do colégio reunido em Roma para que os senhores cardeais possam se conhecer melhor. Essa não é. Então, esse primeiro ano, eu diria que a gente começa já no início do ano com tantas coisas. O Papa, desde um primeiro momento, Papa Leão, quando sai ao balcão central da Basílica, nos dá o tom, vamos dizer assim, de uma necessidade imperativa no qual nós vivemos hoje. A paz do Senhor esteja convosco, e a paz é um elemento central.
4: E o que a gente percebe que hoje a Igreja, ela é despossuída daquele poder político, daquele poder territorial que ela teve no passado, mas nunca a Igreja exerceu tão forte ou tão bem a sua missão de ser a voz da consciência da humanidade, essa categorização moral diante de todos esses acontecimentos. Talvez a humanidade nunca tenha enfrentado tantos desafios como tem enfrentado, e a gente percebe que, se assim podemos analisar, que realmente a figura, a palavra do Papa Leão, esta palavra de prudência, de seriedade, mas também de firmeza diante desses muitos desafios que a humanidade está enfrentando.
5: Vivemos um momento muito difícil, Papa Francisco já tinha falado tantas vezes, né, da Terceira Guerra Mundial em pedaços, muito falaram, polemizaram inclusive com essa sua afirmação, e hoje a gente vê quanto proféticas foram as suas palavras, né? É claro, vivemos hoje situações tão difíceis, tão complicadas, e o único líder mundial hoje que fala de paz, de amor, de dignidade da pessoa é o Santo Padre. Então, tudo aquilo que vem em volta, e o que o Papa faz? Simplesmente ele cita o Evangelho, não é que está inventando coisas, né? O ser humano, né? O pobre, o último é o centro do Evangelho, é a palavra de Cristo. Então ele não está repetindo coisas simplesmente que vem da sua boca, mas aquilo que brota do seu coração, de uma Igreja que está presente em todos os quadrantes do planeta, né? Está está ali sofrendo com o seu povo, está ali participando da dor, né? Está ali para ajudar, para ser realmente um elo que faz com que tudo permeia em torno da palavra do evangelho. O Papa está fazendo exatamente isso, sendo um líder com a sua autoridade moral, podendo dizer, olha, o caminho não é esse. O único caminho que nós podemos fazer juntos é o caminho da paz, do diálogo, do confronto, sim, absolutamente. Cada um tem um modo de pensar, mas a estrada é essa, nunca beligerante, mas caminhar juntos para um consenso que pode ser muitas vezes com opiniões diferentes, mas um consenso que a dignidade humana não pode ser jamais pisoteada.
4: Vamos fazer juntos a assinatura, Padre Inácio Medeiros,
5: Silvonei José,
4: dos estúdios da Rádio
5: Vaticano.
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5: 6:11, confira aí, 6:11. Boa noite com alegria, Marcos Pereira te fazendo companhia.
6: Boa noite.
5: E aí, como é que foi sua manhã, como é que foi sua tarde? De uma coisa eu tenho certeza, a sua noite será a melhor de todas. Vem comigo, bom fim de semana, aumenta o volume e deixa as melhores músicas chegarem até você pela programação da Educadora 91,7. Sexta-feira, que delícia! Até que enfim, hein? Acabou o expediente, muita gente voltando para casa, tem pessoas passando em frente à rádio com uniforme, loucos para chegarem em casa, tirarem aquela roupa, tomar uma ducha, algumas pessoas vão deitar na cama, outras vão sair de casa para encontrar amigos, pessoas queridas, tem resenha no fim de semana e não tem jeito, né? No fim de semana, o bicho pega! César e Paulinho para começar a segunda parte do programa Educadora Toca.

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2: Quero trazer aqui uma frase do jogador de basquete Michael Jordan, um fenômeno na área que ele atuava. A frase é a seguinte: eu perdi mais de 9 mil tiros livres, arremessos livres na minha carreira. Eu perdi quase 300 jogos. Em 26 vezes, tive a bola do jogo e perdi. Eu falhei uma e outra vez em minha vida. E é por isso que eu consegui. Não tenha medo de falhar, não tenha medo de errar. Todo mundo erra, todo mundo falha. O importante é aprender com essas falhas, se respeitar e buscar sempre evoluir. Só não erra quem não tenta. Então, se você está aí no mercado de trabalho, se você está empreendendo, você vai errar, tá? Mas respeite os seus erros e aprenda com eles. Respeite quem está fazendo. Respeite quem está tentando. Só não erra quem não está fazendo, quem não está tentando. Ok? Essa é a reflexão que eu queria trazer aqui hoje. Um abraço e até a próxima.
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3: 6:18, confira aí, 6:18. 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Neto e Guilherme e Marília Tavares.

Ipiranga e a Tereza Soares do Mangueiras em Fabriciano, curtindo, acompanhando a nossa programação. Zezé de Camargo e Luciano.

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1: 6:31.
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6: 6:32, confira aí, 6:32, está na hora de notícia, está na hora de informação, está chegando aqui no estúdio o jornalista Felipe Machado.
7: A Anvisa determinou o recolhimento de produtos da marca IP, entre lava-louça, sabão líquido para roupas e desinfetantes, dos lotes com numeração final 1, após identificar contaminação pela bactéria Pseudomonas aeruginosa. O infectologista Celso Ferreira Ramos Filho, membro da Academia Nacional de Medicina e professor aposentado da UFRJ, explica que a bactéria é conhecida pela sua alta resistência a antibióticos, mas raramente causa doenças em pessoas saudáveis. O risco maior é para grupos vulneráveis. Pacientes internados em UTI, pessoas com traqueostomia, em uso de respirador ou catéter venoso e indivíduos com doenças pulmonares crônicas, como enfisema. Nesses casos, ela pode provocar desde infecções urinárias até infecções respiratórias graves. Segundo o especialista, trata-se de uma bactéria de vida livre, ou seja, ela existe naturalmente no ambiente, sobrevive na água e pode estar presente até em esponjas de cozinha e panos de chão usados no dia a dia. A orientação da Anvisa é clara. Quem tiver produtos IP com lote de numeração final 1 não deve utilizá-los e deve devolvê-los ao ponto de venda. Da Rede Educadora de Comunicação, repórter Felipe Machado.
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6: 6:34, confira aí, 6:34, hoje às 19h30, portanto, daqui a pouquinho, estarei sorteando um par de ingressos, oferecimento Movicon e Patinga. 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Marcos e Belucci.

Matheus e Cauã e Ana Castela. Ilusão de ótica. 6:41, confira aí, 6:41.

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6:48, confira aí, 6:48. Quero mandar um abraço pra Clélia Martins, do Olaria em Timóteo, curtindo o programa, e a Elisiane Andrade, do Mangueiras, em Fabriciano. Para essas pessoas especiais que eu acabei de falar o nome, a gente toca Rick e René.

Marina Bittencourt. Fui o plano B e nem sabia. 6:55, confira aí, 6:55. 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Mr. Dan.

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1: Na primeira do Vale, 7:02, confira aí, 7:02. Deixa eu agradecer aqui a galera que tá participando com a gente, muitas pessoas mandando o recadinho, mandando áudio aqui no nosso Zap Zap, Jéssica Pedra Branca e Patinga, ouvindo o nosso programa, obrigado Jéssica, tá concorrendo aqui ao par de ingressos, oferecimento Movicon, valeu demais. Um abraço também pro Samuel também mandando mensagem, Reginaldo Fernandes do Bom Jardim em Ipatinga, trabalhando, curtindo a nossa programação, obrigado, viu, meu irmãozinho, tamo junto e misturado. Um abraço aqui pra minha amiguinha Simone Marcílio do bairro Novo Reino em Coronel Fabriciano, acompanhando, curtindo a gente, enfim, as mensagens que vão pintando na telinha do nosso Zap Zap, a gente vai agradecendo a galera. Bruno e Marrone.

0: Clay.
1: Nem quero saber de onde
0: anjo
1: é.
0: Ou mulher.
1: É uma obra de Deus. Você é um anjo, mulher.
0: 7:10, confira aí, 7:10. Vai um abraço muito especial pra Eva Carolina, do bairro Potir, em Fabriciano, e a Sebastiana Maria, do Santa Cruz, em Fabriciano, tá lá antenada, curtindo a nossa programação. Obrigado pela audiência. Nenho e Raiz, sai a rodada.

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3: 7:19, confira aí, 7:19, pintou uma mensagem aqui no nosso zap zap da minha amiguinha Dilsa Pereira do Nossa Senhora do Carmo em Fabriciano. Ela escreveu sim, na verdade mandou um áudio, né? Marcos, toca aí uma belíssima música em homenagem ao Dia das Mães. Eita, Dilsa Pereira. E a Dilsa é mamãe, ela é mamãe e recebe o nosso carinho. Não só a Dilsa, mas eu queria aproveitar e dedicar essa música para todas as mamães que estão ouvindo o programa. Domingo agora é uma data maravilhosa, o Dia das Mães, e essa música é para todas vocês. Fernando Vinhotti.

7:26, confira aí, 7:26. Muita gente trabalhando agora e ouvindo o programa. E quem tá trabalhando no período noturno, deixa o radinho ligado na educadora, não tem jeito. Aí tem os motoristas de ônibus, os caminhoneiros, os taxistas, a galera do transporte de aplicativos, os motoboys, tem também os garçons, os farmacêuticos que estão de plantão, o pessoal do posto de combustível.

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5: 7:33, confira aí, 7:33, nessa edição do Educadora Notícia, eu dou uma passada no nosso portal e leio alguns destaques para você. Acesse aí, educadormg.com.br. Vamos lá para o primeiro destaque, Vale do Aço, motorista perde controle e destrói carro de empresa de proteção veicular no bairro Cidade Nobre. Um grave acidente de trânsito foi registrado na tarde desta sexta-feira, dia 8, nas proximidades da Policlínica, no bairro Cidade Nobre, em Ipatinga. A colisão aconteceu na rua Simão Bolívar e envolveu um carro de aplicativo que transportava uma mulher e duas crianças, um bebê de 4 meses e uma menina de 3 anos. Após perder o controle da direção, o veículo atingiu um carro estacionado e acabou capotando. Vamos agora para mais um destaque. Não recebeu a guia do IPTU? Saiba como emitir e pagar sem multa em Coronel Fabriciano. Os contribuintes de Coronel Fabriciano que ainda não receberam a guia do Imposto Predial e Territorial Urbano IPTU em casa devem ficar atentos. Um problema na impressão do código de barras atrasou a entrega dos documentos pelos Correios, mas a data de vencimento permanece inalterada. 11 de maio, próxima segunda-feira. A Prefeitura Municipal orienta a população a buscar vias alternativas para a emissão da guia e evitar o pagamento de multas. Agora vamos ao último destaque para você. Religioso. Papa Leão XIV completa um ano de pontificado marcado por reformas e atuação diplomática. O Papa Leão XIV completa nesta sexta-feira, dia 8, um ano à frente da Igreja Católica. Eleito em 8 de maio de 2025, o pontífice entrou para a história como o primeiro Papa americano e também o primeiro integrante da Ordem Agostiniana a assumir o comando da igreja. Eu li para você apenas as primeiras linhas do texto. Para você ler as matérias completas, acesse o nosso portal educadormg.com.br. Falei apenas 3 destaques. Tem muitos outros, tem matérias incríveis, muitas notícias e informações. Entre agora no nosso portal educadormg.com.br.
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1: 7:36, confira aí, 7:36, está na hora do sorteio, está saindo agora um par de ingressos, oferecimento Movicon e Patinga. Quem está se dando bem é Rafaela Silva Vieira, do Melo Viana em Fabriciano, telefone final 6308. Parabéns, sua sortuda, Rafaela Silva Vieira, do Melo Viana em Fabriciano. Telefone final 6308, cumpriu a regrinha mandando a frase "eu quero ver filme" e faturou. E você que também mandou a frase direitinho, mas não ganhou dessa vez, não fique triste. Sexta-feira que vem tem mais um par de ingressos para você. Toda semana eu vou fazer o sorteio, porque eu quero que muitas pessoas tenham a experiência de entrar no cinema, curtir um bom filme, sabendo que assistiram de graça, presentão da Educadora, é claro, no oferecimento de Movicon e Patinga. Juan Marcos e Vinícius.

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1: Ô Michel, não vai ficar pra tomar uma depois do fute não, mano?
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0: Gai Michel, Dona Onça, 7:46, confira aí 7:46 e vamos que vamos, mandando abraço. Tem mais pessoas especiais ouvindo o nosso programa. Quero agradecer o carinho da minha amiguinha do coração, antenada, curtindo a gente. Eu tô falando da Tereza Soares, do bairro Mangueiras, em Fabriciano. Tem mais uma, Jacira da Silva, do Dom Elvésio, em Fabriciano.
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1: 7:48, confira aí, 7:48. Bom fim de semana pra você. Sextou! E sexta-feira combina com pagode.

0: Juliano. Última saudade. 7:54, confira aí, 7:54. Joaquim Moreira do Melo Viana tá lá ouvindo o programa nessa noite. E a Ivete Conceição do Quitandinha em Timóteo é outra apaixonada pela rádio. Muito obrigado pelo carinho, pela audiência. Aí, você sabia que se entrar no nosso portal dá pra ver a programação completa da rádio? Por exemplo, você quer saber qual programa que começa às 6 da manhã? Entra lá no portal educadormg.com.br, clica lá nas 3 barrinhas e você vai encontrar a programação inteira. Mas eu já vou adiantar para você. De segunda a sexta-feira, você acompanha na nossa programação às 6 da manhã a oração da manhã com o padre José Wilke, às 6 da manhã em ponto. Essa oração, na verdade, é de segunda a sábado, tá? Às 6 da manhã, esse momento de reflexão, um momento de fé, de oração, para começar bem o seu dia. Você começa rezando. Aí, meu amigo, não tem jeito. O dia já vai com o pé direito e com a bênção de Deus na sua vida. Combinado? Tem gente que acorda cedinho para trabalhar, tem pessoas que já querem organizar as coisas, tem aquela turma que vai treinar bem cedo, outros que querem ir pro quintal mesmo, cuidar da horta, mas cedinho, 6 da manhã, já liga o rádio, oração da manhã com o padre José Wilke. Combinado? Então tá bom demais. Fim de semana é tempo de alegria, é tempo de brindar.
1: Com você, Osquinho!

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0: Na primeira do Vale, 8:04, confira aí, 8:04. Você que tá dirigindo e ouvindo o nosso programa, obrigado pelo carinho, tá? Vai devagar, muita calma no trânsito, acompanhando, curtindo a nossa programação. Bom mesmo é saber que você tá aí usando o cinto de segurança, né? Se tiver usando o cinto, tá tudo bem, tá tudo certo. Eu te agradeço por você se preocupar com você e com a segurança dos outros também, dos demais que também estão aí pelas ruas dirigindo. Valeu! Som legal, som gostoso chegando para você. Fiduma e Jeca.

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Lady Gaga.

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Jonas Esticado e Priscila Senna, Ciúme de Nada. 8:17, confira aí, 8:17. Bom, galera, é o seguinte, momento final do programa. Vou ficando por aqui. Volto agora na segunda-feira, se assim Deus quiser. Muito obrigado pela audiência, um grande abraço para você. Quero aproveitar e desejar para todas as mamães feliz Dia das Mães nesse domingão. Muitas alegrias e muita paz. Beijinhos na bochecha. Vem aí a voz do Brasil.

0: Brasil. As notícias do governo federal que movimentaram o país no dia de hoje.
1: Boa noite.
2: Uma boa noite para você que nos acompanha em todo o país.
1: Sexta-feira, 8 de maio de 2026.
2: E vamos ao destaque do dia: investimento em energia.
1: São 130 bilhões de reais para melhorar a distribuição de energia elétrica no país até 2030. Gabriela Noronha.
3: Foram renovados os contratos de concessão de 16 distribuidoras de energia elétrica. A renovação dos contratos beneficia cerca de 42 milhões de residências no país.
2: E anunciado também, Luz para Todos vai chegar a mais 233 mil novas famílias.
1: E ainda, rendimento médio mensal do brasileiro alcança o maior patamar da série histórica desde 2012.
2: O valor tem crescimento de 5,4% em 2025 e chega a R$ 3.367, Graziela Bezerra.
4: O aumento da oferta de trabalho foi o que mais puxou o incremento da renda.
1: Você vai ouvir também serviços públicos na mão.
2: GovBR alcança a marca de 500 milhões de assinaturas eletrônicas.
1: Saiba como proteger sua conta e evitar golpes virtuais. Cleide Lopes.
5: Você pode acessar na plataforma serviços digitais que vão ajudar a proteger seus dados contra golpistas.
2: Hoje, na apresentação da Voz do Brasil, Mariana Jundubim, Nazi Brum.
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2: 130 bilhões de reais em investimentos para modernizar a distribuição de energia elétrica no país até 2030.
1: O anúncio foi feito em evento que contou com a presença do presidente Lula.
2: O objetivo é melhorar a qualidade dos serviços prestados à população e incentivar o desenvolvimento e a geração de renda.
3: Foram renovados nesta sexta-feira os contratos de concessão de 16 distribuidoras de energia elétrica em 13 estados do país. Os contratos devem viabilizar cerca de 130 bilhões de reais em investimentos até 2030. Esses recursos serão investidos em projetos de modernização da rede, expansão de linhas de distribuição e aumento da capacidade de resposta a apagões e eventos climáticos. Por exemplo, segundo o ministro de Minas e Energia, Alexandre Silveira, os contratos agora incluem novas regras para melhorar o atendimento ao consumidor.
6: O objetivo é proporcionar atendimento mais eficiente, mais rápido, mais respeitoso aos consumidores de energia brasileiros. Bairros mais pobres terão o mesmo padrão de qualidade que os bairros mais ricos.
3: A renovação dos contratos beneficia cerca de 42 milhões de residências no país. Além disso, a expectativa é de que sejam gerados mais de 100 mil empregos. Presente na cerimônia, o presidente Lula falou sobre a importância da parceria entre Estado e iniciativa privada para garantir o fornecimento de energia em todo o Brasil.
7: Que a gente pode ter um país que nunca mais teremos apagão. E a renovação desses contratos, antecipando inclusive a renovação, é uma demonstração de que o governo tem confiança nos empresários de que a gente pode apresentar ao Brasil a ideia de que o Estado pode trabalhar em parceria com os empresários e permitir que os empresários possam executar o trabalho da forma mais perfeita possível.
3: Durante o evento, o presidente Lula e o ministro Alexandre Silveira também assinaram a atualização de um decreto que moderniza o Luz para Todos, programa que leva energia a quem mais precisa e amplia o alcance da iniciativa para mais de 233 mil novas famílias. O objetivo é promover o uso produtivo da energia voltado à geração de renda. No caso do pequeno produtor Gilson Matos, de Canavieiras, no sul da Bahia, a chegada da energia elétrica trouxe uma verdadeira mudança de vida.
8: E era luz de vela, era o lampião, a água para chegar até aqui era uma dificuldade tremenda. Tudo era mais difícil, a gente não tinha projetos. Então, depois da chegada do Luz para Todos, tudo mudou, né? Nos incentivou a plantar, a criar, produzir, fazemos hortas. Hoje nós já temos água com facilidade, porque nós já temos bomba elétrica. Tudo hoje ficou mais fácil.
3: Com a atualização, o programa Luz para Todos passa a priorizar grupos como mulheres, chefes de família, comunidades que necessitam de infraestrutura voltada à segurança alimentar e famílias em situação de vulnerabilidade. Reportagem Gabriela Noronha.
9: E o programa Gás do Povo tem data fixada e será pago sempre no dia 10 de cada mês.
2: Neste domingo, a Caixa Econômica Federal fará o pagamento do Vale Recarga para cerca de 2.700.000 famílias.
9: Para ter acesso à recarga, o responsável familiar deve procurar uma das 25 mil revendedoras em todo o país, utilizando o cartão do Bolsa Família com chip ou o cartão de débito da Caixa.
2: Também pode utilizar o CPF e o código de validação que será enviado para o celular do responsável.
9: O programa Gás do Povo fornece a recarga de botijões de 13 quilos para 15 milhões de famílias inscritas no cadastro único.
2: Mas elas não recebem todas ao mesmo tempo. As recargas têm validade de 2 a 3 meses, a depender do tamanho da família.
9: Brasileiro está ganhando mais.
2: O valor médio mensal recebido já passa de R$3.367, o melhor da série histórica do IBGE desde 2012.
9: A melhoria nos rendimentos foi verificada no mercado de trabalho e também nos benefícios sociais.
10: É o maior rendimento da série histórica iniciada em 2012. O rendimento médio mensal do brasileiro foi de R$3.367 em 2025, um crescimento de mais de 5% em relação ao registrado em 2024. No universo de 212 milhões de brasileiros, 67% tiveram algum tipo de renda no ano passado. O aumento da oferta de trabalho foi o que mais puxou o incremento da renda. No ano passado, a população ocupada chegou a 101 milhões de pessoas e a massa de rendimento total dos trabalhadores atingiu quase R$362 bilhões, também um recorde. Outras fontes contribuíram para o aumento da renda, como explica o pesquisador do IBGE, Gustavo Fontes.
11: Ao analisar por tipo de rendimento, né, se observa que 47,8% da população possui rendimento do trabalho, enquanto 27,1% tinha rendimento de outras fontes. Entre esses outros rendimentos, o destaque vai para a aposentadoria e pensão, né, que abrange 13,8% da população residente, seguida por rendimentos de programas sociais do governo, 9,1%.
10: A região sul manteve a maior proporção de pessoas com rendimento, cerca de 71%. Enquanto Norte e Nordeste apresentaram os menores percentuais, apesar dos avanços registrados nos últimos anos. Para o economista José Luiz Pagnussá, os números apontados pela PNAD mostram uma evolução no mercado de trabalho e nas políticas sociais.
12: Porque ao mesmo tempo em que o rendimento médio está subindo, temos recordes também no número de pessoas ocupadas. E além disso, né, dado o impacto das políticas sociais, esse recorde se dá também com os menores índices de desigualdade da história brasileira.
10: Na comparação com o período pré-pandemia, o aumento é mais expressivo. O rendimento médio de todas as fontes ficou 8,6% acima do registrado em 2019, o que mostra que a recuperação na renda se manteve de forma consistente até 2025. Reportagem Graziele Bezerra.
2: Crédito, cheque especial, crédito pessoal.
9: Brasileiros que não conseguem pagar dívidas nessas modalidades têm agora a oportunidade de sair do sufoco financeiro com o Desenrola Famílias.
2: Juros mais baixos, prazos mais longos e descontos estão entre as vantagens do programa.
13: Jácio Fiuza Júnior, de 73 anos, é jornalista aposentado e tem dificuldades para pagar as faturas do cartão de crédito.
14: Fiz a negociação, dividi em várias parcelas e do jeito que está, não baixa a dívida.
13: Assim como Jácio, 80% das famílias brasileiras têm algum tipo de dívida, principalmente

0: 48 meses. E ainda a possibilidade de usar até 20% do saldo do FGTS ou R$ 1.000 para abater dívidas. E pessoas com dívidas de até R$ 100 terão um nome limpo num prazo de 30 dias. O Desenrola também exige que as instituições financeiras invistam na educação financeira. Reinaldo Domingos, especialista em educação financeira, diz que é preciso consciência para que as famílias não voltem a se endividar.
1: Tudo que nós ganhamos e nós gastamos, é necessário que nós tenhamos uma organização. O Desenrola Brasil é uma opção, é uma oportunidade muito importante, só que ela precisa vir junto com a educação do comportamento financeiro.
0: A adesão ao Desenrola Famílias deve ser feita diretamente com os bancos e instituições financeiras. Só no Banco do Brasil, nos dois primeiros dias do programa, foram feitos 12.600 pedidos de renegociação. Gilson Bittencourt, vice-presidente de Agricultura e Agricultura Familiar do Banco do Brasil, disse que espera uma procura intensa pelo Desenrola Famílias nos próximos dias.
2: Recuperar a sua adimplência, abrir novas possibilidades de acesso ao crédito. A nossa expectativa com esse segundo é que ele atinja ainda um grupo maior de famílias e traga mais tranquilidade para as famílias e, nesse caso aqui, para os clientes do Banco do Brasil.
0: E para o jornalista Jácio Fiuza, que nos contou sobre a dívida com o cartão de crédito, o programa chegou em boa hora.
3: É um programa que vai beneficiar a mim e muitas famílias brasileiras, né?
0: O Desenrola Famílias também protege as famílias das dívidas com casas de apostas, as chamadas bets. Ele estabelece o bloqueio de CPF para apostas por um período de 12 meses. Colocução de Thaísa Vitória, reportagem Luciana Colares de Holanda.
4: Para estimular as mulheres a seguirem a carreira acadêmica, a CAPES, Coordenação de Aperfeiçoamento de Pessoal de Nível Superior, criou o programa Aurora.
5: A iniciativa é voltada a professoras vinculadas a programas de pós-graduação que sejam gestantes ou mães de crianças de até 2 anos.
4: Em outra frente, estudantes indígenas também estão sendo estimulados na pós-graduação, a seguirem na pós-graduação após concluírem o ensino superior.
5: Sobre esses programas, nós conversamos com a presidente da CAPES, Denise Pires de Carvalho. Acompanhe.
4: Oi, presidente, como vai? Vamos começar falando do estímulo que a CAPES vem oferecendo para que as cientistas que são mulheres consigam continuar suas pesquisas. Qual que é o problema que existe hoje em relação à maternidade e que estímulo é esse?
6: Olá, Mariana, um prazer estar contigo e com o Nazi na Voz do Brasil. As mulheres, elas são maioria entre as mestres e as doutoras do nosso país há mais de 20 anos. E nós temos no Brasil 49% de mulheres cientistas. No entanto, elas atuam menos no corpo docente da pós-graduação. Então há um gargalo, há um impedimento no ingresso e permanência das mulheres como professoras na pós-graduação.
4: Presidente, assim como as mulheres, a CAPES também tem investido em outras ações aí para promoção da diversidade, com um programa voltado para jovens indígenas, né? O que que é esse programa? Como que ele vai ajudar a ampliar a participação dessas diversas etnias no ambiente de produção científica?
6: É o novo programa de desenvolvimento acadêmico indígena, porque os nossos estudantes indígenas têm sido incluídos no ambiente da educação superior. Quando eles terminam os seus respectivos cursos, eles querem ingressar, muitos deles, nos cursos de mestrado e doutorado. No entanto, a seleção para esses cursos acontece muitas vezes longe da localidade onde eles moram. Então, esse novo programa, ele vem para que aconteça uma seleção dos estudantes indígenas de uma maneira nacional. Eles podem aplicar a seleção do local onde eles estão. Muito semelhante ao que fazemos com os estudantes que vêm do exterior para estudar no Brasil. Então, um estudante que está em São Gabriel da Cachoeira, que acabou a sua graduação, ele pode tentar a seleção para o mestrado ou doutorado na Unicamp, na UNB, na UFRJ, ou mesmo na Universidade Federal do Amazonas, sem precisar sair de São Gabriel da Cachoeira. Ele faz a seleção e ele só vai para a região para onde ele é selecionado, depois dele ser selecionado.
5: Agora, presidente, como é que a CAPES identificou a necessidade de...

0: esse estímulo aos indígenas, né? E que benefícios a maior diversidade de culturas e origens dos cientistas pode trazer para as pesquisas brasileiras?
1: Foram os próprios estudantes indígenas que trouxeram essa demanda para a CAPES, junto com os professores, professores que atuam na educação escolar indígena, que vieram nos propor que nós fizéssemos um programa específico para que esses estudantes provenientes de povos originários que estão em regiões mais isoladas do país possam continuar os seus estudos, fazendo a seleção das suas localidades. E eles vão migrar para seguir os seus estudos no mestrado, no doutorado, somente após serem selecionados.
2: Mas é como o Nazi disse, né? Tem um benefício para a própria produção científica brasileira, para o tipo de pesquisa que vai ser feita?
1: Com toda certeza, porque nós a educação dialógica é aquela que leva melhores resultados. E esses estudantes, com certeza, terão muito a contribuir no ambiente da pós-graduação, porque eles trazem todos os saberes que existem nos povos originários, toda aquela troca de experiência entre a produção de conhecimento do ambiente da universidade, que é internacional, agora passa a contar também com o conhecimento que vem dos povos originários. E essa educação dialógica certamente aumentará a produção de conhecimento no nosso país e será uma produção de conhecimento que tem possibilidade de atender muito mais às demandas da nossa sociedade, nos diferentes territórios da nação.
2: Agora, presidente, para além desses grupos específicos que a gente mencionou aqui, as mulheres, os indígenas, o governo do Brasil tem também feito um movimento de valorização da produção científica como um todo, teve inclusive reajuste das bolsas, da CAPES, e a gente vê outros estímulos aí. Eu queria que a senhora falasse um pouco mais para a gente do que foi feito nesses últimos anos.
1: No ano de 2023, quando assumimos, houve um aumento de pelo menos 40% no valor das bolsas, mestrado e doutorado, e esse aumento no valor das bolsas foi acompanhado também de um aumento no número de bolsas. É importante que tenhamos cada vez mais pós-graduandos com acesso à bolsa, porque a bolsa garante permanência do pós-graduando nos cursos e a conclusão do mestrado e do doutorado. Mas, para além disso, a CAPES tem seguido no caminho de contratos com as editoras, através do portal de periódicos da CAPES, que completou 25 anos, nós estamos investindo não somente no acesso à leitura pelos programas de pós-graduação. Então, há 25 anos, a CAPES propicia o acesso à leitura dos periódicos internacionais. Agora, a CAPES financia também a publicação da ciência brasileira, a publicação dos artigos da produção de conhecimento nacional nessas revistas internacionais. Com isso, nós temos aumentado muito o número de artigos publicados pela pós-graduação brasileira nas revistas internacionais. Certamente o Brasil vai ficar melhor colocado no futuro próximo entre os países que mais produzem conhecimento no mundo. Para além de produzirmos mais, termos o nosso trabalho aceito para publicação, o que comprova a excelência da ciência brasileira, porque é muito difícil publicar nessas revistas, somente artigos de qualidade são aceitos. Agora, com o pagamento que é feito pelo Ministério da Educação através da CAPES, nós temos um aumento no número. E esse artigo, que é publicado internacionalmente em acesso aberto, ou seja, todo mundo vai poder ler a produção científica nacional, nós teremos um aumento da citação dos trabalhos que são originários da pós-graduação e da ciência brasileira. Portanto, uma ciência que produz mais, publica mais e tem maior visibilidade.
0: Certo, muito bom. Nós conversamos com Denise Pires de Carvalho, presidente da CAPES, que é a Coordenação de Aperfeiçoamento de Pessoal de Nível Superior. Presidente, muito obrigado pela participação na Voz do Brasil.
1: Prazer é todo meu.
2: recorde de exportações do agronegócio brasileiro no primeiro trimestre desse ano eleva o setor à posição de destaque no comércio internacional.
0: As vendas no exterior somaram mais de 38 bilhões de reais, um aumento de 0,9% em relação ao mesmo período do ano passado.
2: De acordo com o Ministério da Agricultura e Pecuária, o principal destino das exportações do agro brasileiro é a China.
0: Os números, segundo o Ministério da Agricultura, refletem a competitividade dos produtos brasileiros no comércio internacional.
2: E também são fruto da ampliação do mercado. Já são 601 aberturas de mercado do agronegócio desde 2023.
0: Quem explica é o secretário de Comércio e Relações Internacionais, Lucas Rua.
3: Aproximadamente 30% de tudo que nós exportamos é do complexo soja, mas eu queria chamar a atenção aqui também para as proteínas animais. E nós tivemos um acréscimo aí de aproximadamente 22% nas exportações, um destaque para recordes em carne bovina, também na carne suína, e a gente vê efetivamente um trabalho de diversificação de mercado. Veja o caso do açaí, das castanhas, e alguns produtos básicos como feijão, a partir de uma série de ferramentas que nós temos, por exemplo, aqui no Ministério da Agricultura, como o Agro Insight, Passaporte Agro, a participação em feiras internacionais em conjunto com a Apex, a gente gera oportunidade, a gente gera renda e a gente gera emprego, especialmente onde mais precisa, que é no interior do nosso país.
2: Serviços públicos em um clique. Está cada vez mais fácil e simples resolver e acessar as políticas de governo sem sair de casa.
0: No início de maio, o gov.br registrou mais de 500 milhões de assinaturas eletrônicas.
2: E pela primeira vez, mais de 80 milhões de brasileiros acessaram o gov.br em um único mês.
0: O número de acessos únicos foi registrado em março e supera a população de países como a Alemanha e França.
2: Para garantir a segurança no acesso, o gov.br conta com níveis de proteção.
0: E dentro da ferramenta é possível encontrar serviços que ajudam a evitar golpes virtuais.
4: Acessar serviços do INSS, do SUS ou até assinar um documento sem sair de casa já é uma realidade no Brasil. Tudo isso é possível com a conta gov.br. Ela funciona com um login único que reúne mais de 4.600 serviços digitalizados do governo federal. Hoje, mais de 175 milhões de brasileiros já utiliza uma plataforma, entre eles o vendedor Pedro Vieira.
5: Uso para carteira, uso para curso também, para acessar documentos e imposto de renda também, tudo, uso igual para tudo.
4: E Pedro Vieira destacou a segurança ao usar a ferramenta.
5: É muito seguro, bem confiável. Tem acesso biométrico, tem acesso digital também.
4: Para dar mais segurança ao cidadão, a conta gov.br funciona com diferentes níveis de proteção. O bronze concede o acesso básico, o prata é feito com avaliação bancária e o ouro com biometria. E quanto maior o nível da conta, mais seguro é o acesso. Além disso, o usuário pode ativar a verificação em duas etapas, que funciona como uma segunda barreira contra invasões. Como explica Hudson Mesquita, diretor do Departamento de Identidade Digital do Ministério da Gestão e da Inovação em Serviços Públicos.
6: Após ele entrar com o CPF e a senha, é solicitado um código que ele mesmo gera no aplicativo gov.br. Então, imagina um cenário onde o fraudador consegue roubar a senha do cidadão, ele não teria acesso a esse código, não teria como acessar a conta, né? Então, é uma segunda camada ali de segurança.
4: Com a conta Gov protegida, você pode acessar na plataforma serviços digitais que vão ajudar a proteger seus dados contra golpistas. A proteção do CPF impede que empresas sejam abertas no seu nome sem autorização. O BC Protege Mais bloqueia a abertura de contas bancárias indevidas e o Registrato permite consultar contas, dívidas e chaves Pix vinculadas ao seu CPF. E tudo isso sem precisar enfrentar filas ou sair de casa. É o caso do educador físico Felipe Cavalcante.
7: Porque antigamente a gente tinha que ir lá na hora, né? E presencialmente, toda aquela burocracia, e hoje na nossa mão a gente consegue resolver esse problema.
4: Em caso de dúvidas, as pessoas podem acessar o gov.br/conta. Também é possível receber atendimento presencial sobre a plataforma. Para encontrar uma unidade do balcão gov.br, vá em gov.br/conta. presencial. Reportagem Cleide Lopes.
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0: E que agora com as notícias do Poder Judiciário e do Congresso Nacional. Uma boa noite.
2: A gente volta segunda-feira. Boa noite pra você e até lá.
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10: STF fixa regras para o pagamento de verbas indenizatórias e reafirma o teto constitucional.
11: STJ define que oferta de imóvel em plataformas como o Airbnb exige aprovação do condomínio.
10: Justiça Eleitoral atinge 158 milhões de eleitores e 88% de biometria.
11: Boa noite, eu sou Carlos Eduardo Cunha.
10: E eu sou Walter Lima.
11: O STF publicou um conjunto de decisões sobre o regime remuneratório do Judiciário e do Ministério Público.
10: As decisões estabelecem medidas para unificar critérios nacionais de pagamento, restringir a criação de benefícios e ampliar a transparência na folha de pagamento do setor público. Arthur Filho.
12: Entre os principais pontos definidos pelo Supremo Tribunal Federal está o reforço de que o subsídio dos ministros da Corte continua sendo o teto remuneratório da administração pública. O tribunal também reafirmou a equiparação entre os regimes remuneratórios da magistratura e do Ministério Público, desde que observados os limites constitucionais. Outro ponto central é a regra de que verbas indenizatórias só podem ficar fora do teto quando houver previsão expressa em lei nacional, além de unificação de critérios pelo Conselho Nacional de Justiça, o CNJ, e pelo Conselho Nacional do Ministério Público.
11: O uso de imóveis residenciais para estadias de curta duração, como em contratos na plataforma Airbnb, depende da aprovação do condomínio.
10: Essa definição é do STJ. Fátima Uchoa.
13: A proprietária de um apartamento em Minas Gerais pretendia destiná-lo a estadias de curta duração sem necessidade de aprovação em assembleia, mas o condomínio alegava que isso, além de não estar previsto em convenção, afastava o caráter residencial do prédio. No STJ, o voto que prevaleceu no julgamento foi o da ministra Nancy Andrighi. A segunda sessão manteve acórdão do Tribunal Estadual e considerou que o uso dos imóveis para exploração econômica ou profissional descaracteriza a destinação residencial e, por isso, deve ser autorizado por, no mínimo, 2/3 dos condôminos. Essa definição uniformiza o entendimento do próprio STJ sobre o tema.
11: Justiça Eleitoral atinge 158 milhões de eleitores e 88% de biometria.
10: Dados foram consolidados após o fechamento do cadastro eleitoral. Fábio Ruas.
14: O fechamento do cadastro 150 dias antes das eleições é uma forma da Justiça Eleitoral organizar o pleito. E com isso, o Corregedor-Geral da Justiça Eleitoral, ministro Antônio Carlos Ferreira, divulgou as informações durante sessão plenária. São mais de 158 milhões de eleitoras e eleitores, sendo 140 milhões com a biometria registrada. A presidente do TSE, ministra Carmen Lúcia, lembrou que a biometria traz mais segurança para as eleições.
11: Nos próximos dias 13 e 14, o TST sedia um encontro sobre boas práticas de conciliação e mediação.
10: O evento é uma etapa preparatória para a Semana Nacional da Conciliação Trabalhista 2026. Ana Paula Souza.
15: O encontro antecede a Semana Nacional da Conciliação Trabalhista 2026, que acontece de 25 a 29 de maio, com um slogan inspirado na Copa do Mundo: um acordo muda o jogo, já que o trabalhador pode procurar o Centro Judiciário de Conciliação de Conflito antes mesmo de ajuizar uma ação e resolver o problema sem precisar seguir com o processo nos tribunais.
11: Justiça Federal condena a União e INSS a reduzir prazo de perícias médicas no norte do Piauí.
10: A ação foi proposta pelo MPF, Vanessa Pereira.
16: Segundo o MPF, o tempo médio de espera para perícia na região norte do Piauí, especificamente nos municípios de Parnaíba, Cocal e Piracuruca, chega a mais de 6 meses. tempo muito maior que a média nacional e o prazo fixado pelo STF. Agora, segundo a sentença, o INSS terá até 3 meses para realizar os agendamentos, perícias e avaliações sociais. Para isso, foi autorizado o atendimento de segurados em outras agências do INSS, perícias remotas, mutirões e convênios com entidades públicas ou privadas. Em caso de descumprimento injustificado, a multa estipulada é de R$5 milhões. Ainda cabe recurso da decisão.
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11: Boa noite.
17: Bom fim de semana e até segunda-feira.
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19: Eu sou Ricardo Nakaoka e estes são os destaques de hoje do Jornal do Senado, que começa agora. Congresso promulga lei que reduz penas dos condenados pelos atos de 8 de janeiro. Senado vai analisar redução do tempo de serviço para aposentadoria de policiais e bombeiros militares. O projeto torna inafiançável homicídio no trânsito cometido por motorista embriagado. Boa noite. O presidente do Congresso Nacional promulgou nesta sexta-feira a Lei da Dosimetria, a nova legislação que reduz as penas dos condenados pelos atos de 8 de janeiro, passa a valer após a publicação no Diário Oficial da União. Repórter Maurício De Santi.
20: O projeto da dosimetria, com o objetivo de reduzir as penas para os condenados pelos atos do 8 de janeiro, foi aprovado pelo Senado e pela Câmara no ano passado, mas sofreu um veto integral do presidente Lula. Esse veto, no entanto, foi derrubado no dia 30 de abril por decisão da maioria dos deputados e dos senadores. Pela Constituição, o presidente do Senado pode promulgar uma lei quando o presidente da República deixa de sancioná-la em até 48 horas. E foi o que aconteceu. Para o senador Carlos Viana, do PSD de Minas Gerais, a lei da dosimetria é uma questão de justiça.
21: As pessoas que foram condenadas em 8 de janeiro, aquelas que depredaram, que cometeram crimes, elas têm que responder de acordo com a sua responsabilidade. Nossa obrigação fazer essa correção para que as pessoas respondam, mas dentro sim da responsabilidade, dentro do que cometeram.
20: Já o líder do governo no Congresso, senador Randolfe Rodrigues, do PT do Amapá, tem um entendimento diferente e questiona a legalidade da redução de penas.
22: Se trata de crime contra o Estado Democrático de Direito. Então, claramente, são insuscetíveis de redução de pena, de anistia ou de indulto, conforme prevê a Constituição.
20: Com a publicação do ato de promulgação, a lei da dosimetria entra em vigor. Agora, cada um dos réus interessados precisa requerer a mudança no tempo de condenação junto ao Supremo Tribunal Federal.
19: E a Comissão de Segurança Pública aprovou convites para ouvir o diretor-geral da Polícia Federal, Andrei Rodrigues, e o delegado Marcelo Ivo de Carvalho. A ideia é esclarecer a expulsão de Marcelo Ivo da Fundação de Oficial de Ligação da PF em Miami e a atuação do órgão no episódio que envolveu o possível monitoramento do ex-deputado Alexandre Ramagem em solo americano. As informações com o repórter Bruno Lourenço.
23: Os pedidos de esclarecimento apresentados pelo senador licenciado Jorge Seife, do PL de Santa Catarina, foram motivados por divergências entre as versões da Polícia Federal Brasileira e das autoridades dos Estados Unidos. Segundo o senador, o diretor-geral da PF teria afirmado à imprensa que a detenção de Ramagem foi fruto de uma cooperação bilateral, versão que teria sido negada pelos americanos logo em seguida.
24: O delegado de uma instituição respeitada que nós amamos, respeitamos, que é a Polícia Federal do Brasil, dando declarações desastrosas e acima de tudo ele mentiu, ele inventou ou tem acordo, nós não sabemos. O Brasil precisa saber. O
23: delegado Marcelo Ivo de Carvalho, que atuava junto ao Serviço de Imigração e Alfândega dos Estados Unidos, foi desligado da função após o ocorrido.
19: O Senado vai discutir o projeto da Câmara dos Deputados que reduz o tempo mínimo de atividade militar exigido para aposentadoria integral de policiais e bombeiros. A proposta permite que os estados diminuam em até 5 anos as regras aplicáveis a esses profissionais. Repórter Douglas Castilho.
1: A regra atual prevê que os militares, para fazerem jus à aposentadoria com o valor integral de seus vencimentos, devem trabalhar por 35 anos, sendo ao menos 30 deles como militar. Com a proposta, os estados passariam a ter a liberdade de reduzir o tempo necessário na atividade militar de 30 para até 25 anos. A medida é uma forma de reconhecer as dificuldades inerentes a essas profissões. O senador Stevenson Valentim, do Podemos do Rio Grande do Norte, afirmou ser favorável à discussão do projeto no Senado e explicou suas razões.
3: Você sabe que é trabalhar na escala 24 por 24, 24 por 32, não, e lidando com situações de estresse, passando o dia todo lidando com coisas que ninguém quer lidar, que é a segurança pública, quer trocar tiro com bandido, quer subir morro, quer ir atrás de traficante, de bandido. Eu acho que é justo a gente discutir isso aqui.
1: O texto também afeta a regra de transição daqueles que ingressaram na carreira antes de 2020. Os estados terão a permissão para baixar o requisito mínimo de 25 para 20 anos de serviço militar, embora os profissionais ainda precisem arcar com um pedágio proporcional ao tempo que faltar.
19: E foi sancionada a lei que permite aos médicos residentes o fracionamento das férias anuais, mas a medida só vai entrar em vigor 180 dias depois da publicação oficial. Repórter Lana Dias.
5: Uma nova lei permite o fracionamento das férias para médicos residentes. O texto sancionado pelo presidente Lula diz que, a pedido, os profissionais na especialização poderão dividir os 30 dias de repouso anual em períodos de, no mínimo, 10 dias cada. O parcelamento também vale para os residentes em outras áreas da saúde, com regras a serem definidas em regulamento. Quando a medida esteve em discussão no plenário do Senado, o senador Nelsinho Trade, do PSD de Mato Grosso do Sul, que é médico, explicou que a proposta favorece a formação do profissional.
6: Você já com aquele pique entrando numa cirurgia atrás da outra, dali a pouco você entra de férias, fica 30 dias sem pegar num bisturi, sem pegar nas pinças cirúrgicas. Você regride, é uma coisa natural. Ao passo que se você puder fracionar suas férias, você vai conseguir de uma forma bem equilibrada colocar o seu descanso para ser exercitado sem perder o tempo do seu aprendizado.
5: Também médica, a senadora Zenaide Maia, do PSD do Rio Grande do Norte, defendeu a iniciativa.
7: A residência médica é uma força de trabalho em qualquer hospital e escola desse país. Então, querer fracionar suas férias é justo.
5: O fracionamento de férias começará a valer 180 dias depois da publicação da lei, ou seja, em meados de novembro. Até lá, o médico continua com direito a 30 dias consecutivos de férias, sem possibilidade de divisão. De acordo com a pesquisa Demografia Médica no Brasil, o país contava com 47,7 mil médicos residentes em 2024.
19: Estamos na campanha Maio Amarelo, que busca conscientizar a população da importância do trânsito seguro. Um dos projetos no Senado sobre esse assunto torna crime inafiançável o homicídio no trânsito quando o motorista está sob efeito de álcool. Repórter Márcio Maturana.
25: Começou a campanha Maio Amarelo para um trânsito mais seguro. O Senado analisa vários projetos sobre o assunto. Um deles, na Comissão de Constituição e Justiça, torna o bafômetro obrigatório para motorista envolvido em acidente. O texto é do senador Fabiano Contarato, do PT do Espírito Santo.
26: Se hoje um motorista, mesmo bêbado, mata alguém e fica no local, o delegado está impedido de lavrar o auto prisão em flagrante, porque não se imporá prisão em flagrante, nem se exigirá fianças ao condutor que prestar pronto integral socorro à vítima ou que não fugir do local. Então, todos ficam, se recusam a submeter ao teste.
25: Outro projeto aprovado recentemente e já transformado em lei, criou o Dia Nacional da Mobilização em Memória das Vítimas de Trânsito, a ser celebrado no terceiro domingo de novembro.
19: E a senadora Damares Alves, do Republicanos do Distrito Federal, destacou a importância da campanha Maio Laranja de enfrentamento à violência sexual contra crianças e adolescentes. A parlamentar defendeu a intensificação das ações de prevenção, denúncia e responsabilização diante da recorrência dos casos no país. Também afirmou que a subnotificação compromete a formulação de políticas públicas eficazes. Damares Alves também alertou que meninos estão entre as vítimas de abuso sexual e precisam de maior visibilidade nas ações de proteção.
27: E às vezes o menino não fala porque ele acha que foi uma brincadeira. E às vezes o menino não fala porque a vergonha para o menino é muito maior maior do que para a menina. Mas a gente precisa observar os comportamentos.
19: Com edição de Paula Groba e trabalhos técnicos de João Lira, o Jornal do Senado fica por aqui. Acompanhe agora as notícias do Tribunal de Contas da União e da Câmara dos Deputados. Boa noite e um bom fim de semana.
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8: Câmara aprova aumento da proteção legal para vítimas de crimes sexuais.
12: Presidente garante a votação da proposta que altera a jornada de trabalho.
8: Deputados defendem ações para a promoção do desenvolvimento regional.
12: Boa noite. Gilson Daniel, do Podemos do Espírito Santo, rebate declarações de gestores que criticam o repasse de recursos a municípios. De acordo com o parlamentar, é nas cidades que os investimentos públicos se traduzem diretamente em serviços essenciais, como água e energia.
8: Segundo Gilson Daniel, administrações municipalistas promovem impactos concretos na infraestrutura e na qualidade de vida da população. Ele alerta os capixabas para a importância de políticas que garantam apoio financeiro contínuo aos municípios.
12: Daniel Almeida, do PCdoB, registra a realização de programa do governo da Bahia que busca ouvir moradores, lideranças e representantes da sociedade civil para reunir propostas voltadas ao planejamento público do estado. Ele ressalta que a abertura da ação ocorreu no início do mês em Irecê.
8: Daniel Almeida sublinha que o modelo funciona como espaço de prestação de contas sobre compromissos assumidos anteriormente pelo Executivo Estadual. Ele assinala que a mobilização deve percorrer outros territórios baianos, ampliando a participação na definição de prioridades para a Bahia.
4: Agricultura.
12: Preocupado com a crise financeira dos produtores rurais, Afonso Rando, PP do Rio Grande do Sul, cobra a votação do projeto que prevê o alongamento das dívidas agrícolas. Ele explica que a medida pode ser viabilizada com recursos do Fundo Social e dos royalties do petróleo.
8: Segundo Afonso Ram, os produtores precisam de condições mais favoráveis que as atuais, como prazo de até 10 anos para pagamento e carência de 3 anos. O deputado avalia que o setor precisa de 180 bilhões de reais para garantir a produção de alimentos e a sustentabilidade no campo.
4: Meio ambiente.
12: Marina Silva, da Rede de São Paulo, destaca encontro internacional sobre a redução da dependência dos combustíveis fósseis realizado na Colômbia no final de abril. A deputada afirma que os países precisam construir planos nacionais de transição para reorganizar as fontes de energia.
8: Marina Silva ressalta que o Brasil participa desse debate com ações de desenvolvimento sustentável. Ela avalia que a instabilidade geopolítica ligada ao petróleo reforça a urgência de alternativas tecnológicas capazes de proteger economias nacionais e ampliar a segurança climática.
4: Economia.
12: No entendimento de Sidney Leite, do PSD do Amazonas, a manutenção das altas taxas de juros pelo Banco Central prejudica o trabalhador. Ele argumenta que o custo do serviço da dívida e os juros do cartão de crédito rotativo pressionam a economia e favorecem apenas o setor financeiro.
8: Sidney Leite alega que programas econômicos como Desenrola e o fim progressivo do cartão de crédito consignado são insuficientes sem uma redução na taxa básica de juros. Para ele, o Brasil apresenta índices econômicos que não justificam taxas superiores às de países em guerra.
9: Welter, do PT do Paraná, enaltece o programa Desenrola, que, segundo ele, vai ajudar milhões de brasileiros endividados. O deputado explica que a iniciativa do governo busca reduzir juros e facilitar a renegociação de dívidas, aliviando o orçamento das famílias.
8: O deputado afirma que o aumento do acesso ao crédito levou muitas pessoas ao endividamento e o programa surge como alternativa para reorganizar a vida financeira. Para ele, a medida deve ampliar o poder de compra e melhorar as condições de vida da população.
9: Patrus Ananias, do PT de Minas Gerais, defende que o Brasil reduza a dependência da exportação de matérias-primas. Segundo o deputado, o avanço da industrialização